0: Em Carabalheda, no estado de La Guaira, a destruição é imensa. O venezuelano Juan Rodrigues se aproxima de um grupo de socorristas, mas não fala a língua deles, para poder avisá-los caso encontre o corpo de sua irmã, Dayana.
1: Ela estava no piso 6.
0: Ele estava no sexto andar. Já conseguimos resgatar 10 pessoas. Ela é a única que ainda falta. Quando a situação se complica, a gente precisa de ajuda, porque está sendo tudo feito com as nossas próprias mãos. Eu mesmo já peguei 3 máquinas emprestadas. Nas proximidades, outra cena de desespero. Uma mulher suplica por ajuda para retirar o corpo do pai dos escombros. Ela sabe exatamente onde ele se encontra. O homem havia se mudado para o local apenas 2 dias antes dos terremotos.
2: Enterrá-lo dignamente.
0: Quero enterrá-lo com dignidade, recuperar o que for possível de seu corpo. Eu sei que meu pai já não está mais ali por inteiro, eu entendo isso, mas não dá para simplesmente deixá-lo lá como se não fosse nada.
3: Delegações do Irã e dos Estados Unidos estão nesta quarta em Doha, no Catar, para participar de negociações técnicas e indiretas sobre o fim da guerra no Oriente Médio. Isso porque Teherã descartou qualquer contato direto com as autoridades americanas após os ataques mútuos do fim de semana que ameaçam o protocolo de acordo assinado em junho. Segundo o Ministério das Relações Exteriores do Catar, a delegação dos Estados Unidos conta com os emissários americanos Steve Witkoff e Jared Kushner, homens de confiança do presidente Donald Trump, que se reuniram nessa manhã com o primeiro-ministro do Catar. Na véspera, Teherã disse que pode encerrar as negociações com Washington se as condições do protocolo de acordo assinado no mês passado não forem cumpridas. A Irlanda assume nessa quarta a presidência rotativa do Conselho da União Europeia para um mandato de 6 meses. As prioridades do programa do primeiro-ministro do país, Michael Martin, se baseiam em competitividade, valores e segurança. No entanto, o maior desafio para os irlandeses será conseguir um acordo sobre o próximo orçamento do bloco até o final deste ano. Mais informações com a nossa correspondente Letícia Fonseca Surander.
4: Sob o mote A Força Está na União, a Irlanda assume o comando do bloco europeu em um momento crítico, marcado por desafios geopolíticos e econômicos. Já nesse primeiro dia da presidência irlandesa, Bruxelas dobra a tarifa de importação do aço para 50% para proteger a indústria siderúrgica europeia. As negociações sobre o orçamento do bloco para o período de 2028 a 2034 é um dos grandes desafios desta presidência. A proposta orçamentária da Comissão Europeia, no valor de quase 2 trilhões de euros, rege os gastos centrais do bloco, desde agricultura até defesa, nos próximos 7 anos. Dublin ainda terá que lidar com possível alargamento do bloco europeu.
3: Essa foi a correspondente da RFI, Letícia Fonseca Surander, que volta logo mais no segundo bloco. O Observatório Europeu Copernicus Marine anunciou nesta quarta-feira que os oceanos do mundo registraram o mês de junho mais quente já observado. Novos recordes podem ser batidos em 2026, sob o efeito combinado do El Niño com o aquecimento global. Medida na superfície dos oceanos, a temperatura média foi de 20,98%, superando o recorde anterior de junho de 2024, de 20,89 graus. Já na Espanha, indicou nessa quarta-feira que o primeiro semestre de 2026 foi o mais quente já registrado no país, com uma temperatura média 1,6 graus acima do normal. Pelo menos 1.028 mortes atribuídas ao calor foram registradas no país em junho, marcado por uma onda de calor que atingiu vários países da Europa. Nos arredores de Tessalônica, segundo a maior cidade da Grécia, 2 pessoas morreram em um violento incêndio florestal. Apesar de o fogo ter se alastrado por cerca de 5 quilômetros desde ontem, o incêndio foi circunscrito nessa manhã. A Rússia bombardeou durante a noite 5 postos de combustíveis da região ucraniana de Dnipropetrovsk, deixando 1 morto e 3 feridos. Um outro ataque com drone contra um ônibus também deixou 2 pessoas.

0: pessoas mortas e 5 feridos na cidade de Kherson, no sul do país. Já o presidente ucraniano Volodymyr Zelensky declarou mais cedo que seu exército bombardeou pela segunda vez uma refinaria a mais de 1.300 quilômetros da linha de frente. Outro ataque ucraniano visou uma instalação estratégica que fabrica peças para mísseis na região de Penza, a cerca de 600 quilômetros do fronte.
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0: A França comemora nessa quarta a bela vitória dos Blues Azuis ontem à noite, pelo horário local, de 3 a 0 contra a Suécia, 2 gols de Kylian Mbappé, 1 de Bradley Barcola. A seleção francesa vai enfrentar agora, no sábado, o Paraguai pelas oitavas de final da Copa do Mundo. Um pouco antes, a Noruega eliminou a Costa do Marfim por 2 a 1 e vai enfrentar o Brasil no domingo. E o México venceu o Equador por 2 a 0. Mais de 1 milhão de pessoas comemoraram a vitória na cidade do México. Ao menos 2 pessoas morreram nas celebrações. Hoje, ainda na corrida por uma vaga nas oitavas de final, a Inglaterra enfrenta a República Democrática do Congo, a Bélgica duela contra o Senegal e os Estados Unidos pegam a Bósnia. 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
0: Olá, esse é o segundo bloco do programa da RF Brasil. Na sequência, vamos saber como a imprensa francesa destaca a bela vitória da seleção de Didier Deschamps ontem por 3 a 0 sobre a Suécia. Depois, no RF Convida, entrevistamos o artista visual Luiz Martins sobre a exposição Nhorinhá, em cartaz na Galeria Ricardo Fernandes, na periferia de Paris. A gente finaliza o bloco com o programa Radar Econômico e sabe como os vinhos de Bordeaux, no Oeste da França, se adaptam para reagir a uma crise histórica de queda nas vendas. Mas antes, no programa Linha Direta, o assunto é a presidência rotativa da União Europeia, assumida nesse 1º de julho pela Irlanda, com o objetivo de concluir até o final do ano o orçamento plurianual do bloco. Confira.
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3: Adriana Moisés.
4: A Irlanda assume nesta quarta-feira, 1º de julho, a presidência rotativa do Conselho da União Europeia, para um mandato de 6 meses. As prioridades do programa, anunciadas pelo primeiro-ministro do país, se baseiam em 3 pilares: competitividade, valores e segurança. Mas o maior desafio para os irlandeses será mesmo conseguir um acordo sobre o próximo orçamento do bloco até o final deste ano. Vamos saber mais informações com nossa correspondente Letícia Fonseca Surander. Bom dia, Letícia. Em qual contexto a Irlanda assume a liderança da União Europeia?
5: Bom dia. Sob o mote "A Força Está na União", a Irlanda assume o comando do Bloco Europeu em um momento crítico, marcado por desafios geopolíticos e econômicos. Já nesse primeiro dia da presidência irlandesa, Bruxelas dobra a tarifa de importação do aço para 50% para proteger a indústria siderúrgica europeia. Enquanto isso, na cúpula do Mercosul, que acontece no Paraguai, o anfitrião da reunião criticou as simetrias do Acordo de Livre Comércio com a União Europeia. A distribuição de cotas de exportação com preferências tarifárias no bloco regional para os produtos destinados à União Europeia é um peso nos ombros do Mercosul, responsável por resolver como distribuir o volume entre os seus países integrantes. A Irlanda está comprometida a entregar uma presidência bem-sucedida e a previsão de gastos é bastante elevada, cerca de 300 milhões de euros. Quase metade deste orçamento deve ser alocada em protocolos de segurança, uma vez que o país é neutro e precisa aumentar a sua capacidade de segurança para uma série de visitas de alto nível. Em novembro, por exemplo, líderes de 47 países devem participar de uma reunião da Comunidade Política Europeia em território irlandês.
4: Quais seriam os outros grandes desafios de Dublin nesta presidência, Letícia?
5: Olha, as negociações sobre o próximo orçamento do bloco para o período de 2028 a 2034 é um dos grandes desafios desta que é a oitava vez em que a Irlanda assume a presidência rotativa da União Europeia. Eles terão que intermediar negociações ferozes que opõem os países que menos gastam aos maiores contribuintes comunitários. A proposta orçamentária da Comissão Europeia, no valor de quase 2 trilhões de euros, rege os gastos centrais do bloco, desde agricultura até defesa, nos próximos 7 anos. Dublin ainda terá que lidar com possível alargamento do bloco europeu. Montenegro é o país com mais chances de aderir ao seleto clube de Bruxelas e Albânia, Moldávia e Ucrânia devem avançar suas negociações. No que se refere à guerra na Ucrânia, a Irlanda deve manter o apoio a Kiev e pode anunciar o 21º pacote de sanções contra a Rússia.
4: Existe alguma possibilidade de, nos próximos 6 meses, a Irlanda reaproximar os Estados Unidos da União Europeia?
5: Dublin deve tentar usar a tradicional ligação que tem com os Estados Unidos para restabelecer as relações entre Washington e Bruxelas, estremecidas pela administração Trump. Segundo a embaixadora da Irlanda junto à União Europeia, Angel O'Donoghue, existe uma boa vontade em relação à Irlanda nos Estados Unidos e, por isso, talvez possamos maximizar os nossos canais com a Casa Branca. Aliás, a partir desta quarta-feira, dia 1º, Bruxelas vai eliminar tarifas sobre os produtos americanos em virtude do acordo firmado no ano passado com Washington. O acordo estabelece tarifas de no máximo 15% sobre a maioria das exportações da União Europeia para os Estados Unidos e taxas zero para produtos industrializados americanos que entrarem no bloco europeu.
4: Obrigada, Letícia Fonseca Surander, por sua participação no Linha Direta de hoje.
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0: A imprensa francesa desta quarta está em polvorosa com a bela vitória da equipe de Didier Deschamps por 3-0 sobre a Suécia ontem. Os Bleus, ou os Azuis, como são conhecidos os jogadores da seleção da França, se classificaram para as oitavas de final da Copa e vão enfrentar o Paraguai no sábado. Alto potencial é a manchete do jornal esportivo L'Equipe, que não poupa elogios à performance dos jogadores franceses. Eles dominaram visivelmente a Suécia e encantaram o mundo, diz a reportagem, ovacionando principalmente a atuação de Kylian Mbappé, autor de 2 gols, e os acrobáticos passes de Michael Olise. O resultado poderia ter sido ainda maior, lembra o diário, ressaltando que 1 gol da França foi invalidado e 2 finalizações ainda bateram na trave. Corações azuis é a manchete do jornal Le Parisien, que estampa sua capa com uma foto de Mbappé e Deschamps comemorando a vitória abraçados. Os suecos conseguiram fazer algumas jogadas perigosas, mas sua performance foi limitada comparada aos franceses, diz a matéria. Apesar de fisicamente fortes, os adversários não tiveram estrutura suficiente para resistir à parede de solos de guitarra e de baterias da orquestra tricolor, reitera Le Parisien. Gols, genialidade e seriedade, diz o jornal Le Figaro no título de uma matéria. Segundo o diário, ninguém sabe onde a história levará os franceses, insolentes de tanto talento, de confiança e com um espírito de equipe impressionante. Mas a França inteira só tem uma vontade nesse momento, que chegue logo sábado para o duelo com o Paraguai, conclui o jornal Le Figaro.
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6: O RFI convida hoje o artista visual Luiz Martins, que apresenta a exposição Inhorinhá, uma reflexão pós-colonial nesse encontro entre a França e o Brasil. A exposição acontece aqui em Paris, na Galeria Ricardo Fernandes. Bom dia, Luiz, seja bem-vindo.
7: Bom dia, bom dia.
6: Vamos começar falando do nome dessa exposição, Inhorinhá, de onde ele vem e qual é a inspiração desse trabalho?
7: Esse nome vem do livro Sertão Veredas, do Guimarães Rosa. E quando eu trabalho um projeto, eu sempre procuro colocar títulos que despertam curiosidade nas pessoas, né? Porque em Orinhá, o Guimarães Rosa foi um grande criador de palavras, né? Uhum. E aí, juntando em Orinhá com a minha pesquisa de arqueologia e antropologia, essa exposição ela foi pensada pelo Ricardo Fernandes, né? E desde 2025 a gente trabalha junto. E nesse projeto nós trouxemos pintura, escultura e instalação. Trabalhando sempre essa questão relacionada do colonizador e do colonizado.
6: Você, que vamos lembrar, nasceu em Machacalis, Minas Gerais, terra natal do povo indígena Machacali, um dos poucos grupos indígenas que conseguiram preservar sua língua e uma parte importante das suas tradições culturais orais também, um território onde se encontram memórias indígenas, afro-brasileiras, pós-coloniais. Quando você cria uma obra, é isso que eu tenho vontade de perguntar, você sente que está contando a sua própria história, ou a história coletiva desse território, ou a história pós-colonial da relação do Brasil com a França, especialmente nessa exposição?
7: Eu sou um artista que quero falar da minha própria história, eu quero ser sujeito da minha própria história. Né, vendo que o Brasil, ele é contado, a história do Brasil, a partir da visão do colonizador. E esse Estado nosso não nos permite conhecer a história do Brasil antes de 1500. E o que eu procuro, desde o momento em que eu decidi ser um artista, trabalhar com essa expressão visual, é que eu descobri que falar da minha história é falar do meu povo, é falar do meu território. E nada mais significante para mim do que falar desse homem primário brasileiro, algo que nos foi negado desde sempre.
6: Você estava me contando aqui, antes da nossa entrevista, que você trouxe pratos de Limoges, que trazem uma tradição toda francesa, mas você subverte esse conceito, você antropofagiza esse conceito. E queria que você contasse um pouquinho essa história para essa exposição.
7: Olha, quando o Ricardo e eu pensamos nesse projeto, eu pensei assim, de como desenvolver um projeto estando nesse território, estando no território de um país que foi um colonizador. Né? E toda vez quando eu trabalho, eu considero um arqueólogo da cidade. Eu saio buscando matéria que possa complementar o meu projeto, a minha visão quanto indivíduo e quanto artista. E nesses pratos foi uma coisa curiosa, porque eu queria desenvolver um trabalho diferente, mas que fosse ligado, tivesse uma ligação muito forte com a França, com Paris. Foi quando nós descobrimos a fábrica dessas louças do início do século XX, a Limoges. E aí eu saí em busca, saí pelas ruas de Paris, garimpando, buscando essa matéria, né? E quando eu pego essa matéria e levo para o ateliê e faço nela uma intervenção nesse trabalho, eu estou trabalhando uma questão que para mim é muito importante politicamente, que é fazer um apagamento da memória do colonizador. E sobrepor sobre essa matéria do colonizador a história do meu povo, a história do colonizado, nesse caso, o homem primário brasileiro. Só que aí, nessa questão de pesquisa, eu vou um pouco mais longe, porque eu não procuro fazer uma transposição do indígena contemporâneo brasileiro. Eu vou mais atrás, eu vou em busca dos vestígios do homem primário brasileiro de 10 mil anos atrás. Que foi que, na minha concepção, quanto artista e quanto indivíduo, o Brasil é um território que tem mais de 10 mil anos. Esse homem que viveu 10 mil anos atrás, ele é constituído de um líder, de uma religião e do seu meio de sustento. E quando nós temos essa tríplice formação, nós temos uma sociedade. É nesse caso que eu venho trabalhando. O Brasil precisa reescrever a história, que o Brasil ele não foi um país descoberto, ele foi um país invadido.
6: Sim, sim.
7: E então houve um grande genocídio brasileiro.
6: E como diz o nosso saudoso Raul, eu nasci há 10 mil anos atrás, nascemos há 10 mil anos atrás.
7: Exatamente. Então, o Brasil
6: e temos registro disso em nossas cavernas.
7: Exato. E é curioso porque esses registros, esses vestígios arqueológicos deixados por esse indivíduo, ele é totalmente diferente no sentido gráfico e visual dos vestígios encontrados na Europa, encontrados nas cavernas de Lascaux.
6: E se você tivesse que resumir essa exposição em uma imagem, que imagem seria essa para você?
7: É a instalação dos pratos. Né? É uma antropofagia, como você diz, ao invés. Eu estou mostrando uma história e essa história sendo apagada e reescrita a partir desses vestígios que foram apagados da nossa história.
6: Tá certo. Muito obrigada, Luiz Martins, pela sua participação de hoje no RFI Convida.
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8: Os vinhos franceses de Bordeaux, conhecidos no mundo inteiro pelas garrafas que podem custar milhares de dólares, passam por uma profunda transformação ditada pelo consumidor e por um comércio internacional instável. Carro-chefe da produção da região, as garrafas de tinto têm sido preteridas pelos compradores, que não apenas bebem menos, como se orientam aos brancos e espumantes. A crise não é nova. Desde o início da década, o setor enfrenta recuo da produção, um reflexo da queda mundial do consumo da bebida, de 14% desde 2018. Ano após ano, o governo francês subsidia a derrubada de milhares de hectares de videiras em Bordeaux, dando lugar a outras culturas agrícolas ou a uma transição para o vinho branco, tendência mundial de uns anos para cá, tomado gelado ou misturado em coquetéis. Bernard Farge, presidente do Conselho Interprofissional do Vinho de Bordeaux, avalia que a parcela de vinhedos de brancos passará dos atuais 10% da região para até 30% no futuro.
9: O futuro dos vinhos de Bordeaux envolverá, sem dúvida, uma área total de produção menor do que no ano passado. Embora os volumes devam diminuir tanto para os Grand Cru quanto para as categorias de base, os vinhos em si serão muito mais acessíveis ao paladar. Apresentarão, de um modo geral, estrutura tânica menos acentuada e teores alcoólicos mais baixos, com maior ênfase nas notas frutadas. É o resultado de escolhas deliberadas na vinificação, concebidas para atender a demanda dos consumidores.
8: A transição se tornou um drama social na região. Milhares de pequenos produtores foram à falência. Outros, herdeiros de uma tradição familiar à beira do colapso, se suicidaram. Economista especializado no setor, Jean-Marie Cardebat, avalia que as vinícolas demoraram a reagir.
10: Falavam em educar o consumidor, esse tipo de coisa. Só que um consumidor não pode ser educado tão facilmente e você tem que saber do que ele gosta. Os tintos fortes não é o que interessa hoje. Bebe-se menos nas refeições. O que se quer são mais vinhos que possam ser bebidos com os amigos à noite. Estamos pagando o preço da demora na adaptação.
8: O revés se amplificou com a despencada das compras da China, que chegou a ser a maior importadora, mas passou a produzir e incentivar a produção local de vinho. A guerra comercial de Donald Trump nos Estados Unidos, primeiro destino das exportações dos vinhos de Bordeaux, inflige mais um golpe duro aos châteaux franceses. Para completar o quadro negativo, as secas e altas temperaturas intensificadas pelas mudanças climáticas afetam as safras ano após ano. Especialistas e historiadores do vinho evocam que o setor passa pela terceira maior crise da sua história, depois de uma grande praga dizimar os vinhedos no fim do século XIX, e a depressão econômica de 1930.
10: Houve uma falta de visão estratégica em nível coletivo. Dava para ver que desafios protecionistas viriam. Acredito que há uns 10 anos deveríamos ter começado a explorar outros mercados e a adotar uma postura mais voltada para o futuro.
8: Os produtores respiraram aliviados com a conclusão do acordo comercial entre a União Europeia e o Mercosul, que representa uma nova oportunidade para o setor vinícola europeu. Em Paris, a proprietária da loja de vinhos Divino, Marina Gilberti, nota que os grandes tintos de Bordeaux mantêm a preferência dos clientes brasileiros. mas eles demonstram abertura para conhecer as novas opções que a região oferece.
11: O nome de Bordeaux é fenomenal. Tem cliente que já chega assim, eu só amo Bordeaux, só quero Bordeaux, só tintos. Bordeaux, né, ela é muito conhecida pelos Grand Crus, né, vinhos muito prêmios, mas na verdade representa ali 4% de toda a produção e a gente tem 96% de vinhos mais acessíveis e bacanas, com muitos brancos minerais ou frutados. A qualidade é boa, tá? Bordeaux tem um renovou, como a gente fala, que é um renascimento da região de Bordeaux. Eu recomendo provar.
8: Chega ao fim mais um Radar Econômico. Abiantou!

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1: Paris, 1º de julho de 2026. Essas são as principais notícias desta quarta-feira. Delegações do Irã e dos Estados Unidos estão em Doha, no Catar, para participar de negociações técnicas e indiretas sobre o fim da guerra no Oriente Médio. Teherã descartou qualquer contato direto com as autoridades americanas após os ataques mútuos do fim de semana que ameaçaram o protocolo de acordo assinado em junho. Segundo o Ministério das Relações Exteriores do Catar, a delegação dos Estados Unidos conta com os emissários americanos Steve Witkoff e Jared Kushner, homens de confiança do presidente americano Donald Trump. Na Venezuela, uma semana depois do poderoso duplo terremoto, o balanço provisório de vítimas está em quase 2 mil mortos e mais de 10 mil feridos. Segundo a ONU, cerca de 50 mil pessoas seguem desaparecidas. Até o momento, cerca de 6.500 pessoas foram socorridas. Desesperados, os venezuelanos seguem em busca de seus familiares nos escombros. Cada hora que passa reduz as chances de encontrar sobreviventes, como uma criança de 3 anos socorrida ontem por uma equipe de resgate da Jordânia. O Observatório Europeu Copérnicos anunciou hoje que os oceanos do mundo registraram o mês de junho mais quente já observado. Medida na superfície dos oceanos, a temperatura média foi de 20,98 graus, superando o recorde anterior de junho de 2024, que foi de 20,89 graus. A Espanha indicou que o primeiro semestre de 2026 foi o mais quente já registrado no país, com uma temperatura média 1,6 graus acima do normal. Pelo menos 1.028 mortes foram atribuídas ao calor na Espanha em junho. Em Portugal, as autoridades anunciaram alerta máximo em Lisboa e Setúbal, no sul, ao calor extremo para amanhã e sexta-feira. Nos arredores de Tessalônica, a segunda maior cidade da Grécia, duas pessoas morreram em um violento incêndio florestal. A Rússia bombardeou durante a noite 5 postos de combustíveis na região ucraniana de Dnipropetrovsk, no centro-leste do país, da Ucrânia, deixando um morto e 3 feridos. Um outro ataque com drone na cidade de Kherson, no sul da Ucrânia, deixou 2 pessoas mortas e 5 feridos. Já o presidente ucraniano Volodymyr Zelensky declarou mais cedo que seu exército bombardeou pela segunda vez uma refinaria a mais de 1.300 quilômetros da linha de frente. Outro ataque ucraniano visou uma instalação que fabrica peças para mísseis na região de Penza. Horas e 30 minutos em Paris, 6:30 pelo horário de Brasília, no ar o Jornal da Rádio França Internacional.
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1: Bom dia, sol e 21 graus em Paris, em destaque nesta quarta-feira, 1º de julho de 2026. Na Venezuela, balanço provisório de mortos se aproxima de 2 mil mortos, civis seguem em busca de seus familiares nos escombros. No Catar, delegações do Irã e dos Estados Unidos participam de negociações indiretas sobre o fim da guerra no Oriente Médio. E a França bate a Suécia por 3-0, vai enfrentar o Paraguai nas oitavas de final da Copa do Mundo. A Noruega eliminou a Costa do Marfim e vai enfrentar o Brasil. E o México venceu o Equador por 2-0. Essas e outras notícias a seguir. Uma semana depois do duplo poderoso terremoto na Venezuela, o balanço provisório de vítimas está em quase 2 mil mortos. Segundo a ONU, cerca de 50 mil pessoas seguem desaparecidas. Desesperados, os venezuelanos seguem em busca de seus familiares nos escombros. Os detalhes com Adriana Moisés.
3: Em Carabalheda, no estado de La Guaira, a destruição é imensa. O venezuelano Juan Rodrigues se aproxima de um grupo de socorristas, mas não fala a língua deles, para poder avisá-los caso encontre o corpo de sua irmã, Dayana.
4: Ela estava no piso 6,
3: Ele estava no sexto andar. Já conseguimos resgatar 10 pessoas. Ele é a única que ainda falta. Quando a situação se complica, a gente precisa de ajuda, porque está sendo tudo feito com as nossas próprias mãos. Eu mesmo já peguei 3 máquinas emprestadas. Nas proximidades, outra cena de desespero. Uma mulher suplica por ajuda para retirar o corpo do pai dos escombros. Ela sabe exatamente onde ele se encontra. O homem havia se mudado para o local apenas 2 dias antes dos terremotos.
4: Enterrá-lo dignamente.
3: Quero enterrá-lo com dignidade, recuperar o que for possível de seu corpo. Eu sei que meu pai já não está mais ali por inteiro, eu entendo isso, mas não dá para simplesmente deixá-lo lá como se não fosse nada.
1: Delegações do Irã e dos Estados Unidos estão nesta quarta em Doha, no Catar, para participar de negociações técnicas e indiretas sobre o fim da guerra no Oriente Médio. Isso porque Teherã descartou qualquer contato direto com as autoridades americanas após os ataques mútuos do fim de semana que ameaçam o protocolo de acordo assinado em junho. Segundo o Ministério das Relações Exteriores do Catar, a delegação dos Estados Unidos conta com os emissários americanos Steve Witkoff e Jared Kushner, homens de confiança do presidente Donald Trump, que se reuniram nessa manhã com o primeiro-ministro do Catar. Na véspera, Teherã disse que pode encerrar as negociações com Washington se as condições do protocolo de acordo assinado no mês passado não forem cumpridas. A Irlanda assume nessa quarta a presidência rotativa do Conselho da União Europeia para um mandato de 6 meses. As prioridades do programa do primeiro-ministro do país, Michael Martin, se baseiam em competitividade, valores e segurança. No entanto, o maior desafio para os irlandeses será conseguir um acordo sobre o próximo orçamento do bloco até o final deste ano. Mais informações com a nossa correspondente Letícia Fonseca Surander.
5: Sob o mote A Força Está na União, a Irlanda assume o comando do Bloco Europeu em um momento crítico, marcado por desafios geopolíticos e econômicos. Já nesse primeiro dia da presidência irlandesa, Bruxelas dobra a tarifa de importação do aço para 50% para proteger a indústria siderúrgica europeia. As negociações sobre o orçamento do Bloco para o período de 2028 a 2034 é um dos grandes desafios desta presidência. A proposta orçamentária da Comissão Europeia, no valor de quase 2 trilhões de euros, rege os gastos centrais do bloco, desde agricultura até defesa, nos próximos 7 anos. Dublin ainda terá que lidar com o possível alargamento do bloco europeu.
1: Essa foi a correspondente da RFI, Letícia Fonseca Surander, que volta logo mais no segundo bloco. O Observatório Europeu Copernicus Marine anunciou nesta quarta-feira que os oceanos do mundo registraram o mês de junho mais quente já observado. Novos recordes podem ser batidos em 2026. Sob o efeito combinado do El Niño com o aquecimento global. Medida na superfície dos oceanos, a temperatura média foi de 20,98%, superando o recorde anterior de junho de 2024, de 20,89 graus. Já na Espanha, indicou nessa quarta-feira que o primeiro semestre de 2026 foi o mais quente já registrado no país, com uma temperatura média 1,6 graus acima do normal. Pelo menos 1.028 mortes atribuídas ao calor foram registradas no país em junho, marcado por uma onda de calor que atingiu vários países da Europa. Nos arredores de Tessalônica, segunda maior cidade da Grécia, 2 pessoas morreram em um violento incêndio florestal. Apesar de o fogo ter se alastrado por cerca de 5 quilômetros desde ontem, o incêndio foi circunscrito nessa manhã. A Rússia bombardeou durante a noite 5 postos de combustíveis da região ucraniana de Dnipropetrovsk, deixando 1 morto e 3 feridos. Um outro ataque com drone contra um ônibus também deixou duas pessoas mortas e 5 feridos na cidade de Kherson, no sul do país. Já o presidente ucraniano Volodymyr Zelensky declarou mais cedo que seu exército bombardeou pela segunda vez uma refinaria a mais de 1.300 quilômetros da linha de frente. Outro ataque ucraniano visou uma instalação estratégica que fabrica peças para mísseis na região de Penza, a cerca de 600 quilômetros do fronte.
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1: A França comemora nessa quarta a bela vitória dos Blues Azuis ontem à noite, pelo horário local, de 3-0 contra a Suécia, 2 gols de Kylian Mbappé, 1 de Bradley Barcola. A seleção francesa vai enfrentar agora, no sábado, o Paraguai pelas oitavas de final da Copa do Mundo. Um pouco antes, a Noruega eliminou a Costa do Marfim por 2-1 e vai enfrentar o Brasil no domingo. E o México venceu o Equador por 2-0. Mais de 1 milhão de pessoas comemoraram a vitória na cidade do México. Ao menos 2 pessoas morreram nas celebrações. Hoje, ainda na corrida por uma vaga nas oitavas de final, a Inglaterra enfrenta a República Democrática do Congo, a Bélgica duela contra o Senegal e os Estados Unidos pegam a Bósnia. 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
1: Olá, esse é o segundo bloco do programa da RF Brasil. Na sequência, vamos saber como a imprensa francesa destaca a bela vitória da seleção de Didier Deschamps ontem por 3-0 sobre a Suécia. Depois, no RF Convida, entrevistamos o artista visual Luiz Martins sobre a exposição Nhorinhá, em cartaz na Galeria Ricardo Fernandes, na periferia de Paris. A gente finaliza o bloco com o programa Radar Econômico e sabe como os vinhos de Bordeaux, no oeste da França, se adaptam para reagir a uma crise histórica de queda nas vendas. Mas antes, no programa Linha Direta, o assunto é a presidência rotativa da União Europeia, assumida nesse 1º de julho pela Irlanda, com o objetivo de concluir até o final do ano o orçamento plurianual do bloco. Confira.
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3: A Irlanda assume nesta quarta-feira, 1º de julho, a presidência rotativa do Conselho da União Europeia, para um mandato de 6 meses. As prioridades do programa, anunciadas pelo primeiro-ministro do país, se baseiam em 3 pilares: competitividade, valores e segurança. Mas o maior desafio para os irlandeses será mesmo conseguir um acordo sobre o próximo orçamento do bloco até o final deste ano. Vamos saber mais informações com nossa correspondente Letícia Fonseca Surander. Bom dia, Letícia. Em qual contexto a Irlanda assume a liderança da União Europeia?
5: Bom dia. Sob o mote "A Força Está na União", a Irlanda assume o comando do bloco europeu em um momento crítico, marcado por desafios geopolíticos e econômicos. Já nesse primeiro dia da presidência irlandesa, Bruxelas dobra a tarifa de importação do aço para 50% para proteger a indústria siderúrgica europeia. Enquanto isso, na cúpula do Mercosul, que acontece no Paraguai, o anfitrião da reunião criticou as simetrias do Acordo de Livre Comércio com a União Europeia. A distribuição de cotas de exportação com preferências tarifárias no bloco regional para os produtos destinados à União Europeia é um peso nos ombros do Mercosul, responsável por resolver como distribuir o volume entre os seus países integrantes. A Irlanda está comprometida a entregar uma presidência bem-sucedida e a previsão de gastos é bastante elevada, cerca de 300 milhões de euros. Quase metade deste orçamento deve ser alocada em protocolos de segurança, uma vez que o país é neutro e precisa aumentar a sua capacidade de segurança para uma série de visitas de alto nível. Em novembro, por exemplo, líderes de 47 países devem participar de uma reunião da Comunidade Política Europeia em território irlandês.
3: Quais seriam os outros grandes desafios de Dublin nesta presidência, Letícia?
5: Olha, as negociações sobre o próximo orçamento do bloco para o período de 2028 a 2034 é um dos grandes desafios desta que é a oitava vez em que a Irlanda assume a presidência rotativa da União Europeia. Eles terão que intermediar negociações ferozes que opõem os países que menos gastam aos maiores contribuintes comunitários. A proposta orçamentária da Comissão Europeia no valor de quase 2 trilhões de euros, rege os gastos centrais do bloco, desde agricultura até defesa, nos próximos 7 anos. Dublin ainda terá que lidar com possível alargamento do bloco europeu. Montenegro é o país com mais chances de aderir ao seleto clube de Bruxelas e Albânia, Moldávia e Ucrânia devem avançar suas negociações. No que se refere à guerra na Ucrânia, a Irlanda deve manter o apoio a Kiev e pode anunciar o 21º pacote de sanções contra a Rússia.
3: Existe alguma possibilidade de, nos próximos 6 meses, a Irlanda reaproximar os Estados Unidos da União Europeia?
5: Dublin deve tentar usar a tradicional ligação que tem com os Estados Unidos para restabelecer as relações entre Washington e Bruxelas, estremecidas pela administração Trump. Segundo a embaixadora da Irlanda junto à União Europeia, Angel O'Donoghue, existe uma boa vontade em relação à Irlanda nos Estados Unidos e, por isso, talvez possamos maximizar os nossos canais com a Casa Branca. Aliás, a partir desta quarta-feira, dia 1º, Bruxelas vai eliminar tarifas sobre os produtos americanos em virtude do acordo firmado no ano passado com Washington. O acordo estabelece tarifas de no máximo 15% sobre a maioria das exportações da União Europeia para os Estados Unidos e taxas zero para produtos industrializados americanos que entrarem no bloco europeu.
3: Obrigada, Letícia Fonseca Surander, por sua participação no Linha Direta de hoje.
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1: A imprensa francesa desta quarta está em polvorosa com a bela vitória da equipe de Didier Deschamps por 3-0 sobre a Suécia ontem. Os Bleus, ou os Azuis, como são conhecidos os jogadores da seleção da França, se classificaram para as oitavas de final da Copa e vão enfrentar o Paraguai no sábado. Alto potencial é a manchete do jornal esportivo L'Equipe, que não poupa elogios à performance dos jogadores franceses. Eles dominaram visivelmente a Suécia e encantaram o mundo, diz a reportagem, ovacionando principalmente a atuação de Kylian Mbappé, autor de 2 gols, e os acrobáticos passes de Michael Olise. O resultado poderia ter sido ainda maior, lembra o diário, ressaltando que 1 gol da França foi invalidado e 2 finalizações ainda bateram na trave. Corações azuis é a manchete do jornal Le Parisien, que estampa sua capa com uma foto de Mbappé e Deschamps comemorando a vitória abraçados. Os suecos conseguiram fazer algumas jogadas perigosas, mas sua performance foi limitada comparada aos franceses, diz a matéria. Apesar de fisicamente fortes, os adversários não tiveram estrutura suficiente para resistir à parede de solos de guitarra e de baterias da orquestra tricolor, reitera Le Parisien. Gols, genialidade e seriedade, diz o jornal Le Figaro no título de uma matéria. Segundo o diário, ninguém sabe onde a história levará os franceses, insolentes de tanto talento, de confiança e com um espírito de equipe impressionante. Mas a França inteira só tem uma vontade nesse momento, que chegue logo sábado para o duelo com o Paraguai, conclui o jornal Le Figaro.
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6: O RFI convida hoje o artista visual Luiz Martins, que apresenta a exposição Em Orinhá, uma reflexão pós-colonial nesse encontro entre a França e o Brasil. A exposição acontece aqui em Paris, na Galeria Ricardo Fernandes. Bom dia, Luiz, seja bem-vindo.
7: Bom dia, bom dia.
6: Vamos começar falando do nome dessa exposição, Em Orinhá, de onde ele vem e qual é a inspiração desse trabalho?
7: Esse nome vem do livro Sertão Veredas, do Guimarães Rosa. E quando eu trabalho um projeto, eu sempre procuro colocar títulos que despertam curiosidade nas pessoas, né? Porque em Orinhá, o Guimarães Rosa foi um grande criador de palavras, né? Uhum. E aí, juntando em Orinhá com a minha pesquisa de arqueologia e antropologia, essa exposição ela foi pensada pelo Ricardo Fernandes, né? E desde 2025 a gente trabalha junto. E nesse projeto nós trouxemos pintura, escultura e instalação. Trabalhando sempre essa questão relacionada do colonizador e do colonizado.
6: Você, que vamos lembrar, nasceu em Machacalis, Minas Gerais, terra natal do povo indígena Machacali, um dos poucos grupos indígenas que conseguiram preservar sua língua e uma parte importante das suas tradições culturais orais também, um território onde se encontram memórias indígenas, afro-brasileiras, pós-coloniais. Quando você cria uma obra, é isso que eu tenho vontade de perguntar, você sente que está contando a sua própria história, ou a história coletiva desse território, ou a história pós-colonial da relação do Brasil com a França, especialmente nessa exposição?
7: Eu sou um artista que quero falar da minha própria história, eu quero ser sujeito da minha própria história. Né, vendo que o Brasil, ele é contado, a história do Brasil, a partir da visão do colonizador. E esse Estado nosso não nos permite conhecer a história do Brasil antes de 1500. E o que eu procuro, desde o momento em que eu decidi ser um artista, trabalhar com essa expressão visual, é que eu descobri que falar da minha história é falar do meu povo, é falar do meu território. E nada mais significante para mim do que falar desse homem primário brasileiro, algo que nos foi negado desde sempre.
6: Você estava me contando aqui, antes da nossa entrevista, que você trouxe pratos de Limoges, que trazem uma tradição toda francesa, mas você subverte esse conceito, você antropofagiza esse conceito. E queria que você contasse um pouquinho essa história para essa exposição.
7: Olha, quando o Ricardo e eu pensamos nesse projeto, eu pensei assim, de como desenvolver um projeto estando nesse território, estando no território de um país que foi um colonizador. Né? E toda vez quando eu trabalho, eu considero um arqueólogo da cidade. Eu saio buscando matéria que possa complementar o meu projeto, a minha visão quanto indivíduo e quanto artista. E nesses pratos foi uma coisa curiosa, porque eu queria desenvolver um trabalho diferente, mas que fosse ligado, tivesse uma ligação muito forte com a França, com Paris. Foi quando nós descobrimos a fábrica dessas louças do início do século XX, a Limoges. E aí eu saí em busca, saí pelas ruas de Paris, garimpando, buscando essa matéria, né? E quando eu pego essa matéria e levo para o ateliê e faço nela uma intervenção nesse trabalho, eu estou trabalhando uma questão que para mim é muito importante politicamente, que é fazer um apagamento da memória do colonizador. E sobrepor sobre essa matéria do colonizador a história do meu povo, a história do colonizado, nesse caso, o homem primário brasileiro. Só que aí, nessa questão de pesquisa, eu vou um pouco mais longe, porque eu não procuro fazer uma transposição do indígena contemporâneo brasileiro. Eu vou mais atrás, eu vou em busca dos vestígios do homem primário brasileiro de 10 mil anos atrás. Que foi que, na minha concepção, quanto artista e quanto indivíduo, o Brasil é um território que tem mais de 10 mil anos. Esse homem que viveu 10 mil anos atrás, ele é constituído de um líder, de uma religião e do seu meio de sustento. E quando nós temos essa tríplice formação, nós temos uma sociedade. É nesse caso que eu venho trabalhando. O Brasil precisa reescrever a história, que o Brasil ele não foi um país descoberto, ele foi um país invadido.
6: Sim, sim.
7: E então houve um grande genocídio brasileiro.
6: E como diz o nosso saudoso Raul, eu nasci há 10 mil anos atrás, nascemos há 10 mil anos atrás.
7: Exatamente. Então, o Brasil
6: e temos registro disso em nossas cavernas.
7: Exato. E é curioso porque esses registros, esses vestígios arqueológicos deixados por esse indivíduo, ele é totalmente diferente no sentido gráfico e visual dos vestígios encontrados na Europa, encontrados nas cavernas de Lascaux.
6: E se você tivesse que resumir essa exposição em uma imagem, que imagem seria essa para você?
7: É a instalação dos pratos, né? É uma antropofagia, como você diz, ao invés. Eu estou mostrando uma história e essa história sendo apagada e reescrita a partir dessas vestígios que foram apagados da nossa história.
6: Tá certo. Muito obrigada, Luiz Martins, pela sua participação de hoje no RFI Convida.
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8: Os vinhos franceses de Bordeaux, conhecidos no mundo inteiro pelas garrafas que podem custar milhares de dólares, passam por uma profunda transformação ditada pelo consumidor e por um comércio internacional instável. Carro-chefe da produção da região, as garrafas de tinto têm sido preteridas pelos compradores, que não apenas bebem menos, como se orientam aos brancos e espumantes. A crise não é nova. Desde o início da década, o setor enfrenta recuo da produção, um reflexo da queda mundial do consumo da bebida, de 14% desde 2018. Ano após ano, o governo francês subsidia a derrubada de milhares de hectares de videiras em Bordeaux, dando lugar a outras culturas agrícolas ou a uma transição para o vinho branco, tendência mundial de uns anos para cá, tomado gelado ou misturado em coquetéis. Bernard Farge, presidente do Conselho Interprofissional do Vinho de Bordeaux, avalia que a parcela de vinhedos de brancos passará dos atuais 10% da região para até 30% no futuro.
9: L'avenir des vins de Bordeaux sera sans doute...
10: O futuro dos vinhos de Bordeaux envolverá, sem dúvida, uma área total de produção menor do que no ano passado. Embora os volumes devam diminuir tanto para os Grand Cru quanto para as categorias de base, os vinhos em si serão muito mais acessíveis ao paladar. Apresentarão, de um modo geral, estrutura tânica menos acentuada e teores alcoólicos mais baixos, com maior ênfase nas notas frutadas. É o resultado de escolhas deliberadas na vinificação, concebidas para atender a demanda dos consumidores.
8: A transição se tornou um drama social na região. Milhares de pequenos produtores foram à falência. Outros, herdeiros de uma tradição familiar à beira do colapso, se suicidaram. Economista especializado no setor, Jean-Marie Cardebat, avalia que as vinícolas demoraram a reagir.
11: Falavam em educar o consumidor, esse tipo de coisa. Só que um consumidor não pode ser educado tão facilmente e você tem que saber do que ele gosta. Os tintos fortes não é o que interessa hoje. Bebe-se menos nas refeições. O que se quer são mais vinhos que possam ser bebidos com os amigos à noite. Estamos pagando o preço da demora na adaptação.
8: O revés se amplificou com a despencada das compras da China, que chegou a ser a maior importadora, mas passou a produzir e incentivar a produção local de vinho. A guerra comercial de Donald Trump nos Estados Unidos, primeiro destino das exportações dos vinhos de Bordeaux, inflige mais um golpe duro aos châteaux franceses. Para completar o quadro negativo, as secas e altas temperaturas intensificadas pelas mudanças climáticas afetam as safras ano após ano. Especialistas e historiadores do vinho evocam que o setor passa pela terceira maior crise da sua história, depois de uma grande praga dizimar os vinhedos no fim do século XIX, e a depressão econômica de 1930.
11: Houve uma falta de visão estratégica em nível coletivo. Dava para ver que desafios protecionistas viriam. Acredito que há uns 10 anos deveríamos ter começado a explorar outros mercados e a adotar uma postura mais voltada para o futuro.
8: Os produtores respiraram aliviados com a conclusão do acordo comercial entre a União Europeia e o Mercosul, que representa uma nova oportunidade para o setor vinícola europeu. Em Paris, a proprietária da loja de vinhos Divino, Marina Gilberti, nota que os grandes tintos de Bordeaux mantêm a preferência dos clientes brasileiros. mas eles demonstram abertura para conhecer as novas opções que a região oferece.
12: O nome de Bordeaux é fenomenal. Tem cliente que já chega assim, eu só amo Bordeaux, só quero Bordeaux, só tintos. Bordeaux, né, ela é muito conhecida pelos Grand Crus, né, vinhos muito prêmios, mas na verdade representa ali 4% de toda a produção e a gente tem 96% de vinhos mais acessíveis e bacanas, com muitos brancos minerais ou frutados. A qualidade é boa, tá? Bordeaux tem um renovou, como a gente fala, que é um renascimento da região de Bordeaux. Eu recomendo provar.
8: Chega ao fim mais um Radar Econômico. Abiantou!

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1: Paris, 1º de julho de 2026. Essas são as principais notícias desta quarta-feira. Delegações do Irã e dos Estados Unidos estão em Doha, no Catar, para participar de negociações técnicas e indiretas sobre o fim da guerra no Oriente Médio. Teherã descartou qualquer contato direto com as autoridades americanas após os ataques mútuos do fim de semana que ameaçaram o protocolo de acordo assinado em junho. Segundo o Ministério das Relações Exteriores do Catar, a delegação dos Estados Unidos conta com os emissários americanos Steve Witkoff e Jared Kushner, homens de confiança do presidente americano Donald Trump. Na Venezuela, uma semana depois do poderoso duplo terremoto, o balanço provisório de vítimas está em quase 2 mil mortos e mais de 10 mil feridos. Segundo a ONU, cerca de 50 mil pessoas seguem desaparecidas. Até o momento, cerca de 6.500 pessoas foram socorridas. Desesperados, os venezuelanos seguem em busca de seus familiares nos escombros. Cada hora que passa reduz as chances de encontrar sobreviventes, como uma criança de 3 anos socorrida ontem por uma equipe de resgate da Jordânia. O Observatório Europeu Copérnicos anunciou hoje que os oceanos do mundo registraram o mês de junho mais quente já observado. Medida na superfície dos oceanos, a temperatura média foi de 20,98 graus, superando o recorde anterior de junho de 2024, que foi de 20,89 graus. A Espanha indicou que o primeiro semestre de 2026 foi o mais quente já registrado no país, com uma temperatura média 1,6 graus acima do normal. Pelo menos 1.028 mortes foram atribuídas ao calor na Espanha em junho. Em Portugal, as autoridades anunciaram alerta máximo em Lisboa e Setúbal, no sul, ao calor extremo para amanhã e sexta-feira. Nos arredores de Tessalônica, a segunda maior cidade da Grécia, duas pessoas morreram em um violento incêndio florestal. A Rússia bombardeou durante a noite 5 postos de combustíveis na região ucraniana de Dnipropetrovsk, no centro-leste do país, da Ucrânia, deixando um morto e 3 feridos. Um outro ataque com drone na cidade de Kherson, no sul da Ucrânia, deixou 2 pessoas mortas e 5 feridos. Já o presidente ucraniano Volodymyr Zelensky declarou mais cedo que seu exército bombardeou pela segunda vez uma refinaria a mais de 1.300 quilômetros da linha de frente. Outro ataque ucraniano visou uma instalação que fabrica peças para mísseis na região de Penza. Horas e 30 minutos em Paris, 6:30 pelo horário de Brasília, no ar o Jornal da Rádio França Internacional.
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1: Bom dia, sol e 21 graus em Paris, em destaque nesta quarta-feira, 1º de julho de 2026. Na Venezuela, balanço provisório de mortos se aproxima de 2 mil mortos, civis seguem em busca de seus familiares nos escombros. No Catar, delegações do Irã e dos Estados Unidos participam de negociações indiretas sobre o fim da guerra no Oriente Médio. E a França bate a Suécia por 3-0, vai enfrentar o Paraguai nas oitavas de final da Copa do Mundo. A Noruega eliminou a Costa do Marfim e vai enfrentar o Brasil. E o México venceu o Equador por 2-0. Essas e outras notícias a seguir. Uma semana depois do duplo poderoso terremoto na Venezuela, o balanço provisório de vítimas está em quase 2 mil mortos. Segundo a ONU, cerca de 50 mil pessoas seguem desaparecidas. Desesperados, os venezuelanos seguem em busca de seus familiares nos escombros. Os detalhes com Adriana Moisés.
3: Em Carabalheda, no estado de La Guaira, a destruição é imensa. O venezuelano Juan Rodrigues se aproxima de um grupo de socorristas, mas não fala a língua deles, para poder avisá-los caso encontre o corpo de sua irmã, Dayana. Em Carabalheda, no estado de La Guaira, a destruição é imensa. O venezuelano Juan Rodrigues se aproxima de um grupo de socorristas, mas não fala a língua deles, para poder avisá-los caso encontre o corpo de sua irmã, Dayana.
4: Ella estaba en el piso 6

0: De confiança do presidente Donald Trump, que se reuniram nessa manhã com o primeiro-ministro do Catar. Na véspera, Teherã disse que pode encerrar as negociações com Washington se as condições do protocolo de acordo assinado no mês passado não forem cumpridas. A Irlanda assume nessa quarta a presidência rotativa do Conselho da União Europeia para um mandato de 6 meses. As prioridades do programa do primeiro-ministro do país, Michael Martin, se baseiam em competitividade, valores e segurança. No entanto, o maior desafio para os irlandeses será conseguir um acordo sobre o próximo orçamento do bloco até o final deste ano. Mais informações com a nossa correspondente Letícia Fonseca Surander.
1: Sob o mote "A força está na União", a Irlanda assume o comando do bloco europeu em um momento crítico, marcado por desafios geopolíticos e econômicos. Já nesse primeiro dia da presidência irlandesa, Bruxelas dobra a tarifa de importação do aço para 50% para proteger a indústria siderúrgica europeia. As negociações sobre o orçamento do bloco para o período de 2028 a 2034 é um dos grandes desafios desta presidência. A proposta orçamentária da Comissão Europeia, no valor de quase 2 trilhões de euros, rege os gastos centrais do bloco, desde agricultura até defesa, nos próximos 7 anos. Dublin ainda terá que lidar com o possível alargamento do bloco europeu.
0: Essa foi a correspondente da RFI, Letícia Fonseca Surander, que volta logo mais no segundo bloco. O Observatório Europeu Copernicus Marine anunciou nesta quarta-feira que os oceanos do mundo registraram o mês de junho mais quente já observado. Novos recordes podem ser batidos em 2026. Sob o efeito combinado do El Niño com o aquecimento global. Medida na superfície dos oceanos, a temperatura média foi de 20,98%, superando o recorde anterior de junho de 2024, de 20,89 graus. Já na Espanha, indicou nessa quarta-feira que o primeiro semestre de 2026 foi o mais quente já registrado no país, com uma temperatura média 1,6 graus acima do normal. Pelo menos 1.028 mortes atribuídas ao calor foram registradas no país em junho, marcado por uma onda de calor que atingiu vários países da Europa. Nos arredores de Tessalônica, segundo a maior cidade da Grécia, 2 pessoas morreram em um violento incêndio florestal. Apesar de o fogo ter se alastrado por cerca de 5 quilômetros desde ontem, o incêndio foi circunscrito nessa manhã. A Rússia bombardeou durante a noite 5 postos de combustíveis da região ucraniana de Dnipropetrovsk, deixando 1 morto e 3 feridos. Um outro ataque com drone contra um ônibus também deixou 2 pessoas mortas e 5 feridos na cidade de Kherson, no sul do país. Já o presidente ucraniano Volodymyr Zelensky declarou mais cedo que seu exército bombardeou pela 2ª vez uma refinaria a mais de 1.300 quilômetros da linha de frente. Outro ataque ucraniano visou uma instalação estratégica que fabrica peças para mísseis na região de Penza, a cerca de 600 quilômetros do fronte.
2: 2026.
0: A França comemora nessa quarta a bela vitória dos Blues Azuis ontem à noite, pelo horário local, de 3-0 contra a Suécia, 2 gols de Kylian Mbappé, 1 de Bradley Barcola. A seleção francesa vai enfrentar agora, no sábado, o Paraguai pelas 8ª de final da Copa do Mundo. Um pouco antes, a Noruega eliminou a Costa do Marfim por 2-1 e vai enfrentar o Brasil no domingo. E o México venceu o Equador por 2-0. Mais de 1 milhão de pessoas comemoraram a vitória na cidade do México. Ao menos 2 pessoas morreram nas celebrações. Hoje, ainda na corrida por uma vaga nas 8ª de final, a Inglaterra enfrenta a República Democrática do Congo, a Bélgica duela contra o Senegal e os Estados Unidos pegam a Bósnia. 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
0: Olá, esse é o segundo bloco do programa da RFI Brasil. Na sequência, vamos saber como a imprensa francesa destaca a bela vitória da seleção.

0: de Didier Deschamps ontem por 3-0 sobre a Suécia. Depois, no RF Convida, entrevistamos o artista visual Luiz Martins sobre a exposição Nhorinhá, em cartaz na Galeria Ricardo Fernandes, na periferia de Paris. A gente finaliza o bloco com o programa Radar Econômico e sabe como os vinhos de Bordeaux, no oeste da França, se adaptam para reagir a uma crise histórica de queda nas vendas. Mas antes, no programa Linha Direta, o assunto é a presidência rotativa da União Europeia, assumida nesse 1º de julho pela Irlanda, com o objetivo de concluir até o final do ano o orçamento plurianual do bloco. Confira.
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3: A Irlanda assume nesta quarta-feira, 1º de julho, a presidência rotativa do Conselho da União Europeia, para um mandato de 6 meses. As prioridades do programa, anunciadas pelo primeiro-ministro do país, se baseiam em 3 pilares: competitividade, valores e segurança. Mas o maior desafio para os irlandeses será mesmo conseguir um acordo sobre o próximo orçamento do bloco até o final deste ano. Vamos saber mais informações com nossa correspondente Letícia Fonseca Surander. Bom dia, Letícia. Em qual contexto a Irlanda assume a liderança da União Europeia?
4: Bom dia. Sob o mote A Força Está na União, a Irlanda assume o comando do Bloco Europeu em um momento crítico, marcado por desafios geopolíticos e econômicos. Já nesse primeiro dia da presidência irlandesa, Bruxelas dobra a tarifa de importação do aço para 50% para proteger a indústria siderúrgica europeia. Enquanto isso, na cúpula do Mercosul, que acontece no Paraguai, o anfitrião da reunião criticou as assimetrias do Acordo de Livre Comércio com a União Europeia. A distribuição de cotas de exportação com preferências tarifárias no bloco regional para os produtos destinados à União Europeia é um peso nos ombros do Mercosul, responsável por resolver como distribuir o volume entre os seus países integrantes. A Irlanda está comprometida a entregar uma presidência bem-sucedida e a previsão de gastos é bastante elevada, cerca de 300 milhões de euros. Quase metade deste orçamento deve ser alocada em protocolos de segurança, uma vez que o país é neutro e precisa aumentar a sua capacidade de segurança para uma série de visitas de alto nível. Em novembro, por exemplo, líderes de 47 países devem participar de uma reunião da Comunidade Política Europeia em território irlandês.
3: Quais seriam os outros grandes desafios de Dublin nesta presidência, Letícia?
4: Olha, as negociações sobre o próximo orçamento do bloco para o período de 2028 a 2034 é um dos grandes desafios desta, que é a 8ª vez em que a Irlanda assume a presidência rotativa da União Europeia. Eles terão que intermediar negociações ferozes que opõem os países que menos gastam aos maiores contribuintes comunitários. A proposta orçamentária da Comissão Europeia, no valor de quase 2 trilhões de euros, rege os gastos centrais do bloco, desde agricultura até defesa, nos próximos 7 anos. Dublin ainda terá que lidar com possível alargamento do bloco europeu. Montenegro é o país com mais chances de aderir ao seleto clube de Bruxelas e Albânia, Moldávia e Ucrânia devem avançar suas negociações. No que se refere à guerra na Ucrânia, a Irlanda deve manter o apoio a Kiev e pode anunciar o 21º pacote de sanções contra a Rússia.
3: Existe alguma possibilidade de, nos próximos 6 meses, a Irlanda reaproximar os Estados Unidos da União Europeia?
4: Dublin deve tentar usar a tradicional ligação que tem com os Estados Unidos para restabelecer as relações entre Washington e Bruxelas, estremecidas pela administração Trump. Segundo a embaixadora da Irlanda junto à União Europeia, Angel O'Donoghue, existe uma boa vontade em relação à Irlanda nos Estados Unidos e, por isso, talvez possamos maximizar os nossos canais com a Casa Branca. Aliás, a partir desta quarta-feira, dia 1º, Bruxelas vai eliminar tarifas sobre os produtos americanos em virtude do acordo firmado no ano passado com Washington. O acordo estabelece tarifas de no máximo 15% sobre a maioria das exportações da União Europeia para os Estados Unidos e taxas zero para produtos industrializados americanos que entrarem no bloco europeu.
3: Obrigada, Letícia Fonseca Surander, por sua participação no Linha Direta de hoje.
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0: A imprensa francesa desta quarta está em polvorosa com a bela vitória da equipe de Didier Deschamps por 3-0 sobre a Suécia ontem. Os Bleus, ou os Azuis, como são conhecidos os jogadores da seleção da França, se classificaram para as oitavas de final da Copa e vão enfrentar o Paraguai no sábado. Alto potencial é a manchete do jornal esportivo L'Equipe, que não poupa elogios à performance dos jogadores franceses. Eles dominaram visivelmente a Suécia e encantaram o mundo, diz a reportagem, ovacionando principalmente a atuação de Kylian Mbappé, autor de 2 gols, e os acrobáticos passes de Michael Olise. O resultado poderia ter sido ainda maior, lembra o diário, ressaltando que 1 gol da França foi invalidado e 2 finalizações ainda bateram na trave. Corações azuis é a manchete do jornal Le Parisien, que estampa sua capa com uma foto de Mbappé e Deschamps comemorando a vitória abraçados. Os suecos conseguiram fazer algumas jogadas perigosas, mas sua performance foi limitada comparada aos franceses, diz a matéria. Apesar de fisicamente fortes, os adversários não tiveram estrutura suficiente para resistir à parede de solos de guitarra e de baterias da orquestra tricolor, reitera Le Parisien. Gols, genialidade e seriedade, diz o jornal Le Figaro no título de uma matéria. Segundo o diário, ninguém sabe onde a história levará os franceses, insolentes de tanto talento, de confiança e com um espírito de equipe impressionante. Mas a França inteira só tem uma vontade nesse momento, que chegue logo sábado para o duelo com o Paraguai, conclui o jornal Le Figaro.
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5: O RFI convida hoje o artista visual Luiz Martins, que apresenta a exposição Em Orinhá, uma reflexão pós-colonial nesse encontro entre a França e o Brasil. A exposição acontece aqui em Paris, na Galeria Ricardo Fernandes. Bom dia, Luiz, seja bem-vindo.
6: Bom dia, bom dia.
5: Vamos começar falando do nome dessa exposição, Em Orinhá, de onde ele vem e qual é a inspiração desse trabalho.
6: Esse nome vem do livro Sertão Veredas, do Guimarães Rosa. E quando eu trabalho um projeto, eu sempre procuro colocar títulos que despertam curiosidade nas pessoas, né? Porque em Orinhá, o Guimarães Rosa foi um grande criador de palavras, né? Uhum. E aí, juntando em Orinhá com a minha pesquisa de arqueologia e antropologia, essa exposição ela foi pensada pelo Ricardo Fernandes, né? E desde 2025 a gente trabalha junto. E nesse projeto nós trouxemos pintura, escultura e instalação. Trabalhando sempre essa questão relacionada do colonizador e do colonizado.
5: Você, que vamos lembrar, nasceu em Machacalis, Minas Gerais, terra natal do povo indígena Machacali, um dos poucos grupos indígenas que conseguiram preservar sua língua e uma parte importante das suas tradições culturais orais também, um território onde se encontram memórias indígenas, afro-brasileiras, pós-coloniais. Quando você cria uma obra, é isso que eu tenho vontade de perguntar, você sente que está contando a sua própria história ou a história coletiva desse território ou a história pós-colonial da relação do Brasil com a França, especialmente nessa exposição?
6: Eu sou um artista que quero falar da minha própria história. Eu quero ser sujeito da minha própria história. Né? Vendo que o Brasil, ele é contado, a história do Brasil, a partir da visão do colonizador. esse estado nosso não nos permite conhecer a história do Brasil antes de 1500. E o que eu procuro, desde o momento em que eu decidi ser um artista, trabalhar com essa expressão visual, é que eu descobri que falar da minha história é falar do meu povo, é falar do meu território. E nada mais significante para mim do que falar desse homem primário brasileiro, algo que nos foi negado desde sempre.
5: Você estava me contando aqui, antes da nossa entrevista, que você trouxe pratos de Limoges, que trazem uma tradição toda francesa, mas você subverte esse conceito, você antropofagiza esse conceito. E queria que você contasse um pouquinho essa história para essa exposição.
6: Olha, quando o Ricardo e eu pensamos nesse projeto, eu pensei assim, de como desenvolver um projeto estando nesse território. Está no território de um país que foi um colonizador. Né? E toda vez quando eu trabalho, eu considero um arqueólogo da cidade. Eu saio buscando matéria que possa complementar o meu projeto, a minha visão quanto indivíduo e quanto artista. E nesses pratos foi uma coisa curiosa, porque eu queria desenvolver um trabalho diferente, mas que fosse ligado, tivesse uma ligação muito forte com a França, com Paris. Foi quando nós descobrimos a fábrica dessas louças do início do século XX, a Limoges. E aí eu saí em busca, saí pelas ruas de Paris, garimpando, buscando essa matéria, né? E quando eu pego essa matéria e levo para o ateliê e faço nela uma intervenção nesse trabalho, eu estou trabalhando uma questão que para mim é muito importante politicamente, que é fazer um apagamento da memória do colonizador. E sobrepor sobre essa matéria do colonizador a história do meu povo, a história do colonizado, que nesse caso, o homem primário brasileiro. Só que aí, nessa questão de pesquisa, eu vou um pouco mais longe, porque eu não procuro fazer uma transposição do indígena contemporâneo brasileiro. Eu vou mais atrás, eu vou em busca dos vestígios do homem primário brasileiro de 10 mil anos atrás. Que foi que, na minha concepção, quanto artista e quanto indivíduo, o Brasil é um território que tem mais de 10 mil anos. Esse homem que viveu 10 mil anos atrás, ele é constituído de um líder, de uma religião e do seu meio de sustento. E quando nós temos essa tríplice formação, nós temos uma sociedade. É nesse caso que eu venho trabalhando. O Brasil precisa reescrever a história, que o Brasil ele não foi um país descoberto, ele foi um país invadido.
5: Sim, sim.
6: E então houve um grande genocídio brasileiro.
5: E como diz o nosso saudoso Raul, eu nasci há 10 mil anos atrás, nascemos há 10 mil anos atrás.
6: Exatamente. Então, o Brasil
5: e temos registro disso em nossas cavernas.
6: Exato. E é curioso porque esses registros, esses vestígios arqueológicos deixados por esse indivíduo, ele é totalmente diferente no sentido gráfico e visual dos vestígios encontrados na Europa, encontrados nas cavernas de Lascaux.
5: E se você tivesse que resumir essa exposição em uma imagem, que imagem seria essa para você?
6: É a instalação dos pratos. Né? É uma antropofagia, como você diz, ao invés. Eu estou mostrando uma história e essa história sendo apagada e reescrita a partir desses vestígios que foram apagados da nossa história.
5: Tá certo. Muito obrigada, Luiz Martins, pela sua participação de hoje no RFI Convida.
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7: Os vinhos franceses de Bordeaux, conhecidos no mundo inteiro pelas garrafas que podem custar milhares de dólares, passam por uma profunda transformação ditada pelo consumidor e por um comércio internacional instável. Carro-chefe da produção da região, as garrafas de tinto têm sido preteridas pelos compradores, que não apenas bebem menos, como se orientam aos brancos e espumantes. A crise não é nova. Desde o início da década, o setor enfrenta recuo da produção, um reflexo da queda mundial do consumo da bebida, de 14% desde 2018. Ano após ano, o governo francês subsidia a derrubada de milhares de hectares de videiras em Bordeaux, dando lugar a outras culturas agrícolas ou a uma transição para o vinho branco, tendência mundial de uns anos para cá, tomado gelado ou misturado em coquetéis. Bernard Farge, presidente do Conselho Interprofissional do Vinho de Bordeaux, avalia que a parcela de vinhedos de brancos passará dos atuais 10% da região para até 30% no futuro.
8: O futuro dos vinhos de Bordeaux envolverá, sem dúvida, uma área total de produção menor do que no ano passado. Embora os volumes devam diminuir, tanto para os Grand Cru quanto para as categorias de base, os vinhos em si serão muito mais acessíveis ao paladar. Apresentarão, de um modo geral, estrutura tânica menos acentuada e teores alcoólicos mais baixos, com maior ênfase nas notas frutadas. É o resultado de escolhas deliberadas na vinificação, concebidas para atender a demanda dos consumidores.
7: A transição se tornou um drama social na região. Milhares de pequenos produtores foram à falência. Outros, herdeiros de uma tradição familiar à beira do colapso, se suicidaram. Economista especializado no setor, Jean-Marie Cardebat, avalia que as vinícolas demoraram a reagir.
9: Falavam em educar o consumidor, esse tipo de coisa. Só que um consumidor não pode ser educado tão facilmente e você tem que saber do que ele gosta. Os tintos fortes não é o que interessa hoje. Bebe-se menos nas refeições. O que se quer são mais vinhos que possam ser bebidos com os amigos à noite. Estamos pagando o preço da demora na adaptação.
7: O revés se amplificou com a despencada das compras da China, que chegou a ser a maior importadora, mas passou a produzir e incentivar a produção local de vinho. A guerra comercial de Donald Trump nos Estados Unidos, primeiro destino das exportações dos vinhos de Bordeaux, inflige mais um golpe duro aos chateaux franceses. Para completar o quadro negativo, as secas e altas temperaturas intensificadas pelas mudanças climáticas afetam as safras ano após ano. Especialistas e historiadores do vinho evocam que o setor passa pela terceira maior crise da sua história, depois de uma grande praga dizimar os vinhedos no fim do século XIX, e a depressão econômica de 1930.
9: Houve uma falta de visão estratégica em nível coletivo. Dava para ver que desafios protecionistas viriam. Acredito que há uns 10 anos deveríamos ter começado a explorar outros mercados e a adotar uma postura mais voltada para o futuro.
7: Os produtores respiraram aliviados com a conclusão do acordo comercial entre a União Europeia e o Mercosul, que representa uma nova oportunidade para o setor vinícola europeu. Em Paris, a proprietária da loja de vinhos Divino, Marina Gilberti, nota que os grandes tintos de Bordeaux mantêm a preferência dos clientes brasileiros. Mas eles demonstram abertura para conhecer as novas opções que a região oferece.
10: O nome de Bordeaux é fenomenal. Tem cliente que já chega assim, eu só amo Bordeaux, só quero Bordeaux, só tintos. Bordeaux, né, ela é muito conhecida pelos Grand Crus, né, vinhos muito prêmios, mas na verdade representa ali 4% de toda a produção e a gente tem 96% de vinhos mais acessíveis e bacanas, com muitos brancos minerais ou frutados. A qualidade é boa, tá? Bordeaux tem um renovou, como a gente fala, que é um renascimento da região de Bordeaux. Eu recomendo provar.
7: Chega ao fim mais um Radar Econômico. À bientôt!

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1: Paris, 1º de julho de 2026. Essas são as principais notícias desta quarta-feira. Delegações do Irã e dos Estados Unidos estão em Doha, no Catar, para participar de negociações técnicas e indiretas sobre o fim da guerra no Oriente Médio. Teherã descartou qualquer contato direto com as autoridades americanas após os ataques mútuos do fim de semana que ameaçaram o protocolo de acordo assinado em junho. Segundo o Ministério das Relações Exteriores do Catar, a delegação dos Estados Unidos conta com os emissários americanos Steve Witkoff e Jared Kushner, homens de confiança do presidente americano Donald Trump. Na Venezuela, uma semana depois do poderoso duplo terremoto, o balanço provisório de vítimas está em quase 2 mil mortos e mais de 10 mil feridos. Segundo a ONU, cerca de 50 mil pessoas seguem desaparecidas. Até o momento, cerca de 6.500 pessoas foram socorridas. Desesperados, os venezuelanos seguem em busca de seus familiares nos escombros. Cada hora que passa reduz as chances de encontrar sobreviventes, como uma criança de 3 anos socorrida ontem por uma equipe de resgate da Jordânia. O Observatório Europeu Copérnicos anunciou hoje que os oceanos do mundo registraram o mês de junho mais quente já observado. Medida na superfície dos oceanos, a temperatura média foi de 20,98 graus, superando o recorde anterior de junho de 2024, que foi de 20,89 graus. A Espanha indicou que o primeiro semestre de 2026 foi o mais quente já registrado no país, com uma temperatura média 1,6 graus acima do normal. Pelo menos 1.028 mortes foram atribuídas ao calor na Espanha em junho. Em Portugal, as autoridades anunciaram alerta máximo em Lisboa e Setúbal, no sul, ao calor extremo para amanhã e sexta-feira. Nos arredores de Tessalônica, a segunda maior cidade da Grécia, duas pessoas morreram em um violento incêndio florestal. A Rússia bombardeou durante a noite 5 postos de combustíveis na região ucraniana de Dnipropetrovsk, no centro-leste do país, da Ucrânia, deixando um morto e 3 feridos. Um outro ataque com drone na cidade de Kherson, no sul da Ucrânia, deixou 2 pessoas mortas e 5 feridos. Já o presidente ucraniano Volodymyr Zelensky declarou mais cedo que seu exército bombardeou pela segunda vez uma refinaria a mais de 1.300 quilômetros da linha de frente. Outro ataque ucraniano visou uma instalação que fabrica peças para mísseis na região de Penza. Onze horas e 30 minutos em Paris, 6:30 pelo horário de Brasília, no ar o Jornal da Rádio França Internacional.
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1: Bom dia, sol e 21 graus em Paris, em destaque nesta quarta-feira, 1º de julho de 2026. Na Venezuela, balanço provisório de mortos se aproxima de 2 mil mortos, civis seguem em busca de seus familiares nos escombros. No Catar, delegações do Irã e dos Estados Unidos participam de negociações indiretas sobre o fim da guerra no Oriente Médio. E a França bate a Suécia por 3-0, vai enfrentar o Paraguai nas oitavas de final da Copa do Mundo. A Noruega eliminou a Costa do Marfim e vai enfrentar o Brasil. E o México venceu o Equador por 2-0. Essas e outras notícias a seguir. Uma semana depois do duplo poderoso terremoto na Venezuela, o balanço provisório de vítimas está em quase 2 mil mortos. Segundo a ONU, cerca de 50 mil pessoas seguem desaparecidas. Desesperados, os venezuelanos seguem em busca de seus familiares nos escombros. Os detalhes com Adriana Moisés.
3: Em Carabalheda, no estado de La Guaira, a destruição é imensa. O venezuelano Juan Rodrigues se aproxima de um grupo de socorristas, mas não fala a língua deles, para poder avisá-los caso encontre o corpo de sua irmã, Dayana.
4: Ela estava no piso 6,
3: Ele estava no sexto andar. Já conseguimos resgatar 10 pessoas. Ele é a única que ainda falta. Quando a situação se complica, a gente precisa de ajuda, porque está sendo tudo feito com as nossas próprias mãos. Eu mesmo já peguei 3 máquinas emprestadas. Nas proximidades, outra cena de desespero. Uma mulher suplica por ajuda para retirar o corpo do pai dos escombros. Ela sabe exatamente onde ele se encontra. O homem havia se mudado para o local apenas 2 dias antes dos terremotos.
4: Enterrá-lo dignamente.
3: Quero enterrá-lo com dignidade, recuperar o que for possível de seu corpo. Eu sei que meu pai já não está mais ali por inteiro. Eu entendo isso, mas não dá para simplesmente deixá-lo lá como se não fosse nada.
1: Delegações do Irã e dos Estados Unidos estão nesta quarta em Doha, no Catar, para participar de negociações técnicas e indiretas sobre o fim da guerra no Oriente Médio. Isso porque Teherã descartou qualquer contato direto com as autoridades americanas após os ataques mútuos do fim de semana que ameaçam o protocolo de acordo assinado em junho. Segundo o Ministério das Relações Exteriores do Catar, a delegação dos Estados Unidos conta com os emissários americanos Steve Witkoff e Jared Kushner, homens de confiança do presidente Donald Trump, que se reuniram nessa manhã com o primeiro-ministro do Catar. Na véspera, Teherã disse que pode encerrar as negociações com Washington se as condições do protocolo de acordo assinado no mês passado não forem cumpridas. A Irlanda assume nessa quarta a presidência rotativa do Conselho da União Europeia para um mandato de 6 meses. As prioridades do programa do primeiro-ministro do país, Michael Martin, se baseiam em competitividade, valores e segurança. No entanto, o maior desafio para os irlandeses será conseguir um acordo sobre o próximo orçamento do bloco até o final deste ano. Mais informações com a nossa correspondente Letícia Fonseca Surander.
5: Sob o mote A Força Está na União, a Irlanda assume o comando do Bloco Europeu em um momento crítico, marcado por desafios geopolíticos e econômicos. Já nesse primeiro dia da presidência irlandesa, Bruxelas dobra a tarifa de importação do aço para 50% para proteger a indústria siderúrgica europeia. As negociações sobre o orçamento do Bloco para o período de 2028 a 2034 é um dos grandes desafios desta presidência. A proposta orçamentária da Comissão Europeia, no valor de quase 2 trilhões de euros, rege os gastos centrais do bloco, desde agricultura até defesa, nos próximos 7 anos. Dublin ainda terá que lidar com o possível alargamento do bloco europeu.
1: Essa foi a correspondente da RFI, Letícia Fonseca Surander, que volta logo mais no segundo bloco. O Observatório Europeu Copernicus Marine anunciou nesta quarta-feira que os oceanos do mundo registraram o mês de junho mais quente já observado. Novos recordes podem ser batidos em 2026. Sob o efeito combinado do El Niño com o aquecimento global. Medida na superfície dos oceanos, a temperatura média foi de 20,98%, superando o recorde anterior de junho de 2024, de 20,89 graus. Já na Espanha, indicou nessa quarta-feira que o primeiro semestre de 2026 foi o mais quente já registrado no país, com uma temperatura média 1,6 graus acima do normal. Pelo menos 1.028 mortes atribuídas ao calor foram registradas no país em junho, marcado por uma onda de calor que atingiu vários países da Europa. Nos arredores de Tessalônica, segunda maior cidade da Grécia, 2 pessoas morreram em um violento incêndio florestal. Apesar de o fogo ter se alastrado por cerca de 5 quilômetros desde ontem, o incêndio foi circunscrito nessa manhã. A Rússia bombardeou durante a noite 5 postos de combustíveis da região ucraniana de Dnipropetrovsk, deixando 1 morto e 3 feridos. Um outro ataque com drone contra um ônibus também deixou duas pessoas mortas e 5 feridos na cidade de Kherson, no sul do país. Já o presidente ucraniano Volodymyr Zelensky declarou mais cedo que seu exército bombardeou pela segunda vez uma refinaria a mais de 1.300 quilômetros da linha de frente. Outro ataque ucraniano visou uma instalação estratégica que fabrica peças para mísseis na região de Penza, a cerca de 600 quilômetros do fronte.
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1: A França comemora nessa quarta a bela vitória dos Blues Azuis ontem à noite, pelo horário local, de 3 a 0 contra a Suécia, 2 gols de Kylian Mbappé, 1 de Bradley Barcola. A seleção francesa vai enfrentar agora, no sábado, o Paraguai pelas oitavas de final da Copa do Mundo. Um pouco antes, a Noruega eliminou a Costa do Marfim por 2 a 1 e vai enfrentar o Brasil no domingo. E o México venceu o Equador por 2 a 0. Mais de 1 milhão de pessoas comemoraram a vitória na cidade do México. Ao menos 2 pessoas morreram nas celebrações. Hoje, ainda na corrida por uma vaga nas oitavas de final, a Inglaterra enfrenta a República Democrática do Congo, a Bélgica duela contra o Senegal e os Estados Unidos pegam a Bósnia. 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
1: Olá, esse é o segundo bloco do programa da RF Brasil. Na sequência, vamos saber como a imprensa francesa destaca a bela vitória da seleção de Didier Deschamps ontem por 3 a 0 sobre a Suécia. Depois, no RF Convida, entrevistamos o artista visual Luiz Martins sobre a exposição Nhorinhá, em cartaz na Galeria Ricardo Fernandes, na periferia de Paris. A gente finaliza o bloco com o programa Radar Econômico e sabe como os vinhos de Bordeaux, no Oeste da França, se adaptam para reagir a uma crise histórica de queda nas vendas. Mas antes, no programa Linha Direta, o assunto é a presidência rotativa da União Europeia, assumida nesse 1º de julho pela Irlanda, com o objetivo de concluir até o final do ano o orçamento plurianual do bloco. Confira.
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3: A Irlanda assume nesta quarta-feira, 1º de julho, a presidência rotativa do Conselho da União Europeia, para um mandato de 6 meses. As prioridades do programa, anunciadas pelo primeiro-ministro do país, se baseiam em 3 pilares: competitividade, valores e segurança. Mas o maior desafio para os irlandeses será mesmo conseguir um acordo sobre o próximo orçamento do bloco até o final deste ano. Vamos saber mais informações com nossa correspondente Letícia Fonseca Surander. Bom dia, Letícia. Em qual contexto a Irlanda assume a liderança da União Europeia?
5: Bom dia. Sob o mote "A Força Está na União", a Irlanda assume o comando do bloco europeu em um momento crítico, marcado por desafios geopolíticos e econômicos. Já nesse primeiro dia da presidência irlandesa, Bruxelas dobra a tarifa de importação do aço para 50% para proteger a indústria siderúrgica europeia. Enquanto isso, na cúpula do Mercosul, que acontece no Paraguai, o anfitrião da reunião criticou as assimetrias do Acordo de Livre Comércio com a União Europeia. A distribuição de cotas de exportação com preferências tarifárias no bloco regional para os produtos destinados à União Europeia é um peso nos ombros do Mercosul, responsável por resolver como distribuir o volume entre os seus países integrantes. A Irlanda está comprometida a entregar uma presidência bem-sucedida e a previsão de gastos é bastante elevada, cerca de 300 milhões de euros. Quase metade deste orçamento deve ser alocada em protocolos de segurança, uma vez que o país é neutro e precisa aumentar a sua capacidade de segurança para uma série de visitas de alto nível. Em novembro, por exemplo, líderes de 47 países devem participar de uma reunião da Comunidade Política Europeia em território irlandês.
3: Quais seriam os outros grandes desafios de Dublin nesta presidência, Letícia?
5: Olha, as negociações sobre o próximo orçamento do bloco para o período de 2028 a 2034 é um dos grandes desafios desta que é a oitava vez em que a Irlanda assume a presidência rotativa da União Europeia. Eles terão que intermediar negociações ferozes que opõem os países que menos gastam aos maiores contribuintes comunitários. A proposta orçamentária da Comissão Europeia, no valor de quase 2 trilhões de euros, rege os gastos centrais do bloco, desde agricultura até defesa, nos próximos 7 anos. Dublin ainda terá que lidar com possível alargamento do bloco europeu. Montenegro é o país com mais chances de aderir ao seleto clube de Bruxelas e Albânia, Moldávia e Ucrânia devem avançar suas negociações. No que se refere à guerra na Ucrânia, a Irlanda deve manter o apoio a Kiev e pode anunciar o 21º pacote de sanções contra a Rússia.
3: Existe alguma possibilidade de, nos próximos 6 meses, a Irlanda reaproximar os Estados Unidos da União Europeia?
5: Dublin deve tentar usar a tradicional ligação que tem com os Estados Unidos para restabelecer as relações entre Washington e Bruxelas, estremecidas pela administração Trump. Segundo a embaixadora da Irlanda junto à União Europeia, Angel O'Donoghue, existe uma boa vontade em relação à Irlanda nos Estados Unidos e, por isso, talvez possamos maximizar os nossos canais com a Casa Branca. Aliás, a partir desta quarta-feira, dia 1º, Bruxelas vai eliminar tarifas sobre os produtos americanos em virtude do acordo firmado no ano passado com Washington. O acordo estabelece tarifas de no máximo 15% sobre a maioria das exportações da União Europeia para os Estados Unidos e taxas zero para produtos industrializados americanos que entrarem no bloco europeu.
3: Obrigada, Letícia Fonseca Surander, por sua participação no Linha Direta de hoje.
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1: A imprensa francesa desta quarta está em polvorosa com a bela vitória da equipe de Didier Deschamps por 3-0 sobre a Suécia ontem. Os Bleus, ou os Azuis, como são conhecidos os jogadores da seleção da França, se classificaram para as oitavas de final da Copa e vão enfrentar o Paraguai no sábado. Alto potencial é a manchete do jornal esportivo L'Equipe, que não poupa elogios à performance dos jogadores franceses. Eles dominaram visivelmente a Suécia e encantaram o mundo, diz a reportagem, ovacionando principalmente a atuação de Kylian Mbappé, autor de 2 gols, e os acrobáticos passes de Michael Olise. O resultado poderia ter sido ainda maior, lembra o diário, ressaltando que 1 gol da França foi invalidado e 2 finalizações ainda bateram na trave. Corações azuis é a manchete do jornal Le Parisien, que estampa sua capa com uma foto de Mbappé e Deschamps comemorando a vitória abraçados. Os suecos conseguiram fazer algumas jogadas perigosas, mas sua performance foi limitada comparada aos franceses, diz a matéria. Apesar de fisicamente fortes, os adversários não tiveram estrutura suficiente para resistir à parede de solos de guitarra e de baterias da orquestra tricolor, reitera Le Parisien. Gols, genialidade e seriedade, diz o jornal Le Figaro no título de uma matéria. Segundo o diário, ninguém sabe onde a história levará os franceses, insolentes de tanto talento, de confiança e com um espírito de equipe impressionante. Mas a França inteira só tem uma vontade nesse momento, que chega logo sábado para o duelo com o Paraguai, conclui o jornal Le Figaro.
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6: O RFI convida hoje o artista visual Luiz Martins, que apresenta a exposição Em Orinhá, uma reflexão pós-colonial nesse encontro entre a França e o Brasil. A exposição acontece aqui em Paris, na Galeria Ricardo Fernandes. Bom dia, Luiz, seja bem-vindo.
7: Bom dia, bom dia.
6: Vamos começar falando do nome dessa exposição, Em Orinhá, de onde ele vem e qual é a inspiração desse trabalho?
7: Esse nome vem do livro Sertão Veredas, do Guimarães Rosa. E quando eu trabalho um projeto, eu sempre procuro colocar títulos que desperta curiosidade nas pessoas, né? Porque em Orinhá, o Guimarães Rosa foi um grande criador de palavras, né? Uhum. E aí, juntando em Orinhá com a minha pesquisa de arqueologia e antropologia, essa exposição ela foi pensada pelo Ricardo Fernandes, né? E desde 2025 a gente trabalha junto. E nesse projeto nós trouxemos pintura, escultura e instalação. Trabalhando sempre essa questão relacionada do colonizador e do colonizado.
6: Você, que vamos lembrar, nasceu em Machacalis, Minas Gerais, terra natal do povo indígena Machacali, um dos poucos grupos indígenas que conseguiram preservar sua língua e uma parte importante das suas tradições culturais orais também, um território onde se encontram memórias indígenas, afro-brasileiras, pós-coloniais. Quando você cria uma obra, é isso que eu tenho vontade de perguntar, você sente que está contando a sua própria história, ou a história coletiva desse território, ou a história pós-colonial da relação do Brasil com a França, especialmente nessa exposição?
7: Eu sou um artista que quero falar da minha própria história, eu quero ser sujeito da minha própria história. Né, vendo que o Brasil, ele é contado, a história do Brasil, a partir da visão do colonizador. E esse Estado nosso não nos permite conhecer a história do Brasil antes de 1500. E o que eu procuro, desde o momento em que eu decidi ser um artista, trabalhar com essa expressão visual, é que eu descobri que falar da minha história é falar do meu povo, é falar do meu território. E nada mais significante para mim do que falar desse homem primário brasileiro, algo que nos foi negado desde sempre.
6: Você estava me contando aqui, antes da nossa entrevista, que você trouxe pratos de Limoges, que trazem uma tradição toda francesa, mas você subverte esse conceito, você antropofagiza esse conceito. E queria que você contasse um pouquinho essa história para essa exposição.
7: Olha, quando o Ricardo e eu pensamos nesse projeto, eu pensei assim, de como desenvolver um projeto estando nesse território, estando no território de um país que foi um colonizador, né? E toda vez quando eu trabalho, eu considero um arqueólogo da cidade. Eu saio buscando matéria que possa complementar o meu projeto, a minha visão quanto indivíduo e quanto artista. E nesses pratos foi uma coisa curiosa, porque eu queria desenvolver um trabalho diferente, mas que fosse ligado, tivesse uma ligação muito forte com a França, com Paris. Foi quando nós descobrimos a fábrica dessas louças do início do século XX, a Limoges. E aí eu saí em busca, saí pelas ruas de Paris, garimpando, buscando essa matéria, né? E quando eu pego essa matéria e levo para o ateliê e faço nela uma intervenção nesse trabalho, eu estou trabalhando uma questão que para mim é muito importante politicamente, que é fazer um apagamento da memória do colonizador. E sobrepor sobre essa matéria do colonizador a história do meu povo, a história do colonizado, que nesse caso, o homem primário brasileiro. Só que aí, nessa questão de pesquisa, eu vou um pouco mais longe, porque eu não procuro fazer uma transposição do indígena contemporâneo brasileiro. Eu vou mais atrás, eu vou em busca dos vestígios do homem primário brasileiro de 10 mil anos atrás. Que foi aqui, na minha concepção, quanto artista e quanto indivíduo, o Brasil é um território que tem mais de 10 mil anos. Esse homem que viveu 10 mil anos atrás, ele é constituído de um líder, de uma religião e do seu meio de sustento. E quando nós temos essa tríplice formação, nós temos uma sociedade. É nesse caso que eu venho trabalhando. O Brasil precisa reescrever a história, que o Brasil ele não foi um país descoberto, ele foi um país invadido.
6: Sim, sim.
7: E então houve um grande genocídio brasileiro.
6: E como diz o nosso saudoso Raul, eu nasci há 10 mil anos atrás, nascemos há 10 mil
7: Exatamente.
6: Anos atrás.
7: Exatamente.
6: E temos registro disso em nossas cavernas.
7: Exato. E é curioso porque esses registros, esses vestígios arqueológicos deixados por esse indivíduo, ele é totalmente diferente no sentido gráfico e visual dos vestígios encontrados na Europa, encontrados na nas cavernas de Lascaux.
6: E se você tivesse que resumir essa exposição em uma imagem, que imagem seria essa para você?
7: É a instalação dos pratos. Né? É uma antropofagia, como você diz, ao invés. Eu estou mostrando uma história e essa história sendo apagada e reescrita a partir desses vestígios que foram apagados da nossa história.
6: Tá certo. Muito obrigada, Luiz Martins, pela sua participação de hoje no RFI Convida.
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8: Os vinhos franceses de Bordeaux, conhecidos no mundo inteiro pelas garrafas que podem custar milhares de dólares, passam por uma profunda transformação ditada pelo consumidor e por um comércio internacional instável. Carro-chefe da produção da região, as garrafas de tinto têm sido preteridas pelos compradores, que não apenas bebem menos, como se orientam aos brancos e espumantes. A crise não é nova. Desde o início da década, o setor enfrenta recuo da produção, um reflexo da queda mundial do consumo da bebida, de 14% desde 2018. Ano após ano, o governo francês subsidia a derrubada de milhares de hectares de videiras em Bordeaux, dando lugar a outras culturas agrícolas ou a uma transição para o vinho branco, tendência mundial de uns anos para cá, tomado gelado ou misturado em coquetéis. Bernard Farge, presidente do Conselho Interprofissional do Vinho de Bordeaux, avalia que a parcela de vinhedos de brancos passará dos atuais 10% da região para até 30% no futuro.
9: L'avenir des vins de Bordeaux sera sans doute...
10: O futuro dos vinhos de Bordeaux envolverá, sem dúvida, uma área total de produção menor do que no ano passado. Embora os volumes devam diminuir tanto para os Grand Cru quanto para as categorias de base, os vinhos em si serão muito mais acessíveis ao paladar. Apresentarão, de um modo geral, estrutura tânica menos acentuada e teores alcoólicos mais baixos, com maior ênfase nas notas frutadas. É o resultado de escolhas deliberadas na vinificação, concebidas para atender a demanda dos consumidores.
8: A transição se tornou um drama social na região. Milhares de pequenos produtores foram à falência. Outros, herdeiros de uma tradição familiar à beira do colapso, se suicidaram. Economista especializado no setor, Jean-Marie Cardebat, avalia que as vinícolas demoraram a reagir.
11: Falavam em educar o consumidor e esse tipo de coisa. Só que um consumidor não pode ser educado tão facilmente e você tem que saber do que ele gosta. Os tintos fortes não é o que interessa hoje. Bebe-se menos nas refeições. O que se quer são mais vinhos que possam ser bebidos com os amigos à noite. Estamos pagando o preço da demora na adaptação.
8: O revés se amplificou com a despencada das compras da China, que chegou a ser a maior importadora, mas passou a produzir e incentivar a produção local de vinho. A guerra comercial de Donald Trump nos Estados Unidos, primeiro destino das exportações dos vinhos de Bordeaux, inflige mais um golpe duro aos chateaux franceses. Para completar o quadro negativo, as secas e altas temperaturas intensificadas pelas mudanças climáticas afetam as safras ano após ano. Especialistas e historiadores do vinho evocam que o setor passa pela terceira maior crise da sua história, depois de uma grande praga dizimar os vinhedos no fim do século XIX, e a depressão econômica de 1930.
11: Houve uma falta de visão estratégica em nível coletivo. Dava para ver que desafios protecionistas viriam. Acredito que há uns 10 anos deveríamos ter começado a explorar outros mercados e a adotar uma postura mais voltada para o futuro.
8: Os produtores respiraram aliviados com a conclusão do acordo comercial entre a União Europeia e o Mercosul, que representa uma nova oportunidade para o setor vinícola europeu. Em Paris, a proprietária da loja de vinhos Divino, Marina Gilberti, nota que os grandes tintos de Bordeaux mantêm a preferência dos clientes brasileiros. mas eles demonstram abertura para conhecer as novas opções que a região oferece.
12: O nome de Bordeaux é fenomenal. Tem cliente que já chega assim, eu só amo Bordeaux, só quero Bordeaux, só tintos. Bordeaux, né, ela é muito conhecida pelos Grand Crus, né, vinhos muito prêmios, mas na verdade representa ali 4% de toda a produção e a gente tem 96% de vinhos mais acessíveis e bacanas, com muitos brancos minerais ou frutados. A qualidade é boa, tá? Bordeaux tem um renovou, como a gente fala, que é um renascimento da região de Bordeaux. Eu recomendo provar.
8: Chega ao fim mais um Radar Econômico. Abiantou!

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1: Paris, 1º de julho de 2026. Essas são as principais notícias desta quarta-feira. Delegações do Irã e dos Estados Unidos estão em Doha, no Catar, para participar de negociações técnicas e indiretas sobre o fim da guerra no Oriente Médio. Teherã descartou qualquer contato direto com as autoridades americanas após os ataques mútuos do fim de semana que ameaçaram o protocolo de acordo assinado em junho. Segundo o Ministério das Relações Exteriores do Catar, a delegação dos Estados Unidos conta com os emissários americanos Steve Witkoff e Jared Kushner, homens de confiança do presidente americano Donald Trump. Na Venezuela, uma semana depois do poderoso duplo terremoto, o balanço provisório de vítimas está em quase 2 mil mortos e mais de 10 mil feridos. Segundo a ONU, cerca de 50 mil pessoas seguem desaparecidas. Até o momento, cerca de 6.500 pessoas foram socorridas. Desesperados, os venezuelanos seguem em busca de seus familiares nos escombros. Cada hora que passa reduz as chances de encontrar sobreviventes, como uma criança de 3 anos socorrida ontem por uma equipe de resgate da Jordânia. O Observatório Europeu Copérnicos anunciou hoje que os oceanos do mundo registraram o mês de junho mais quente já observado. Medida na superfície dos oceanos, a temperatura média foi de 20,98 graus, superando o recorde anterior de junho de 2024, que foi de 20,89 graus. A Espanha indicou que o primeiro semestre de 2026 foi o mais quente já registrado no país, com uma temperatura média 1,6 graus acima do normal. Pelo menos 1.028 mortes foram atribuídas ao calor na Espanha em junho. Em Portugal, as autoridades anunciaram alerta máximo em Lisboa e Setúbal, no sul, ao calor extremo para amanhã e sexta-feira. Nos arredores de Tessalônica, a segunda maior cidade da Grécia, 2 pessoas morreram em um violento incêndio florestal. A Rússia bombardeou durante a noite 5 postos de combustíveis na região ucraniana de Dnipropetrovsk, no centro-leste do país, da Ucrânia, deixando 1 morto e 3 feridos. Um outro ataque com drone na cidade de Kherson, no sul da Ucrânia, deixou 2 pessoas mortas e 5 feridos. Já o presidente ucraniano Volodymyr Zelensky declarou mais cedo que seu exército bombardeou pela segunda vez uma refinaria a mais de 1.300 quilômetros da linha de frente. Outro ataque ucraniano visou uma instalação que fabrica peças para mísseis na região de Penza. Onze horas e 30 minutos em Paris, 6:30 pelo horário de Brasília, no ar o Jornal da Rádio França Internacional.
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1: Bom dia, sol e 21 graus em Paris, em destaque nesta quarta-feira, 1º de julho de 2026. Na Venezuela, balanço provisório de mortos se aproxima de 2 mil mortos. Civis seguem em busca de seus familiares nos escombros. No Catar, delegações do Irã e dos Estados Unidos participam de negociações indiretas sobre o fim da guerra no Oriente Médio. E a França bate a Suécia por 3-0, vai enfrentar o Paraguai nas oitavas de final da Copa do Mundo. A Noruega eliminou a Costa do Marfim e vai enfrentar o Brasil. E o México venceu o Equador por 2-0. Essas e outras notícias a seguir. Uma semana depois do duplo poderoso terremoto na Venezuela, o balanço provisório de vítimas está em quase 2 mil mortos. Segundo a ONU, cerca de 50 mil pessoas seguem desaparecidas. Desesperados, os venezuelanos seguem em busca de seus familiares nos escombros. Os detalhes com Adriana Moisés.
3: Em Carabalheda, no estado de La Guaira, a destruição é imensa. O venezuelano Juan Rodrigues se aproxima de um grupo de socorristas, mas não fala a língua deles, para poder avisá-los caso encontre o corpo de sua irmã, Dayana.
4: Ela estava no piso 6,
3: Ele estava no sexto andar. Já conseguimos resgatar 10 pessoas. Ela é a única que ainda falta. Quando a situação se complica, a gente precisa de ajuda, porque está sendo tudo feito com as nossas próprias mãos. Eu mesmo já peguei 3 máquinas emprestadas. Nas proximidades, outra cena de desespero. Uma mulher suplica por ajuda para retirar o corpo do pai dos escombros. Ela sabe exatamente onde ele se encontra. O homem havia se mudado para o local apenas 2 dias antes dos terremotos.
4: Enterrá-lo dignamente.
3: Quero enterrá-lo com dignidade, recuperar o que for possível de seu corpo. Eu sei que meu pai já não está mais ali por inteiro, eu entendo isso, mas não dá para simplesmente deixá-lo lá como se não fosse nada.
1: Delegações do Irã e dos Estados Unidos estão nesta quarta em Doha, no Catar, para participar de negociações técnicas e indiretas sobre o fim da guerra no Oriente Médio. Isso porque Teherã descartou qualquer contato direto com as autoridades americanas após os ataques mútuos do fim de semana que ameaçam o protocolo de acordo assinado em junho. Segundo o Ministério das Relações Exteriores do Catar, a delegação dos Estados Unidos conta com os emissários americanos Steve Witkoff e Jared Kushner, homens de confiança do presidente Donald Trump, que se reuniram nessa manhã com o primeiro-ministro do Catar. Na véspera, Teherã disse que pode encerrar as negociações com Washington se as condições do protocolo de acordo assinado no mês passado não forem. Homens de confiança do presidente Donald Trump, que se reuniram nessa manhã com o primeiro-ministro do Catar. Na véspera, Teherã disse que pode encerrar as negociações com Washington se as condições do protocolo de acordo assinado no mês passado não forem cumpridas.

0: alargamento do bloco europeu.
1: Essa foi a correspondente da RFI, Letícia Fonseca Surander, que volta logo mais no segundo bloco. O Observatório Europeu Copernicus Marine anunciou nesta quarta-feira que os oceanos do mundo registraram o mês de junho mais quente já observado. Novos recordes podem ser batidos em 2026, sob o efeito combinado do El Niño com o aquecimento global. Medida na superfície dos oceanos, a temperatura média foi de 20,98%, superando o recorde anterior de junho de 2024, de 20,89 graus. Já na Espanha, indicou nesta quarta-feira que o primeiro semestre de 2026 foi o mais quente já registrado no país, com uma temperatura média 1,6 graus acima do normal. Pelo menos 1.028 mortes atribuídas ao calor foram registradas no país em junho, marcado por uma onda de calor que atingiu vários países da Europa. Nos arredores de Tessalônica, segunda maior cidade da Grécia, duas pessoas morreram em um violento incêndio florestal. Apesar de o fogo ter se alastrado por cerca de 5 quilômetros desde ontem, o incêndio foi circunscrito nessa manhã. A Rússia bombardeou durante a noite 5 postos de combustíveis da região ucraniana de Dnipropetrovsk, deixando 1 morto e 3 feridos. Um outro ataque com drone contra um ônibus também deixou 2 pessoas mortas e 5 feridos na cidade de Kherson, no sul do país. Já o presidente ucraniano Volodymyr Zelensky declarou mais cedo que seu exército bombardeou pela segunda vez uma refinaria a mais de 1.300 quilômetros da linha de frente. Outro ataque ucraniano visou uma instalação estratégica que fabrica peças para mísseis na região de Penza, a cerca de 600 quilômetros do fronte.
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1: A França comemora nessa quarta a bela vitória dos Blues Azuis ontem à noite, pelo horário local, de 3 a 0 contra a Suécia, 2 gols de Kylian Mbappé, 1 de Bradley Barcola. A seleção francesa vai enfrentar agora, no sábado, o Paraguai pelas oitavas de final da Copa do Mundo. Um pouco antes, a Noruega eliminou a Costa do Marfim por 2 a 1 e vai enfrentar o Brasil no domingo. E o México venceu o Equador por 2 a 0. Mais de 1 milhão de pessoas comemoraram a vitória na cidade do México. Ao menos 2 pessoas morreram nas celebrações. Hoje, ainda na corrida por uma vaga nas oitavas de final, a Inglaterra enfrenta a República Democrática do Congo, a Bélgica duela contra o Senegal e os Estados Unidos pegam a Bósnia. 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
1: Olá, esse é o segundo bloco do programa da RF Brasil. Na sequência, vamos saber como a imprensa francesa destaca a bela vitória da seleção de Didier Deschamps ontem por 3 a 0 sobre a Suécia. Depois, no RF Convida, entrevistamos o artista visual Luiz Martins sobre a exposição Nhorinhá, em cartaz na Galeria Ricardo Fernandes, na periferia de Paris. A gente finaliza o bloco com o programa Radar Econômico e sabe como os vinhos de Bordeaux, no Oeste da França, se adaptam para reagir a uma crise histórica de queda nas vendas. Mas antes, no programa Linha Direta, o assunto é a presidência rotativa da União Europeia, assumida nesse 1º de julho pela Irlanda, com o objetivo de concluir até o final do ano o orçamento plurianual do bloco. Confira.
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4: Adriana Moisés.
0: A Irlanda assume nesta quarta-feira, 1º de julho, a presidência rotativa do Conselho da União Europeia para um mandato de 6 meses. As prioridades do programa, anunciadas pelo primeiro-ministro do país, se baseiam em 3 pilares: competitividade, valores e segurança. Mas o maior desafio para os irlandeses será mesmo conseguir um acordo sobre o próximo orçamento do bloco até o final deste ano. Vamos saber mais informações com nossa correspondente Letícia Fonseca Surander. Bom dia, Letícia. Em qual contexto a Irlanda assume a liderança da União Europeia?
5: Bom dia. Sob o mote A Força Está na União, a Irlanda assume o comando do Bloco Europeu em um momento crítico, marcado por desafios geopolíticos e econômicos.

0: Já nesse primeiro dia da presidência irlandesa, Bruxelas dobra a tarifa de importação do aço para 50% para proteger a indústria siderúrgica europeia. Enquanto isso, na cúpula do Mercosul, que acontece no Paraguai, o anfitrião da reunião criticou as assimetrias do Acordo de Livre Comércio com a União Europeia. A distribuição de cotas de exportação com preferências tarifárias no bloco regional para os produtos destinados à União Europeia é um peso nos ombros do Mercosul, responsável por resolver como distribuir o volume entre os seus países integrantes. A Irlanda está comprometida a entregar uma presidência bem-sucedida e a previsão de gastos é bastante elevada, cerca de 300 milhões de euros. Quase metade deste orçamento deve ser alocada em protocolos de segurança, uma vez que o país é neutro e precisa aumentar a sua capacidade de segurança para uma série de visitas de alto nível. Em novembro, por exemplo, líderes de 47 países devem participar de uma reunião da Comunidade Política Europeia em território irlandês.
1: Quais seriam os outros grandes desafios de Dublin nesta presidência, Letícia?
0: Olha, as negociações sobre o próximo orçamento do bloco para o período de 2028 a 2034 é um dos grandes desafios desta, que é a oitava vez em que a Irlanda assume a presidência rotativa da União Europeia. Eles terão que intermediar negociações ferozes que opõem os países que menos gastam aos maiores contribuintes comunitários. A proposta orçamentária da Comissão Europeia, no valor de quase 2 trilhões de euros, rege os gastos centrais do bloco, desde agricultura até defesa, nos próximos 7 anos. Dublin ainda terá que lidar com possível alargamento do bloco europeu. Montenegro é o país com mais chances de aderir ao seleto clube de Bruxelas e Albânia, Moldávia e Ucrânia devem avançar suas negociações. No que se refere à guerra na Ucrânia, a Irlanda deve manter o apoio a Kiev e pode anunciar o 21º pacote de sanções contra a Rússia.
1: Existe alguma possibilidade de, nos próximos 6 meses, a Irlanda reaproximar os Estados Unidos da União Europeia?
0: Dublin deve tentar usar a tradicional ligação que tem com os Estados Unidos para restabelecer as relações entre Washington e Bruxelas, estremecidas pela administração Trump. Segundo a embaixadora da Irlanda junto à União Europeia, Angel O'Donoghue, existe uma boa vontade em relação à Irlanda nos Estados Unidos e, por isso, talvez possamos maximizar os nossos canais com a Casa Branca. Aliás, a partir desta quarta-feira, dia 1º, Bruxelas vai eliminar tarifas sobre os produtos americanos em virtude do acordo firmado no ano passado com Washington. O acordo estabelece tarifas de no máximo 15% sobre a maioria das exportações da União Europeia para os Estados Unidos e taxas zero para produtos industrializados americanos que entrarem no bloco europeu.
1: Obrigada, Letícia Fonseca Surander, por sua participação no Linha Direta de hoje.
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4: A imprensa francesa desta quarta está em polvorosa com a bela vitória da equipe de Didier Deschamps por 3-0 sobre a Suécia ontem. Os Bleus, ou os Azuis, como são conhecidos os jogadores da seleção da França, se classificaram para as oitavas de final da Copa e vão enfrentar o Paraguai no sábado. Alto potencial é a manchete do jornal esportivo L'Equipe, que não poupa elogios à performance dos jogadores franceses. Eles dominaram visivelmente a Suécia e encantaram o mundo, diz a reportagem, ovacionando principalmente a atuação de Kylian Mbappé, autor de 2 gols, e os acrobáticos passes de Michael Olise. O resultado poderia ter sido ainda maior, lembra o diário, ressaltando que 1 gol da França foi invalidado e 2 finalizações ainda bateram na trave. Corações azuis é a manchete do jornal Le Parisien, que estampa sua capa com uma foto de Mbappé e Deschamps comemorando a vitória abraçados. Os suecos conseguiram fazer algumas jogadas perigosas, mas sua performance foi limitada comparada aos franceses, diz a matéria. Apesar de fisicamente fortes, os adversários não tiveram estrutura suficiente para resistir à parede de solos de guitarra e de baterias da orquestra tricolor, reitera Le Parisien. Gols, genialidade e seriedade, diz o jornal Le Figaro no título de uma matéria. Segundo o diário, ninguém sabe onde a história levará os franceses, insolentes de tanto talento, de confiança e com um espírito de equipe impressionante. Mas a França inteira só tem uma vontade nesse momento, que chega logo sábado para o duelo com o Paraguai, conclui o jornal Le Figaro.
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5: O RFI convida hoje o artista visual Luiz Martins, que apresenta a exposição Inhorinhá, uma reflexão pós-colonial nesse encontro entre a França e o Brasil. A exposição acontece aqui em Paris, na Galeria Ricardo Fernandes. Bom dia, Luiz, seja bem-vindo.
6: Bom dia, bom dia.
5: Vamos começar falando do nome dessa exposição, Inhorinhá, de onde ele vem e qual é a inspiração desse trabalho?
6: Esse nome vem do livro Sertão Veredas, do Guimarães Rosa. E quando eu trabalho um projeto, eu sempre procuro colocar títulos que despertam curiosidade nas pessoas, né? Porque em Inhorinhá, o Guimarães Rosa foi um grande criador de palavras, né? Uhum. E aí, juntando em Inhorinhá com a minha pesquisa de arqueologia e antropologia, essa exposição ela foi pensada pelo Ricardo Fernandes, né? E desde 2025 a gente trabalha junto. E nesse projeto nós trouxemos pintura, escultura e instalação. Trabalhando sempre essa questão relacionada do colonizador e do colonizado.
5: Você, que vamos lembrar, nasceu em Machacalis, Minas Gerais, terra natal do povo indígena Machacali, um dos poucos grupos indígenas que conseguiram preservar sua língua e uma parte importante das suas tradições culturais orais também, um território onde se encontram memórias indígenas, afro-brasileiras, pós-coloniais. Quando você cria uma obra, é isso que eu tenho vontade de te perguntar, você sente que está contando a sua própria história, ou a história coletiva desse território, ou a história pós-colonial da relação do Brasil com a França, especialmente nessa exposição?
6: Eu sou um artista que quero falar da minha própria história. Eu quero ser sujeito da minha própria história, né? Vendo que o Brasil, ele é contado a história do Brasil a partir da visão do colonizador. Esse Estado nosso não nos permite conhecer a história do Brasil antes de 1500. E o que eu procuro, desde o momento em que eu decidi ser um artista, trabalhar com essa expressão visual, é que eu descobri que falar da minha história é falar do meu povo, é falar do meu território. E nada mais significante para mim do que falar desse homem primário brasileiro, algo que nos foi negado desde sempre.
5: Você estava me contando aqui, antes da nossa entrevista, que você trouxe pratos de Limoges, que trazem uma tradição toda francesa, mas você subverte esse conceito, você antropofagiza esse conceito. E queria que você contasse um pouquinho essa história para essa exposição.
6: Olha, quando o Ricardo e eu pensamos nesse projeto, eu pensei assim, de como desenvolver um projeto estando nesse território. No território de um país que foi um colonizador, né? E toda vez quando eu trabalho, eu considero um arqueólogo da cidade. Eu saio buscando matéria que possa complementar o meu projeto, a minha visão quanto indivíduo e quanto artista. E nesses pratos foi uma coisa curiosa, porque eu queria desenvolver um trabalho diferente, mas que fosse ligado, tivesse uma ligação muito forte com a França, com Paris. Foi quando nós descobrimos a fábrica dessas louças do início do século XX, a Limoges. E aí eu saí em busca, saí pelas ruas de Paris, garimpando, buscando essa matéria, né? E quando eu pego essa matéria e levo para o ateliê e faço nela uma intervenção nesse trabalho, eu estou trabalhando uma questão que para mim é muito importante politicamente, que é fazer um apagamento da memória do colonizador e sobrepor sobre essa matéria do colonizador a história do meu povo, a história do colonizado, que nesse caso, o homem primário brasileiro. Só que aí, nessa questão de pesquisa, eu vou um pouco mais longe, porque eu não procuro fazer uma transposição do indígena contemporâneo brasileiro. Eu vou mais atrás, eu vou em busca dos vestígios do homem primário brasileiro de 10 mil anos atrás, que foi aqui, na minha concepção, quanto artista e quanto indivíduo, o Brasil é um território que tem mais de 10 mil anos. Esse homem que viveu 10 mil anos atrás, ele é constituído de um líder, de uma religião e do seu meio de sustento. E quando nós temos essa tríplice formação, nós temos uma sociedade. É nesse caso que eu venho trabalhando. O Brasil precisa reescrever a história, que o Brasil ele não foi um país descoberto, ele foi um país invadido.
5: Sim, sim.
6: E então houve um grande genocídio brasileiro.
5: E como diz o nosso saudoso Raul, eu nasci há 10 mil anos atrás, nascemos há 10 mil anos atrás.
6: Exatamente. Então o Brasil.
5: E temos registro disso em nossas cavernas.
6: Exato. E é curioso porque esses registros, esses vestígios arqueológicos deixados por esse indivíduo, ele é totalmente diferente no sentido gráfico e visual dos vestígios encontrados na Europa, encontrados nas cavernas de Lascaux.
5: E se você tivesse que resumir essa exposição em uma imagem, que imagem seria essa para você?
6: É a instalação dos pratos. Né? É uma antropofagia, como você diz, ao invés. Eu estou mostrando uma história e essa história sendo apagada e reescrita a partir desses vestígios que foram apagados da nossa história.
5: Tá certo. Muito obrigada, Luiz Martins, pela sua participação de hoje no RFI Convida.
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4: Os vinhos franceses de Bordeaux, conhecidos no mundo inteiro pelas garrafas que podem custar milhares de dólares, passam por uma profunda transformação ditada pelo consumidor e por um comércio internacional instável. Carro-chefe da produção da região, as garrafas de tinto têm sido preteridas pelos compradores, que não apenas bebem menos, como se orientam aos brancos e espumantes. A crise não é nova. Desde o início da década, o setor enfrenta recuo da produção, um reflexo da queda mundial do consumo da bebida, de 14% desde 2018. Ano após ano, o governo francês subsidia a derrubada de milhares de hectares de videiras em Bordeaux, dando lugar a outras culturas agrícolas ou a uma transição para o vinho branco, tendência mundial de uns anos para cá, tomado gelado ou misturado em coquetéis. Bernard Farge, presidente do Conselho Interprofissional do Vinho de Bordeaux, avalia que a parcela de vinhedos de brancos passará dos atuais 10% da região para até 30% no futuro.
7: L'avenir des vins de Bordeaux sera sans doute...
8: O futuro dos vinhos de Bordeaux envolverá, sem dúvida, uma área total de produção menor do que no ano passado. Embora os volumes devam diminuir tanto para os Grand Cru quanto para as categorias de base, os vinhos em si serão muito mais acessíveis ao paladar. Apresentarão, de um modo geral, estrutura tânica menos acentuada e teores alcoólicos mais baixos, com maior ênfase nas notas frutadas. É o resultado de escolhas deliberadas na vinificação, concebidas para atender a demanda dos consumidores.
4: A transição se tornou um drama social na região. Milhares de pequenos produtores foram à falência. Outros, herdeiros de uma tradição familiar à beira do colapso, se suicidaram. Economista especializado no setor, Jean-Marie Cardeba, avalia que as vinícolas demoraram a reagir.
9: Falavam em educar o consumidor e esse tipo de coisa. Só que um consumidor não pode ser educado tão facilmente e você tem que saber do que ele gosta. Os tintos fortes não é o que interessa hoje. Bebe-se menos nas refeições. O que se quer são mais vinhos que possam ser bebidos com os amigos à noite. Estamos pagando o preço da demora na adaptação.
10: O revés se amplificou com a despencada das compras da China, que chegou a ser a maior importadora, mas passou a produzir e incentivar a produção local de vinho. A guerra comercial de Donald Trump nos Estados Unidos, primeiro destino das exportações dos vinhos de Bordeaux, inflige mais um golpe duro aos chateaux franceses. Para completar o quadro negativo, as secas e altas temperaturas intensificadas pelas mudanças climáticas afetam as safras ano após ano. Especialistas e historiadores do vinho evocam que o setor passa pela terceira maior crise da sua história, depois de uma grande praga dizimar os vinhedos no fim do século XIX e a depressão econômica de 1930.
9: Houve uma falta de visão estratégica em nível coletivo. Dava para ver que desafios protecionistas viriam. Acredito que há uns 10 anos deveríamos ter começado a explorar outros mercados e a adotar uma postura mais voltada para o futuro.
10: Os produtores respiraram aliviados com a conclusão do acordo comercial entre a União Europeia e o Mercosul, que representa uma nova oportunidade para o setor vinícola europeu. Em Paris, a proprietária da loja de vinhos Divino, Marina Gilberti, nota que os grandes tintos de Bordeaux mantêm a preferência dos clientes brasileiros. Mas eles demonstram abertura para conhecer as novas opções que a região oferece.
11: O nome de Bordeaux é fenomenal. Tem cliente que já chega assim, eu só amo Bordeaux, só quero Bordeaux, só tintos. Bordeaux, né, ela é muito conhecida pelos Grand Crus, né, vinhos muito prêmios, mas na verdade representa ali 4% de toda a produção e a gente tem 96% de vinhos mais acessíveis e bacanas, com muitos brancos minerais ou frutados. A qualidade é boa, tá? Bordeaux tem um renovou, como a gente fala, que é um renascimento da região de Bordeaux. Eu recomendo provar.
10: Chega ao fim mais um Radar Econômico. Adiantou!

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1: Paris, 1º de julho de 2026. Essas são as principais notícias desta quarta-feira. Delegações do Irã e dos Estados Unidos estão em Doha, no Catar, para participar de negociações técnicas e indiretas sobre o fim da guerra no Oriente Médio. Teherã descartou qualquer contato direto com as autoridades americanas após os ataques mútuos do fim de semana que ameaçaram o protocolo de acordo assinado em junho. Segundo o Ministério das Relações Exteriores do Catar, a delegação dos Estados Unidos conta com os emissários americanos Steve Witkoff e Jared Kushner, homens de confiança do presidente americano Donald Trump. Na Venezuela, uma semana depois do poderoso duplo terremoto, o balanço provisório de vítimas está em quase 2 mil mortos e mais de 10 mil feridos. Segundo a ONU, cerca de 50 mil pessoas seguem desaparecidas. Até o momento, cerca de 6.500 pessoas foram socorridas. Desesperados, os venezuelanos seguem em busca de seus familiares nos escombros. Cada hora que passa reduz as chances de encontrar sobreviventes, como uma criança de 3 anos socorrida ontem por uma equipe de resgate da Jordânia. O Observatório Europeu Copérnicos anunciou hoje que os oceanos do mundo registraram o mês de junho mais quente já observado. Medida na superfície dos oceanos, a temperatura média foi de 20,98 graus, superando o recorde anterior de junho de 2024, que foi de 20,89 graus. A Espanha indicou que o primeiro semestre de 2026 foi o mais quente já registrado no país, com uma temperatura média 1,6 graus acima do normal. Pelo menos 1.028 mortes foram atribuídas ao calor na Espanha em junho. Em Portugal, as autoridades anunciaram alerta máximo em Lisboa e Setúbal, no sul, ao calor extremo para amanhã e sexta-feira. Nos arredores de Tessalônica, a segunda maior cidade da Grécia, duas pessoas morreram em um violento incêndio florestal. A Rússia bombardeou durante a noite 5 postos de combustíveis na região ucraniana de Dnipropetrovsk, no centro-leste do país, da Ucrânia, deixando um morto e 3 feridos. Um outro ataque com drone na cidade de Kherson, no sul da Ucrânia, deixou 2 pessoas mortas e 5 feridos. Já o presidente ucraniano Volodymyr Zelensky declarou mais cedo que seu exército bombardeou pela segunda vez uma refinaria a mais de 1.300 quilômetros da linha de frente. Outro ataque ucraniano visou uma instalação que fabrica peças para mísseis na região de Penza. Onze horas e 30 minutos em Paris, 6:30 pelo horário de Brasília, no ar o Jornal da Rádio França Internacional.
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1: Bom dia, sol e 21 graus em Paris, em destaque nesta quarta-feira, 1º de julho de 2026. Na Venezuela, balanço provisório de mortos se aproxima de 2 mil mortos, civis seguem em busca de seus familiares nos escombros. No Catar, delegações do Irã e dos Estados Unidos participam de negociações indiretas sobre o fim da guerra no Oriente Médio. E a França bate a Suécia por 3-0, vai enfrentar o Paraguai nas oitavas de final da Copa do Mundo. A Noruega eliminou a Costa do Marfim e vai enfrentar o Brasil. E o México venceu o Equador por 2-0. Essas e outras notícias a seguir. Uma semana depois do duplo poderoso terremoto na Venezuela, o balanço provisório de vítimas está em quase 2 mil mortos. Segundo a ONU, cerca de 50 mil pessoas seguem desaparecidas. Desesperados, os venezuelanos seguem em busca de seus familiares nos escombros. Os detalhes com Adriana Moisés.
3: Em Carabalheda, no estado de La Guaira, a destruição é imensa. O venezuelano Juan Rodrigues se aproxima de um grupo de socorristas, mas não fala a língua deles, para poder avisá-los caso encontre o corpo de sua irmã, Dayana.
4: Ela estava no piso 6,
3: Ele estava no sexto andar. Já conseguimos resgatar 10 pessoas. Ele é a única que ainda falta. Quando a situação se complica, a gente precisa de ajuda, porque está sendo tudo feito com as nossas próprias mãos. Eu mesmo já peguei 3 máquinas emprestadas. Nas proximidades, outra cena de desespero. Uma mulher suplica por ajuda para retirar o corpo do pai dos escombros. Ela sabe exatamente onde ele se encontra. O homem havia se mudado para o local apenas 2 dias antes dos terremotos.
4: Enterrá-lo dignamente.
3: Quero enterrá-lo com dignidade, recuperar o que for possível de seu corpo. Eu sei que meu pai já não está mais ali por inteiro. Eu entendo isso, mas não dá para simplesmente deixá-lo lá como se não fosse nada.
1: Delegações do Irã e dos Estados Unidos estão nesta quarta em Doha, no Catar, para participar de negociações técnicas e indiretas sobre o fim da guerra no Oriente Médio. Isso porque Teherã descartou qualquer contato direto com as autoridades americanas após os ataques mútuos do fim de semana que ameaçam o protocolo de acordo assinado em junho. Segundo o Ministério das Relações Exteriores do Catar, a delegação dos Estados Unidos conta com os emissários americanos Steve Witkoff e Jared Kushner, homens de confiança do presidente Donald Trump, que se reuniram nessa manhã com o primeiro-ministro do Catar. Na véspera, Teherã disse que pode encerrar as negociações com Washington se as condições do protocolo de acordo assinado no mês passado não forem cumpridas. A Irlanda assume nessa quarta a presidência rotativa do Conselho da União Europeia para um mandato de 6 meses. As prioridades do programa do primeiro-ministro do país, Michael Martin, se baseiam em competitividade, valores e segurança. No entanto, o maior desafio para os irlandeses será conseguir um acordo sobre o próximo orçamento do bloco até o final deste ano. Mais informações com a nossa correspondente Letícia Fonseca Surander.
5: Sob o mote A Força Está na União, a Irlanda assume o comando do Bloco Europeu em um momento crítico, marcado por desafios geopolíticos e econômicos. Já nesse primeiro dia da presidência irlandesa, Bruxelas dobra a tarifa de importação do aço para 50% para proteger a indústria siderúrgica europeia. As negociações sobre o orçamento do Bloco para o período de 2028 a 2034 é um dos grandes desafios desta presidência. A proposta orçamentária da Comissão Europeia, no valor de quase 2 trilhões de euros, rege os gastos centrais do bloco, desde agricultura até defesa, nos próximos 7 anos. Dublin ainda terá que lidar com possível alargamento do bloco europeu.
1: Essa foi a correspondente da RFI, Letícia Fonseca Surander, que volta logo mais no segundo bloco. O Observatório Europeu Copernicus Marine anunciou nesta quarta-feira que os oceanos do mundo registraram o mês de junho mais quente já observado. Novos recordes podem ser batidos em 2026. Sob o efeito combinado do El Niño com o aquecimento global. Medida na superfície dos oceanos, a temperatura média foi de 20,98%, superando o recorde anterior de junho de 2024, de 20,89 graus. Já na Espanha, indicou nessa quarta-feira que o primeiro semestre de 2026 foi o mais quente já registrado no país, com uma temperatura média 1,6 graus acima do normal. Pelo menos 1.028 mortes atribuídas ao calor foram registradas no país em junho, marcado por uma onda de calor que atingiu vários países da Europa. Nos arredores de Tessalônica, segunda maior cidade da Grécia, 2 pessoas morreram em um violento incêndio florestal. Apesar de o fogo ter se alastrado por cerca de 5 quilômetros desde ontem, o incêndio foi circunscrito nessa manhã. A Rússia bombardeou durante a noite 5 postos de combustíveis da região ucraniana de Dnipropetrovsk, deixando 1 morto e 3 feridos. Um outro ataque com drone contra um ônibus também deixou duas pessoas mortas e 5 feridos na cidade de Kherson, no sul do país. Já o presidente ucraniano Volodymyr Zelensky declarou mais cedo que seu exército bombardeou pela segunda vez uma refinaria a mais de 1.300 quilômetros da linha de frente. Outro ataque ucraniano visou uma instalação estratégica que fabrica peças para mísseis na região de Penza, a cerca de 600 quilômetros do fronte.
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1: A França comemora nessa quarta a bela vitória dos Blues Azuis ontem à noite, pelo horário local, de 3 a 0 contra a Suécia, 2 gols de Kylian Mbappé, 1 de Bradley Barcola. A seleção francesa vai enfrentar agora, no sábado, o Paraguai pelas oitavas de final da Copa do Mundo. Um pouco antes, a Noruega eliminou a Costa do Marfim por 2 a 1 e vai enfrentar o Brasil no domingo. E o México venceu o Equador por 2 a 0. Mais de 1 milhão de pessoas comemoraram a vitória na cidade do México. Ao menos 2 pessoas morreram nas celebrações. Hoje, ainda na corrida por uma vaga nas oitavas de final, a Inglaterra enfrenta a República Democrática do Congo, a Bélgica duela contra o Senegal e os Estados Unidos pegam a Bósnia. 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
1: Olá, esse é o segundo bloco do programa da RF Brasil. Na sequência, vamos saber como a imprensa francesa destaca a bela vitória da seleção de Didier Deschamps ontem por 3 a 0 sobre a Suécia. Depois, no RF Convida, entrevistamos o artista visual Luiz Martins sobre a exposição Nhorinhá, em cartaz na Galeria Ricardo Fernandes, na periferia de Paris. A gente finaliza o bloco com o programa Radar Econômico e sabe como os vinhos de Bordeaux, no Oeste da França, se adaptam para reagir a uma crise histórica de queda nas vendas. Mas antes, no programa Linha Direta, o assunto é a presidência rotativa da União Europeia, assumida nesse 1º de julho pela Irlanda, com o objetivo de concluir até o final do ano o orçamento plurianual do bloco. Confira.
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3: A Irlanda assume nesta quarta-feira, 1º de julho, a presidência rotativa do Conselho da União Europeia para um mandato de 6 meses. As prioridades do programa, anunciadas pelo primeiro-ministro do país, se baseiam em 3 pilares: competitividade, valores e segurança. Mas o maior desafio para os irlandeses será mesmo conseguir um acordo sobre o próximo orçamento do bloco até o final deste ano. Vamos saber mais informações com nossa correspondente Letícia Fonseca Surander. Bom dia, Letícia. Em qual contexto a Irlanda assume a liderança da União Europeia?
5: Bom dia. Sob o mote "A Força Está na União", a Irlanda assume o comando do Bloco Europeu em um momento crítico, marcado por desafios geopolíticos e econômicos. Já nesse primeiro dia da presidência irlandesa, Bruxelas dobra a tarifa de importação do aço para 50% para proteger a indústria siderúrgica europeia. Enquanto isso, na cúpula do Mercosul, que acontece no Paraguai, o anfitrião da reunião criticou as assimetrias do Acordo de Livre Comércio com a União Europeia. A distribuição de cotas de exportação com preferências tarifárias no bloco regional para os produtos destinados à União Europeia é um peso nos ombros do Mercosul, responsável por resolver como distribuir o volume entre os seus países integrantes. A Irlanda está comprometida a entregar uma presidência bem-sucedida e a previsão de gastos é bastante elevada, cerca de 300 milhões de euros. Quase metade deste orçamento deve ser alocada em protocolos de segurança, uma vez que o país é neutro e precisa aumentar a sua capacidade de segurança para uma série de visitas de alto nível. Em novembro, por exemplo, líderes de 47 países devem participar de uma reunião da Comunidade Política Europeia em território irlandês.
3: Quais seriam os outros grandes desafios de Dublin nesta presidência, Letícia?
5: Olha, as negociações sobre o próximo orçamento do bloco para o período de 2028 a 2034 é um dos grandes desafios desta que é a oitava vez em que a Irlanda assume a presidência rotativa da União Europeia. Eles terão que intermediar negociações ferozes que opõem os países que menos gastam aos maiores contribuintes comunitários. A proposta orçamentária da Comissão Europeia, no valor de quase 2 trilhões de euros, rege os gastos centrais do bloco, desde agricultura até defesa, nos próximos 7 anos. Dublin ainda terá que lidar com possível alargamento do bloco europeu. Montenegro é o país com mais chances de aderir ao seleto clube de Bruxelas e Albânia, Moldávia e Ucrânia devem avançar suas negociações. No que se refere à guerra na Ucrânia, a Irlanda deve manter o apoio a Kiev e pode anunciar o 21º pacote de sanções contra a Rússia.
3: Existe alguma possibilidade de, nos próximos 6 meses, a Irlanda reaproximar os Estados Unidos da União Europeia?
5: Dublin deve tentar usar a tradicional ligação que tem com os Estados Unidos para restabelecer as relações entre Washington e Bruxelas, estremecidas pela administração Trump. Segundo a embaixadora da Irlanda junto à União Europeia, Angel O'Donoghue, existe uma boa vontade em relação à Irlanda nos Estados Unidos e, por isso, talvez possamos maximizar os nossos canais com a Casa Branca. Aliás, a partir desta quarta-feira, dia 1º, Bruxelas vai eliminar tarifas sobre os produtos americanos em virtude do acordo firmado no ano passado com Washington. O acordo estabelece tarifas de no máximo 15% sobre a maioria das exportações da União Europeia para os Estados Unidos e taxas zero para produtos industrializados americanos que entrarem no bloco europeu.
3: Obrigada, Letícia Fonseca Surander, por sua participação no Linha Direta de hoje.
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1: A imprensa francesa desta quarta está em polvorosa com a bela vitória da equipe de Didier Deschamps por 3-0 sobre a Suécia ontem. Os Bleus, ou os Azuis, como são conhecidos os jogadores da seleção da França, se classificaram para as oitavas de final da Copa e vão enfrentar o Paraguai no sábado. Alto potencial é a manchete do jornal esportivo L'Equipe, que não poupa elogios à performance dos jogadores franceses. Eles dominaram visivelmente a Suécia e encantaram o mundo, diz a reportagem, ovacionando principalmente a atuação de Kylian Mbappé, autor de 2 gols, e os acrobáticos passes de Michael Olise. O resultado poderia ter sido ainda maior, lembra o diário, ressaltando que 1 gol da França foi invalidado e 2 finalizações ainda bateram na trave. Corações azuis é a manchete do jornal Le Parisien, que estampa sua capa com uma foto de Mbappé e Deschamps comemorando a vitória abraçados. Os suecos conseguiram fazer algumas jogadas perigosas, mas sua performance foi limitada comparada aos franceses, diz a matéria. Apesar de fisicamente fortes, os adversários não tiveram estrutura suficiente para resistir à parede de solos de guitarra e de baterias da orquestra tricolor, reitera Le Parisien. Gols, genialidade e seriedade, diz o jornal Le Figaro no título de uma matéria. Segundo o diário, ninguém sabe onde a história levará os franceses, insolentes de tanto talento, de confiança e com um espírito de equipe impressionante. Mas a França inteira só tem uma vontade nesse momento, que chega logo sábado para o duelo com o Paraguai, conclui o jornal Le Figaro.
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6: O RFI convida hoje o artista visual Luiz Martins, que apresenta a exposição Em Orinhal, uma reflexão pós-colonial nesse encontro entre a França e o Brasil. A exposição acontece aqui em Paris, na Galeria Ricardo Fernandes. Bom dia, Luiz, seja bem-vindo.
7: Bom dia.
6: Vamos começar falando do nome dessa exposição, Em Orinhal, de onde ele vem e qual é a inspiração desse trabalho?
7: Esse nome vem do livro Sertão Veredas, do Guimarães Rosa. E quando eu trabalho um projeto, eu sempre procuro colocar títulos que desperta curiosidade nas pessoas, né? Porque em Orinhá, o Guimarães Rosa foi um grande criador de palavras, né? Uhum. E aí, juntando em Orinhá com a minha pesquisa de arqueologia e antropologia, essa exposição ela foi pensada pelo Ricardo Fernandes, né? E desde 2025 a gente trabalha junto. E nesse projeto nós trouxemos pintura, escultura e instalação. Trabalhando sempre essa questão relacionada do colonizador e do colonizado.
6: Você, que vamos lembrar, nasceu em Machacalis, Minas Gerais, terra natal do povo indígena Machacali, um dos poucos grupos indígenas que conseguiram preservar sua língua e uma parte importante das suas tradições culturais orais também, um território onde se encontram memórias indígenas, afro-brasileiras, pós-coloniais. Quando você cria uma obra, é isso que eu tenho vontade de te perguntar, você sente que está contando a sua própria história, ou a história coletiva desse território, ou a história pós-colonial da relação do Brasil com a França, especialmente nessa exposição?
7: Eu sou um artista que quero falar da minha própria história, eu quero ser sujeito da minha própria história. Né, vendo que o Brasil, ele é contado a história do Brasil a partir da visão do colonizador. E esse Estado nosso não nos permite conhecer a história do Brasil antes de 1500. E o que eu procuro, desde o momento em que eu decidi ser um artista, trabalhar com essa expressão visual, é que eu descobri que falar da minha história é falar do meu povo, é falar do meu território. E nada mais significante para mim do que falar desse homem primário brasileiro, algo que nos foi negado desde sempre.
6: Você estava me contando aqui, antes da nossa entrevista, que você trouxe pratos de Limoges, que trazem uma tradição toda francesa, mas você subverte esse conceito, você antropofagiza esse conceito. E queria que você contasse um pouquinho essa história para essa exposição.
7: Olha, quando o Ricardo e eu pensamos nesse projeto, eu pensei assim, de como desenvolver um projeto estando nesse território, estando no território de um país que foi um colonizador, né? E toda vez quando eu trabalho, eu considero um arqueólogo da cidade. Eu saio buscando matéria que possa complementar o meu projeto, a minha visão quanto indivíduo e quanto artista. E nesses pratos foi uma coisa curiosa, porque eu queria desenvolver um trabalho diferente, mas que fosse ligado, tivesse uma ligação muito forte com a França, com Paris. Foi quando nós descobrimos a fábrica dessas louças do início do século XX, a Limoges. E aí eu saí em busca, saí pelas ruas de Paris, garimpando, buscando essa matéria, né? E quando eu pego essa matéria e levo para o ateliê e faço nela uma intervenção nesse trabalho, eu estou trabalhando uma questão que para mim é muito importante politicamente, que é fazer um apagamento da memória do colonizador. E sobrepor sobre essa matéria do colonizador a história do meu povo, a história do colonizado, que nesse caso, o homem primário brasileiro. Só que aí, nessa questão de pesquisa, eu vou um pouco mais longe, porque eu não procuro fazer uma transposição do indígena contemporâneo brasileiro. Eu vou mais atrás, eu vou em busca dos vestígios do homem primário brasileiro de 10 mil anos atrás. Que foi que, na minha concepção, quanto artista e quanto indivíduo, o Brasil é um território que tem mais de 10 mil anos. Esse homem que viveu 10 mil anos atrás, ele é constituído de um líder, de uma religião e do seu meio de sustento. E quando nós temos essa tríplice formação, nós temos uma sociedade. É nesse caso que eu venho trabalhando. O Brasil precisa reescrever a história, que o Brasil ele não foi um país descoberto, ele foi um país invadido.
6: Sim, sim.
7: E então houve um grande genocídio brasileiro.
6: E como diz o nosso saudoso Raul, eu nasci há 10 mil anos atrás, nascemos há 10 mil
7: Exatamente.
6: Anos atrás.
7: Exatamente.
6: E temos registro disso em nossas cavernas.
7: Exato. E é curioso porque esses registros, esses vestígios arqueológicos deixados por esse indivíduo, ele é totalmente diferente no sentido gráfico e visual dos vestígios encontrados na Europa, encontrados na cavernas de Lascaux.
6: E se você tivesse que resumir essa exposição em uma imagem, que imagem seria essa para você?
7: É a instalação dos pratos. Né? É uma antropofagia, como você diz, ao invés. Eu estou mostrando uma história e essa história sendo apagada e reescrita a partir dessas vestígios que foram apagados da nossa história.
6: Tá certo. Muito obrigada, Luiz Martins, pela sua participação de hoje no RFI Convida.
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8: Os vinhos franceses de Bordeaux, conhecidos no mundo inteiro pelas garrafas que podem custar milhares de dólares, passam por uma profunda transformação ditada pelo consumidor e por um comércio internacional instável. Carro-chefe da produção da região, as garrafas de tinto têm sido preteridas pelos compradores, que não apenas bebem menos, como se orientam aos brancos e espumantes. A crise não é nova. Desde o início da década, o setor enfrenta recuo da produção, um reflexo da queda mundial do consumo da bebida, de 14% desde 2018. Ano após ano, o governo francês subsidia a derrubada de milhares de hectares de videiras em Bordeaux, dando lugar a outras culturas agrícolas ou a uma transição para o vinho branco, tendência mundial de uns anos para cá, tomado gelado ou misturado em coquetéis. Bernard Farge, presidente do Conselho Interprofissional do Vinho de Bordeaux, avalia que a parcela de vinhedos de brancos passará dos atuais 10% da região para até 30% no futuro.
9: O futuro dos vinhos de Bordeaux envolverá, sem dúvida, uma área total de produção menor do que no ano passado. Embora os volumes devam diminuir tanto para os Grand Cru quanto para as categorias de base, os vinhos em si serão muito mais acessíveis ao paladar. Apresentarão, de um modo geral, estrutura tânica menos acentuada e teores alcoólicos mais baixos, com maior ênfase nas notas frutadas. É o resultado de escolhas deliberadas na vinificação, concebidas para atender a demanda dos consumidores.
8: A transição se tornou um drama social na região. Milhares de pequenos produtores foram à falência. Outros, herdeiros de uma tradição familiar à beira do colapso, se suicidaram. Economista especializado no setor, Jean-Marie Cardeba, avalia que as vinícolas demoraram a reagir.
10: Falavam em educar o consumidor e esse tipo de coisa. Só que um consumidor não pode ser educado tão facilmente e você tem que saber do que ele gosta. Os tintos fortes não é o que interessa hoje. Bebe-se menos nas refeições. O que se quer são mais vinhos que possam ser bebidos com os amigos à noite. Estamos pagando o preço da demora na adaptação.
8: O revés se amplificou com a despencada das compras da China, que chegou a ser a maior importadora, mas passou a produzir e incentivar a produção local de vinho. A guerra comercial de Donald Trump nos Estados Unidos, primeiro destino das exportações dos vinhos de Bordeaux, inflige mais um golpe duro aos chateaux franceses. Para completar o quadro negativo, as secas e altas temperaturas intensificadas pelas mudanças climáticas afetam as safras ano após ano. Especialistas e historiadores do vinho evocam que o setor passa pela terceira maior crise da sua história, depois de uma grande praga dizimar os vinhedos no fim do século XIX, e a depressão econômica de 1930.
10: Houve uma falta de visão estratégica em nível coletivo. Dava para ver que desafios protecionistas viriam. Acredito que há uns 10 anos deveríamos ter começado a explorar outros mercados e a adotar uma postura mais voltada para o futuro.
8: Os produtores respiraram aliviados com a conclusão do acordo comercial entre a União Europeia e o Mercosul, que representa uma nova oportunidade para o setor vinícola europeu. Em Paris, a proprietária da loja de vinhos Divino, Marina Gilberti, nota que os grandes tintos de Bordeaux mantêm a preferência dos clientes brasileiros. mas eles demonstram abertura para conhecer as novas opções que a região oferece.
11: O nome de Bordeaux é fenomenal. Tem cliente que já chega assim, eu só amo Bordeaux, só quero Bordeaux, só tintos. Bordeaux, né, ela é muito conhecida pelos Grand Crus, né, vinhos muito prêmios, mas na verdade representa ali 4% de toda a produção e a gente tem 96% de vinhos mais acessíveis e bacanas, com muitos brancos minerais ou frutados. A qualidade é boa, tá? Bordeaux tem um renovou, como a gente fala, que é um renascimento da região de Bordeaux. Eu recomendo provar.
8: Chega ao fim mais um Radar Econômico. À bientôt!

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1: Paris, 1º de julho de 2026. Essas são as principais notícias desta quarta-feira. Delegações do Irã e dos Estados Unidos estão em Doha, no Catar, para participar de negociações técnicas e indiretas sobre o fim da guerra no Oriente Médio. Teherã descartou qualquer contato direto com as autoridades americanas após os ataques mútuos do fim de semana que ameaçaram o protocolo de acordo assinado em junho. Segundo o Ministério das Relações Exteriores do Catar, a delegação dos Estados Unidos conta com os emissários americanos Steve Witkoff e Jared Kushner, homens de confiança do presidente americano Donald Trump. Na Venezuela, uma semana depois do poderoso duplo terremoto, o balanço provisório de vítimas está em quase 2 mil mortos e mais de 10 mil feridos. Segundo a ONU, cerca de 50 mil pessoas seguem desaparecidas. Até o momento, cerca de 6.500 pessoas foram socorridas. Desesperados, os venezuelanos seguem em busca de seus familiares nos escombros. Cada hora que passa reduz as chances de encontrar sobreviventes, como uma criança de 3 anos socorrida ontem por uma equipe de resgate da Jordânia. O Observatório Europeu Copérnicos anunciou hoje que os oceanos do mundo registraram o mês de junho mais quente já observado. Medida na superfície dos oceanos, a temperatura média foi de 20,98 graus, superando o recorde anterior de junho de 2024, que foi de 20,89 graus. A Espanha indicou que o primeiro semestre de 2026 foi o mais quente já registrado no país, com uma temperatura média 1,6 graus acima do normal. Pelo menos 1.028 mortes foram atribuídas ao calor na Espanha em junho. Em Portugal, as autoridades anunciaram alerta máximo em Lisboa e Setúbal, no sul, ao calor extremo para amanhã e sexta-feira. Nos arredores de Tessalônica, a segunda maior cidade da Grécia, duas pessoas morreram em um violento incêndio florestal. A Rússia bombardeou durante a noite 5 postos de combustíveis na região ucraniana de Dnipropetrovsk, no centro-leste do país, da Ucrânia, deixando um morto e 3 feridos. Um outro ataque com drone na cidade de Kherson, no sul da Ucrânia, deixou 2 pessoas mortas e 5 feridos. Já o presidente ucraniano Volodymyr Zelensky declarou mais cedo que seu exército bombardeou pela segunda vez uma refinaria a mais de 1.300 quilômetros da linha de frente. Outro ataque ucraniano visou uma instalação que fabrica peças para mísseis na região de Penza. Onze horas e 30 minutos em Paris, 6:30 pelo horário de Brasília, no ar o Jornal da Rádio França Internacional.
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1: Bom dia, sol e 21 graus em Paris, em destaque nesta quarta-feira, 1º de julho de 2026. Na Venezuela, balanço provisório de mortos se aproxima de 2 mil mortos, civis seguem em busca de seus familiares nos escombros. No Catar, delegações do Irã e dos Estados Unidos participam de negociações indiretas sobre o fim da guerra no Oriente Médio. E a França bate a Suécia por 3-0, vai enfrentar o Paraguai nas oitavas de final da Copa do Mundo. A Noruega eliminou a Costa do Marfim e vai enfrentar o Brasil. E o México venceu o Equador por 2-0. Essas e outras notícias a seguir. Uma semana depois do duplo poderoso terremoto na Venezuela, o balanço provisório de vítimas está em quase 2 mil mortos. Segundo a ONU, cerca de 50 mil pessoas seguem desaparecidas. Desesperados, os venezuelanos seguem em busca de seus familiares nos escombros. Os detalhes com Adriana Moisés.
3: Em Carabalheda, no estado de La Guaira, a destruição é imensa. O venezuelano Juan Rodrigues se aproxima de um grupo de socorristas, mas não fala a língua deles, para poder avisá-los caso encontre o corpo de sua irmã, Dayana.
4: Ela estava no piso 6,
3: Ele estava no sexto andar. Já conseguimos resgatar 10 pessoas. Ele é a única que ainda falta. Quando a situação se complica, a gente precisa de ajuda, porque está sendo tudo feito com as nossas próprias mãos. Eu mesmo já peguei 3 máquinas emprestadas. Nas proximidades, outra cena de desespero. Uma mulher suplica por ajuda para retirar o corpo do pai dos escombros. Ela sabe exatamente onde ele se encontra. O homem havia se mudado para o local apenas 2 dias antes dos terremotos.
4: Enterrá-lo dignamente.
3: Quero enterrá-lo com dignidade, recuperar o que for possível de seu corpo. Eu sei que meu pai já não está mais ali por inteiro. Eu entendo isso, mas não dá para simplesmente deixá-lo lá como se não fosse nada.
1: Delegações do Irã e dos Estados Unidos estão nesta quarta em Doha, no Catar, para participar de negociações técnicas e indiretas sobre o fim da guerra no Oriente Médio. Isso porque Teherã descartou qualquer contato direto com as autoridades americanas após os ataques mútuos do fim de semana que ameaçam o protocolo de acordo assinado em junho. Segundo o Ministério das Relações Exteriores do Catar, a delegação dos Estados Unidos conta com os emissários americanos Steve Witkoff e Jared Kushner, homens de confiança do presidente Donald Trump, que se reuniram nessa manhã com o primeiro-ministro do Catar. Na véspera, Teherã disse que pode encerrar as negociações com Washington se as condições do protocolo de acordo assinado no mês passado não forem cumpridas. A Irlanda assume nessa quarta a presidência rotativa do Conselho da União Europeia para um mandato de 6 meses. As prioridades do programa do primeiro-ministro do país, Michael Martin, se baseiam em competitividade, valores e segurança. No entanto, o maior desafio para os irlandeses será conseguir um acordo sobre o próximo orçamento do bloco até o final deste ano. Mais informações com a nossa correspondente Letícia Fonseca Surander.
5: Sob o mote A Força Está na União, a Irlanda assume o comando do Bloco Europeu em um momento...
1: Bloco até o final deste ano. Mais informações com a nossa correspondente Letícia Fonseca Surander.

0: contra um ônibus também deixou duas pessoas mortas e cinco feridos na cidade de Kherson, no sul do país. Já o presidente ucraniano Volodymyr Zelensky declarou mais cedo que seu exército bombardeou pela segunda vez uma refinaria a mais de 1.300 quilômetros da linha de frente. Outro ataque ucraniano visou uma instalação estratégica que fabrica peças para mísseis na região de Penza, a cerca de 600 quilômetros do fronte.
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0: A França comemora nessa quarta a bela vitória dos Blues Azuis ontem à noite, pelo horário local, de 3-0 contra a Suécia, dois gols de Kylian Mbappé, um de Bradley Barcola. A seleção francesa vai enfrentar agora, no sábado, o Paraguai pelas oitavas de final da Copa do Mundo. Um pouco antes, a Noruega eliminou a Costa do Marfim por 2-1 e vai enfrentar o Brasil no domingo. E o México venceu o Equador por 2-0. Mais de 1 milhão de pessoas comemoraram a vitória na cidade do México. Ao menos 2 pessoas morreram nas celebrações. Hoje, ainda na corrida por uma vaga nas oitavas de final, a Inglaterra enfrenta a República Democrática do Congo, a Bélgica duela contra o Senegal e os Estados Unidos pegam a Bósnia. 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
0: Olá, esse é o segundo bloco do programa da RF Brasil. Na sequência, vamos saber como a imprensa francesa destaca a bela vitória da seleção de Didier Deschamps ontem por 3-0 sobre a Suécia. Depois, no RF Convida, entrevistamos o artista visual Luiz Martins sobre a exposição Nhorinhá, em cartaz na Galeria Ricardo Fernandes, na periferia de Paris. A gente finaliza o bloco com o programa Radar Econômico e sabe como os vinhos de Bordeaux, no oeste da França, se adaptam para reagir a uma crise histórica de queda nas vendas. Mas antes, no programa Linha Direta, o assunto é a presidência rotativa da União Europeia, assumida nesse 1º de julho pela Irlanda, com o objetivo de concluir até o final do ano o orçamento plurianual do bloco. Confira.
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4: A Irlanda assume nesta quarta-feira, 1º de julho, a presidência rotativa do Conselho da União Europeia, para um mandato de 6 meses. As prioridades do programa, anunciadas pelo primeiro-ministro do país, se baseiam em 3 pilares: competitividade, valores e segurança. Mas o maior desafio para os irlandeses será mesmo conseguir um acordo sobre o próximo orçamento do bloco até o final deste ano. Vamos saber mais informações com nossa correspondente Letícia Fonseca Surander. Bom dia, Letícia. Em qual contexto a Irlanda assume a liderança da União Europeia?
5: Bom dia. Sob o mote "A Força Está na União", a Irlanda assume o comando do bloco europeu em um momento crítico, marcado por desafios geopolíticos e econômicos. Já nesse primeiro dia da presidência irlandesa, Bruxelas dobra a tarifa de importação do aço para 50% para proteger a indústria siderúrgica europeia. Enquanto isso, na cúpula do Mercosul, que acontece no Paraguai, o anfitrião da reunião criticou as simetrias do acordo de livre comércio com a União Europeia. A distribuição de cotas de exportação com preferências tarifárias no bloco regional para os produtos destinados à União Europeia é um peso nos ombros do Mercosul, responsável por resolver como distribuir o volume entre os seus países integrantes. A Irlanda está comprometida a entregar uma presidência bem-sucedida e a previsão de gastos é bastante elevada, cerca de 300 milhões de euros. Quase metade deste orçamento deve ser alocada em protocolos de segurança, uma vez que o país é neutro e precisa aumentar a sua capacidade de segurança para uma série de visitas de alto nível. Em novembro, por exemplo, líderes de 47 países devem participar de uma reunião da Comunidade Política Europeia em território irlandês.
4: Quais seriam os outros grandes desafios de Dublin nesta presidência, Letícia?
5: Olha, as negociações sobre o próximo orçamento do bloco para o período de 2020.

0: 2028 a 2034 é um dos grandes desafios desta que é a oitava vez em que a Irlanda assume a presidência rotativa da União Europeia. Eles terão que intermediar negociações ferozes que opõem os países que menos gastam aos maiores contribuintes comunitários. A proposta orçamentária da Comissão Europeia, no valor de quase 2 trilhões de euros, rege os gastos centrais do bloco, desde agricultura até defesa, nos próximos 7 anos. Dublin ainda terá que lidar com possível alargamento do bloco europeu. Montenegro é o país com mais chances de aderir ao seleto clube de Bruxelas e Albânia, Moldávia e Ucrânia devem avançar suas negociações. No que se refere à guerra na Ucrânia, a Irlanda deve manter o apoio a Kiev e pode anunciar o 21º pacote de sanções contra a Rússia.
1: Existe alguma possibilidade de, nos próximos 6 meses, a Irlanda reaproximar os Estados Unidos da União Europeia?
0: Dublin deve tentar usar a tradicional ligação que tem com os Estados Unidos para restabelecer as relações entre Washington e Bruxelas, estremecidas pela administração Trump. Segundo a embaixadora da Irlanda junto à União Europeia, Angel O'Donoghue, existe uma boa vontade em relação à Irlanda nos Estados Unidos e, por isso, talvez possamos maximizar os nossos canais com a Casa Branca. Aliás, a partir desta quarta-feira, dia 1º, Bruxelas vai eliminar tarifas sobre os produtos americanos em virtude do acordo firmado no ano passado com Washington. O acordo estabelece tarifas de no máximo 15% sobre a maioria das exportações da União Europeia para os Estados Unidos e taxas zero para produtos industrializados americanos que entrarem no bloco europeu.
1: Obrigada, Letícia Fonseca Surander, por sua participação no Linha Direta de hoje.
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4: A imprensa francesa desta quarta está em polvorosa com a bela vitória da equipe de Didier Deschamps por 3-0 sobre a Suécia ontem. Os Bleus, ou os Azuis, como são conhecidos os jogadores da seleção da França, se classificaram para as oitavas de final da Copa e vão enfrentar o Paraguai no sábado. Alto potencial é a manchete do jornal esportivo L'Equipe, que não poupa elogios à performance dos jogadores franceses. Eles dominaram visivelmente a Suécia e encantaram o mundo, diz a reportagem, ovacionando principalmente a atuação de Kylian Mbappé, autor de 2 gols, e os acrobáticos passes de Michael Olise. O resultado poderia ter sido ainda maior, lembra o diário, ressaltando que 1 gol da França foi invalidado e 2 finalizações ainda bateram na trave. Corações azuis é a manchete do jornal Le Parisien, que estampa sua capa com uma foto de Mbappé e Deschamps comemorando a vitória abraçados. Os suecos conseguiram fazer algumas jogadas perigosas, mas sua performance foi limitada comparada aos franceses, diz a matéria. Apesar de fisicamente fortes, os adversários não tiveram estrutura suficiente para resistir à parede de solos de guitarra e de baterias da orquestra tricolor, reitera Le Parisien. Gols, genialidade e seriedade, diz o jornal Le Figaro no título de uma matéria. Segundo o diário, ninguém sabe onde a história levará os franceses, insolentes de tanto talento, de confiança e com um espírito de equipe impressionante. Mas a França inteira só tem uma vontade nesse momento, que chegue logo sábado para o duelo com o Paraguai, conclui o jornal Le Figaro.
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5: O RFI convida hoje o artista visual Luiz Martins, que apresenta a exposição Inhorinhá, uma reflexão pós-colonial nesse encontro entre a França e o Brasil. A exposição acontece aqui em Paris, na Galeria Ricardo Fernandes. Bom dia, Luiz, seja bem-vindo.
6: Bom dia, bom dia.
5: Vamos começar falando do nome dessa exposição, Inhorinhá, de onde ele vem e qual é a inspiração desse trabalho?
6: Esse nome vem do livro Sertão Veredas, do Guimarães Rosa. E quando eu trabalho um projeto, eu sempre procuro colocar títulos que desperta curiosidade nas pessoas, né? Porque em Orinhá, o Guimarães Rosa foi um grande criador de palavras, né? Uhum. E aí, juntando em Orinhá com a minha pesquisa de arqueologia e antropologia, essa exposição ela foi pensada pelo Ricardo Fernandes, né? E desde 2025 a gente trabalha junto. E nesse projeto nós trouxemos pintura, escultura e instalação. Trabalhando sempre essa questão relacionada do colonizador e do colonizado.
5: Você, que vamos lembrar, nasceu em Machacalis, Minas Gerais, terra natal do povo indígena Machacali, um dos poucos grupos indígenas que conseguiram preservar sua língua e uma parte importante das suas tradições culturais orais também, um território onde se encontram memórias indígenas, afro-brasileiras, pós-coloniais. Quando você cria uma obra, é isso que eu tenho vontade de perguntar, você sente que está contando a sua própria história, ou a história coletiva desse território, ou a história pós-colonial da relação do Brasil com a França, especialmente nessa exposição?
6: Eu sou um artista que quero falar da minha própria história, eu quero ser sujeito da minha própria história. Vendo que o Brasil, ele é contado, a história do Brasil, a partir da visão do colonizador. E esse Estado nosso não nos permite conhecer a história do Brasil antes de 1500. E o que eu procuro, desde o momento em que eu decidi ser um artista, trabalhar com essa expressão visual, é que eu descobri que falar da minha história é falar do meu povo, é falar do meu território. E nada mais significante para mim do que falar desse homem primário brasileiro, algo que nos foi negado desde sempre.
5: Você estava me contando aqui, antes da nossa entrevista, que você trouxe pratos de Limoges, que trazem uma tradição toda francesa, mas você subverte esse conceito, você antropofagiza esse conceito. E queria que você contasse um pouquinho essa história para essa exposição.
6: Olha, quando o Ricardo e eu pensamos nesse projeto, eu pensei assim, de como desenvolver um projeto estando nesse território, estando no território de um país que foi um colonizador, né? E toda vez quando eu trabalho, eu considero um arqueólogo da cidade. Eu saio buscando matéria que possa complementar o meu projeto, a minha visão quanto indivíduo e quanto artista. E nesses pratos foi uma coisa curiosa, porque eu queria desenvolver um trabalho diferente, mas que fosse ligado, tivesse uma ligação muito forte com a França, com Paris. Foi quando nós descobrimos a fábrica dessas louças do início do século XX, a Limoges. E aí eu saí em busca, saí pelas ruas de Paris, garimpando, buscando essa matéria, né? E quando eu pego essa matéria e levo para o ateliê e faço nela uma intervenção nesse trabalho, eu estou trabalhando uma questão que para mim é muito importante politicamente, que é fazer um apagamento da memória do colonizador e sobrepor sobre essa matéria do colonizador a história do meu povo, a história do colonizado, nesse caso, o homem primário brasileiro. Só que aí, nessa questão de pesquisa, eu vou um pouco mais longe, porque eu não procuro fazer uma transposição do indígena contemporâneo brasileiro. Eu vou mais atrás, eu vou em busca dos vestígios do homem primário brasileiro de 20, 10 mil anos atrás. Que foi que, na minha concepção, quanto artista e quanto indivíduo, o Brasil é um território que tem mais de 10 mil anos. Esse homem que viveu 10 mil anos atrás, ele é constituído de um líder, de uma religião e do seu meio de sustento. E quando nós temos essa tríplice formação, nós temos uma sociedade. É nesse caso que eu venho trabalhando. O Brasil precisa reescrever a história. Que o Brasil ele não foi um país descoberto, ele foi um país invadido.
5: Sim, sim.
6: E então houve um grande genocídio brasileiro.
5: E como diz o nosso saudoso Raul, eu nasci há 10 mil anos atrás, nascemos há 10 mil
6: Exatamente.
5: Anos atrás.
6: Exatamente. Então,
5: e temos registro disso em nossas cavernas.
6: Exato. E é curioso porque esses registros, esses vestígios arqueológicos deixados por esse indivíduo, ele é totalmente diferente no sentido gráfico e visual dos vestígios encontrados na Europa, encontrados nas cavernas de Lascaux.
5: E se você tivesse que resumir essa exposição em uma imagem, que imagem seria essa para você?
6: É a instalação dos pratos. Né? É uma antropofagia, como você diz, ao invés. Eu estou mostrando uma história e essa história sendo apagada e reescrita a partir dessas vestígios que foram apagados da nossa história.
5: Tá certo. Muito obrigada, Luiz Martins, pela sua participação de hoje no RFI Convida.
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4: Os vinhos franceses de Bordeaux, conhecidos no mundo inteiro pelas garrafas que podem custar milhares de dólares, passam por uma profunda transformação ditada pelo consumidor e por um comércio internacional instável. Carro-chefe da produção da região, as garrafas de tinto têm sido preteridas pelos compradores, que não apenas bebem menos, como se orientam aos brancos e espumantes. A crise não é nova. Desde o início da década, o setor enfrenta recuo da produção, um reflexo da queda mundial do consumo da bebida, de 14% desde 2018. Ano após ano, o governo francês subsidia a derrubada de milhares de hectares de videiras em Bordeaux, dando lugar a outras culturas agrícolas ou a uma transição para o vinho branco, tendência mundial de uns anos para cá, tomado gelado ou misturado em coquetéis. Bernard Farge, presidente do Conselho Interprofissional do Vinho de Bordeaux, avalia que a parcela de vinhedos de brancos passará dos atuais 10% da região para até 30% no futuro.
7: O futuro dos vinhos de Bordeaux envolverá, sem dúvida, uma área total de produção menor do que no ano passado. Embora os volumes devam diminuir tanto para os Grand Cru quanto para as categorias de base, os vinhos em si serão muito mais acessíveis ao paladar. Apresentarão, de um modo geral, estrutura tânica menos acentuada e teores alcoólicos mais baixos, com maior ênfase nas notas frutadas. É o resultado de escolhas deliberadas na vinificação, concebidas para atender a demanda dos consumidores.
4: A transição se tornou um drama social na região. Milhares de pequenos produtores foram à falência. Outros, herdeiros de uma tradição familiar à beira do colapso, se suicidaram. Economista especializado no setor, Jean-Marie Cardebat, avalia que as vinícolas demoraram a reagir.
8: Falavam em educar o consumidor e esse tipo de coisa. Só que um consumidor não pode ser educado tão facilmente e você tem que saber do que ele gosta. Os tintos fortes não é o que interessa hoje. Bebe-se menos nas refeições. O que se quer são mais vinhos que possam ser bebidos com os amigos à noite. Estamos pagando o preço da demora na adaptação.
4: O revés se amplificou com a despencada das compras da China, que chegou a ser a maior importadora, mas passou a produzir e incentivar a produção local de vinho. A guerra comercial de Donald Trump nos Estados Unidos, primeiro destino das exportações dos vinhos de Bordeaux, inflige mais um golpe duro aos châteaux franceses. Para completar o quadro negativo, as secas e altas temperaturas intensificadas pelas mudanças climáticas afetam as safras ano após ano. Especialistas e historiadores do vinho evocam que o setor passa pela terceira maior crise da sua história, depois de uma grande praga dizimar os vinhedos no fim do século XIX, e a depressão econômica de 1930.
8: Houve uma falta de visão estratégica em nível coletivo. Dava para ver que desafios protecionistas viriam. Acredito que há uns 10 anos deveríamos ter começado a explorar outros mercados e a adotar uma postura mais voltada para o futuro.
4: Os produtores respiraram aliviados com a conclusão do acordo comercial entre a União Europeia e o Mercosul, que representa uma nova oportunidade para o setor vinícola europeu. Em Paris, a proprietária da loja de vinhos Divino, Marina Gilberti, nota que os grandes tintos de Bordeaux mantêm a preferência dos clientes brasileiros.
9: mas eles demonstram abertura para conhecer as novas opções que a região oferece.
10: O nome de Bordeaux é fenomenal. Tem cliente que já chega assim, eu só amo Bordeaux, só quero Bordeaux, só tintos. Bordeaux, ela é muito conhecida pelos Grand Crus, né? Vinhos muito prêmios, mas na verdade representa ali 4% de toda a produção e a gente tem 96% de vinhos mais acessíveis e bacanas, com muitos brancos minerais ou frutados. A qualidade é boa, tá? Bordeaux tem um renovou, como a gente fala, que é um renascimento da região de Bordeaux. Eu recomendo provar.
9: Chega ao fim mais um Radar Econômico. Adiantou!

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1: Paris, 1º de julho de 2026. Essas são as principais notícias desta quarta-feira. Delegações do Irã e dos Estados Unidos estão em Doha, no Catar, para participar de negociações técnicas e indiretas sobre o fim da guerra no Oriente Médio. Teherã descartou qualquer contato direto com as autoridades americanas após os ataques mútuos do fim de semana que ameaçaram o protocolo de acordo assinado em junho. Segundo o Ministério das Relações Exteriores do Catar, a delegação dos Estados Unidos conta com os emissários americanos Steve Witkoff e Jared Kushner, homens de confiança do presidente americano Donald Trump. Na Venezuela, uma semana depois do poderoso duplo terremoto, o balanço provisório de vítimas está em quase 2 mil mortos e mais de 10 mil feridos. Segundo a ONU, cerca de 50 mil pessoas seguem desaparecidas. Até o momento, cerca de 6.500 pessoas foram socorridas. Desesperados, os venezuelanos seguem em busca de seus familiares nos escombros. Cada hora que passa reduz as chances de encontrar sobreviventes, como uma criança de 3 anos socorrida ontem por uma equipe de resgate da Jordânia. O Observatório Europeu Copérnicos anunciou hoje que os oceanos do mundo registraram o mês de junho mais quente já observado. Medida na superfície dos oceanos, a temperatura média foi de 20,98 graus, superando o recorde anterior de junho de 2024, que foi de 20,89 graus. A Espanha indicou que o primeiro semestre de 2026 foi o mais quente já registrado no país, com uma temperatura média 1,6 graus acima do normal. Pelo menos 1.028 mortes foram atribuídas ao calor na Espanha em junho. Em Portugal, as autoridades anunciaram alerta máximo em Lisboa e Setúbal, no sul, ao calor extremo para amanhã e sexta-feira. Nos arredores de Tessalônica, a segunda maior cidade da Grécia, duas pessoas morreram em um violento incêndio florestal. A Rússia bombardeou durante a noite 5 postos de combustíveis na região ucraniana de Dnipropetrovsk, no centro-leste do país, da Ucrânia, deixando um morto e 3 feridos. Um outro ataque com drone na cidade de Kherson, no sul da Ucrânia, deixou 2 pessoas mortas e 5 feridos. Já o presidente ucraniano Volodymyr Zelensky declarou mais cedo que seu exército bombardeou pela segunda vez uma refinaria a mais de 1.300 quilômetros da linha de frente. Outro ataque ucraniano visou uma instalação que fabrica peças para mísseis na região de Penza. Onze horas e 30 minutos em Paris, 6:30 pelo horário de Brasília, no ar o Jornal da Rádio França Internacional.
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1: Bom dia, sol e 21 graus em Paris, em destaque nesta quarta-feira, 1º de julho de 2026. Na Venezuela, balanço provisório de mortos se aproxima de 2 mil mortos. Civis seguem em busca de seus familiares nos escombros. No Catar, delegações do Irã e dos Estados Unidos participam de negociações indiretas sobre o fim da guerra no Oriente Médio. E a França bate a Suécia por 3-0, vai enfrentar o Paraguai nas oitavas de final da Copa do Mundo. A Noruega eliminou a Costa do Marfim e vai enfrentar o Brasil. E o México venceu o Equador por 2-0. Essas e outras notícias a seguir. Uma semana depois do duplo poderoso terremoto na Venezuela, o balanço provisório de vítimas está em quase 2 mil mortos. Segundo a ONU, cerca de 50 mil pessoas seguem desaparecidas. Desesperados, os venezuelanos seguem em busca de seus familiares nos escombros. Os detalhes com Adriana Moisés.
3: Em Carabalheda, no estado de La Guaira, a destruição é imensa. O venezuelano Juan Rodrigues se aproxima de um grupo de socorristas, mas não fala a língua deles, para poder avisá-los caso encontre o corpo de sua irmã, Dayana.
4: Ela estava no piso 6,
3: Ele estava no sexto andar. Já conseguimos resgatar 10 pessoas. Ela é a única que ainda falta. Quando a situação se complica, a gente precisa de ajuda, porque está sendo tudo feito com as nossas próprias mãos. Eu mesmo já peguei 3 máquinas emprestadas. Nas proximidades, outra cena de desespero. Uma mulher suplica por ajuda para retirar o corpo do pai dos escombros. Ela sabe exatamente onde ele se encontra. O homem havia se mudado para o local apenas 2 dias antes dos terremotos.
4: Enterrá-lo dignamente.
3: Quero enterrá-lo com dignidade, recuperar o que for possível de seu corpo. Eu sei que meu pai já não está mais ali por inteiro, eu entendo isso, mas não dá para simplesmente deixá-lo lá como se não fosse nada.
1: Delegações do Irã e dos Estados Unidos estão nesta quarta em Doha, no Catar, para participar de negociações técnicas e indiretas sobre o fim da guerra no Oriente Médio. Isso porque Teherã descartou qualquer contato direto com as autoridades americanas após os ataques mútuos do fim de semana que ameaçam o protocolo de acordo assinado em junho. Segundo o Ministério das Relações Exteriores do Catar, a delegação dos Estados Unidos conta com os emissários americanos Steve Witkoff e Jared Kushner, homens de confiança do presidente Donald Trump, que se reuniram nessa manhã com o primeiro-ministro do Catar. Na véspera, Teherã disse que pode encerrar as negociações com Washington se as condições do protocolo de acordo assinado no mês passado não forem cumpridas. A Irlanda assume nessa quarta a presidência rotativa do Conselho da União Europeia para um mandato de 6 meses. As prioridades do programa do primeiro-ministro do país, Michael Martin, se baseiam em competitividade, valores e segurança. No entanto, o maior desafio para os irlandeses será conseguir um acordo sobre o próximo orçamento do bloco até o final deste ano. Mais informações com a nossa correspondente Letícia Fonseca Surander.
5: Sob o mote A Força Está na União, a Irlanda assume o comando do bloco europeu em um momento crítico, marcado por desafios geopolíticos e econômicos. Já nesse primeiro dia da presidência irlandesa, Bruxelas dobra a tarifa de importação do aço para 50% para proteger a indústria siderúrgica europeia. As negociações sobre o orçamento do bloco para o período de 2028 a 2034 é um dos grandes desafios desta presidência. A proposta orçamentária da Comissão Europeia, no valor de quase 2 trilhões de euros, rege os gastos centrais do bloco, desde agricultura até defesa, nos próximos 7 anos. Dublin ainda terá que lidar com possível alargamento do bloco europeu.
1: Essa foi a correspondente da RFI, Letícia Fonseca Surander, que volta logo mais no segundo bloco. O Observatório Europeu Copernicus Marine anunciou nesta quarta-feira que os oceanos do mundo registraram o mês de junho mais quente já observado. Novos recordes podem ser batidos em 2026. Sob o efeito combinado do El Niño com o aquecimento global. Medida na superfície dos oceanos, a temperatura média foi de 20,98%, superando o recorde anterior de junho de 2024, de 20,89 graus. Já na Espanha, indicou nessa quarta-feira que o primeiro semestre de 2026 foi o mais quente já registrado no país, com uma temperatura média 1,6 graus acima do normal. Pelo menos 1.028 mortes atribuídas ao calor foram registradas no país em junho, marcado por uma onda de calor que atingiu vários países da Europa. Nos arredores de Tessalônica, segunda maior cidade da Grécia, 2 pessoas morreram em um violento incêndio florestal. Apesar de o fogo ter se alastrado por cerca de 5 quilômetros desde ontem, o incêndio foi circunscrito nessa manhã. A Rússia bombardeou durante a noite 5 postos de combustíveis da região ucraniana de Dnipropetrovsk, deixando 1 morto e 3 feridos. Um outro ataque com drone contra um ônibus também deixou duas pessoas mortas e 5 feridos na cidade de Kherson, no sul do país. Já o presidente ucraniano Volodymyr Zelensky declarou mais cedo que seu exército bombardeou pela segunda vez uma refinaria a mais de 1.300 quilômetros da linha de frente. Outro ataque ucraniano visou uma instalação estratégica que fabrica peças para mísseis na região de Penza, a cerca de 600 quilômetros do fronte.
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1: A França comemora nessa quarta a bela vitória dos Blues Azuis ontem à noite, pelo horário local, de 3-0 contra a Suécia, 2 gols de Kylian Mbappé, 1 de Bradley Barcola. A seleção francesa vai enfrentar agora, no sábado, o Paraguai pelas oitavas de final da Copa do Mundo. Um pouco antes, a Noruega eliminou a Costa do Marfim por 2-1 e vai enfrentar o Brasil no domingo. E o México venceu o Equador por 2-0. Mais de 1 milhão de pessoas comemoraram a vitória na cidade do México. Ao menos 2 pessoas morreram nas celebrações. Hoje, ainda na corrida por uma vaga nas oitavas de final, a Inglaterra enfrenta a República Democrática do Congo, a Bélgica duela contra o Senegal e os Estados Unidos pegam a Bósnia. 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
1: Olá, esse é o segundo bloco do programa da RF Brasil. Na sequência, vamos saber como a imprensa francesa destaca a bela vitória da seleção de Didier Deschamps ontem por 3-0 sobre a Suécia. Depois, no RF Convida, entrevistamos o artista visual Luiz Martins sobre a exposição Nhorinhá, em cartaz na Galeria Ricardo Fernandes, na periferia de Paris. A gente finaliza o bloco com o programa Radar Econômico e sabe como os vinhos de Bordeaux, no oeste da França, se adaptam para reagir a uma crise histórica de queda nas vendas. Mas antes, no programa Linha Direta, o assunto é a presidência rotativa da União Europeia, assumida nesse 1º de julho pela Irlanda, com o objetivo de concluir até o final do ano o orçamento plurianual do bloco. Confira.
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3: A Irlanda assume nesta quarta-feira, 1º de julho, a presidência rotativa do Conselho da União Europeia para um mandato de 6 meses. As prioridades do programa, anunciadas pelo primeiro-ministro do país, se baseiam em 3 pilares: competitividade, valores e segurança. Mas o maior desafio para os irlandeses será mesmo conseguir um acordo sobre o próximo orçamento do bloco até o final deste ano. Vamos saber mais informações com nossa correspondente Letícia Fonseca Surander. Bom dia, Letícia. Em qual contexto a Irlanda assume a liderança da União Europeia?
5: Bom dia. Sob o mote "A Força Está na União", a Irlanda assume o comando do bloco europeu em um momento crítico, marcado por desafios geopolíticos e econômicos. Já nesse primeiro dia da presidência irlandesa, Bruxelas dobra a tarifa de importação do aço para 50% para proteger a indústria siderúrgica europeia. Enquanto isso, na cúpula do Mercosul, que acontece no Paraguai, o anfitrião da reunião criticou as simetrias do Acordo de Livre Comércio com a União Europeia. A distribuição de cotas de exportação com preferências tarifárias no bloco regional para os produtos destinados à União Europeia é um peso nos ombros do Mercosul, responsável por resolver como distribuir o volume entre os seus países integrantes. A Irlanda está comprometida a entregar uma presidência bem-sucedida e a previsão de gastos é bastante elevada, cerca de 300 milhões de euros. Quase metade deste orçamento deve ser alocada em protocolos de segurança, uma vez que o país é neutro e precisa aumentar a sua capacidade de segurança para uma série de visitas de alto nível. Em novembro, por exemplo, líderes de 47 países devem participar de uma reunião da Comunidade Política Europeia em território irlandês.
3: Quais seriam os outros grandes desafios de Dublin nesta presidência, Letícia?
5: Olha, as negociações sobre o próximo orçamento do bloco para o período de 2028 a 2034 é um dos grandes desafios desta que é a oitava vez em que a Irlanda assume a presidência rotativa da União Europeia. Eles terão que intermediar negociações ferozes que opõem os países que menos gastam aos maiores contribuintes comunitários. A proposta orçamentária da Comissão Europeia, no valor de quase 2 trilhões de euros, rege os gastos centrais do bloco, desde agricultura até defesa, nos próximos 7 anos. Dublin ainda terá que lidar com possível alargamento do bloco europeu. Montenegro é o país com mais chances de aderir ao seleto clube de Bruxelas e Albânia, Moldávia e Ucrânia devem avançar suas negociações. No que se refere à guerra na Ucrânia, a Irlanda deve manter o apoio a Kiev e pode anunciar o 21º pacote de sanções contra a Rússia.
3: Existe alguma possibilidade de, nos próximos 6 meses, a Irlanda reaproximar os Estados Unidos da União Europeia?
5: Dublin deve tentar usar a tradicional ligação que tem com os Estados Unidos para restabelecer as relações entre Washington e Bruxelas, estremecidas pela administração Trump. Segundo a embaixadora da Irlanda junto à União Europeia, Angel O'Donoghue, existe uma boa vontade em relação à Irlanda nos Estados Unidos e, por isso, talvez possamos maximizar os nossos canais com a Casa Branca. Aliás, a partir desta quarta-feira, dia 1º, Bruxelas vai eliminar tarifas sobre os produtos americanos em virtude do acordo firmado no ano passado com Washington. O acordo estabelece tarifas de no máximo 15% sobre a maioria das exportações da União Europeia para os Estados Unidos e taxas zero para produtos industrializados americanos que entrarem no bloco europeu.
3: Obrigada, Letícia Fonseca Surander, por sua participação no Linha Direta de hoje.
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1: A imprensa francesa desta quarta está em polvorosa com a bela vitória da equipe de Didier Deschamps por 3-0 sobre a Suécia ontem. Os Bleus, ou os Azuis, como são conhecidos os jogadores da seleção da França, se classificaram para as oitavas de final da Copa e vão enfrentar o Paraguai no sábado. Alto potencial é a manchete do jornal esportivo L'Equipe, que não poupa elogios à performance dos jogadores franceses. Eles dominaram visivelmente a Suécia e encantaram o mundo, diz a reportagem, ovacionando principalmente a atuação de Kylian Mbappé, autor de 2 gols, e os acrobáticos passes de Michael Olise. O resultado poderia ter sido ainda maior, lembra o diário, ressaltando que 1 gol da França foi invalidado e 2 finalizações ainda bateram na trave. Corações azuis é a manchete do jornal Le Parisien, que estampa sua capa com uma foto de Mbappé e Deschamps comemorando a vitória abraçados. Os suecos conseguiram fazer algumas jogadas perigosas, mas sua performance foi limitada comparada aos franceses, diz a matéria. Apesar de fisicamente fortes, os adversários não tiveram estrutura suficiente para resistir à parede de solos de guitarra e de baterias da orquestra tricolor, reitera Le Parisien. Gols, genialidade e seriedade, diz o jornal Le Figaro no título de uma matéria. Segundo o diário, ninguém sabe onde a história levará os franceses, insolentes de tanto talento, de confiança e com um espírito de equipe impressionante. Mas a França inteira só tem uma vontade nesse momento, que chegue logo sábado para o duelo com o Paraguai, conclui o jornal Le Figaro.
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6: O RFI convida hoje o artista visual Luiz Martins, que apresenta a exposição Em Orinhal, uma reflexão pós-colonial nesse encontro entre a França e o Brasil. A exposição acontece aqui em Paris, na Galeria Ricardo Fernandes. Bom dia, Luiz, seja bem-vindo.
7: Bom dia.
6: Vamos começar falando do nome dessa exposição, Em Orinhal, de onde ele vem e qual é a inspiração desse trabalho?
7: Esse nome vem do livro Sertão Veredas, do Guimarães Rosa. E quando eu trabalho um projeto, eu sempre procuro colocar títulos que desperta curiosidade nas pessoas, né? Porque em Orinhá, o Guimarães Rosa foi um grande criador de palavras, né? Uhum. E aí, juntando em Orinhá com a minha pesquisa de arqueologia e antropologia, essa exposição ela foi pensada pelo Ricardo Fernandes, né? E desde 2025 a gente trabalha junto. E nesse projeto nós trouxemos pintura, escultura e instalação. Trabalhando sempre essa questão relacionada do colonizador e do colonizado.
6: Você, que vamos lembrar, nasceu em Machacalis, Minas Gerais, terra natal do povo indígena Machacali, um dos poucos grupos indígenas que conseguiram preservar sua língua e uma parte importante das suas tradições culturais orais também, um território onde se encontram memórias indígenas, afro-brasileiras, pós-coloniais. Quando você cria uma obra, é isso que eu tenho vontade de perguntar, você sente que está contando a sua própria história, ou a história coletiva desse território, ou a história pós-colonial da relação do Brasil com a França, especialmente nessa exposição?
7: Eu sou um artista que quero falar da minha própria história. Eu quero ser sujeito da minha própria história, né? Vendo que o Brasil, ele é contado, a história do Brasil, a partir da visão do colonizador. Esse Estado nosso não nos permite conhecer a história do Brasil antes de 1500. E o que eu procuro, desde o momento em que eu decidi ser um artista, trabalhar com essa expressão visual, é que eu descobri que falar da minha história é falar do meu povo, é falar do meu território. E nada mais significante para mim do que falar desse homem primário brasileiro, algo que nos foi negado desde sempre.
6: Você estava me contando aqui, antes da nossa entrevista, que você trouxe pratos de Limoges, que trazem uma tradição toda francesa, mas você subverte esse conceito, você antropofagiza esse conceito. E queria que você contasse um pouquinho essa história para essa exposição.
7: Olha, quando o Ricardo e eu pensamos nesse projeto, eu pensei assim, de como desenvolver um projeto estando nesse território. No território de um país que foi um colonizador, né? E toda vez quando eu trabalho, eu considero um arqueólogo da cidade. Eu saio buscando matéria que possa complementar o meu projeto, a minha visão quanto indivíduo e quanto artista. E nesses pratos foi uma coisa curiosa, porque eu queria desenvolver um trabalho diferente, mas que fosse ligado, tivesse uma ligação muito forte com a França, com Paris. Foi quando nós descobrimos a fábrica dessas louças do início do século XX, a Limoges. E aí eu saí pelas ruas de Paris, garimpando, buscando essa matéria, né? E quando eu pego essa matéria e levo para o ateliê e faço nela uma intervenção nesse trabalho, eu estou trabalhando uma questão que para mim é muito importante politicamente, que é fazer um apagamento da memória do colonizador. E sobrepor sobre essa matéria do colonizador a história do meu povo, a história do colonizado, nesse caso, o homem primário brasileiro. Só que aí, nessa questão de pesquisa, eu vou um pouco mais longe, porque eu não procuro fazer uma transposição do indígena contemporâneo brasileiro. Eu vou mais atrás, eu vou em busca dos vestígios do homem primário brasileiro de 10 mil anos atrás. Que foi que, na minha concepção, quanto artista e quanto indivíduo, o Brasil é um território que tem mais de 10 mil anos. Esse homem que viveu 10 mil anos atrás, ele é constituído de um líder, de uma religião e do seu meio de sustento. E quando nós temos essa tríplice formação, nós temos uma sociedade. É nesse caso que eu venho trabalhando. O Brasil precisa reescrever a história, que o Brasil ele não foi um país descoberto, ele foi um país invadido.
6: Sim, sim.
7: E então houve um grande genocídio brasileiro.
6: E como diz o nosso saudoso Raul, eu nasci há 10 mil anos atrás, nascemos há 10 mil
7: Exatamente.
6: Anos atrás.
7: Exatamente.
6: E temos registro disso em nossas cavernas.
7: Exato. E é curioso porque esses registros, esses vestígios arqueológicos deixados por esse indivíduo, ele é totalmente diferente no sentido gráfico e visual dos vestígios encontrados na Europa, encontrados cavernas de Lascaux.
6: E se você tivesse que resumir essa exposição em uma imagem, que imagem seria essa para você?
7: É a instalação dos pratos. Né? É uma antropofagia, como você diz, ao invés. Eu estou mostrando uma história e essa história sendo apagada e reescrita a partir desses vestígios que foram apagados da nossa história.
6: Tá certo. Muito obrigada, Luiz Martins, pela sua participação de hoje no RFI Convida.
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8: Os vinhos franceses de Bordeaux, conhecidos no mundo inteiro pelas garrafas que podem custar milhares de dólares, passam por uma profunda transformação ditada pelo consumidor e por um comércio internacional instável. Carro-chefe da produção da região, as garrafas de tinto têm sido preteridas pelos compradores, que não apenas bebem menos, como se orientam aos brancos e espumantes. A crise não é nova. Desde o início da década, o setor enfrenta recuo da produção, um reflexo da queda mundial do consumo da bebida, de 14% desde 2018. Ano após ano, o governo francês subsidia a derrubada de milhares de hectares de videiras em Bordeaux, dando lugar a outras culturas agrícolas ou a uma transição para o vinho branco, tendência mundial de uns anos para cá, tomado gelado ou misturado em coquetéis. Bernard Farge, presidente do Conselho Interprofissional do Vinho de Bordeaux, avalia que a parcela de vinhedos de brancos passará dos atuais 10% da região para até 30% no futuro.
9: O futuro dos vinhos de Bordeaux envolverá, sem dúvida, uma área total de produção menor do que no ano passado. Embora os volumes devam diminuir tanto para os Grand Cru quanto para as categorias de base, os vinhos em si serão muito mais acessíveis ao paladar. Apresentarão, de um modo geral, estrutura tânica menos acentuada e teores alcoólicos mais baixos, com maior ênfase nas notas frutadas. É o resultado de escolhas deliberadas na vinificação, concebidas para atender a demanda dos consumidores.
8: A transição se tornou um drama social na região. Milhares de pequenos produtores foram à falência. Outros, herdeiros de uma tradição familiar à beira do colapso, se suicidaram. Economista especializado no setor, Jean-Marie Cardebat avalia que as vinícolas demoraram a reagir.
10: Falavam em educar o consumidor e esse tipo de coisa. Só que um consumidor não pode ser educado tão facilmente e você tem que saber do que ele gosta. Os tintos fortes não é o que interessa hoje. Bebe-se menos nas refeições. O que se quer são mais vinhos que possam ser bebidos com os amigos à noite. Estamos pagando o preço da demora na adaptação.
8: O revés se amplificou com a despencada das compras da China, que chegou a ser a maior importadora, mas passou a produzir e incentivar a produção local de vinho. A guerra comercial de Donald Trump nos Estados Unidos, primeiro destino das exportações dos vinhos de Bordeaux, inflige mais um golpe duro aos chateaux franceses. Para completar o quadro negativo, as secas e altas temperaturas intensificadas pelas mudanças climáticas afetam as safras ano após ano. Especialistas e historiadores do vinho evocam que o setor passa pela terceira maior crise da sua história, depois de uma grande praga dizimar os vinhedos no fim do século XIX, e a depressão econômica de 1930.
10: Houve uma falta de visão estratégica em nível coletivo. Dava para ver que desafios protecionistas viriam. Acredito que há uns 10 anos deveríamos ter começado a explorar outros mercados e a adotar uma postura mais voltada para o futuro.
8: Os produtores respiraram aliviados com a conclusão do acordo comercial entre a União Europeia e o Mercosul, que representa uma nova oportunidade para o setor vinícola europeu. Em Paris, a proprietária da loja de vinhos Divino, Marina Gilberti, nota que os grandes tintos de Bordeaux mantêm a preferência dos clientes brasileiros. mas eles demonstram abertura para conhecer as novas opções que a região oferece.
11: O nome de Bordeaux é fenomenal. Tem cliente que já chega assim, eu só amo Bordeaux, só quero Bordeaux, só tintos. Bordeaux, né, ela é muito conhecida pelos Grand Crus, né, vinhos muito prêmios, mas na verdade representa ali 4% de toda a produção e a gente tem 96% de vinhos mais acessíveis e bacanas, com muitos brancos minerais ou frutados. A qualidade é boa, tá? Bordeaux tem um renovou, como a gente fala, que é um renascimento da região de Bordeaux. Eu recomendo provar.
8: Chega ao fim mais um Radar Econômico. 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
1: Paris, 1º de julho de 2026. Essas são as principais notícias desta quarta-feira. Delegações do Irã e dos Estados Unidos estão em Doha, no Catar, para participar de negociações técnicas e indiretas sobre o fim da guerra no Oriente Médio. Teherã descartou qualquer contato direto com as autoridades americanas após os ataques mútuos do fim de semana que ameaçaram o protocolo de acordo assinado em junho. Segundo o Ministério das Relações Exteriores do Catar, a delegação dos Estados Unidos conta com os emissários americanos Steve Witkoff e Jared Kushner, homens de confiança do presidente americano Donald Trump. Na Venezuela, uma semana depois do poderoso duplo terremoto, o balanço provisório de vítimas está em quase 2 mil mortos e mais de 10 mil feridos. Segundo a ONU, cerca de 50 mil pessoas seguem desaparecidas. Até o momento, cerca de 6.500 pessoas foram socorridas. Desesperados, os venezuelanos seguem em busca de seus familiares nos escombros. Cada hora que passa reduz as chances de encontrar sobreviventes, como uma criança de 3 anos socorrida ontem por uma equipe de resgate da Jordânia. O Observatório Europeu Copérnicos anunciou hoje que os oceanos do mundo registraram o mês de junho mais quente já observado. Medida na superfície dos oceanos, a temperatura média foi de 20,98 graus, superando o recorde anterior de junho de 2024, que foi de 20,89 graus. A Espanha indicou que o primeiro semestre de 2026 foi o mais quente já registrado no país, com uma temperatura média 1,6 graus acima do normal. Pelo menos 1.028 mortes foram atribuídas ao calor na Espanha em junho. Em Portugal, as autoridades anunciaram alerta máximo em Lisboa e Setúbal, no sul, ao calor extremo para amanhã e sexta-feira. Nos arredores de Tessalônica, a segunda maior cidade da Grécia, duas pessoas morreram em um violento incêndio florestal. A Rússia bombardeou durante a noite 5 postos de combustíveis na região ucraniana de Dnipropetrovsk, no centro-leste do país, da Ucrânia, deixando um morto e 3 feridos. Um outro ataque com drone na cidade de Kherson, no sul da Ucrânia, deixou 2 pessoas mortas e 5 feridos. Já o presidente ucraniano Volodymyr Zelensky declarou mais cedo que seu exército bombardeou pela segunda vez uma refinaria a mais de 1.300 quilômetros da linha de frente. Outro ataque ucraniano visou uma instalação que fabrica peças para mísseis na região de Penza.
2: Onze e meia da manhã em Paris, 6:30 pelo horário de Brasília. 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
2: Bom dia, 22 graus em Paris nesta quinta-feira. Vamos aos destaques deste dia 2 de julho de 2026. Kiev sofre maior ataque russo desde o início da guerra e Zelensky pede reforço da defesa aérea ucraniana. Irã e Estados Unidos suspendem negociações até fim das homenagens do funeral do Ayatollah Ali Khamenei. Homem é encontrado com vida entre escombros na Venezuela em luto, 8 dias após os terremotos que devastaram o país. Essas e mais notícias agora no Jornal da RFI. O presidente ucraniano Volodymyr Zelensky pediu nesta quinta-feira mais apoio dos aliados da Ucrânia para sua defesa antiaérea e solicitou a autorização dos Estados Unidos para produzir mísseis Patriot, após um novo ataque de grande escala da Rússia a Kiev, que deixou pelo menos 17 mortos e dezenas de pessoas feridas na madrugada. O prefeito da capital, Vitaly Klitschko, declarou que foi o maior ataque das forças russas desde o início da guerra em 2022 e decretou luto em Kiev na sexta-feira, 3 de julho. Mais informações com Adriana Moisés.
4: A chefe da diplomacia da União Europeia, Kaya Kallas, declarou que vai propor novas sanções contra entidades que apoiam a indústria militar russa. Segundo ela, o bloco pretende aumentar a pressão sobre Moscou até que o governo russo perceba que não poderá vencer a guerra. A As autoridades ucranianas afirmam que os ataques atingiram principalmente prédios residenciais e infraestruturas civis. Um posto de ambulâncias no centro da capital foi danificado e profissionais de saúde ficaram feridos. Vários incêndios foram registrados e milhares de moradores passaram a noite em abrigos, estações de metrô e estacionamentos subterrâneos. Mais de 4 anos após o início da invasão da Ucrânia, Kiev continua sendo alvo frequente de ataques aéreos. As negociações mediadas pelos Estados Unidos para tentar pôr fim ao conflito seguem paralisadas.
2: No Oriente Médio, as negociações indiretas entre Estados Unidos e Irã foram suspensas e devem ser retomadas após as cerimônias do funeral do líder supremo iraniano, o Ayatolá Ali Khamenei, que começam neste sábado em Teerã e devem durar 6 dias. Mediadores do Catar e do Paquistão afirmam que houve avanços nas discussões para consolidar a trégua firmada em junho, embora persistam divergências sobre o programa nuclear iraniano e o controle do Estreito de Hormuz. O presidente americano Donald Trump afirmou que o processo de desnuclearização do Irã avança. Já Teerã anunciou hoje a criação de um canal de comunicação para registrar eventuais violações do acordo. O chefe da equipe de negociação iraniana, Mohammad Bagher Ghalibaf, apelou por vingança pela morte de Ali Khamenei, que foi morto no primeiro dia da ofensiva de Israel e Estados Unidos contra Teerã em 28 de fevereiro, e incitou a população a participar em massa do funeral. Apesar de um acordo quadro para a paz duradoura entre Israel e Líbano ter sido assinado na semana passada, ainda há dúvidas sobre sua implementação. O destaque é do correspondente da RFI em Israel, Henry Galski.
5: Israel afirma que irá permanecer no Líbano até que o Hezbollah seja desarmado. Este é um processo complexo e que requer muito mais do que vontade entre as partes. O Hezbollah não aceita ser desarmado. Ao mesmo tempo, o Irã afirma que o memorando de entendimento assinado com os Estados Unidos determina o fim das hostilidades em todas as frentes, inclusive no Líbano. Israel considera que o Hezbollah representa uma ameaça permanente às comunidades do norte do país e por isso afirma que não vai se retirar até que a milícia xiita libanesa seja desarmada. O acordo assinado entre Líbano e Israel prevê o estabelecimento de zonas-piloto em vilarejos atualmente ocupados pelas tropas israelenses e dos quais os soldados deverão se retirar para dar lugar ao exército regular libanês, que passa a ter como missão conter e desarmar o Hezbollah.
2: Ouvimos Henry Galski, correspondente da RFI em Israel. Na Venezuela, um homem foi encontrado com vida entre os escombros em um prédio 8 dias após os terremotos que devastaram o país. Hernan Gil, de 43 anos, foi encontrado sob uma guarita em La Guaira, uma das regiões mais afetadas pela tragédia de 24 de junho. Centenas de socorristas de 7 países seguem em operações de resgate há vários dias. Segundo o balanço oficial mais recente, os terremotos deixaram cerca de 2.300 mortos e 50 mil pessoas seguem desaparecidas. A presidente interina, Delcy Rodrigues, decretou na quarta-feira, 7 dias de luto nacional. A França registra hoje os primeiros grandes incêndios do verão. Bombeiros estão mobilizados para controlar o fogo nos departamentos de Aude e Hérault, no sul, onde cerca de 1.200 hectares de vegetação já foram destruídos. O primeiro-ministro francês, Sébastien Lecornu, se reuniu hoje com ministros em Marselha para discutir medidas de adaptação às mudanças climáticas e prevenção de incêndios. Ainda na Europa, Portugal enfrenta uma nova onda de calor intenso. Os termômetros podem atingir até 44 graus em localidades do Vale do Tejo e Alentejo, aumentando os riscos para a saúde e possibilidades de incêndios florestais. Vários distritos portugueses devem permanecer em alerta vermelho até o fim de semana. Na política, a coalizão governista da Alemanha chegou a um acordo sobre um pacote de reformas que abrange aposentadorias, tributários portugueses devem permanecer em alerta vermelho até o fim de semana. Na política, a coalizão governista da Alemanha chegou a um acordo sobre um pacote de reformas que abrange aposentadorias, tributação, competitividade e poder de compra, com o objetivo

0: brasileiro. Em seguida, vamos conhecer a Sabiá Arte e Cultura, a primeira livraria 100% brasileira de Paris, criada por Anderson Vital, que reúne em seu novo espaço livros, vinis e uma programação dedicada à cultura brasileira. O podcast Planeta Verde de hoje aponta a Copa do Mundo 2026 como a edição do Mundial de maior emissão de gases de efeito estufa na história do esporte. Antes, temos o nosso Linha Direta com Israel sobre o possível formato do mecanismo conjunto entre os exércitos do Líbano e Israel para colocar em prática as chamadas zonas piloto de retirada do exército israelense.
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2: Após o acordo firmado entre Líbano e Israel para tentar encerrar anos de tensão na fronteira, ainda há dúvidas sobre como os principais compromissos assumidos pelas partes serão implementados na prática. Questões centrais, como a retirada das tropas israelenses do sul do Líbano e o desarmamento do Hezbollah, continuam cercadas de incertezas. Para entender os desafios e as perspectivas desse acordo, conversamos agora com o nosso correspondente em Israel, Henry Galski. Bom dia, Henry. Como deve funcionar este acordo e o que ele representa neste momento?
3: Há um marco histórico importante neste acordo, na medida em que os dois países declaram que reconhecem o direito mútuo de viver em paz e segurança. Israel e Líbano não mantêm relações diplomáticas, mas este pode ser um passo inicial nesse sentido. O fato é que essas negociações, mediadas pelos Estados Unidos, têm como foco resolver as questões mais urgentes, principalmente a ocupação israelense no sul do Líbano e também a demanda de segurança por parte de Israel, em especial do norte do território. Israel mantém uma presença militar desde 2024, quando passou a ocupar 5 pontos no sul do país. Mas, após o início da guerra contra o Irã e os disparos do Hezbollah, Israel entrou de vez no sul do Líbano, destruindo boa parte dos vilarejos, provocando um deslocamento interno de mais de 1 milhão de libaneses e criando uma faixa de segurança que avança entre 5 a 10 quilômetros pelo território. Sobre este ponto, há duas narrativas distintas. Segundo o Hezbollah, os disparos com foguetes e drones que começaram em março deste ano são uma resposta às violações israelenses do acordo de cessar-fogo de 2024. Já segundo Israel, o Hezbollah passou a disparar como forma de auxílio ao Irã, uma vez que no último dia de fevereiro, Israel e Estados Unidos iniciaram a guerra que, no primeiro momento, tinha como objetivo a queda do regime iraniano. Como o Hezbollah é um proxy do Irã, um grupo aliado a Teherã, a ação do Hezbollah é considerada um ato de vingança pelos ataques contra o regime iraniano. Inclusive, internamente no Líbano, há este debate sobre o quanto o Hezbollah tem interesse em defender a soberania libanesa ou se age para favorecer o seu patrão iraniano.
2: A retirada israelense do sul do Líbano ainda é cercada de dúvidas. Por que razões, Henry?
3: Israel afirma que irá permanecer no Líbano até que o Hezbollah seja desarmado. Este é um processo complexo e que requer muito mais do que vontade entre as partes. O Hezbollah não aceita ser desarmado. Ao mesmo tempo, o Irã afirma que o memorando de entendimento assinado com os Estados Unidos determina o fim das hostilidades em todas as frentes, inclusive no Líbano. O acordo assinado entre Líbano e Israel prevê o estabelecimento de zonas-piloto em vilarejos atualmente ocupados pelas tropas israelenses e dos quais os soldados deverão se retirar para dar lugar ao exército regular libanês, que passa a ter como missão conter e desarmar o Hezbollah.
2: Mas a questão é como esse processo vai funcionar na prática, é isso?
3: Exatamente. Segundo a TV pública israelense, haverá um fórum conjunto entre militares israelenses e libaneses para estabelecer os passos de forma que este plano saia do papel. O objetivo é coordenar ações para desarmar o Hezbollah. Os Estados Unidos deverão aprovar os nomes dos envolvidos nesse fórum, em especial do lado libanês, porque temem que as informações sejam encaminhadas ao Hezbollah. Em Israel, há a expectativa de que este mecanismo permita uma coordenação maior nível com os libaneses. No entanto, ainda de acordo com a TV pública israelense, a avaliação de fontes do Exército é que o processo de retirada das tropas vai levar mais tempo do que se imaginava inicialmente, porque as autoridades do país ainda aguardam esclarecimentos de Washington sobre como os norte-americanos

0: vão se envolver nesse mecanismo.
1: Em relação às negociações entre o Irã e os Estados Unidos, Henry, que informações você conseguiu obter sobre a visão israelense dessas conversas?
0: Segundo informações obtidas pela RFI, o temor das autoridades israelenses é de que o presidente dos Estados Unidos, Donald Trump, seja arrastado pelos iranianos para negociações intermináveis e improdutivas. Na visão israelense, o objetivo do regime iraniano seria o de liberar os ativos financeiros congelados pelas sanções norte-americanas, ou parte desses ativos, garantir a consolidação do Estreito de Hormuz como ativo do Irã e salvar o Hezbollah no Líbano.
1: Obrigada, Henry Galsky, por sua participação no Linha Direta de hoje.
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3: A fabricante brasileira Embraer é destaque na edição desta quinta-feira do jornal francês Le Monde. O diário apresenta a empresa como um dos maiores símbolos do sucesso industrial do Brasil, sendo a terceira maior construtora de aviões do mundo, atrás apenas da Airbus e da Boeing. Segundo o jornal, a Embraer transformou São José dos Campos, no interior paulista, em uma espécie de Seattle ou Toulouse da América do Sul, em referência a dois dos principais polos aeronáuticos do planeta. A reportagem destaca a eficiência das linhas de produção da empresa, resultado de uma parceria com a japonesa Toyota. Métodos inspirados na indústria automobilística permitiram aumentar em 88% as entregas de aviões comerciais em apenas 6 anos, passando de 130 aeronaves em 2020 para 244 em 2025. O Le Monde também elogia a capacidade de inovação da fabricante brasileira, que emprega cerca de 25 mil pessoas no mundo, incluindo mais de 4 mil engenheiros, com operações no Brasil, Estados Unidos e Portugal. Apesar dos elogios, o jornal questiona se a Embraer deve tentar entrar no mercado dos aviões de maior porte, dominado pelos modelos Airbus 320 e Boeing 737. Especialistas ouvidos pela publicação consideram essa estratégia arriscada e citam o exemplo da canadense Bombardier, que enfrentou dificuldades financeiras ao tentar competir diretamente com os gigantes do setor. O Le Monde conclui que a Embraer se tornou uma referência tecnológica global, se referindo à empresa como uma pérola brasileira, e afirma que seu futuro dependerá da capacidade de crescer sem perder a independência que marcou sua trajetória até aqui.
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3: A Sabiá Arte e Cultura abriu as portas recentemente em Paris como a primeira livraria e espaço cultural 100% dedicado às artes brasileiras na capital francesa. Embora exista uma livraria de língua portuguesa por aqui, este novo espaço é inteiramente voltado às obras do Brasil, reunindo literatura, música, arte e identidade cultural.
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3: Por trás dessa iniciativa está o empreendedor Anderson Vital, curador, iluminador de espetáculos de teatro e DJ. Original de São Paulo, Anderson contou à RFI que o espaço Sabiá Arte e Cultura nasceu a partir de sua paixão por livros desde a adolescência e também da saudade da cultura brasileira após 6 anos vivendo na França.
5: Eu comecei já a sentir falta, né, da minha cultura brasileira, porque eu fiquei trabalhando muito tempo com os franceses. Também de base, na minha adolescência, eu trabalhei num sebo, numa livraria sebo, e sou apaixonado por livro, literatura. E aí apareceu a oportunidade de fazer esse projeto aqui em Paris. Eu descobri uma coisa que se chama Paris Comércio, que são lojas da Mairie de Paris, que preparei um dossiê, enviei, passei por entrevista com eles, e eles gostaram do projeto e validaram a loja. Me entregaram uma loja, ela tem 14 metros quadrados, mas eu tenho um terraço bem legal na frente, e eu tô no Village Saint-Paul, no Marais. Eu fiz o projeto, eles validaram, eu fui pro Brasil comprar os livros, buscar, né, a mercadoria, né, buscar.
3: Não só livros, tem discos também. O que mais que tem aqui que as pessoas podem encontrar no seu espaço Sabiá?
5: Olha, é verdade, bem lembrado. Eu sou apaixonado por música, por arte, tenho algumas formações relacionadas a isso também. Eu gosto de falar que a loja Sabe Arte Cultura é um pouco a minha sala de casa, porque tá cheio de livros, tá cheio de discos, obras de artes. Eu tenho uma colaboração com 6 artistas brasileiros.
3: Você próprio que faz a seleção, a curadoria de tudo que tem aqui na Sabiá?
5: Exatamente, sou eu mesmo. Eu quero trazer mais a nossa cultura afro-brasileira, a nossa cultura indígena, a nossa floresta, a nossa cultura popular, que é muito rica. E quero mais profundidade, eu quero mostrar para os franceses e para o público internacional a nossa cultura social, a nossa antropologia brasileira, o trabalho de pessoas importantes.
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3: Sua curadoria traz obras de grandes nomes brasileiros da arte e literatura, como Sebastião Salgado, Hélio Oiticica, Augusto de Campos, entre outros. Além de ser uma livraria, Sabiá Arte e Cultura também é um espaço de eventos, né, Anderson? O que, que você tem proposto desde que abriu e quais são os próximos eventos, programação aí da Sabiá?
5: Eu abri a Sabiá já tem 4 semanas, eu tô indo pro meu fazer quase um mês. Nesse período nós já tivemos o lançamento da nossa querida Dora Freind. Também tivemos aqui a leitura dos poemas de Walt Whitman com o Hélio Flanders, vocalista do Vanguard. Para a Festa da Música, a gente também trabalhou com um coletivo aqui do bairro também. A gente fez uma espécie de pop-up. E os próximos projetos agora, a gente tem lançamento de disco em setembro, de um brasileiro. A gente vai estar divulgando no nosso Instagram. Estamos em contato também para fazer um festival de cinema brasileiro. Nossa curadoria vai nesse caminho. Teatro, cinema, música, literatura brasileira.
3: Anderson conta que, além de seu novo empreendimento cultural já ter sido aprovado pelos franceses moradores do bairro, os turistas também se encantam com a Sabiá Arte e Cultura.
5: A minha localização, eu sou bem privilegiado, por assim dizer. Eu tô aqui no Village São Paulo, que é um village da Idade Média, que atrai muito turista. Tem muitos guias aqui de Paris que vêm.
3: Como Nauel, turista canadense que encontrou a Sabiá por acaso e se interessou ainda mais pela cultura brasileira.
6: Ça, c'est cool. Não,
7: é legal, bem legal. Eu conheço muito pouco da cultura e da música brasileira, mas eu acho muito bacana esse espaço, além de ser bem bonito e bastante tranquilo. Eu tenho um amigo que foi ao Brasil e ele disse que foi fantástico para as férias. Eu nunca fui ao Brasil, mas está na minha lista. Esse espaço aqui é genial.
6: C'est un espace très génial.
3: Anderson Vital partilha sua paixão especial pela coleção de discos da loja e revela os interesses principais de quem já visitou a Sabiá Arte e Cultura até agora.
5: E essa coisa de fazer o pessoal descobrir também, né? Eu ofereço essa oportunidade de descobrir, mostro os livros, falo os discos, faço escutar também, falo dos artistas que estão aqui na loja. Trouxe o livro sobre pássaros, árvores brasileiras, Miguel Rio Branco, que eu adoro. E os discos eu trouxe o Tom Zé, trouxe Jardim Macalé, trouxe Caetano, trouxe o nosso querido Antônio Carlos Jobim, Heitor Villa-Lobos. Cartola é o nosso campeão de vendas aqui. Todo mundo adora o Cartola.
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3: De Paris, Luísa Ramos, RFI.
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8: O vencedor da Copa do Mundo de Futebol vai ser definido no campo, mas essa edição da competição já tem um título nada honrado a exibir. O de mundial mais emissor de gases de efeito estufa da história do esporte. Disputado em 3 países, o alto volume de voos vai ser inevitável não apenas para levar um recorde de 6 milhões de espectadores do mundo todo para os países sede, Estados Unidos, México e Canadá, mas também para os deslocamentos internos até os locais das partidas. A distribuição dos jogos desconsiderou o balanço ambiental das distâncias. O resultado é que as emissões geradas pela Copa serão o dobro da última edição no Catar. 7,8 milhões de toneladas de CO2 equivalentes, avalia um estudo da Plataforma Internacional de Contabilidade de Carbono, Greenly. Para se ter uma ideia, isso corresponde às emissões anuais de um país pobre como Serra Leoa, ou então 1 milhão e 700 mil carros a combustível. O diretor da Greenly, Alexis Normand, comenta.
9: O que nos impressionou nesta Copa do Mundo é que ninguém falou sobre essa questão. É uma completa negligência, como se as mudanças climáticas não existissem. Como se trata de um evento global, valeria a pena considerar o seu impacto em outras questões globais, como são as mudanças do clima.
8: A média da distância da viagem de ida e volta percorrida por cada torcedor nessa Copa será de 14,4 mil quilômetros, contra 13 mil para o Qatar em 2022. Para piorar, essa edição terá nada menos do que 3 vezes mais participantes do que a última. As emissões dos transportes representarão, assim, 87% das emissões totais dessa Copa, estima Greenly. A maioria das partidas vai acontecer nos Estados Unidos de Donald Trump, um presidente negacionista climático, que em momento algum da organização do evento se preocupou em diminuir a pegada de carbono. Mas o que chamou a atenção foi o silêncio da Federação Internacional de Futebol, a FIFA, sobre esse tema. E apesar de a entidade ter um objetivo de redução de 50% das emissões nos seus eventos até 2030, e atingir a neutralidade de carbono até 2040. Alexis Normand.
9: Durante
10: a Copa do Mundo do Catar, a FIFA fez algumas confusões, porque depois de prometer que o Mundial seria neutro em carbono, soubemos que ela esqueceu de calcular as emissões indiretas relacionadas ao transporte de passageiros. Então ela disse, não é um problema, porque vamos comprar projetos de compensação de carbono, financiar florestas, etc. Só que os projetos em questão não foram verificados. Isso se tornou um problema de comunicação para eles, de modo que agora, aparentemente, eles decidiram nem sequer tocar mais no assunto.
8: Desta vez, a federação reconhece o peso dos transportes no balanço ambiental do evento. Entretanto, a FIFA alega que a decisão de espalhar as competições por estádios tão distantes foi para privilegiar as instalações e infraestruturas existentes, outro eixo de peso na pegada de carbono de um grande evento esportivo. A entidade delega aos países organizadores a missão de reduzir as emissões dos transportes, da energia, da alimentação e da gestão de resíduos, entre outros aspectos relevantes. Daqui a 4 anos, o formato em que os jogos serão divididos entre diferentes países vai voltar a acontecer, na Copa em Portugal, Espanha e Marrocos. O especialista francês assinala que vai ser uma oportunidade de retomar o exemplo dos Jogos Olímpicos de Paris, que limitou o impacto ambiental a 2,08 milhões de toneladas de carbono, o mais baixo desde a Olimpíada de Londres de 2012.
10: Estão previstos grandes investimentos. Então, por que não imaginar, como fez Paris, um plano Marshall para o investimento em infraestrutura de baixo carbono? Você pode aproveitar para renovar sua rede ferroviária, renovar suas instalações esportivas e fazê-las consumir menos energia, conectá-las a fontes de energia renováveis e assim por diante. Dessa forma, você minimiza o impacto de carbono do transporte e tem edifícios que serão menos poluentes.
8: Eu sou a Lúcia Miesel e esse foi mais um Planeta Verde. E a gente volta na quinta que vem. Até lá.
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3: Paris, quinta-feira, 2 de julho de 2026. O presidente ucraniano, Volodymyr Zelensky, pediu nesta quinta mais apoio dos aliados da Ucrânia para sua defesa antiaérea e solicitou autorização dos Estados Unidos para produzir mísseis Patriot após um novo ataque de grande escala da Rússia a Kiev, que deixou pelo menos 17 mortos e dezenas de feridos na madrugada. O prefeito da capital, Vitaly Klitschko, declarou que este é o maior ataque da Rússia desde o início da guerra e decretou um dia de luto em Kiev. A chefe da diplomacia da União Europeia, Kaja Kallas, afirmou que vai propor novas sanções contra entidades que apoiam a indústria militar russa. As autoridades ucranianas afirmam que os ataques atingiram principalmente prédios residenciais e infraestruturas civis. Vários incêndios foram registrados e milhares de moradores passaram a noite em abrigos, estações de metrô e estacionamentos subterrâneos. No Oriente Médio, as negociações indiretas entre Estados Unidos e Irã foram suspensas e devem ser retomadas após as cerimônias do funeral do líder supremo iraniano, o Ayatollah Ali Khamenei, que começam neste sábado em Teerã e devem durar 6 dias. Mediadores do Catar e do Paquistão afirmam que houve avanços nas discussões para consolidar a trégua firmada em junho, embora persistam divergências sobre o programa nuclear iraniano e o controle do Estreito de Hormuz. Teerã anunciou hoje a criação de um canal de comunicação para registrar eventuais violações do acordo, enquanto o presidente americano Donald Trump afirmou que o processo para desnuclearizar o Irã avança. O chefe da equipe de negociação iraniana, Mohammad Bagher Ghalibaf, apelou por vingança por Ali Khamenei, morto no primeiro dia da ofensiva de Israel e Estados Unidos contra Teerã em 28 de fevereiro e incitou a população a participar em massa dos festejos fúnebres. Na Venezuela, um homem foi encontrado com vida entre os escombros 8 dias após os terremotos que devastaram o país. Hernan Gil, de 43 anos, estava preso sob uma guarita de um prédio em La Guaira, uma das regiões mais atingidas pela tragédia em 24 de junho. Centenas de socorristas de 7 países participam da operação de resgate e os terremotos deixaram cerca de 2.300 mortos e 50 mil pessoas seguem desaparecidas. Diante da dimensão da tragédia, a presidente interina Delcy Rodríguez declarou na quarta-feira 7 dias de luto nacional. 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Onze e meia da manhã em Paris, 6:30 pelo horário de Brasília. 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
3: Bom dia, 22 graus em Paris nesta quinta-feira. Vamos aos destaques deste dia 2 de julho de 2026. Kiev sofre maior ataque russo desde o início da guerra e Zelensky pede reforço da defesa aérea ucraniana. Irã e Estados Unidos suspendem negociações até fim das homenagens do funeral do Ayatollah Ali Khamenei. Homem é encontrado com vida entre escombros na Venezuela em luto, 8 dias após os terremotos que devastaram o país. Essas e mais notícias agora no Jornal da RFI. O presidente ucraniano Volodymyr Zelensky pediu nesta quinta-feira mais apoio dos aliados da Ucrânia para sua defesa antiaérea e solicitou a autorização dos Estados Unidos para produzir mísseis Patriot, após um novo ataque de grande escala da Rússia a Kiev, que deixou pelo menos 17 mortos e dezenas de pessoas feridas na madrugada. O prefeito da capital, Vitali Klitschko, declarou que esta foi o maior ataque das forças russas desde o início da guerra em 2022 e decretou luto em Kiev na sexta-feira, 3 de julho. Mais informações com Adriana Moisés.
1: A chefe da diplomacia da União Europeia, Kaya Kallas, declarou que vai propor novas sanções contra entidades que apoiam a indústria militar russa. Segundo ela, o bloco pretende aumentar a pressão sobre Moscou até que o governo russo perceba que não poderá vencer a guerra. As autoridades ucranianas afirmam que os ataques atingiram principalmente prédios residenciais e infraestruturas civis. Um posto de ambulâncias no centro da capital foi danificado e profissionais de saúde ficaram feridos. Vários incêndios foram registrados e milhares de moradores passaram a noite em abrigos, estações de metrô e estacionamentos subterrâneos. Mais de 4 anos após o início da invasão da Ucrânia, Kiev continua sendo alvo frequente de ataques aéreos. As negociações mediadas pelos Estados Unidos para tentar pôr fim ao conflito seguem paralisadas.
3: No Oriente Médio, as negociações indiretas entre Estados Unidos e Irã foram suspensas e devem ser retomadas após as cerimônias do funeral do líder supremo iraniano, o Ayatollah Ali Khamenei, que começam neste sábado em Teerã e devem durar 6 dias. Mediadores do Catar e do Paquistão afirmam que houve avanços nas discussões para consolidar a trégua firmada em junho, embora persistam divergências sobre o programa nuclear iraniano e o controle do Estreito de Hormuz. O presidente americano Donald Trump afirmou que o processo de desnuclearização do Irã avança. Já Teerã anunciou hoje a criação de um canal de comunicação para registrar eventuais violações do acordo. O chefe da equipe de negociação iraniana, Mohammad Bagher Ghalibaf, apelou por vingança pela morte de Ali Khamenei, que foi morto no primeiro dia da ofensiva de Israel e Estados Unidos contra Teerã em 28 de fevereiro, e incitou a população a participar em massa do funeral. Apesar de um acordo quadro para a paz duradoura entre Israel e Líbano ter sido assinado na semana passada, ainda há dúvidas sobre sua implementação. O destaque é do correspondente da RFI em Israel, Henry Galski.
0: Israel afirma que irá permanecer no Líbano até que o Hezbollah seja desarmado. Este é um processo complexo e que requer muito mais do que vontade entre as partes. O Hezbollah não aceita ser desarmado. Ao mesmo tempo, o Irã afirma que o memorando de entendimento assinado com os Estados Unidos determina o fim das hostilidades em todas as frentes, inclusive no Líbano. Israel considera que o Hezbollah representa uma ameaça permanente às comunidades do norte do país e por isso afirma que não vai se retirar até que a milícia xiita libanesa seja desarmada. O acordo assinado entre Líbano e Israel prevê o estabelecimento de zonas-piloto em vilarejos atualmente ocupados pelas tropas israelenses e dos quais os soldados deverão se retirar para dar lugar ao exército regular libanês, que passa a ter como missão conter e desarmar o Hezbollah.
3: Ouvimos Henry Galski, correspondente da RFI em Israel. Na Venezuela, um homem foi encontrado com vida entre os escombros em um prédio 8 dias após os terremotos que devastaram o país. Hernan Gil, de 43 anos, foi encontrado sob uma guarita em La Guaira, uma das regiões mais afetadas pela tragédia de 24 de junho. Centenas de socorristas de 7 países seguem em operações de resgate há vários dias. Segundo o balanço oficial mais recente, os terremotos deixaram cerca de 2.300 mortos e 50 mil pessoas seguem desaparecidas. A presidente interina, Delcy Rodrigues, decretou na quarta-feira, 7 dias de luto nacional. A França registra hoje os primeiros grandes incêndios do verão. Bombeiros estão mobilizados para controlar o fogo nos departamentos de Aude e Hérault, no sul, onde cerca de 1.200 hectares de vegetação já foram destruídos. O primeiro-ministro francês, Sébastien Lecornu, se reuniu hoje com ministros em Marselha para discutir medidas de adaptação às mudanças climáticas e prevenção de incêndios. Ainda na Europa, Portugal enfrenta uma nova onda de calor intenso. Os termômetros podem atingir até 44 graus em localidades do Vale do Tejo e Alentejo, aumentando os riscos para a saúde e possibilidades de incêndios florestais. Vários distritos portugueses devem permanecer em alerta vermelho até o fim de semana. Na política, a coalizão governista da Alemanha chegou a um acordo sobre um pacote de reformas que abrange aposentadorias, tributação, competitividade e poder de compra, com o objetivo de tirar o país da estagnação econômica. O acordo anunciado pelo chanceler Friedrich Merz prevê medidas para aumentar a flexibilidade das empresas, reduzir a burocracia e preservar o sistema de proteção social do país. O pacote também busca aliviar a carga sobre trabalhadores e empresas por meio de corte de impostos. As medidas foram anunciadas após meses de divergências entre o Partido Conservador CDU, do chanceler, e os sociais-democratas do SPD. Uma intensa massa de ar quente atinge metade dos Estados Unidos nesta quinta-feira e deve provocar temperaturas recordes nos próximos dias em Washington e também em Nova York. As altas temperaturas preocupam as seleções que disputam a Copa do Mundo. Hoje, Espanha e Áustria jogam em Los Angeles, Portugal enfrenta a Croácia em Toronto e Suíça e Argélia se enfrentam em Vancouver em busca de vagas nas oitavas de final. 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
3: Na sequência, no segundo bloco da programação brasileira da Rádio França Internacional, deste dia 2 de julho, você vai ouvir o que o Le Monde destaca sobre a Embraer, considerada pelo jornal francês como um símbolo do sucesso industrial brasileiro. Em seguida, vamos conhecer a Sabiá Arte e Cultura, a primeira livraria 100% brasileira de Paris, criada por Anderson Vital, que reúne em seu novo espaço livros, vinis e uma programação dedicada à cultura brasileira. O podcast Planeta Verde de hoje aponta a Copa do Mundo 2026 como a edição do Mundial de maior emissão de gases de efeito estufa na história do esporte. Antes, temos o nosso Linha Direta com Israel sobre o possível formato do mecanismo conjunto entre os exércitos do Líbano e Israel para colocar em prática as chamadas zonas piloto de retirada do exército israelense.
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1: Após o acordo firmado entre Líbano e Israel para tentar encerrar anos de tensão na fronteira, ainda há dúvidas sobre como os principais compromissos assumidos pelas partes serão implementados na prática. Questões centrais, como a retirada das tropas israelenses do sul do Líbano e o desarmamento do Hezbollah, continuam cercadas de incertezas. Para entender os desafios e as perspectivas desse acordo, conversamos agora com o nosso correspondente em Israel, Henri Galski. Bom dia, Henri. Como deve funcionar este acordo e o que ele representa neste momento?
0: Há um marco histórico importante neste acordo, na medida em que os dois países declaram que reconhecem o direito mútuo de viver em paz e segurança. Israel e Líbano não mantêm relações diplomáticas, mas este pode ser um passo inicial nesse sentido. O fato é que essas negociações, mediadas pelos Estados Unidos, têm como foco resolver as questões mais urgentes, principalmente a ocupação israelense no sul do Líbano e também a demanda de segurança por parte de Israel, em especial do norte do território. Israel mantém uma presença militar desde 2024, quando passou a ocupar 5 pontos no sul do país. Mas, após o início da guerra contra o Irã e os disparos do Hezbollah, Israel entrou de vez no sul do Líbano, destruindo boa parte dos vilarejos, provocando um deslocamento interno de mais de 1 milhão de libaneses e criando uma faixa de segurança que avança entre 5 a 10 quilômetros pelo território. Sobre este ponto, há duas narrativas distintas. Segundo o Hezbollah, os disparos com foguetes e drones que começaram em março deste ano são uma resposta às violações israelenses do acordo de cessar-fogo de 2024. Já segundo Israel, o Hezbollah passou a disparar como forma de auxílio ao Irã, uma vez que no último dia de fevereiro, Israel e Estados Unidos iniciaram a guerra que, no primeiro momento, tinha como objetivo a queda do regime iraniano. Como o Hezbollah é um proxy do Irã, um grupo aliado a Teherã, a ação do Hezbollah é considerada um ato de vingança pelos ataques contra o regime iraniano. Inclusive, internamente no Líbano, há este debate sobre o quanto o Hezbollah tem interesse em defender a soberania libanesa ou se age para favorecer o seu patrão iraniano.
1: A retirada israelense do sul do Líbano ainda é cercada de dúvidas. Por que razões, Henri?
0: Israel afirma que irá permanecer no Líbano até que o Hezbollah seja desarmado. Este é um processo complexo e que requer muito mais do que vontade entre as partes. O Hezbollah não aceita ser desarmado. Ao mesmo tempo, o Irã afirma que o memorando de entendimento assinado com os Estados Unidos determina o fim das hostilidades em todas as frentes, inclusive no Líbano. O acordo assinado entre Líbano e Israel prevê o estabelecimento de zonas piloto em vilarejos atualmente ocupados pelas tropas israelenses e dos quais os soldados deverão se retirar para dar lugar ao exército regular libanês, que passa a ter como missão conter e desarmar o Hezbollah.
1: Mas a questão é como esse processo vai funcionar na prática, é isso?
0: Exatamente. Segundo a TV pública israelense, haverá um fórum conjunto entre militares israelenses e libaneses para estabelecer os passos de forma que este plano saia do papel. O objetivo é coordenar ações para desarmar o Hezbollah. Os Estados Unidos deverão aprovar os nomes dos envolvidos nesse fórum, em especial do lado libanês, porque temem que as informações sejam encaminhadas ao Hezbollah. Em Israel, há a expectativa de que este mecanismo permita uma coordenação maior nível com os libaneses. No entanto, ainda de acordo com a TV pública israelense, a avaliação de fontes do Exército é que o processo de retirada das tropas vai levar mais tempo do que se imaginava inicialmente, porque as autoridades do país ainda aguardam esclarecimentos de Washington sobre como os norte-americanos vão se envolver nesse mecanismo.
1: Em relação às negociações entre o Irã e os Estados Unidos, Henry, que informações você conseguiu obter sobre a visão israelense dessas conversas?
0: Segundo informações obtidas pela RFI, o temor das autoridades israelenses é de que o presidente dos Estados Unidos, Donald Trump, seja arrastado pelos iranianos para negociações intermináveis e improdutivas. Na visão israelense, o objetivo do regime iraniano seria o de liberar os ativos financeiros congelados pelas sanções norte-americanas, ou parte desses ativos, garantir a consolidação do Estreito de Hormuz como ativo do Irã e salvar o Hezbollah no Líbano.
1: Obrigada, Henry Galski, por sua participação no Linha Direta de hoje.
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3: A fabricante brasileira Embraer é destaque na edição desta quinta-feira do jornal francês Le Monde. O diário apresenta a empresa como um dos maiores símbolos do sucesso industrial do Brasil, sendo a terceira maior construtora de aviões do mundo, atrás apenas da Airbus e da Boeing. Segundo o jornal, a Embraer transformou São José dos Campos, no interior paulista, em uma espécie de Seattle ou Toulouse da América do Sul, em referência a dois dos principais polos aeronáuticos do planeta. A reportagem destaca a eficiência das linhas de produção da empresa, resultado de uma parceria com a japonesa Toyota. Métodos inspirados na indústria automobilística permitiram aumentar em 88% as entregas de aviões comerciais em apenas 6 anos, passando de 130 aeronaves em 2020 para 244 em 2025. O Le Monde também elogia a capacidade de inovação da fabricante brasileira, que emprega cerca de 25 mil pessoas no mundo, incluindo mais de 4 mil engenheiros, com operações no Brasil, Estados Unidos e Portugal. Apesar dos elogios, o jornal questiona se a Embraer deve tentar entrar no mercado dos aviões de maior porte, dominado pelos modelos Airbus 320 e Boeing 737. Especialistas ouvidos pela publicação consideram essa estratégia arriscada e citam o exemplo da canadense Bombardier, que enfrentou dificuldades financeiras ao tentar competir diretamente com os gigantes do setor. O Le Monde conclui que a Embraer se tornou uma referência tecnológica global, se referindo à empresa como uma pérola brasileira, e afirma que seu futuro dependerá da capacidade de crescer sem perder a independência que marcou sua trajetória até aqui.
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3: A Sabiá Arte e Cultura abriu as portas recentemente em Paris como a primeira livraria e espaço cultural 100% dedicado às artes brasileiras na capital francesa. Embora exista uma livraria de língua portuguesa por aqui, este novo espaço é inteiramente voltado às obras do Brasil, reunindo literatura, música, arte e identidade cultural.
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3: Por trás dessa iniciativa está o empreendedor Anderson Vital, curador, iluminador de espetáculos de teatro e DJ. Original de São Paulo, Anderson contou à RFI que o espaço Sabiá Arte e Cultura nasceu a partir de sua paixão por livros desde a adolescência e também da saudade da cultura brasileira após 6 anos vivendo na França.
5: Eu comecei já a sentir falta, né, da minha cultura brasileira, porque eu fiquei trabalhando muito tempo com os franceses. Também de base, na minha adolescência, eu trabalhei num sebo, numa livraria sebo, e sou apaixonado por livro, literatura. E aí apareceu a oportunidade de fazer esse projeto aqui em Paris. Eu descobri uma coisa que se chama Paris Comércio, que são lojas da Mairie de Paris. Preparei um dossiê, enviei, passei por entrevista com eles e eles gostaram do projeto e validaram a loja. Me entregaram uma loja, ela tem 14 metros quadrados, mas eu tenho um terraço bem legal na frente. E eu tô no Village Sampoli, no Marré. Eu fiz o projeto, eles validaram, eu fui pro Brasil comprar os livros, buscar, né, a mercadoria, né, buscar.
3: Não só livros, tem discos também. O que mais que tem aqui que as pessoas podem encontrar no seu espaço Sabiá?
5: Olha, é verdade, bem lembrado. Eu sou apaixonado por música, por arte, tenho algumas formações relacionadas a isso também. Eu gosto de falar que a loja, a Sabiá Arte e Cultura, é um pouco a minha sala de casa. Porque tá cheio de livros, tá cheio de discos, obras de artes. Tenho uma colaboração com 6 artistas brasileiros.
3: Você próprio que faz a seleção, a curadoria de tudo que tem aqui na Sabiá?
5: Exatamente, sou eu mesmo. Eu quero trazer mais a nossa cultura afro-brasileira, a nossa cultura indígena, a nossa floresta, a nossa cultura popular, que é muito rica, e quero mais profundidade. Eu quero mostrar para os franceses e para o público internacional a nossa cultura social, a nossa antropologia brasileira, o trabalho de pessoas importantes.
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3: Sua curadoria traz obras de grandes nomes brasileiros da arte e literatura, como Sebastião Salgado, Hélio Oiticica, Augusto de Campos, entre outros. Além de ser uma livraria, Sabiá Arte e Cultura também é um espaço de eventos, né, Anderson? O que que você tem proposto desde que abriu e quais são os próximos eventos, programação aí da Sabiá?
5: Eu abri a Sabiá já tem 4 semanas, eu tô indo pro meu fazer quase um mês. Nesse período nós já tivemos o lançamento da nossa querida Dora Freind. Também tivemos aqui a leitura dos poemas de Walt Whitman com o Hélio Flanders, vocalista do Vanguard. Para a Festa da Música, a gente também trabalhou com um coletivo aqui do bairro também, a gente fez uma espécie de pop-up. E os próximos projetos agora, a gente tem lançamento de disco em setembro, de um brasileiro. A gente vai estar divulgando no nosso Instagram. Estamos em contato também para fazer um festival de cinema brasileiro. Nossa curadoria vai nesse caminho. Teatro, cinema, música, literatura brasileira.
3: Anderson conta que, além de seu novo empreendimento cultural já ter sido aprovado pelos franceses moradores do bairro, os turistas também se encantam com a Sabiá Arte e Cultura.
5: A minha localização, eu sou bem privilegiado, por assim dizer. Eu tô aqui no Village Sampoli, que é um village da Idade Média, que atrai muito turista. Tem muitos guias aqui de Paris que vêm.
3: Como Nauel, turista canadense que encontrou a Sabiá por acaso e se interessou ainda mais pela cultura brasileira.
6: Ça, c'est cool. Não, mas...
7: É legal, bem legal. Eu conheço muito pouco da cultura e da música brasileira, mas eu acho muito bacana esse espaço, além de ser bem bonito e bastante tranquilo. Eu tenho um amigo que foi ao Brasil e ele disse que foi fantástico para as férias. Eu nunca fui ao Brasil, mas está na minha lista. Esse espaço aqui é genial.
6: C'est un espace très génial.
3: Anderson Vital partilha sua paixão especial pela coleção de discos da loja e revela os interesses principais de quem já visitou a Sabiá Arte e Cultura até agora.
5: E essa coisa de fazer o pessoal descobrir também, né? Eu ofereço essa oportunidade de descobrir, mostro os livros, falo os discos, faço escutar também, falo dos artistas que estão aqui na loja. Trouxe o livro sobre pássaros, árvores brasileiras, Miguel Rio Branco, que eu adoro. E os discos eu trouxe o Tom Zé, trouxe Jardim Macalé, trouxe Caetano, trouxe o nosso querido Antônio Carlos Jobim, Heitor Villa-Lobos. Cartola é o nosso campeão de vendas aqui. Todo mundo adora o Cartola.
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3: De Paris, Luísa Ramos, RFI.
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8: O vencedor da Copa do Mundo de Futebol vai ser definido no campo, mas essa edição da competição já tem um título nada honrado a exibir. O de mundial mais emissor de gases de efeito estufa da história do esporte. disputada em 3 países. O alto volume de voos vai ser inevitável, não apenas para levar um recorde de 6 milhões de espectadores do mundo todo para os países sede, Estados Unidos, México e Canadá, mas também para os deslocamentos internos até os locais das partidas. A distribuição dos jogos desconsiderou o balanço ambiental das distâncias. O resultado é que as emissões geradas pela Copa serão o dobro da última edição no Catar. 7,8 milhões de toneladas de CO2 equivalentes, avalia um estudo da Plataforma Internacional de Contabilidade de Carbono Greenly. Para se ter uma ideia, isso corresponde às emissões anuais de um país pobre como Serra Leoa, ou então 1 milhão e 700 mil carros a combustível. O diretor da Greenly, Alexis Normand, comenta.
13: O que nos impressionou nesta Copa do Mundo é que ninguém falou sobre essa questão. É uma completa negligência, como se as mudanças climáticas não existissem. Como se trata de um evento global, valeria a pena considerar o seu impacto em outras questões globais, como são as mudanças do clima.
8: A média da distância da viagem de ida e volta percorrida por cada torcedor nessa Copa será de 14,4 mil quilômetros, contra 13 mil para o Catar em 2022. Para piorar, essa edição terá nada menos do que 3 vezes mais participantes do que a última. As emissões dos transportes representarão, assim, 87% das emissões totais dessa Copa, estima Greenly. A maioria das partidas vai acontecer nos Estados Unidos de Donald Trump, um presidente negacionista climático, que em momento algum da organização do evento se preocupou em diminuir a pegada de carbono. Mas o que chamou a atenção foi o silêncio da Federação Internacional de Futebol, a FIFA, sobre esse tema. E apesar de a entidade ter um objetivo de redução de 50% das emissões nos seus eventos até 2030, e atingir a neutralidade de carbono até 2040. Alexis Normand.
10: Durante a Copa do Mundo do Catar, a FIFA fez algumas confusões, porque depois de prometer que o Mundial seria neutro em carbono, soubemos que ela esqueceu de calcular as emissões indiretas relacionadas ao transporte de passageiros. Então ela disse, não é um problema, porque vamos comprar projetos de compensação de carbono, financiar florestas, etc. Só que os projetos em questão não foram verificados. Isso se tornou um problema de comunicação para eles, de modo que agora, aparentemente, eles decidiram nem sequer tocar mais no assunto.
8: Desta vez, a federação reconhece o peso dos transportes no balanço ambiental do evento. Entretanto, a FIFA alega que a decisão de espalhar as competições por estádios tão distantes foi para privilegiar as instalações e infraestruturas existentes, outro eixo de peso na pegada de carbono de um grande evento esportivo. A entidade delega aos países organizadores a missão de reduzir as emissões dos transportes, da energia, da alimentação e da gestão de resíduos, entre outros aspectos relevantes. Daqui a 4 anos, o formato em que os jogos serão divididos entre diferentes países vai voltar a acontecer, na Copa em Portugal, Espanha e Marrocos. O especialista francês assinala que vai ser uma oportunidade de retomar o exemplo dos Jogos Olímpicos de Paris, que limitou o impacto ambiental a 2,08 milhões de toneladas de carbono, o mais baixo desde a Olimpíada de Londres de 2012.
10: Estão previstos grandes investimentos. Então, por que não imaginar, como fez Paris, um plano Marshall para o investimento em infraestrutura de baixo carbono? Você pode aproveitar para renovar sua rede ferroviária, renovar suas instalações esportivas e fazê-las consumir menos energia, conectá-las a fontes de energia renováveis e assim por diante. Dessa forma, você minimiza o impacto de carbono do transporte e tem edifícios que serão menos poluentes.
8: Eu sou a Lúcia Miesel e esse foi mais um Planeta Verde. E a gente volta na quinta que vem. Até lá.
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3: Paris, quinta-feira, 2 de julho de 2026. O presidente ucraniano, Volodymyr Zelensky, pediu nesta quinta mais apoio dos aliados da Ucrânia para sua defesa antiaérea e solicitou autorização dos Estados Unidos para produzir mísseis Patriot após um novo ataque de grande escala da Rússia a Kiev, que deixou pelo menos 17 mortos e dezenas de feridos na madrugada. O prefeito da capital, Vitaly Klitschko, declarou que este é o maior ataque da Rússia desde o início da guerra e decretou um dia de luto em Kiev. A chefe da diplomacia da União Europeia, Kaja Kallas, afirmou que vai propor novas sanções contra entidades que apoiam a indústria militar russa. As autoridades ucranianas afirmam que os ataques atingiram principalmente prédios residenciais e infraestruturas civis. Vários incêndios foram registrados e milhares de moradores passaram a noite em abrigos, estações de metrô e estacionamentos subterrâneos. No Oriente Médio, as negociações indiretas entre Estados Unidos e Irã foram suspensas e devem ser retomadas após as cerimônias do funeral do líder supremo iraniano, o Ayatolá Ali Khamenei, que começam neste sábado em Teerã e devem durar 6 dias. Mediadores do Catar e do Paquistão afirmam que houve avanços nas discussões para consolidar a trégua firmada em junho, embora persistam divergências sobre o programa nuclear iraniano e o controle do Estreito de Hormuz. Teerã anunciou hoje a criação de um canal de comunicação para registrar eventuais violações do acordo, enquanto o presidente americano Donald Trump afirmou que o processo para desnuclearizar o Irã avança. O chefe da equipe de negociação iraniana, Mohammad Bagher Ghalibaf, apelou por vingança por Ali Khamenei, morto no primeiro dia da ofensiva de Israel e Estados Unidos contra Teerã em 28 de fevereiro e incitou a população a participar em massa dos festejos fúnebres. Na Venezuela, um homem foi encontrado com vida entre os escombros 8 dias após os terremotos que devastaram o país. Hernan Gil, de 43 anos, estava preso sob uma guarita de um prédio em La Guaira, uma das regiões mais atingidas pela tragédia em 24 de junho. Centenas de socorristas de 7 países participam da operação de resgate e os terremotos deixaram cerca de 2.300 mortos e 50 mil pessoas seguem desaparecidas. Diante da dimensão da tragédia, a presidente interina Delcy Rodríguez declarou na quarta-feira 7 dias de luto nacional. 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Onze e meia da manhã em Paris, 6:30 pelo horário de Brasília. 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
3: Bom dia, 22 graus em Paris nesta quinta-feira. Vamos aos destaques deste dia 2 de julho de 2026. Kiev sofre maior ataque russo desde o início da guerra e Zelensky pede reforço da defesa aérea ucraniana. Irã e Estados Unidos suspendem negociações até fim das homenagens do funeral do Ayatolá Ali Khamenei. Homem é encontrado com vida entre escombros na Venezuela em luto, 8 dias após os terremotos que devastaram o país. Essas e mais notícias agora no Jornal da RFI. O presidente ucraniano Volodymyr Zelensky pediu nesta quinta-feira mais apoio dos aliados da Ucrânia para sua defesa antiaérea e solicitou a autorização dos Estados Unidos para produzir mísseis Patriot, após um novo ataque de grande escala na Rússia a Kiev. Da Rússia a Kiev, que deixou pelo menos 17 mortos e dezenas de pessoas feridas na madrugada. O prefeito da capital, Vitaly Klitschko, declarou que esta foi o maior ataque das forças russas desde o início da guerra em 2022 e decretou luto em Kiev na sexta-feira, 3 de julho. Mais informações com Adriana Moisés.
1: A chefe da diplomacia da União Europeia, Kaja Kallas, declarou que vai propor novas sanções contra entidades que apoiam a indústria militar russa. Segundo ela, o bloco pretende aumentar a pressão sobre Moscou até que o governo russo perceba que não poderá vencer a guerra. As autoridades ucranianas afirmam que os ataques atingiram principalmente prédios residenciais e infraestruturas civis. Um posto de ambulâncias no centro da capital foi danificado e profissionais de saúde ficaram feridos. Vários incêndios foram registrados e milhares de moradores passaram a noite em abrigos, estações de metrô e estacionamentos subterrâneos. Mais de 4 anos após o início da invasão da Ucrânia, Kiev continua sendo alvo frequente de ataques aéreos. As negociações mediadas pelos Estados Unidos para tentar pôr fim ao conflito seguem paralisadas.
3: No Oriente Médio, as negociações indiretas entre Estados Unidos e Irã foram suspensas e devem ser retomadas após as cerimônias do funeral do líder supremo iraniano, o Ayatolá Ali Khamenei, que começam neste sábado em Teerã e devem durar 6 dias. Mediadores do Catar e do Paquistão afirmam que houve avanços nas discussões para consolidar a trégua firmada em junho, embora persistam divergências sobre o programa nuclear iraniano e o controle do Estreito de Hormuz. O presidente americano Donald Trump afirmou que o processo de desnuclearização do Irã avança. Já a Teerã anunciou hoje a criação de um canal de comunicação para registrar eventuais violações do acordo. O chefe da equipe de negociação iraniana, Mohammad Bagher Ghalibaf, apelou por vingança pela morte de Ali Khamenei, que foi morto no primeiro dia da ofensiva de Israel e Estados Unidos contra Teerã em 28 de fevereiro, e incitou a população a participar em massa do funeral. Apesar de um acordo quadro para a paz duradoura entre Israel e Líbano ter sido assinado na semana passada, ainda há dúvidas sobre sua implementação. O destaque é do correspondente da RFI em Israel, Henry Galski.
0: Israel afirma que irá permanecer no Líbano até que o Hezbollah seja desarmado. Este é um processo complexo e que requer muito mais do que vontade entre as partes. O Hezbollah não aceita ser desarmado. Ao mesmo tempo, o Irã afirma que o memorando de entendimento assinado com os Estados Unidos determina o fim das hostilidades em todas as frentes, inclusive no Líbano. Israel considera que o Hezbollah representa uma ameaça permanente às comunidades do norte do país e por isso afirma que não vai se retirar até que a milícia xiita libanesa seja desarmada. O acordo assinado entre Líbano e Israel prevê o estabelecimento de zonas-piloto em vilarejos atualmente ocupados pelas tropas israelenses e dos quais os soldados deverão se retirar para dar lugar ao exército regular libanês, que passa a ter como missão conter e desarmar o Hezbollah.
3: Ouvimos Henry Galski, correspondente da RFI em Israel. Na Venezuela, um homem foi encontrado com vida entre os escombros em um prédio 8 dias após os terremotos que devastaram o país. Hernan Gil, de 43 anos, foi encontrado sob uma guarita em La Guaira, uma das regiões mais afetadas pela tragédia de 24 de junho. Centenas de socorristas de 7 países seguem em operações de resgate há vários dias. Segundo o balanço oficial mais recente, os terremotos deixaram cerca de 2.300 mortos e 50 mil pessoas seguem desaparecidas. A presidente interina, Delcy Rodrigues, decretou na quarta-feira, 7 dias de luto nacional. A França registra hoje os primeiros grandes incêndios do verão. Bombeiros estão mobilizados para controlar o fogo nos departamentos de Aude e Hérault, no sul, onde cerca de 1.200 hectares de vegetação já foram destruídos. O primeiro-ministro francês, Sébastien Lecornu, se reuniu hoje com ministros em Marselha para discutir medidas de adaptação às mudanças climáticas e prevenção de incêndios. Ainda na Europa, Portugal enfrenta uma nova onda de calor intenso. Os termômetros podem atingir até 44 graus em localidades do Vale do Tejo e Alentejo, aumentando os riscos para a saúde e possibilidades de incêndios florestais. Vários distritos portugueses devem permanecer em alerta vermelho até o fim de semana. Na política, a coalizão governista da Alemanha chegou a um acordo sobre um pacote de reformas que abrange aposentadorias, tributação, competitividade e poder de compra, com o objetivo de tirar o país da estagnação econômica. O acordo anunciado pelo chanceler Friedrich Merz prevê medidas para aumentar a flexibilidade das empresas, reduzir a burocracia e preservar o sistema de proteção social do país. O pacote também busca aliviar a carga sobre trabalhadores e empresas por meio de corte de impostos. As medidas foram anunciadas após meses de divergências entre o Partido Conservador CDU, do chanceler, e os sociais-democratas do SPD. Uma intensa massa de ar quente atinge metade dos Estados Unidos nesta quinta-feira e deve provocar temperaturas recordes nos próximos dias em Washington e também em Nova York. As altas temperaturas preocupam as seleções que disputam a Copa do Mundo. Hoje, Espanha e Áustria jogam em Los Angeles, Portugal enfrenta a Croácia em Toronto e Suíça e Argélia se enfrentam em Vancouver em busca de vagas nas oitavas de final. 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
3: Na sequência, no segundo bloco da programação brasileira da Rádio França Internacional, deste dia 2 de julho, você vai ouvir o que o Le Monde destaca sobre a Embraer, considerada pelo jornal francês como um símbolo do sucesso industrial brasileiro. Em seguida, vamos conhecer a Sabiá Arte e Cultura, a primeira livraria 100% brasileira de Paris, criada por Anderson Vital, que reúne em seu novo espaço livros, vinis e uma programação dedicada à cultura brasileira. Em seguida, vamos conhecer a Sabiá Arte e Cultura, a primeira livraria 100% brasileira de Paris, criada por Anderson Vital, que reúne em seu novo espaço livros, vinis e uma programação dedicada à cultura brasileira. 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
1: Após o acordo firmado entre Líbano e Israel para tentar encerrar anos de tensão na fronteira, ainda há dúvidas sobre como os principais compromissos assumidos pelas partes serão implementados na prática. Questões centrais, como a retirada das tropas israelenses do sul do Líbano e o desarmamento do Hezbollah, continuam cercadas de incertezas. Para entender os desafios e as perspectivas desse acordo, conversamos agora com o nosso correspondente em Israel, Henry Galsky. Bom dia, Henry. Como deve funcionar este acordo e o que ele representa neste momento?
2: Há um marco histórico importante neste acordo, na medida em que os dois países declaram que reconhecem o direito mútuo de viver em paz e segurança. Israel e Líbano não mantêm relações diplomáticas, mas este pode ser um passo inicial nesse sentido. O fato é que essas negociações, mediadas pelos Estados Unidos, têm como foco resolver as questões mais urgentes, principalmente a ocupação israelense no sul do Líbano e também a demanda de segurança por parte de Israel, em especial do norte do território. Israel mantém uma presença militar desde 2024, quando passou a ocupar 5 pontos no sul do país. Mas, após o início da guerra contra o Irã e os disparos do Hezbollah, Israel entrou de vez no sul do Líbano, destruindo boa parte dos vilarejos, provocando um deslocamento interno de mais de 1 milhão de libaneses e criando uma faixa de segurança que avança entre 5 a 10 quilômetros pelo território. Sobre este ponto, há duas narrativas distintas. Segundo o Hezbollah, os disparos com foguetes e drones que começaram em março deste ano são uma resposta às violações israelenses do acordo de cessar-fogo de 2024. Já segundo Israel, o Hezbollah passou a disparar como forma de auxílio ao Irã, uma vez que no último dia de fevereiro, Israel e Estados Unidos iniciaram a guerra que, no primeiro momento, tinha como objetivo a queda do regime iraniano. Como o Hezbollah é um proxy do Irã, um grupo aliado a Teherã, a ação do Hezbollah é considerada um ato de vingança pelos ataques contra o regime iraniano. Inclusive, internamente no Líbano, há este debate sobre o quanto o Hezbollah tem interesse em defender a soberania libanesa ou se age para favorecer o seu patrão iraniano.
1: A retirada israelense do sul do Líbano ainda é cercada de dúvidas. Por que razões, Henry?
2: Israel afirma que irá permanecer no Líbano até que o Hezbollah seja desarmado. Este é um processo complexo e que requer muito mais do que vontade entre as partes. O Hezbollah não aceita ser desarmado. Ao mesmo tempo, o Irã afirma que o memorando de entendimento assinado com os Estados Unidos determina o fim das hostilidades em todas as frentes, inclusive no Líbano. O acordo assinado entre Líbano e Israel prevê o estabelecimento de zonas-piloto em vilarejos atualmente ocupados pelas tropas israelenses e dos quais os soldados deverão se retirar para dar lugar ao exército regular libanês, que passa a ter como missão conter e desarmar o Hezbollah.
1: Mas a questão é como esse processo vai funcionar na prática, é isso?
2: Exatamente. Segundo a TV pública israelense, haverá um fórum conjunto entre militares israelenses e libaneses para estabelecer os passos de forma que este plano saia do papel. O objetivo é coordenar ações para desarmar o Hezbollah. Os Estados Unidos deverão aprovar os nomes dos envolvidos nesse fórum, em especial do lado libanês, porque temem que as informações sejam encaminhadas ao Hezbollah. Em Israel, há expectativa de que este mecanismo permita uma coordenação maior nível com os libaneses. No entanto, ainda de acordo com a TV pública israelense, a avaliação de fontes do Exército é que o processo de retirada das tropas vai levar mais tempo do que se imaginava inicialmente, porque as autoridades do país ainda aguardam esclarecimentos de Washington sobre como os norte-americanos vão se envolver nesse mecanismo.
1: Em relação às negociações entre o Irã e os Estados Unidos, Henry, que informações você conseguiu obter sobre a visão israelense dessas conversas?
2: Segundo informações obtidas pela RFI, o temor das autoridades israelenses é de que o presidente dos Estados Unidos, Donald Trump, seja arrastado pelos iranianos para negociações intermináveis e improdutivas. Na visão israelense, o objetivo do regime iraniano seria o de liberar os ativos financeiros congelados pelas sanções norte-americanas, ou parte desses ativos, garantir a consolidação do Estreito de Hormuz como ativo do Irã e salvar o Hezbollah no Líbano.
1: Obrigada, Henry.

0: Kowalski por sua participação no Linha Direta de hoje.
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2: A fabricante brasileira Embraer é destaque na edição desta quinta-feira do jornal francês Le Monde. O diário apresenta a empresa como um dos maiores símbolos do sucesso industrial do Brasil, sendo a terceira maior construtora de aviões do mundo, atrás apenas da Airbus e da Boeing. Segundo o jornal, a Embraer transformou São José dos Campos, no interior paulista, em uma espécie de Seattle ou Toulouse da América do Sul, em referência a dois dos principais polos aeronáuticos do planeta. A reportagem destaca a eficiência das linhas de produção da empresa, resultado de uma parceria com a japonesa Toyota. Métodos inspirados na indústria automobilística permitiram aumentar em 88% as entregas de aviões comerciais em apenas 6 anos, passando de 130 aeronaves em 2020 para 244 em 2025. O Le Monde também elogia a capacidade de inovação da fabricante brasileira, que emprega cerca de 25 mil pessoas no mundo, incluindo mais de 4 mil engenheiros, com operações no Brasil, Estados Unidos e Portugal. Apesar dos elogios, o jornal questiona se a Embraer deve tentar entrar no mercado dos aviões de maior porte, dominado pelos modelos Airbus 320 e Boeing 737. Especialistas ouvidos pela publicação consideram essa estratégia arriscada e citam o exemplo da canadense Bombardier, que enfrentou dificuldades financeiras ao tentar competir diretamente com os gigantes do setor. O Le Monde conclui que a Embraer se tornou uma referência tecnológica global, se referindo à empresa como uma pérola brasileira, e afirma que seu futuro dependerá da capacidade de crescer sem perder a independência que marcou sua trajetória até aqui.
1: Reportagem Luísa Ramos.
2: A Sabiá Arte e Cultura abriu as portas recentemente em Paris como a primeira livraria e espaço cultural 100% dedicado às artes brasileiras na capital francesa. Embora exista uma livraria de língua portuguesa por aqui, este novo espaço é inteiramente voltado às obras do Brasil, reunindo literatura, música, arte e identidade cultural.
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2: Por trás dessa iniciativa está o empreendedor Anderson Vital, curador, iluminador de espetáculos de teatro e DJ. Original de São Paulo, Anderson contou à RFI que o espaço Sabiá Arte e Cultura nasceu a partir de sua paixão por livros desde a adolescência e também da saudade da cultura brasileira após 6 anos vivendo na França.
4: Eu comecei já a sentir falta, né, da minha cultura brasileira, porque eu fiquei trabalhando muito tempo com os franceses. Também de base, na minha adolescência, eu trabalhei num sebo, numa livraria sebo, e sou apaixonado por livro, literatura. E aí apareceu a oportunidade de fazer esse projeto aqui em Paris. Eu descobri uma coisa que se chama Paris Comércio, que são lojas da Mairie de Paris, que preparei um dossiê, enviei, passei por entrevista com eles, e eles gostaram do projeto e validaram a loja. Me entregaram uma loja, ela tem 14 metros quadrados, mas eu tenho um terraço bem legal na frente, e eu tô no Village Saint-Paul, no Marais. Fiz o projeto, eles validaram, eu fui pro Brasil comprar os livros, buscar, né, a mercadoria, né, buscar.
2: Não só livros, tem discos também. O que mais que tem aqui que as pessoas podem encontrar no seu espaço Sabiá?
4: Olha, é verdade, bem lembrado. Eu sou apaixonado por música, por arte, tenho algumas formações relacionadas a isso também. Eu gosto de falar que a loja, a Sabiá Arte e Cultura, é um pouco a minha sala de casa. Porque tá cheio de livros, tá cheio de discos, obras de artes. Tenho uma colaboração com 6 artistas brasileiros.
2: Você próprio que faz a seleção, a curadoria de tudo que tem aqui na Sabiá?
4: Exatamente, sou eu mesmo. Eu quero trazer mais a nossa cultura afro-brasileira, a nossa cultura indígena, a nossa floresta, a nossa cultura popular, que é muito rica. E quero mais profundidade, eu quero mostrar para os franceses e para o público internacional a nossa cultura social, a nossa antropologia brasileira, o trabalho de pessoas importantes.
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2: Sua curadoria traz obras de grandes nomes brasileiros da arte e literatura, como Sebastião Salgado, Hélio Oiticica, Augusto de Campos, entre outros. Além de ser uma livraria, Sabe Arte e Cultura também é um espaço de eventos, né, Anderson? O que que você tem proposto desde que abriu e quais são os próximos eventos, programação aí da Sabiá?
4: Eu abri a Sabiá já tem 4 semanas, eu tô indo pro meu fazer quase um mês. Nesse período nós já tivemos o lançamento da nossa querida Dora Freind. Também tivemos aqui a leitura dos poemas de Walt Whitman com o Hélio Flanders, vocalista do Vanguard. Para a Festa da Música, a gente também trabalhou com um coletivo aqui do bairro também, a gente fez uma espécie de pop-up. E os próximos projetos agora, a gente tem lançamento de disco em setembro, de um brasileiro. A gente vai estar divulgando no nosso Instagram. Estamos em contato também para fazer um festival de cinema brasileiro. Nossa curadoria vai nesse caminho. Teatro, cinema, música, literatura brasileira.
2: Anderson conta que, além de seu novo empreendimento cultural já ter sido aprovado pelos franceses moradores do bairro, os turistas também se encantam com a Sabiá Arte e Cultura.
4: A minha localização, eu sou bem privilegiado, por assim dizer. Eu tô aqui no Village São Paulo, que é um village da Idade Média, que atrai muito turista. Tem muitos guias aqui de Paris que vêm.
2: Como Nauel, turista canadense que encontrou a Sabiá por acaso e se interessou ainda mais pela cultura brasileira.
5: Ça, c'est cool. Não, mas...
6: É legal, bem legal. Eu conheço muito pouco da cultura e da música brasileira, mas eu acho muito bacana esse espaço, além de ser bem bonito e bastante tranquilo. Eu tenho um amigo que foi ao Brasil e ele disse que foi fantástico para as férias. Eu nunca fui ao Brasil, mas está na minha lista. Esse espaço aqui é genial.
5: C'est un espace très génial.
2: Anderson Vital partilha sua paixão especial pela coleção de discos da loja e revela os interesses principais de quem já visitou a Sabiá Arte e Cultura até agora.
4: E essa coisa de fazer o pessoal descobrir também, né? Eu ofereço essa oportunidade de descobrir, mostro os livros, falo os discos, faço escutar também, falo dos artistas que estão aqui na loja. Trouxe o livro sobre pássaros, árvores brasileiras, Miguel Rio Branco, que eu adoro. E os discos eu trouxe o Tom Zé, trouxe Jardim Macalé, trouxe Caetano, trouxe o nosso querido Antônio Carlos Jobim, Heitor Villa-Lobos. Cartola é o nosso campeão de vendas aqui. Todo mundo adora o Cartola.
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2: De Paris, Luísa Ramos, RFI.
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7: O vencedor da Copa do Mundo de Futebol vai ser definido no campo, mas essa edição da competição já tem um título nada honrado a exibir. O de mundial mais emissor de gases de efeito estufa da história do esporte. Disputado em 3 países, o alto volume de voos vai ser inevitável não apenas para levar um recorde de 6 milhões de espectadores do mundo todo para os países sede, Estados Unidos, México e Canadá, mas também para os deslocamentos internos até os locais das partidas. A distribuição dos jogos desconsiderou o balanço ambiental das distâncias. O resultado é que as emissões geradas pela Copa serão o dobro da última edição no Catar, 7,8 milhões de toneladas de CO2 equivalentes, avalia um estudo da Plataforma Internacional de Contabilidade de Carbono, Greenly. Para se ter uma ideia, isso corresponde às emissões anuais de um país pobre como Serra Leoa, ou então 1 milhão e 700 mil carros a combustível. O diretor da Greenly, Alexis Normand, comenta.
8: O que nos impressionou nesta Copa do Mundo é que ninguém falou sobre essa questão. É uma completa negligência, como se as mudanças climáticas não existissem. Como se trata de um evento global, valeria a pena considerar o seu impacto em outras questões globais, como são as mudanças do clima.
7: A média da distância da viagem de ida e volta percorrida por cada torcedor nessa Copa será de 14,4 mil quilômetros, contra 13 mil para o Qatar em 2022. Para piorar, essa edição terá nada menos do que 3 vezes mais participantes do que a última. As emissões dos transportes representarão, assim, 87% das emissões totais dessa Copa, estima Greenlee. A maioria das partidas vai acontecer nos Estados Unidos de Donald Trump, um presidente negacionista climático, que em momento algum da organização do evento se preocupou em diminuir a pegada de carbono. Mas o que chamou a atenção foi o silêncio da Federação Internacional de Futebol, a FIFA, sobre esse tema. E apesar de a entidade ter um objetivo de redução de 50% das emissões nos seus eventos até 2030 e atingir a neutralidade de carbono até 2040. Alexis Normand.
8: Durante a Copa do Mundo do Qatar, a FIFA fez algumas confusões, porque depois de prometer que o Mundial seria neutro em carbono, soubemos que ela esqueceu de calcular as emissões indiretas relacionadas ao transporte de passageiros. Então ela disse, não é um problema, porque vamos comprar projetos de compensação de carbono, financiar florestas, etc. Só que os projetos em questão não foram verificados. Isso se tornou um problema de comunicação para eles, de modo que agora, aparentemente, eles decidiram nem sequer tocar mais no assunto.
7: Desta vez, a federação reconhece o peso dos transportes no balanço ambiental do evento. Entretanto, a FIFA alega que a decisão de espalhar as competições por estádios tão distantes foi para privilegiar as instalações e infraestruturas existentes, outro eixo de peso na pegada de carbono de um grande evento esportivo. A entidade delega aos países organizadores a missão de reduzir as emissões dos transportes, da energia, da alimentação e da gestão de resíduos, entre outros aspectos relevantes. Daqui a 4 anos, o formato em que os jogos serão divididos entre diferentes países vai voltar a acontecer, na Copa em Portugal, Espanha e Marrocos. O especialista francês assinala que vai ser uma oportunidade de retomar o exemplo dos Jogos Olímpicos de Paris, que limitou o impacto ambiental a 2,08 milhões de toneladas de carbono, o mais baixo desde a Olimpíada de Londres de 2012.
8: Estão previstos grandes investimentos. Então, por que não imaginar, como fez Paris, um plano Marshall para o investimento em infraestrutura de baixo carbono? Você pode aproveitar para renovar sua rede ferroviária, renovar suas instalações esportivas e fazê-las consumir menos energia, conectá-las a fontes de energia renováveis e assim por diante. Dessa forma, você minimiza o impacto de carbono do transporte e tem edifícios que serão menos poluentes.
7: Eu sou a Lúcia Miesel e esse foi mais um Planeta Verde. E a gente volta na quinta que vem. Até lá.
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2: Paris, quinta-feira, 2 de julho de 2026. O presidente ucraniano, Volodymyr Zelensky, pediu nesta quinta mais apoio dos aliados da Ucrânia para sua defesa antiaérea e solicitou autorização dos Estados Unidos para produzir mísseis Patriot após um novo ataque de grande escala da Rússia a Kiev, que deixou pelo menos 17 mortos e dezenas de feridos na madrugada. O prefeito da capital, Vitaly Klitschko, declarou que este é o maior ataque da Rússia desde o início da guerra e decretou um dia de luto em Kiev. A chefe da diplomacia da União Europeia, Kaja Kallas, afirmou que vai propor novas sanções contra entidades que apoiam a indústria militar russa. As autoridades ucranianas afirmam que os ataques atingiram principalmente prédios residenciais e infraestruturas civis. Vários incêndios foram registrados e milhares de moradores passaram a noite em abrigos, estações de metrô e estacionamentos subterrâneos. No Oriente Médio, as negociações indiretas entre Estados Unidos e Irã foram suspensas e devem ser retomadas após as cerimônias do funeral do líder supremo iraniano, o Ayatollah Ali Khamenei, que começam neste sábado em Teerã e devem durar 6 dias. Mediadores do Catar e do Paquistão afirmam que houve avanços nas discussões para consolidar a trégua firmada em junho, embora persistam divergências sobre o programa nuclear iraniano e o controle do Estreito de Hormuz. Teerã anunciou hoje a criação de um canal de comunicação para registrar eventuais violações do acordo, enquanto o presidente americano Donald Trump afirmou que o processo para desnuclearizar o Irã avança. O chefe da equipe de negociação iraniana, Mohammad Bagher Ghalibaf, apelou por vingança por Ali Khamenei, morto no primeiro dia da ofensiva de Israel e Estados Unidos contra Teerã em 28 de fevereiro e incitou a população a participar em massa dos festejos fúnebres. Na Venezuela, um homem foi encontrado com vida entre os escombros 8 dias após os terremotos que devastaram. Hernan Gil, de 43 anos, estava preso sob uma guarita de um prédio em La Guaira, uma das regiões mais atingidas pela tragédia em 24 de junho. Centenas de socorristas de 7 países participam da operação de resgate e os terremotos deixaram cerca de 2.300 mortos e 50 mil pessoas seguem desaparecidas. Diante da dimensão da tragédia, a presidente interina Delcy Rodrigues declarou na quarta-feira 7 dias de luto nacional. 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

0: 11h30 da manhã em Paris, 6h30 pelo horário de Brasília. 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
0: Bom dia, 22 graus em Paris nesta quinta-feira. Vamos aos destaques deste dia 2 de julho de 2026. Kiev sofre maior ataque russo desde o início da guerra e Zelensky pede reforço da defesa aérea ucraniana. Irã e Estados Unidos suspendem negociações até fim das homenagens do funeral do Ayatollah Ali Khamenei. Homem é encontrado com vida entre escombros na Venezuela em luto, 8 dias após os terremotos que devastaram o país. Essas e mais notícias agora no Jornal da RFI. O presidente ucraniano Volodymyr Zelensky pediu nesta quinta-feira mais apoio dos aliados da Ucrânia para sua defesa antiaérea e solicitou a autorização dos Estados Unidos para produzir mísseis Patriot, após um novo ataque de grande escala na Rússia a Kiev. Da Rússia a Kiev, que deixou pelo menos 17 mortos e dezenas de pessoas feridas na madrugada. O prefeito da capital, Vitali Klitschko, declarou que esta foi o maior ataque das forças russas desde o início da guerra em 2022 e decretou luto em Kiev na sexta-feira, 3 de julho. Mais informações com Adriana Moisés.
3: A chefe da diplomacia da União Europeia, Kaya Kallas, declarou que vai propor novas sanções contra entidades que apoiam a indústria militar russa. Segundo ela, o bloco pretende aumentar a pressão sobre Moscou até que o governo russo perceba que não poderá vencer a guerra. As autoridades ucranianas afirmam que os ataques atingiram principalmente prédios residenciais e infraestruturas civis. Um posto de ambulâncias no centro da capital foi danificado e profissionais de saúde ficaram feridos. Vários incêndios foram registrados e milhares de moradores passaram a noite em abrigos, estações de metrô e estacionamentos subterrâneos. Mais de 4 anos após o início da invasão da Ucrânia, Kiev continua sendo o alvo frequente de ataques aéreos. As negociações mediadas pelos Estados Unidos para tentar pôr fim ao conflito seguem paralisadas.
0: No Oriente Médio, as negociações indiretas entre Estados Unidos e Irã foram suspensas e devem ser retomadas após as cerimônias do funeral do líder supremo iraniano, o Ayatollah Ali Khamenei, que começam neste sábado em Teerã e devem durar 6 dias. Mediadores do Catar e do Paquistão afirmam que houve avanços nas discussões para consolidar a trégua firmada em junho, embora persistam divergências sobre o programa nuclear iraniano e o controle do Estreito de Hormuz. O presidente americano Donald Trump afirmou que o processo de desnuclearização do Irã avança. Já Teerã anunciou hoje a criação de um canal de comunicação para registrar eventuais violações do acordo. O chefe da equipe de negociação iraniana, Mohammad Bagher Ghalibaf, apelou por vingança pela morte de Ali Khamenei, que foi morto no primeiro dia da ofensiva de Israel e Estados Unidos contra Teerã em 28 de fevereiro, e incitou a população a participar em massa do funeral. Apesar de um acordo quadro para a paz duradoura entre Israel e Líbano ter sido assinado na semana passada, ainda há dúvidas sobre sua implementação. O destaque é do

0: correspondente da RFI em Israel, Henry Galski.
1: Israel afirma que irá permanecer no Líbano até que o Hezbollah seja desarmado. Este é um processo complexo e que requer muito mais do que vontade entre as partes. O Hezbollah não aceita ser desarmado. Ao mesmo tempo, o Irã afirma que o memorando de entendimento assinado com os Estados Unidos determina o fim das hostilidades em todas as frentes, inclusive no Líbano. Israel considera que o Hezbollah representa uma ameaça permanente às comunidades do norte do país e por isso afirma que não vai se retirar até que a milícia xiita libanesa seja desarmada. O acordo assinado entre Líbano e Israel prevê o estabelecimento de zonas-piloto em vilarejos atualmente ocupados pelas tropas israelenses e dos quais os soldados deverão se retirar para dar lugar ao exército regular libanês, que passa a ter como missão conter e desarmar o Hezbollah.
0: Ouvimos Henry Galski, correspondente da RFI em Israel. Na Venezuela, um homem foi encontrado com vida entre os escombros em um prédio 8 dias após os terremotos que devastaram o país. Hernan Gil, de 43 anos, foi encontrado sob uma guarita em La Guaira, uma das regiões mais afetadas pela tragédia de 24 de junho. Centenas de socorristas de 7 países seguem em operações de resgate há vários dias. Segundo o balanço oficial mais recente, os terremotos deixaram cerca de 2.300 mortos e 50 mil pessoas seguem desaparecidas. A presidente interina, Delcy Rodrigues, decretou na quarta-feira, 7 dias de luto nacional. A França registra hoje os primeiros grandes incêndios do verão. Bombeiros estão mobilizados para controlar o fogo nos departamentos de Aude e Hérault, no sul, onde cerca de 1.200 hectares de vegetação já foram destruídos. O primeiro-ministro francês, Sébastien Lecornu, se reuniu hoje com ministros em Marselha para discutir medidas de adaptação às mudanças climáticas e prevenção de incêndios. Ainda na Europa, Portugal enfrenta uma nova onda de calor intenso. Os termômetros podem atingir até 44 graus em localidades do Vale do Tejo e Alentejo, aumentando os riscos para a saúde e possibilidades de incêndios florestais. Vários distritos portugueses devem permanecer em alerta vermelho até o fim de semana. Na política, a coalizão governista da Alemanha chegou a um acordo sobre um pacote de reformas que abrange aposentadorias, tributação, competitividade e poder de compra, com o objetivo de tirar o país da estagnação econômica. O acordo anunciado pelo chanceler Friedrich Merz prevê medidas para aumentar a flexibilidade das empresas, reduzir a burocracia e preservar o sistema de proteção social do país. O pacote também busca aliviar a carga sobre trabalhadores e empresas por meio de corte de impostos. As medidas foram anunciadas após meses de divergências entre o Partido Conservador CDU, do chanceler, e os sociais-democratas do SPD. Uma intensa massa de ar quente atinge metade dos Estados Unidos nesta quinta-feira e deve provocar temperaturas recordes nos próximos dias em Washington e também em Nova York. As altas temperaturas preocupam as seleções que disputam a Copa do Mundo. Hoje, Espanha e Áustria jogam em Los Angeles, Portugal enfrenta a Croácia em Toronto e Suíça e Argélia se enfrentam em Vancouver em busca de vagas nas oitavas de final. 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
0: Na sequência, no segundo bloco da programação brasileira da Rádio França Internacional, deste dia 2 de julho, você vai ouvir o que o Le Monde destaca sobre a Embraer, considerada pelo jornal francês como um símbolo do sucesso industrial brasileiro. Em seguida, vamos conhecer a Sabiá Arte e Cultura, a primeira livraria 100% brasileira de Paris, criada por Anderson Vital, que reúne em seu novo espaço livros, vinis e uma programação dedicada à cultura brasileira. brasileira. O podcast Planeta Verde de hoje aponta a Copa do Mundo 2026 como a edição do Mundial de maior emissão de gases de efeito estufa na história do esporte. Antes, temos o nosso Linha Direta com Israel sobre o possível formato do mecanismo conjunto entre os exércitos do Líbano e Israel para colocar em prática as chamadas zonas piloto de retirada do exército israelense.
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3: Após o acordo firmado entre Líbano e Israel para tentar encerrar anos de tensão na fronteira, ainda há dúvidas sobre como os principais compromissos assumidos pelas partes serão implementados na prática. Questões centrais, como a retirada das tropas israelenses do sul do Líbano e o desarmamento do Hezbollah, continuam cercadas de incertezas. Para entender os desafios e as perspectivas desse acordo, conversamos agora com o nosso correspondente em Israel, Henry Galski. Bom dia, Henry. Como deve funcionar este acordo e o que ele representa neste momento?
1: Há um marco histórico importante neste acordo, na medida em que os dois países declaram que reconhecem o direito mútuo de viver em paz e segurança. Israel e Líbano não mantêm relações diplomáticas, mas este pode ser um passo inicial nesse sentido. O fato é que essas negociações, mediadas pelos Estados Unidos, têm como foco resolver as questões mais urgentes, principalmente a ocupação israelense no sul do Líbano e também a demanda de segurança por parte de Israel, em especial do norte do território. Israel mantém uma presença militar desde 2024, quando passou a ocupar 5 pontos no sul do país. Mas, após o início da guerra contra o Irã e os disparos do Hezbollah, Israel entrou de vez no sul do Líbano, destruindo boa parte dos vilarejos, provocando um deslocamento interno de mais de 1 milhão de libaneses e criando uma faixa de segurança que avança entre 5 a 10 quilômetros pelo território. Sobre este ponto, há duas narrativas distintas. Segundo o Hezbollah, os disparos com foguetes e drones que começaram em março deste ano são uma resposta às violações israelenses do acordo de cessar-fogo de 2024. Já segundo Israel, o Hezbollah passou a disparar como forma de auxílio ao Irã, uma vez que no último dia de fevereiro, Israel e Estados Unidos iniciaram a guerra que, no primeiro momento, tinha como objetivo a queda do regime iraniano. Como o Hezbollah é um proxy do Irã, um grupo aliado a Teherã, a ação do Hezbollah é considerada um ato de vingança pelos ataques contra o regime iraniano. Inclusive, internamente no Líbano, há este debate sobre o quanto o Hezbollah tem interesse em defender a soberania libanesa ou se age para favorecer o seu patrão iraniano.
3: A retirada israelense do sul do Líbano ainda é cercada de dúvidas. Por que razões, Henry?
1: Israel afirma que irá permanecer no Líbano até que o Hezbollah seja desarmado. Este é um processo complexo e que requer muito mais do que vontade entre as partes. O Hezbollah não aceita ser desarmado. Ao mesmo tempo, o Irã afirma que o memorando de entendimento assinado com os Estados Unidos determina o fim das hostilidades em todas as frentes, inclusive no Líbano. O acordo assinado entre Líbano e Israel prevê o estabelecimento de zonas-piloto em vilarejos atualmente ocupados pelas tropas israelenses e dos quais os soldados deverão se retirar para dar lugar ao exército regular libanês, que passa a ter como missão conter e desarmar o Hezbollah.
3: Mas a questão é como esse processo vai funcionar na prática, é isso?
1: Exatamente. Segundo a TV pública israelense, haverá um fórum conjunto entre militares israelenses e libaneses para estabelecer os passos de forma que este plano saia do papel. O objetivo é coordenar ações para desarmar o Hezbollah. Os Estados Unidos deverão aprovar os nomes dos envolvidos nesse fórum, em especial do lado libanês, porque temem que as informações sejam encaminhadas ao Hezbollah. Em Israel, há a expectativa de que este mecanismo permita uma coordenação maior nível com os libaneses. No entanto, ainda de acordo com a TV pública israelense, a avaliação de fontes do Exército é que o processo de retirada das tropas vai levar mais tempo do que se imaginava inicialmente, porque as autoridades do país ainda aguardam esclarecimentos de Washington sobre como os norte-americanos vão se envolver nesse mecanismo.
3: Em relação às negociações entre o Irã e os Estados Unidos, Henry, que informações você conseguiu obter sobre a visão israelense dessas conversas?
1: Segundo informações obtidas pela RFI, O temor das autoridades israelenses é de que o presidente dos Estados Unidos, Donald Trump, seja arrastado pelos iranianos para negociações intermináveis e improdutivas. Na visão israelense, o objetivo do regime iraniano seria o de liberar os ativos financeiros congelados pelas sanções norte-americanas, ou parte desses ativos, garantir a consolidação do Estreito de Hormuz como ativo do Irã e salvar o Hezbollah no Líbano.
3: Obrigada, Henri Galski, por sua participação no Linha Direta de hoje.
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0: A fabricante brasileira Embraer é destaque na edição desta quinta-feira do jornal francês Le Monde. O diário apresenta a empresa como um dos maiores símbolos do sucesso industrial do Brasil, sendo a terceira maior construtora de aviões do mundo, atrás apenas da Airbus e da Boeing. Segundo o jornal, a Embraer transformou São José dos Campos, no interior paulista, em uma espécie de Seattle ou Toulouse da América do Sul, em referência a dois dos principais polos aeronáuticos do planeta. A reportagem destaca a eficiência das linhas de produção da empresa, resultado de uma parceria com a japonesa Toyota. Métodos inspirados na indústria automobilística permitiram aumentar em 88% as entregas de aviões comerciais em apenas 6 anos, passando de 130 aeronaves em 2020 para 244 em 2025. O Le Monde também elogia a capacidade de inovação da fabricante brasileira, que emprega cerca de 25 mil pessoas no mundo, incluindo mais de 4 mil engenheiros, com operações no Brasil, Estados Unidos e Portugal. Apesar dos elogios, o jornal questiona se a Embraer deve tentar entrar no mercado dos aviões de maior porte, dominado pelos modelos Airbus 320 e Boeing 737. Especialistas ouvidos pela publicação consideram essa estratégia arriscada e citam o exemplo da canadense Bombardier, que enfrentou dificuldades financeiras ao tentar competir diretamente com os gigantes do setor. O Le Monde conclui que a Embraer se tornou uma referência tecnológica global, se referindo à empresa como uma pérola brasileira, e afirma que seu futuro dependerá da capacidade de crescer sem perder a independência que marcou sua trajetória até aqui.
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0: A Sabiá Arte e Cultura abriu as portas recentemente em Paris como a primeira livraria e espaço cultural 100% dedicado às artes brasileiras na capital francesa. Embora exista uma livraria de língua portuguesa por aqui, este novo espaço é inteiramente voltado às obras do Brasil, reunindo literatura, música, arte e identidade cultural.
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0: Por trás dessa iniciativa está o empreendedor Anderson Vital, curador, iluminador de espetáculos de teatro e DJ. Original de São Paulo, Anderson contou à RFI que o espaço Sabiá Arte e Cultura nasceu a partir de sua paixão por livros desde a adolescência e também da saudade da cultura brasileira após 6 anos vivendo na França.
5: Eu comecei já a sentir falta, né, da minha cultura brasileira, porque eu fiquei trabalhando muito tempo com os franceses. Também de base, na minha adolescência, eu trabalhei num sebo, numa livraria sebo, e sou apaixonado por livro, literatura. E aí apareceu a oportunidade de fazer esse projeto aqui em Paris. Eu descobri uma coisa que se chama Paris Comércio, que são lojas da Mairie de Paris. Preparei um dossiê, enviei, passei por entrevista com eles, e eles gostaram do projeto e validaram a loja. Me entregaram uma loja, ela tem 14 metros quadrados, mas eu tenho um terraço bem legal na frente, e eu tô no Village Saint-Paul, no Maré. Eu fiz o projeto, eles validaram, eu fui pro Brasil comprar os livros, buscar, né, a mercadoria, né, buscar.
0: Não só livros, tem discos também. O que mais que tem aqui que as pessoas podem encontrar no seu espaço Sabiá?
5: Olha, é verdade, bem lembrado. Eu sou apaixonado por música, por arte, tenho algumas formações relacionadas a isso também. Eu gosto de falar que a loja, a Sabiá Arte e Cultura, é um pouco minha sala de casa. Porque tá cheio de livros, tá cheio de discos, obras de artes. Eu trouxe, eu fiz uma colaboração com 6 artistas brasileiros.
0: Você próprio que faz a seleção, a curadoria de tudo que tem aqui na Sabiá?
5: Exatamente, sou eu mesmo. Eu quero trazer mais a nossa cultura afro-brasileira, a nossa cultura indígena, a nossa floresta, a nossa cultura popular, que é muito rica, e quero mais profundidade. Eu quero mostrar para os franceses e para o público internacional a nossa cultura social, a nossa antropologia brasileira, o trabalho de pessoas importantes.
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0: Sua curadoria traz obras de grandes nomes brasileiros da arte e literatura, como Sebastião Salgado, Hélio Oiticica, Augusto de Campos, entre outros. Além de ser uma livraria, Sabe Arte e Cultura também é um espaço de eventos, né, Anderson? O que que você tem proposto desde que abriu e quais são os próximos eventos, programação aí da Sabiá?
5: Eu abri a Sabiá já tem 4 semanas, eu tô indo pro meu fazer quase 1 mês. Nesse período nós já tivemos o lançamento da nossa querida Dora Freind. Também tivemos aqui a leitura dos poemas de Walt Whitman com o Hélio Flanders, vocalista do Vanguard. Para a Festa da Música, a gente também trabalhou com um coletivo aqui do bairro também. A gente fez uma espécie de pop-up. E os próximos projetos agora, a gente tem lançamento de disco em setembro, de um brasileiro. A gente vai estar divulgando no nosso Instagram. Estamos em contato também para fazer um festival de cinema brasileiro. Nossa curadoria vai nesse caminho. Teatro, cinema, música, literatura brasileira.
0: Anderson conta que, além de seu novo empreendimento cultural já ter sido aprovado pelos franceses moradores do bairro, os turistas também se encantam com a Sabiá Arte e Cultura.
5: A minha localização, eu sou bem privilegiado, por assim dizer. Eu tô aqui no Village São Paulo, que é um village da Idade Média, que atrai muito turista. Tem muitos guias aqui de Paris que vêm.
0: Como Nauel, turista canadense que encontrou a Sabiá por acaso e se interessou ainda mais pela cultura brasileira.
6: Ça, c'est cool. Não,
7: é legal, bem legal. Eu conheço muito pouco da cultura e da música brasileira, mas eu acho muito bacana esse espaço, além de ser bem bonito e bastante tranquilo. Eu tenho um amigo que foi ao Brasil e ele disse que foi fantástico para as férias. Eu nunca fui ao Brasil, mas está na minha lista. Esse espaço aqui é genial.
6: C'est un espace très génial.
0: Anderson Vital partilha sua paixão especial pela coleção de discos da loja e revela os interesses principais de quem já visitou a Sabiá Arte e Cultura até agora.
5: E essa coisa de fazer o pessoal descobrir também, né? Eu ofereço essa oportunidade de descobrir, mostro os livros, falo os discos, faço escutar também, falo dos artistas que estão aqui na loja. Trouxe o livro sobre pássaros, árvores brasileiras, Miguel Rio Branco, que eu adoro. E os discos, eu trouxe o Tom Zé, trouxe Jardim Macalé, trouxe Caetano, trouxe o nosso querido Antônio Carlos Jobim, Heitor Villa-Lobos. Cartola é o nosso campeão de vendas aqui. Todo mundo adora o Cartola.
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0: De Paris, Luísa Ramos, RFI.
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8: O vencedor da Copa do Mundo de Futebol vai ser definido no campo, mas essa edição da competição já tem um título nada honrado a exibir. O de mundial mais emissor de gases de efeito estufa da história do esporte. Disputado em 3 países, o alto volume de voos vai ser inevitável não apenas para levar um recorde de 6 milhões de espectadores do mundo todo para os países sede, Estados Unidos, México e Canadá, mas também para os deslocamentos internos até os locais das partidas. A distribuição dos jogos desconsiderou o balanço ambiental das distâncias. O resultado é que as emissões geradas pela Copa serão o dobro da última edição no Catar. 7,8 milhões de toneladas de CO2 equivalentes, avalia um estudo da Plataforma Internacional de Contabilidade de Carbono, Greenly. Para se ter uma ideia, isso corresponde às emissões anuais de um país pobre como Serra Leoa, ou então 1 milhão e 700 mil carros a combustível. O diretor da Greenly, Alexis Normand, comenta.
9: O que nos impressionou nesta Copa do Mundo é que ninguém falou sobre essa questão. É uma completa negligência, como se as mudanças climáticas não existissem. Como se trata de um evento global, valeria a pena considerar o seu impacto em outras questões globais, como são as mudanças do clima.
8: A média da distância da viagem de ida e volta percorrida por cada torcedor nessa Copa será de 14,4 mil quilômetros, contra 13 mil para o Qatar em 2022. Para piorar, essa edição terá nada menos do que 3 vezes mais participantes do que a última. As emissões dos transportes representarão, assim, 87% das emissões totais dessa Copa, estima Greenlee. A maioria das partidas vai acontecer nos Estados Unidos de Donald Trump, um presidente negacionista climático, que em momento algum da organização do evento se preocupou em diminuir a pegada de carbono. Mas o que chamou a atenção foi o silêncio da Federação Internacional de Futebol, a FIFA, sobre esse tema. E apesar de a entidade ter um objetivo de redução de 50% das emissões nos seus eventos até 2030, e atingir a neutralidade de carbono até 2040. Alexis Normand.
10: Durante a Copa do Mundo do Qatar, a FIFA fez algumas confusões, porque depois de prometer que o Mundial seria neutro em carbono, soubemos que ela esqueceu de calcular as emissões indiretas relacionadas ao transporte de passageiros. Então ela disse, não é um problema, porque vamos comprar projetos de compensação de carbono, financiar florestas, etc. Só que os projetos em questão não foram verificados. Isso se tornou um problema de comunicação para eles, de modo que agora, aparentemente, eles decidiram nem sequer tocar mais no assunto.
8: Desta vez, a federação reconhece o peso dos transportes no balanço ambiental do evento. Entretanto, a FIFA alega que a decisão de espalhar as competições por estádios tão distantes foi para privilegiar as instalações e infraestruturas existentes, outro eixo de peso na pegada de carbono de um grande evento esportivo. A entidade delega aos países organizadores a missão de reduzir as emissões dos transportes, da energia, da alimentação e da gestão de resíduos, entre outros aspectos relevantes. Daqui a 4 anos, o formato em que os jogos serão divididos entre diferentes países vai voltar a acontecer, na Copa em Portugal, Espanha e Marrocos. O especialista francês assinala que vai ser uma oportunidade de retomar o exemplo dos Jogos Olímpicos de Paris, que limitou o impacto ambiental a 2,08 milhões de toneladas de carbono, o mais baixo desde a Olimpíada de Londres de 2012.
10: Estão
11: previstos grandes investimentos. Então, por que não imaginar, como fez Paris, um plano Marshall para o investimento em infraestrutura de baixo carbono? Você pode aproveitar para renovar sua rede ferroviária, renovar suas instalações esportivas e fazê-las consumir menos energia, conectá-las a fontes de energia renováveis e assim por diante. Dessa forma, você minimiza o impacto de carbono do transporte e tem edifícios que serão menos poluentes.
8: Eu sou a Lúcia Miesel e esse foi mais um Planeta Verde. E a gente volta na quinta que vem. Até lá.
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0: Paris, quinta-feira, 2 de julho de 2026. O presidente ucraniano, Volodymyr Zelensky, pediu nesta quinta mais apoio dos aliados da Ucrânia para sua defesa antiaérea e solicitou autorização dos Estados Unidos para produzir mísseis Patriot após um novo ataque de grande escala da Rússia a Kiev, que deixou pelo menos 17 mortos e dezenas de feridos na madrugada. O prefeito da capital, Vitaly Klitschko, declarou que este é o maior ataque da Rússia desde o início da guerra e decretou um dia de luto em Kiev. A chefe da diplomacia da União Europeia, Kaja Kallas, afirmou que vai propor novas sanções contra entidades que apoiam a indústria militar russa. As autoridades ucranianas afirmam que os ataques atingiram principalmente prédios residenciais e infraestruturas civis. Vários incêndios foram registrados e milhares de moradores passaram a noite em abrigos, estações de metrô e estacionamentos subterrâneos. No Oriente Médio, as negociações indiretas entre Estados Unidos e Irã foram suspensas e devem ser retomadas após as cerimônias do funeral do líder supremo iraniano, o Ayatolá Ali Khamenei, que começam neste sábado em Teerã e devem durar 6 dias. Mediadores do Catar e do Paquistão afirmam que houve avanços nas discussões para consolidar a trégua firmada em junho, embora persistam divergências sobre o programa nuclear iraniano e o controle do Estreito de Hormuz. Teerã anunciou hoje a criação de um canal de comunicação para registrar eventuais violações do acordo, enquanto o presidente americano Donald Trump afirmou que o processo para desnuclearizar o Irã avança. O chefe da equipe de negociação iraniana, Mohammad Bagher Ghalibaf, apelou por vingança por Ali Khamenei, morto no primeiro dia da ofensiva de Israel e Estados Unidos contra Teerã em 28 de fevereiro e incitou a população a participar em massa dos festejos fúnebres. Na Venezuela, um homem foi encontrado com vida entre os escombros 8 dias após os terremotos que devastaram o país. Hernan Gil, de 43 anos, estava preso sob uma guarita de um prédio em La Guaira, uma das regiões mais atingidas pela tragédia em 24 de junho. Centenas de socorristas de 7 países participam da operação de resgate e os terremotos deixaram cerca de 2.300 mortos e 50 mil pessoas seguem desaparecidas. Diante da dimensão da tragédia, a presidente interina Delcy Rodrigues declarou na quarta-feira 7 dias de luto nacional. 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Música. 11h30 da manhã em Paris, 6h30 pelo horário de Brasília. 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
0: Bom dia, 22 graus em Paris nesta quinta-feira. Vamos aos destaques deste dia 2 de julho de 2026. Kiev sofre maior ataque russo desde o início da guerra e Zelensky pede reforço da defesa aérea ucraniana. Irã e Estados Unidos suspendem negociações até fim das homenagens do funeral do Ayatolá Ali Khamenei. Homem é encontrado com vida entre escombros na Venezuela em luto, 8 dias após os terremotos que devastaram o país. Essas e mais notícias agora no Jornal da RFI. O presidente ucraniano Volodymyr Zelensky pediu nesta quinta-feira mais apoio dos aliados da Ucrânia para sua defesa antiaérea e solicitou a autorização dos Estados Unidos para produzir mísseis Patriot, após um novo ataque de grande escala na Rússia a Kiev. Da Rússia a Kiev, que deixou pelo menos 17 mortos e dezenas de pessoas feridas na madrugada. O prefeito da capital, Vitali Klitschko, declarou que esta foi o maior ataque das forças russas desde o início da guerra em 2022 e decretou luto em Kiev na sexta-feira, 3 de julho. Mais informações com Adriana Moisés.
3: A chefe da diplomacia da União Europeia, Kaya Kallas, declarou que vai propor novas sanções contra entidades que apoiam a indústria militar russa. Segundo ela, o bloco pretende aumentar a pressão sobre Moscou até que o governo russo perceba que não poderá vencer a guerra. As autoridades ucranianas afirmam que os ataques atingiram principalmente prédios residenciais e infraestruturas civis. Um posto de ambulâncias no centro da capital foi danificado e profissionais de saúde ficaram feridos. Vários incêndios foram registrados e milhares de moradores passaram a noite em abrigos, estações de metrô e estacionamentos subterrâneos. Mais de 4 anos após o início da invasão da Ucrânia, Kiev continua sendo o alvo frequente de ataques aéreos. As negociações mediadas pelos Estados Unidos para tentar pôr fim ao conflito seguem paralisadas.
0: No Oriente Médio, as negociações indiretas entre Estados Unidos e Irã foram suspensas e devem ser retomadas após as cerimônias do funeral do líder supremo iraniano, o Ayatolá Ali Khamenei, que começam neste sábado em Teerã e devem durar 6 dias. Mediadores do Catar e do Paquistão afirmam que houve avanços nas discussões para consolidar a trégua firmada em junho, embora persistam divergências sobre o programa nuclear iraniano e o controle do Estreito de Hormuz. presidente americano Donald Trump afirmou que o processo de desnuclearização do Irã avança. Já Teerã anunciou hoje a criação de um canal de comunicação para registrar eventuais violações do acordo. O chefe da equipe de negociação iraniana, Mohammad Bagher Ghalibaf, apelou por vingança pela morte de Ali Khamenei, que foi morto no primeiro dia da ofensiva de Israel e Estados Unidos contra Teerã em 28 de fevereiro, e incitou a população a participar em massa do funeral. Apesar de um acordo quadro para a paz duradoura entre Israel e Líbano ter sido assinado na semana passada, ainda há dúvidas sobre sua implementação. O destaque é do correspondente da RFI em Israel, Henry Galski.
1: Israel afirma que irá permanecer no Líbano até que o Hezbollah seja desarmado. Este é um processo complexo e que requer muito mais do que vontade entre as partes. O Hezbollah não aceita ser desarmado. Ao mesmo tempo, o Irã afirma que o memorando de entendimento assinado com os Estados Unidos determina o fim das hostilidades em todas as frentes, inclusive no Líbano. Israel considera que o Hezbollah representa uma ameaça permanente às comunidades do norte do país e por isso afirma que não vai se retirar até que a milícia xiita libanesa seja desarmada. O acordo assinado entre Líbano e Israel prevê o estabelecimento de zonas-piloto em vilarejos atualmente ocupados pelas tropas israelenses e dos quais os soldados deverão se retirar para dar lugar ao exército regular libanês, que passa a ter como missão conter e desarmar o Hezbollah.
0: Ouvimos Henry Galski, correspondente da RFI em Israel. Na Venezuela, um homem foi encontrado com vida entre os escombros em um prédio 8 dias após os terremotos que devastaram o país. Hernan Gil, de 43 anos, foi encontrado sob uma guarita em La Guaira, uma das regiões mais afetadas pela tragédia de 24 de junho. Centenas de socorristas de 7 países seguem em operações de resgate há vários dias. Segundo o balanço oficial mais recente, os terremotos deixaram cerca de 2.300 mortos e 50 mil pessoas seguem desaparecidas. A presidente interina, Delcy Rodrigues, decretou na quarta-feira, 7 dias de luto nacional. A França registra hoje os primeiros grandes incêndios do verão. Bombeiros estão mobilizados para controlar o fogo nos departamentos de Aude e Hérault, no sul, onde cerca de 1.200 hectares de vegetação já foram destruídos. O primeiro-ministro francês, Sébastien Lecornu, se reuniu hoje com ministros em Marselha para discutir medidas de adaptação às mudanças climáticas e prevenção de incêndios. Ainda na Europa, Portugal enfrenta uma nova onda de calor intenso. Os termômetros podem atingir até 44 graus em localidades do Vale do Tejo e Alentejo, aumentando os riscos para a saúde e possibilidades de incêndios florestais. Vários distritos portugueses devem permanecer em alerta vermelho até o fim de semana. Na política, a coalizão governista da Alemanha chegou a um acordo sobre um pacote de reformas que abrange aposentadorias, tributação, competitividade e poder de compra, com o objetivo de tirar o país da estagnação econômica. O acordo anunciado pelo chanceler Friedrich Merz prevê medidas para aumentar a flexibilidade das empresas, reduzir a burocracia e preservar o sistema de proteção social do país. O pacote também busca aliviar a carga sobre trabalhadores e empresas por meio de corte de impostos. As medidas foram anunciadas após meses de divergências entre o Partido Conservador CDU, do chanceler, e os sociais-democratas do SPD. Uma intensa massa de ar quente atinge metade dos Estados Unidos nesta quinta-feira e deve provocar temperaturas recordes nos próximos dias em Washington e também em Nova York. As altas temperaturas preocupam as seleções que disputam a Copa do Mundo. Hoje, Espanha e Áustria jogam em Los Angeles, Portugal enfrenta a Croácia em Toronto e Suíça e Argélia se enfrentam em Vancouver em busca de vagas nas oitavas de final. 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
0: Na sequência, no segundo bloco da programação brasileira da Rádio França Internacional, deste dia 2 de julho, você vai ouvir o que o Le Monde destaca sobre a Embraer, considerada pelo jornal francês como um símbolo do sucesso industrial brasileiro. Em seguida, vamos conhecer a Sabiá Arte e Cultura, a primeira livraria 100% brasileira de Paris, criada por Anderson Vital, que reúne em seu novo espaço livros, vinis e uma programação dedicada à cultura brasileira. O podcast Planeta Verde de hoje aponta a Copa do Mundo 2026 como a edição do Mundial de maior emissão de gases de efeito estufa na história do esporte. Antes, temos o nosso Linha Direta com Israel sobre o possível formato do mecanismo conjunto entre os exércitos do Líbano e Israel para colocar em prática as chamadas zonas piloto de retirada do exército israelense.
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3: Após o acordo firmado
0: em chamadas zonas piloto de retirada do exército israelense.
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3: Após o acordo firmado entre Líbano e Israel para tentar encerrar anos de tensão.

0: O Hezbollah não aceita ser desarmado. Ao mesmo tempo, o Irã afirma que o memorando de entendimento assinado com os Estados Unidos determina o fim das hostilidades em todas as frentes, inclusive no Líbano. O acordo assinado entre Líbano e Israel prevê o estabelecimento de zonas-piloto em vilarejos atualmente ocupados pelas tropas israelenses e dos quais os soldados deverão se retirar para dar lugar ao exército regular libanês, que passa a ter como missão conter e desarmar o Hezbollah.
1: Mas a questão é como esse processo vai funcionar na prática, é isso?
0: Exatamente. Segundo a TV pública israelense, haverá um fórum conjunto entre militares israelenses e libaneses para estabelecer os passos de forma que este plano saia do papel. O objetivo é coordenar ações para desarmar o Hezbollah. Os Estados Unidos deverão aprovar os nomes dos envolvidos nesse fórum, em especial do lado libanês, porque temem que as informações sejam encaminhadas ao Hezbollah. Em Israel, há expectativa de que este mecanismo permita uma coordenação maior nível com os libaneses. No entanto, ainda de acordo com a TV pública israelense, a avaliação de fontes do Exército é que o processo de retirada das tropas vai levar mais tempo do que se imaginava inicialmente, porque as autoridades do país ainda aguardam esclarecimentos de Washington sobre como os norte-americanos vão se envolver nesse mecanismo.
1: Em relação às negociações entre o Irã e os Estados Unidos, Henry, que informações você conseguiu obter sobre a visão israelense dessas conversas?
0: Segundo informações obtidas pela RFI, o temor das autoridades israelenses é de que o presidente dos Estados Unidos, Donald Trump, seja arrastado pelos iranianos para negociações intermináveis e improdutivas. Na visão israelense, o objetivo do regime iraniano seria o de liberar os ativos financeiros congelados pelas sanções norte-americanas, ou parte desses ativos, garantir a consolidação do Estreito de Hormuz como ativo do Irã e salvar o Hezbollah no Líbano.
1: Obrigada, Henry Galski, por sua participação no Linha Direta de hoje.
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3: A fabricante brasileira Embraer é destaque na edição desta quinta-feira do jornal francês Le Monde. O diário apresenta a empresa como um dos maiores símbolos do sucesso industrial do Brasil, sendo a terceira maior construtora de aviões do mundo, atrás apenas da Airbus e da Boeing. Segundo o jornal, a Embraer transformou São José dos Campos, no interior paulista, em uma espécie de Seattle ou Toulouse da América do Sul, em referência a dois dos principais polos aeronáuticos do planeta. A reportagem destaca a eficiência das linhas de produção da empresa, resultado de uma parceria com a japonesa Toyota. Métodos inspirados na indústria automobilística permitiram aumentar em 88% as entregas de aviões comerciais em apenas 6 anos, passando de 130 aeronaves em 2020 para 244 em 2025. O Le Monde também elogia a capacidade de inovação da fabricante brasileira, que emprega cerca de 25 mil pessoas no mundo, incluindo mais de 4 mil engenheiros, com operações no Brasil, Estados Unidos e Portugal. Apesar dos elogios, o jornal questiona se a Embraer deve tentar entrar no mercado dos aviões de maior porte, dominado pelos modelos Airbus 320 e Boeing 737. Especialistas ouvidos pela publicação consideram essa estratégia arriscada e citam o exemplo da canadense Bombardier, que enfrentou dificuldades financeiras ao tentar competir diretamente com os gigantes do setor. O Le Monde conclui que a Embraer se tornou uma referência tecnológica global, se referindo à empresa como uma pérola brasileira, e afirma que seu futuro dependerá da capacidade de crescer sem perder a independência que marcou sua trajetória até aqui.
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3: A Sabiá Arte e Cultura abriu as portas recentemente em Paris como a primeira livraria e espaço cultural 100% dedicado às artes brasileiras na capital francesa. Embora exista uma livraria de língua portuguesa por aqui, este novo espaço é inteiramente voltado às obras do Brasil, reunindo literatura, música, arte e identidade cultural.
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3: Por trás dessa iniciativa está o empreendedor Anderson Vital, curador, iluminador de espetáculos de teatro e DJ. Original de São Paulo, Anderson contou à RFI que o espaço Sabiá Arte e

0: cultura nasceu a partir de sua paixão por livros desde a adolescência e também da saudade da cultura brasileira após 6 anos vivendo na França.
1: Eu comecei já a sentir falta, né, da minha cultura brasileira, porque eu fiquei trabalhando muito tempo com os franceses. Também de base, na minha adolescência, eu trabalhei num sebo, numa livraria sebo, e sou apaixonado por livro, literatura. E aí apareceu a oportunidade de fazer esse projeto aqui em Paris. Eu descobri uma coisa que se chama Paris Comércio, que são lojas da Mairie de Paris, que preparei um dossiê, enviei, passei por entrevista com eles, e eles gostaram do projeto e validaram a loja. Me entregaram uma loja, ela tem 14 metros quadrados, mas eu tenho um terraço bem legal na frente, e eu tô no Village Saint-Paul, no Marais. Eu fiz o projeto, eles validaram, eu fui pro Brasil comprar os livros, buscar, né, a mercadoria, né, buscar.
0: Não só livros, tem discos também. O que mais que tem aqui que as pessoas podem encontrar no seu espaço Sabiá?
1: Olha, é verdade, bem lembrado. Eu sou apaixonado por música, por arte, tenho algumas formações relacionadas a isso também. Eu gosto de falar que a loja, a Sabiá Arte e Cultura, é um pouco minha sala de casa. Porque tá cheio de livros, tá cheio de discos, obras de artes. Tenho uma colaboração com 6 artistas brasileiros.
0: Você próprio que faz a seleção, a curadoria de tudo que tem aqui na Sabiá?
1: Exatamente, sou eu mesmo. Eu quero trazer mais a nossa cultura afro-brasileira, a nossa cultura indígena, a nossa floresta, a nossa cultura popular, que é muito rica, e quero mais profundidade. Eu quero mostrar para os franceses e para o público internacional a nossa cultura social, a nossa antropologia brasileira, o trabalho de pessoas importantes.
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0: Sua curadoria traz obras de grandes nomes brasileiros da arte e literatura, como Sebastião Salgado, Hélio Oiticica, Augusto de Campos, entre outros. Além de ser uma livraria, Sabiá Arte e Cultura também é um espaço de eventos, né, Anderson? O que você tem proposto desde que abriu e quais são os próximos eventos, programação aí da Sabiá?
1: Eu abri a Sabiá já tem 4 semanas, eu tô indo pro meu fazer quase um mês. Nesse período nós já tivemos o lançamento da nossa querida Dora Freind. Também tivemos aqui a leitura dos poemas de Walt Whitman com o Hélio Flanders, vocalista do Vanguard. Para a Festa da Música, a gente também trabalhou com um coletivo aqui do bairro também. A gente fez uma espécie de pop-up. E os próximos projetos agora, a gente tem lançamento de disco em setembro, de um brasileiro. A gente vai estar divulgando no nosso Instagram. Estamos em contato também para fazer um festival de cinema brasileiro. Nossa curadoria vai nesse caminho. Teatro, cinema, música, literatura brasileira.
0: Anderson conta que, além de seu novo empreendimento cultural já ter sido aprovado pelos franceses moradores do bairro, os turistas também se encantam com a Sabiá Arte e Cultura.
1: A minha localização, eu sou bem privilegiado, por assim dizer. Eu tô aqui no Village Saint-Paul, que é um village da Idade Média, que atrai muito turista. Tem muitos guias aqui de Paris que vêm.
0: Como Nauel, turista canadense que encontrou a Sabiá por acaso e se interessou ainda mais pela cultura brasileira.
3: Ça, c'est cool. Não, mas...
4: É legal, bem legal. Eu conheço muito pouco da cultura e da música brasileira, mas eu acho muito bacana esse espaço, além de ser bem bonito e bastante tranquilo. Eu tenho um amigo que foi ao Brasil e ele disse que foi fantástico para as férias. Eu nunca fui ao Brasil, mas está na minha lista. Esse espaço aqui é genial.
3: C'est un espace très génial.
0: Anderson Vital partilha sua paixão especial pela coleção de discos da loja e revela os interesses principais de quem já visitou a Sabiá Arte e Cultura até agora.
1: E essa coisa de fazer o pessoal descobrir também, né? Eu ofereço essa oportunidade de descobrir, mostro os livros, falo os discos, faço escutar também, falo dos artistas que estão aqui na loja. Trouxe o livro sobre pássaros, árvores brasileiras, Miguel Rio Branco, que eu adoro. E os discos eu trouxe o Tom Zé, trouxe Jardim Macalé, trouxe Caetano, trouxe o nosso querido Antônio Carlos Jobim, Heitor Villa-Lobos. Cartola é o nosso campeão de vendas aqui. Todo mundo adora o Cartola.
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0: De Paris, Luísa Ramos, RFI.
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6: O vencedor da Copa do Mundo de Futebol vai ser definido no campo, mas essa edição da competição já tem um título nada honrado a exibir. O de mundial mais emissor de gases de efeito estufa da história do esporte. Disputado em 3 países, o alto volume de voos vai ser inevitável não apenas para levar um recorde de 6 milhões de espectadores do mundo todo para os países sede, Estados Unidos, México e Canadá, mas também para os deslocamentos internos até os locais das partidas. A distribuição dos jogos desconsiderou o balanço ambiental das distâncias. O resultado é que as emissões geradas pela Copa serão o dobro da última edição no Catar. 7,8 milhões de toneladas de CO2 equivalentes, avalia um estudo da Plataforma Internacional de Contabilidade de Carbono Greenly. Para se ter uma ideia, isso corresponde às emissões anuais de um país pobre como Serra Leoa, ou então 1 milhão e 700 mil carros a combustível. O diretor da Greenly, Alexis Normand, comenta.
7: O que nos impressionou nesta Copa do Mundo é que ninguém falou sobre essa questão. É uma completa negligência, como se as mudanças climáticas não existissem. Como se trata de um evento global, valeria a pena considerar o seu impacto em outras questões globais, como são as mudanças do clima.
6: A média da distância da viagem de ida e volta percorrida por cada torcedor nessa Copa será de 14,4 mil quilômetros, contra 13 mil para o Catar em 2022. Para piorar, essa edição terá nada menos do que 3 vezes mais participantes do que a última. As emissões dos transportes representarão, assim, 87% das emissões totais dessa Copa, estima Greenly. A maioria das partidas vai acontecer nos Estados Unidos de Donald Trump, um presidente negacionista climático, que em momento algum da organização do evento se preocupou em diminuir a pegada de carbono. Mas o que chamou a atenção foi o silêncio da Federação Internacional de Futebol, a FIFA, sobre esse tema. E apesar de a entidade ter um objetivo de redução de 50% das emissões nos seus eventos até 2030, e atingir a neutralidade de carbono até 2040. Alexis Normand.
7: Durante a Copa do Mundo do Catar, a FIFA fez algumas confusões, porque depois de prometer que o Mundial seria neutro em carbono, soubemos que ela esqueceu de calcular as emissões indiretas relacionadas ao transporte de passageiros. Então ela disse, não é um problema, porque vamos comprar projetos de compensação de carbono, financiar florestas, etc. Só que os projetos em questão não foram verificados. Isso se tornou um problema de comunicação para eles, de modo que agora, aparentemente, eles decidiram nem sequer tocar mais no assunto.
6: Desta vez, a federação reconhece o peso dos transportes no balanço ambiental do evento. Entretanto, a FIFA alega que a decisão de espalhar as competições por estádios tão distantes foi para privilegiar as instalações e infraestruturas existentes, outro eixo de peso na pegada de carbono de um grande evento esportivo. A entidade delega aos países organizadores a missão de reduzir as emissões dos transportes, da energia, da alimentação e da gestão de resíduos, entre outros aspectos relevantes. Daqui a 4 anos, o formato em que os jogos serão divididos entre diferentes países vai voltar a acontecer, na Copa em Portugal, Espanha e Marrocos. O especialista francês assinala que vai ser uma oportunidade de retomar o exemplo dos Jogos Olímpicos de Paris, que limitou o impacto ambiental a 2,08 milhões de toneladas de carbono, o mais baixo desde a Olimpíada de Londres de 2012.
7: Estão previstos grandes investimentos. Então, por que não imaginar, como fez Paris, um plano Marshall para o investimento em infraestrutura de baixo carbono? Você pode aproveitar para renovar sua rede ferroviária, renovar suas instalações esportivas e fazê-las consumir menos energia, conectá-las a fontes de energia renováveis e assim por diante. Dessa forma, você minimiza o impacto de carbono do transporte e tem edifícios que serão menos poluentes.
6: Sou a Lúcia Miesel e esse foi mais um Planeta Verde. E a gente volta na quinta que vem. Até lá.
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0: Paris, quinta-feira, 2 de julho de 2026. O presidente ucraniano, Volodymyr Zelensky, pediu nesta quinta mais apoio dos aliados da Ucrânia para sua defesa antiaérea e solicitou autorização dos Estados Unidos para produzir mísseis Patriot após um novo ataque de grande escala da Rússia a Kiev, que deixou pelo menos 17 mortos e dezenas de feridos na madrugada. O prefeito da capital, Vitaly Klitschko, declarou que este é o maior ataque da Rússia desde o início da guerra e decretou um dia de luto em Kiev. A chefe da diplomacia da União Europeia, Kaja Kallas, afirmou que vai propor novas sanções contra entidades que apoiam a indústria militar russa. As autoridades ucranianas afirmam que os ataques atingiram principalmente prédios residenciais e infraestruturas civis. Vários incêndios foram registrados e milhares de moradores passaram a noite em abrigos, estações de metrô e estacionamentos subterrâneos. No Oriente Médio, as negociações indiretas entre Estados Unidos e Irã foram suspensas e devem ser retomadas após as cerimônias do funeral do líder supremo iraniano, o Ayatolá Ali Khamenei, que começam neste sábado em Teerã e devem durar 6 dias. Mediadores do Catar e do Paquistão afirmam que houve avanços nas discussões para consolidar a trégua firmada em junho, embora persistam divergências sobre o programa nuclear iraniano e o controle do Estreito de Hormuz. Teerã anunciou hoje a criação de um canal de comunicação para registrar eventuais violações do acordo, enquanto o presidente americano Donald Trump afirmou que o processo para desnuclearizar o Irã avança. O chefe da equipe de negociação iraniana, Mohammad Bagher Ghalibaf, apelou por vingança por Ali Khamenei, morto no primeiro dia da ofensiva de Israel e Estados Unidos contra Teerã em 28 de fevereiro e incitou a população a participar em massa dos festejos fúnebres. Na Venezuela, um homem foi encontrado com vida entre os escombros 8 dias após os terremotos que devastaram o país. Hernan Gil, de 43 anos, estava preso sob uma guarita de um prédio em La Guaira, uma das regiões mais atingidas pela tragédia em 24 de junho. Centenas de socorristas de 7 países participam da operação de resgate e os terremotos deixaram cerca de 2.300 mortos e 50 mil pessoas seguem desaparecidas. Diante da dimensão da tragédia, a presidente interina Delcy Rodríguez declarou na quarta-feira 7 dias de luto nacional. 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Onze e meia da manhã em Paris, 6:30 pelo horário de Brasília. 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
0: Bom dia, 22 graus em Paris nesta quinta-feira. Vamos aos destaques deste dia 2 de julho de 2026. Kiev sofre maior ataque russo desde o início da guerra e Zelensky pede reforço da defesa aérea ucraniana. Irã e Estados Unidos suspendem negociações até fim das homenagens do funeral do Ayatolá Ali Khamenei. Homem é encontrado com vida entre escombros na Venezuela em luto, 8 dias após os terremotos que devastaram o país. Essas e mais notícias agora no Jornal da RFI. O presidente ucraniano Volodymyr Zelensky pediu nesta quinta-feira mais apoio dos aliados da Ucrânia para sua defesa antiaérea e solicitou a autorização dos Estados Unidos para produzir mísseis Patriot, após um novo ataque de grande escala na Rússia a Kiev. da Rússia a Kiev, que deixou pelo menos 17 mortos e dezenas de pessoas feridas na madrugada. O prefeito da capital, Vitali Klitschko, declarou que esta foi o maior ataque das forças russas desde o início da guerra em 2022 e decretou luto em Kiev na sexta-feira, 3 de julho. Mais informações com Adriana Moisés.
8: A chefe da diplomacia da União Europeia, Kaja Kallas, declarou que vai propor novas sanções contra entidades que apoiam a indústria militar russa. Segundo ela, o bloco pretende aumentar a pressão sobre Moscou até que o governo russo perceba que não poderá vencer a guerra. As autoridades ucranianas afirmam que os ataques atingiram principalmente prédios residenciais e infraestruturas civis. Um posto de ambulâncias no centro da capital foi danificado e profissionais de saúde ficaram feridos. Vários incêndios foram registrados e milhares de moradores passaram a noite em abrigos, estações de metrô e estacionamentos subterrâneos. Mais de 4 anos após o início da invasão da Ucrânia, Kiev continua sendo alvo frequente de ataques aéreos. As negociações mediadas pelos Estados Unidos para tentar pôr fim ao conflito seguem paralisadas.
0: No Oriente Médio, as negociações indiretas entre Estados Unidos e Irã foram suspensas e devem ser retomadas após as cerimônias do funeral do líder supremo iraniano, o Ayatollah Ali Khamenei, que começam neste sábado em Teerã e devem durar 6 dias. Mediadores do Catar e do Paquistão afirmam que houve avanços nas discussões para consolidar a trégua firmada em junho, embora persistam divergências sobre o programa nuclear iraniano e o controle do Estreito de Hormuz. O presidente americano Donald Trump afirmou que o processo de desnuclearização do Irã avança. Já a Teerã anunciou hoje a criação de um canal de comunicação para registrar eventuais violações do acordo. O chefe da equipe de negociação iraniana, Mohammad Bagher Ghalibaf, apelou por vingança pela morte de Ali Khamenei, que foi morto no primeiro dia da ofensiva de Israel e Estados Unidos contra Teerã em 28 de fevereiro, e incitou a população a participar em massa do funeral. Apesar de um acordo quadro para a paz duradoura entre Israel e Líbano ter sido assinado na semana passada, ainda há dúvidas sobre sua implementação. O destaque é do correspondente da RFI em Israel, Henry Galski.
9: Israel afirma que irá permanecer no Líbano até que o Hezbollah seja desarmado. Este é um processo complexo e que requer muito mais do que vontade entre as partes. O Hezbollah não aceita ser desarmado. Ao mesmo tempo, o Irã afirma que o memorando de entendimento assinado com os Estados Unidos determina o fim das hostilidades em todas as frentes, inclusive no Líbano. Israel considera que o Hezbollah representa uma ameaça permanente às comunidades do norte do país e por isso afirma que não vai se retirar até que a milícia xiita libanesa seja desarmada. O acordo assinado entre Líbano e Israel prevê o estabelecimento de zonas-piloto em vilarejos atualmente ocupados pelas tropas israelenses e dos quais os soldados deverão se retirar para dar lugar ao exército regular libanês, que passa a ter como missão conter e desarmar o Hezbollah.
0: Ouvimos Henry Galski, correspondente da RFI em Israel. Na Venezuela, um homem foi encontrado com vida entre os escombros em um prédio 8 dias após os terremotos que devastaram o país. Hernan Gil, de 43 anos, foi encontrado sob uma guarita em La Guaira, uma das regiões mais afetadas pela tragédia de 24 de junho. Centenas de socorristas de 7 países seguem em operações de resgate há vários dias. Segundo o balanço oficial mais recente, os terremotos deixaram cerca de 2.300 mortos e 50 mil pessoas seguem desaparecidas. A presidente interina, Delcy Rodrigues, decretou na quarta-feira, 7 dias de luto nacional. A França registra hoje os primeiros grandes incêndios do verão. Bombeiros estão mobilizados para controlar o fogo nos departamentos de Aude e Hérault, no sul, onde cerca de 1.200 hectares de vegetação já foram destruídos. O primeiro-ministro francês, Sébastien Lecornu, se reuniu hoje com ministros em Marselha para discutir medidas de adaptação às mudanças climáticas e prevenção de incêndios. Ainda na Europa, Portugal enfrenta uma nova onda de calor intenso. Os termômetros podem atingir até 44 graus em localidades do Vale do Tejo e Alentejo, aumentando os riscos para a saúde e possibilidades de incêndios florestais. Vários distritos portugueses devem permanecer em alerta vermelho até o fim de semana. Na política, a coalizão governista da Alemanha chegou a um acordo sobre um pacote de reformas que abrange aposentadorias, tributação, competitividade e poder de compra, com o objetivo de tirar o país da estagnação econômica. O acordo anunciado pelo chanceler Friedrich Merz prevê medidas para aumentar a flexibilidade das empresas, reduzir a burocracia e preservar o sistema de proteção social do país. O pacote também busca aliviar a carga sobre trabalhadores e empresas por meio de corte de impostos. As medidas foram anunciadas após meses de divergências entre o Partido Conservador CDU, do chanceler, e os sociais-democratas do SPD. Uma intensa massa de ar quente atinge metade dos Estados Unidos nesta quinta-feira e deve provocar temperaturas recordes nos próximos dias em Washington e também em Nova York. As altas temperaturas preocupam as seleções que disputam a Copa do Mundo. Hoje, Espanha e Áustria jogam em Los Angeles, Portugal enfrenta a Croácia em Toronto e Suíça e Argélia se enfrentam em Vancouver em busca de vagas nas oitavas de final. 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
0: Na sequência, no segundo bloco da programação brasileira da Rádio França Internacional, deste dia 2 de julho, você vai ouvir o que o Le Monde destaca sobre a Embraer, considerada pelo jornal francês como um símbolo do sucesso industrial brasileiro. Em seguida, vamos conhecer a Sabiá Arte e Cultura, a primeira livraria 100% brasileira de Paris, criada por Anderson Vital, que reúne em seu novo espaço livros, vinis e uma programação dedicada à cultura brasileira. O podcast Planeta Verde de hoje aponta a Copa do Mundo 2026 como a edição do Mundial de maior emissão de gases de efeito estufa na história do esporte. Antes, temos o nosso Linha Direta com Israel sobre o possível formato do mecanismo conjunto entre os exércitos do Líbano e Israel para colocar em prática as chamadas zonas piloto de retirada do exército israelense.
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8: Após o acordo firmado entre Líbano e Israel para tentar encerrar anos de tensão na fronteira, ainda há dúvidas sobre como os principais compromissos assumidos pelas partes serão implementados na prática. Questões centrais, como a retirada das tropas israelenses do sul do Líbano e o desarmamento do Hezbollah, continuam cercadas de incertezas. Para entender os desafios e as perspectivas desse acordo, conversamos agora com o nosso correspondente em Israel, Henri Galski. Bom dia, Henri. Como deve funcionar este acordo e o que ele representa neste momento?
9: Há um marco histórico importante neste acordo, na medida em que os dois países declaram que reconhecem o direito mútuo de viver em paz e segurança. Israel e Líbano não mantêm relações diplomáticas, mas este pode ser um passo inicial nesse sentido. O fato é que essas negociações, mediadas pelos Estados Unidos, têm como foco resolver as questões mais urgentes, principalmente a ocupação israelense no sul do Líbano e também a demanda de segurança por parte de Israel, em especial do norte do território. Israel mantém uma presença militar desde 2024, quando passou a ocupar 5 pontos no sul do país. Mas, após o início da guerra contra o Irã e os disparos do Hezbollah, Israel entrou de vez no sul do Líbano, destruindo boa parte dos vilarejos, provocando um deslocamento interno de mais de 1 milhão de libaneses e criando uma faixa de segurança que avança entre 5 a 10 quilômetros pelo território. Sobre este ponto, há duas narrativas distintas. Segundo o Hezbollah, os disparos com foguetes e drones que começaram em março deste ano são uma resposta às violações israelenses do acordo de cessar-fogo de 2024. Já segundo Israel, o Hezbollah passou a disparar como forma de auxílio ao Irã, uma vez que no último dia de fevereiro, Israel e Estados Unidos iniciaram a guerra que, no primeiro momento, tinha como objetivo a queda do regime iraniano. Como o Hezbollah é um proxy do Irã, um grupo aliado a Teherã, a ação do Hezbollah é considerada um ato de vingança pelos ataques contra o regime iraniano. Inclusive, internamente no Líbano, há este debate sobre o quanto o Hezbollah tem interesse em defender a soberania libanesa ou se age para favorecer o seu patrão iraniano.
8: A retirada israelense do sul do Líbano ainda é cercada de dúvidas. Por que razões, Henry?
9: Israel afirma que irá permanecer no Líbano até que o Hezbollah seja desarmado. Este é um processo complexo e que requer muito mais do que vontade entre as partes. O Hezbollah não aceita ser desarmado. Ao mesmo tempo, o Irã afirma que o memorando de entendimento assinado com os Estados Unidos determina o fim das hostilidades em todas as frentes, inclusive no Líbano. O acordo assinado entre Líbano e Israel prevê o estabelecimento de zonas piloto em vilarejos atualmente ocupados pelas tropas israelenses e dos quais os soldados deverão se retirar para dar lugar ao exército regular libanês, que passa a ter como missão conter e desarmar o Hezbollah.
8: Mas a questão é como esse processo vai funcionar na prática, é isso?
9: Exatamente. Segundo a TV pública israelense, haverá um fórum conjunto entre militares israelenses e libaneses para estabelecer os passos de forma que este plano saia do papel. O objetivo é coordenar ações para desarmar o Hezbollah. Os Estados Unidos deverão aprovar os nomes dos envolvidos nesse fórum, em especial do lado libanês, porque temem que as informações sejam encaminhadas ao Hezbollah. Em Israel, há expectativa de que este mecanismo permita uma coordenação maior nível com os libaneses. No entanto, ainda de acordo com a TV pública israelense, a avaliação de fontes do Exército é que o processo de retirada das tropas vai levar mais tempo do que se imaginava inicialmente, porque as autoridades do país ainda aguardam esclarecimentos de Washington sobre como os norte-americanos vão se envolver nesse mecanismo.
8: Em relação às negociações entre o Irã e os Estados Unidos, Henry, que informações você conseguiu obter sobre a visão israelense dessas conversas?
9: Segundo informações obtidas pela RFI, o temor das autoridades israelenses é de que o presidente dos Estados Unidos, Donald Trump, seja arrastado pelos iranianos para negociações intermináveis e improdutivas. Na visão israelense, o objetivo do regime iraniano seria o de liberar os ativos financeiros congelados pelas sanções norte-americanas, ou parte desses ativos, garantir a consolidação do Estreito de Hormuz como ativo do Irã e salvar o Hezbollah no Líbano.
8: Obrigada, Henry Galski, por sua participação no Linha Direta de hoje.
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10: A fabricante brasileira Embraer é destaque na edição desta quinta-feira do jornal francês Le Monde. O diário apresenta a empresa como um dos maiores símbolos do sucesso industrial do Brasil, sendo a terceira maior construtora de aviões do mundo, atrás apenas da Airbus e da Boeing. Segundo o jornal, a Embraer transformou São José dos Campos, no interior paulista, em uma espécie de Seattle ou Toulouse da América do Sul, em referência a dois dos principais polos aeronáuticos do planeta. A reportagem destaca a eficiência das linhas de produção da empresa, resultado de uma parceria com a japonesa Toyota. Métodos inspirados na indústria automobilística permitiram aumentar em 88% as entregas de aviões comerciais em apenas 6 anos, passando de 130 aeronaves em 2020 para 244 em 2025. O Le Monde também elogia a capacidade de inovação da fabricante brasileira, que emprega cerca de 25 mil pessoas no mundo, incluindo mais de 4 mil engenheiros, com operações no Brasil, Estados Unidos e Portugal. Apesar dos elogios, o jornal questiona se a Embraer deve tentar entrar no mercado dos aviões de maior porte, dominado pelos modelos Airbus 320 e Boeing 737. Especialistas ouvidos pela publicação consideram essa estratégia arriscada e citam o exemplo da canadense Bombardier, que enfrentou dificuldades financeiras ao tentar competir diretamente com os gigantes do setor. O Le Monde conclui que a Embraer se tornou uma referência tecnológica global, se referindo à empresa como uma pérola brasileira, e afirma que seu futuro dependerá da capacidade de crescer sem perder a independência que marcou sua trajetória até aqui.
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0: A Sabiá Arte e Cultura abriu as portas recentemente em Paris como a primeira livraria e espaço cultural 100% dedicado às artes brasileiras na capital francesa. Embora exista uma livraria de língua portuguesa por aqui, este novo espaço é inteiramente voltado às obras do Brasil, reunindo literatura, música, arte e identidade cultural.
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0: Por trás dessa iniciativa está o empreendedor Anderson Vital, curador, iluminador de espetáculos de teatro e DJ. Original de São Paulo, Anderson contou à RFI que o espaço Sabiá Arte e Cultura nasceu a partir de sua paixão por livros desde a adolescência e também da saudade da cultura brasileira após 6 anos vivendo na França.
1: Eu comecei já a sentir falta, né, da minha cultura brasileira, porque eu fiquei trabalhando muito tempo com os franceses. Também de base, na minha adolescência, eu trabalhei num sebo, numa livraria sebo, e sou apaixonado por livro, literatura. E aí apareceu a oportunidade de fazer esse projeto aqui em Paris. Eu descobri uma coisa que se chama Paris Comércio, que são lojas da Mairie de Paris. Preparei um dossiê, enviei, passei por entrevista com eles, e eles gostaram do projeto e validaram a loja. Me entregaram uma loja, ela tem 14 metros quadrados, mas eu tenho um terraço bem legal na frente, e eu tô no Village Saint-Paul, no Marais. Eu fiz o projeto, eles validaram, eu fui pro Brasil comprar os livros, buscar, né, a mercadoria, né, buscar.
0: Não só livros, tem discos também. O que mais que tem aqui que as pessoas podem encontrar no seu espaço Sabiá?
1: Olha, é verdade, bem lembrado. Eu sou apaixonado por música, por arte, tenho algumas formações relacionadas a isso também. Eu gosto de falar que a loja, a Sabiá Arte e Cultura, é um pouco minha sala de casa. Porque tá cheio de livros, tá cheio de discos, obras de artes. Tenho uma colaboração com 6 artistas brasileiros.
0: Você próprio que faz a seleção, a curadoria de tudo que tem aqui na Sabiá?
1: Exatamente, sou eu mesmo. Eu quero trazer mais a nossa cultura afro-brasileira, a nossa cultura indígena, a nossa floresta, a nossa cultura popular, que é muito rica. E quero mais profundidade, eu quero mostrar para os franceses e para o público internacional a nossa cultura social, a nossa antropologia brasileira, o trabalho de pessoas importantes.
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0: Sua curadoria traz obras de grandes nomes brasileiros da arte e literatura, como Sebastião Salgado, Hélio Oiticica, Augusto de Campos, entre outros. Além de ser uma livraria, Sabiá Arte e Cultura também é um espaço de eventos, né, Anderson? O que você tem proposto desde que abriu e quais são os próximos eventos, programação aí da Sabiá?
1: Eu abri a Sabiá já tem 4 semanas, eu tô indo pro meu fazer quase 1 mês. Nesse período nós já tivemos o lançamento da nossa querida Dora Freind. Também tivemos aqui a leitura dos poemas de Walt Whitman com o Hélio Flanders, vocalista do Vanguard. Para a festa da música, a gente também trabalhou com um coletivo aqui do bairro também, a gente fez uma espécie de pop-up. E os próximos projetos agora, a gente tem lançamento de disco em setembro, de um brasileiro, a gente vai estar divulgando no nosso Instagram. Estamos em contato também para fazer um festival de cinema brasileiro, nossa curadoria vai nesse caminho, teatro, cinema, música, literatura brasileira.
0: Anderson conta que, além de seu novo empreendimento cultural já ter sido aprovado pelos franceses moradores do bairro, os turistas também se encantam com a Sabiá Arte e Cultura.
1: A minha localização, eu sou bem privilegiado, por assim dizer. Eu tô aqui no Village Saint-Paul, que é um village da Idade Média, que atrai muito turista. Tem muitos guias aqui de Paris que vêm.
0: Como Nauel, turista canadense que encontrou a Sabiá por acaso e se interessou ainda mais pela cultura brasileira.
3: Ça, c'est cool. Não,
4: É legal, bem legal. Eu conheço muito pouco da cultura e da música brasileira, mas eu acho muito bacana esse espaço, além de ser bem bonito e bastante tranquilo. Eu tenho um amigo que foi ao Brasil e ele disse que foi fantástico para as férias. Eu nunca fui ao Brasil, mas está na minha lista. Esse espaço aqui é genial.
3: C'est un espace très génial.
0: Anderson Vital partilha sua paixão especial pela coleção de discos da loja e revela os interesses principais de quem já visitou a Sabiá Arte e Cultura até agora.
1: E essa coisa de fazer o pessoal descobrir também, né? Eu ofereço essa oportunidade de descobrir, mostro os livros, falo os discos, faço escutar também, falo dos artistas que estão aqui na loja. Trouxe o livro sobre pássaros, árvores brasileiras, Miguel Rio Branco, que eu adoro. E os discos, eu trouxe o Tom Zé, trouxe Jardim Macalé, trouxe Caetano, trouxe o nosso querido Antônio Carlos Jobim, Heitor Villa-Lobos. Cartola. Cartola é o nosso campeão de vendas aqui. Todo mundo adora o Cartola.
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0: De Paris, Luísa Ramos, RFI.
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6: O vencedor da Copa do Mundo de Futebol vai ser definido no campo, mas essa edição da competição já tem um título nada honrado a exibir. O de mundial mais emissor de gases de efeito estufa da história do esporte. Disputado em 3 países, o alto volume de voos vai ser inevitável não apenas para levar um recorde de 6 milhões de espectadores do mundo todo para os países sede, Estados Unidos, México e Canadá, mas também para os deslocamentos internos até os locais das partidas. A distribuição dos jogos desconsiderou o balanço ambiental das distâncias. O resultado é que as emissões geradas pela Copa serão o dobro da última edição no Catar, 7,8 milhões de toneladas de CO2 equivalentes, avalia um estudo da Plataforma Internacional de Contabilidade de Carbono Greenly. Para se ter uma ideia, isso corresponde às emissões anuais de um país pobre como Serra Leoa, ou então 1 milhão e 700 mil carros a combustível. O diretor da Greenly, Alexis Normand, comenta.
7: O que nos impressionou nesta Copa do Mundo é que ninguém falou sobre essa questão. É uma completa negligência, como se as mudanças climáticas não existissem. Como se trata de um evento global, valeria a pena considerar o seu impacto em outras questões globais, como são as mudanças do clima.
6: A média da distância da viagem de ida e volta percorrida por cada torcedor nessa Copa será de 14,4 mil quilômetros, contra 13 mil para o Catar em 2022. Para piorar, essa edição terá nada menos do que 3 vezes mais participantes do que a última. As emissões dos transportes representarão, assim, 87% das emissões totais dessa Copa, estima Greenly. A maioria das partidas vai acontecer nos Estados Unidos de Donald Trump, um presidente negacionista climático, que em momento algum da organização do evento se preocupou em diminuir a pegada de carbono. Mas o que chamou a atenção foi o silêncio da Federação Internacional de Futebol, a FIFA, sobre esse tema. E apesar de a entidade ter um objetivo de redução de 50% das emissões nos seus eventos até 2030, e atingir a neutralidade de carbono até 2040. Alexis Normand.
7: Durante a Copa do Mundo do Catar, a FIFA fez algumas confusões, porque depois de prometer que o Mundial seria neutro em carbono, soubemos que ela esqueceu de calcular as emissões indiretas relacionadas ao transporte de passageiros. Então ela disse, não é um problema, porque vamos comprar projetos de compensação de carbono, financiar florestas, etc. Só que os projetos em questão não foram verificados. Isso se tornou um problema de comunicação para eles, de modo que agora, aparentemente, eles decidiram nem sequer tocar mais no assunto.
6: Desta vez, a federação reconhece o peso dos transportes no balanço ambiental do evento. Entretanto, a FIFA alega que a decisão de espalhar as competições por estádios tão distantes foi para privilegiar as instalações e infraestruturas existentes, outro eixo de peso na pegada de carbono de um grande evento esportivo. A entidade delega aos países organizadores a missão de reduzir as emissões dos transportes, da energia, da alimentação e da gestão de resíduos, entre outros aspectos relevantes. Daqui a 4 anos, O formato em que os jogos serão divididos entre diferentes países vai voltar a acontecer, na Copa em Portugal, Espanha e Marrocos. O especialista francês assinala que vai ser uma oportunidade de retomar o exemplo dos Jogos Olímpicos de Paris, que limitou o impacto ambiental a 2,08 milhões de toneladas de carbono, o mais baixo desde a Olimpíada de Londres de 2012.
11: Estão previstos grandes investimentos. Então, por que não imaginar, como fez Paris, um plano Marshall para o investimento em infraestrutura de baixo carbono? Você pode aproveitar para renovar sua rede ferroviária, renovar suas instalações esportivas e fazê-las consumir menos energia, conectá-las a fontes de energia renováveis e assim por diante. Dessa forma, você minimiza o impacto de carbono do transporte e tem edifícios que serão menos poluentes.
6: Eu sou a Lúcia Miesel e esse foi mais um Planeta Verde. E a gente volta na quinta que vem. Até lá.
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0: Paris, quinta-feira, 2 de julho de 2026. O presidente ucraniano, Volodymyr Zelensky, pediu nesta quinta mais apoio dos aliados da Ucrânia para sua defesa antiaérea e solicitou autorização dos Estados Unidos para produzir mísseis Patriot após um novo ataque de grande escala da Rússia a Kiev, que deixou pelo menos 17 mortos e dezenas de feridos na madrugada. O prefeito da capital, Vitaly Klitschko, declarou que este é o maior ataque da Rússia desde o início da guerra e decretou um dia de luto em Kiev. A chefe da diplomacia da União Europeia, Kaja Kallas, afirmou que vai propor novas sanções contra entidades que apoiam a indústria militar russa. As autoridades ucranianas afirmam que os ataques atingiram principalmente prédios residenciais e infraestruturas civis. Vários incêndios foram registrados e milhares de moradores passaram a noite em abrigos, estações de metrô e estacionamentos subterrâneos. No Oriente Médio, as negociações indiretas entre Estados Unidos e Irã foram suspensas e devem ser retomadas após as cerimônias do funeral do líder supremo iraniano, o Ayatolá Ali Khamenei, que começam neste sábado em Teerã e devem durar 6 dias. Mediadores do Catar e do Paquistão afirmam que houve avanços nas discussões para consolidar a trégua firmada em junho, embora persistam divergências sobre o programa nuclear iraniano e o controle do Estreito de Hormuz. Teerã anunciou hoje a criação de um canal de comunicação para registrar eventuais violações do acordo, enquanto o presidente americano Donald Trump afirmou que o processo para desnuclearizar o Irã avança. O chefe da equipe de negociação iraniana, Mohammad Bagher Ghalibaf, apelou por vingança por Ali Khamenei, morto no primeiro dia da ofensiva de Israel e Estados Unidos contra Teerã em 28 de fevereiro e incitou a população a participar em massa dos festejos fúnebres. Na Venezuela, um homem foi encontrado com vida entre os escombros 8 dias após os terremotos que devastaram o país. Hernan Gil, de 43 anos, estava preso sob uma guarita de um prédio em La Guaira, uma das regiões mais atingidas pela tragédia em 24 de junho. Centenas de socorristas de 7 países participam da operação de resgate e os terremotos deixaram cerca de 2.300 mortos e 50 mil pessoas seguem desaparecidas. Diante da dimensão da tragédia, a presidente interina Delcy Rodrigues declarou na quarta-feira 7 dias de luto nacional. 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Música. 11h30 da manhã em Paris, 6h30 pelo horário de Brasília. 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
0: Bom dia, 22 graus em Paris nesta quinta-feira. Vamos aos destaques deste dia 2 de julho de 2026. Kiev sofre maior ataque russo desde o início da guerra e Zelensky pede reforço da defesa aérea ucraniana. Irã e Estados Unidos suspendem negociações até fim das homenagens do funeral do Ayatolá Ali Khamenei. Homem é encontrado com vida entre escombros na Venezuela em luto, 8 dias após os terremotos que devastaram o país. Essas e mais notícias agora no Jornal da RFI. O presidente ucraniano Volodymyr Zelensky pediu nesta quinta-feira mais apoio dos aliados da Ucrânia para sua defesa antiaérea e solicitou a autorização dos Estados Unidos para produzir mísseis Patriot, após um novo ataque de grande escala na Rússia a Kiev. Da Rússia a Kiev, que deixou pelo menos 17 mortos e dezenas de pessoas feridas na madrugada. O prefeito da capital, Vitali Klitschko, declarou que esta foi o maior ataque das forças russas desde o início da guerra em 2022 e decretou luto em Kiev na sexta-feira, 3 de julho. Mais informações com Adriana Moisés.
8: A chefe da diplomacia da União Europeia, Kaja Kallas, declarou que vai propor novas sanções contra entidades que apoiam a indústria militar russa. Segundo ela, o bloco pretende aumentar a pressão sobre Moscou até que o governo russo perceba que não poderá vencer a guerra. As autoridades ucranianas afirmam que os ataques atingiram principalmente prédios residenciais e infraestruturas civis. Um posto de ambulâncias no centro da capital foi danificado e profissionais de saúde ficaram feridos. Vários incêndios foram registrados e milhares de moradores passaram a noite em abrigos, estações de metrô e estacionamentos subterrâneos. Mais de 4 anos após o início da invasão da Ucrânia, Kiev continua sendo alvo frequente de ataques aéreos. As negociações mediadas pelos Estados Unidos para tentar pôr fim ao conflito seguem paralisadas.
0: No Oriente Médio, as negociações indiretas entre Estados Unidos e Irã foram suspensas e devem ser retomadas após as cerimônias do funeral do líder supremo iraniano, o Ayatollah Ali Khamenei, que começam neste sábado em Teerã e devem durar 6 dias. Mediadores do Catar e do Paquistão afirmam que houve avanços nas discussões para consolidar a trégua firmada em junho, embora persistam divergências sobre o programa nuclear iraniano e o controle do Estreito de Hormuz. O presidente americano Donald Trump afirmou que o processo de desnuclearização do Irã avança. Já Teerã anunciou hoje a criação de um canal de comunicação para registrar eventuais violações do acordo. O chefe da equipe de negociação iraniana, Mohammad Bagher Ghalibaf, apelou por vingança pela morte de Ali Khamenei, que foi morto no primeiro dia da ofensiva de Israel e Estados Unidos contra Teerã em 28 de fevereiro, e incitou a população a participar em massa do funeral. Apesar de um acordo quadro para a paz duradoura entre Israel e Líbano ter sido assinado na semana passada, ainda há dúvidas sobre sua implementação. O destaque é do correspondente da RFI em Israel, Henry Galski.
9: Israel afirma que irá permanecer no Líbano até que o Hezbollah seja desarmado. Este é um processo complexo e que requer muito mais do que vontade entre as partes. O Hezbollah não aceita ser desarmado. Ao mesmo tempo, o Irã afirma que o memorando de entendimento assinado com os Estados Unidos determina o fim das hostilidades em todas as frentes, inclusive no Líbano. Israel considera que o Hezbollah representa uma ameaça permanente às comunidades do norte do país e por isso afirma que não vai se retirar até que a milícia xiita libanesa seja desarmada. O acordo assinado entre Líbano e Israel prevê o estabelecimento de zonas-piloto em vilarejos atualmente ocupados pelas tropas israelenses e dos quais os soldados deverão se retirar para dar lugar ao exército regular libanês, que passa a ter como missão conter e desarmar o Hezbollah.
0: Ouvimos Henry Galski, correspondente da RFI em Israel. Na Venezuela, um homem foi encontrado com vida entre os escombros em um prédio 8 dias após os terremotos que devastaram o país. Hernan Gil, de 43 anos, foi encontrado sob uma guarita em La Guaira, uma das regiões mais afetadas pela tragédia de 24 de junho. Centenas de socorristas de 7 países seguem em operações de resgate há vários dias. Segundo o balanço oficial mais recente, os terremotos deixaram cerca de 2.300 mortos e 50 mil pessoas seguem desaparecidas. A presidente interina, Delcy Rodrigues, decretou na quarta-feira, 7 dias de luto nacional.
10: A França registra hoje os primeiros grandes incêndios do verão. Bombeiros estão mobilizados para controlar o fogo nos departamentos de Aude e Hérault, no sul, onde cerca de 1.200 hectares de vegetação já foram destruídos. O primeiro-ministro francês, Sébastien Lecornu, se reuniu hoje com ministros em Marselha para discutir medidas de adaptação às mudanças climáticas e prevenção de incêndios. Ainda na Europa, Portugal enfrenta uma nova onda de calor intenso. Os termômetros podem atingir até 44 graus em localidades do Vale do Tejo e Alentejo, aumentando os riscos para a saúde e possibilidades de incêndios florestais. Vários distritos portugueses devem permanecer em alerta vermelho até o fim de semana. Na política, a coalizão governista da Alemanha chegou a um acordo sobre um pacote de reformas que abrange aposentadorias, tributação, competitividade e poder de compra, com o objetivo de tirar o país da estagnação econômica. O acordo anunciado pelo chanceler Friedrich Merz prevê medidas para aumentar a flexibilidade das empresas, reduzir a burocracia e preservar o sistema de proteção social do país. O pacote também busca aliviar a carga sobre trabalhadores e empresas por meio de corte de impostos. As medidas foram anunciadas após meses de divergências entre o Partido Conservador CDU, do chanceler, e os sociais-democratas do SPD. Uma intensa massa de ar quente atinge metade dos Estados Unidos nesta quinta-feira e deve provocar temperaturas recordes nos próximos dias em Washington e também em Nova York. As altas temperaturas preocupam as seleções que disputam a Copa do Mundo. Hoje, Espanha e Áustria jogam em Los Angeles, Portugal enfrenta a Croácia em Toronto e Suíça e Argélia se enfrentam em Vancouver em busca de vagas nas oitavas de final. 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
10: Na sequência, no segundo bloco da programação brasileira da Rádio França Internacional, deste dia 2 de julho, você vai ouvir o que o Le Monde destaca sobre a Embraer, considerada pelo jornal francês como um símbolo do sucesso industrial brasileiro. Em seguida, vamos conhecer a Sabiá Arte e Cultura, a primeira livraria 100% brasileira de Paris, criada por Anderson Vital, que reúne em seu novo espaço livros, vinis e uma programação dedicada à cultura brasileira. O podcast Planeta Verde de hoje aponta a Copa do Mundo 2026 como a edição do Mundial de maior emissão de gases de efeito estufa na história do esporte. Antes, temos o nosso Linha Direta com Israel sobre o possível formato do mecanismo conjunto entre os exércitos do Líbano e Israel para colocar em prática as chamadas zonas piloto de retirada do exército israelense.
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8: Após o acordo firmado entre Líbano e Israel para tentar encerrar anos de tensão na fronteira, ainda há dúvidas sobre como os principais compromissos assumidos pelas partes serão implementados na prática. Questões centrais, como a retirada das tropas israelenses do sul do Líbano e o desarmamento do Hezbollah, continuam cercadas de incertezas. Para entender os desafios e as perspectivas desse acordo, conversamos agora com o nosso correspondente em Israel, Henry Galski. Bom dia, Henry. Como deve funcionar este acordo e o que ele representa neste momento?
9: Há um marco histórico importante neste acordo, na medida em que os dois países declaram que reconhecem o direito mútuo de viver em paz e segurança. Israel e Líbano não mantêm relações diplomáticas, mas este pode ser um passo inicial nesse sentido. O fato é que essas negociações, mediadas pelos Estados Unidos, têm como foco resolver as questões mais urgentes, principalmente a ocupação israelense no sul do Líbano e também a demanda de segurança por parte de Israel, em especial do norte do território. Israel mantém uma presença militar desde 2024, quando passou a ocupar 5 pontos no sul do país. Mas, após o início da guerra contra o Irã e os disparos do Hezbollah, Israel entrou de vez no sul do Líbano, destruindo boa parte dos vilarejos, provocando um deslocamento interno de mais de 1 milhão de libaneses e criando uma faixa de segurança que avança entre si.

0: Obrigada, Henri Galski, por sua participação no Linha Direta de hoje.
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2: A fabricante brasileira Embraer é destaque na edição desta quinta-feira do jornal francês Le Monde. O diário apresenta a empresa como um dos maiores símbolos do sucesso industrial do Brasil, sendo a terceira maior construtora de aviões do mundo, atrás apenas da Airbus e da Boeing. Segundo o jornal, a Embraer transformou São José dos Campos, no interior paulista, em uma espécie de Seattle ou Toulouse da América do Sul, em referência a dois dos principais polos aeronáuticos do planeta. A reportagem destaca a eficiência das linhas de produção da empresa, resultado de uma parceria com a japonesa Toyota. Métodos inspirados na indústria automobilística permitiram aumentar em 88% as entregas de aviões comerciais em apenas 6 anos, passando de 130 aeronaves em 2020 para 244 em 2025. O Le Monde também elogia a capacidade de inovação da fabricante brasileira, que emprega cerca de 25 mil pessoas no mundo, incluindo mais de 4 mil engenheiros, com operações no Brasil, Estados Unidos e Portugal. Apesar dos elogios, o jornal questiona se a Embraer deve tentar entrar no mercado dos aviões de maior porte, dominado pelos modelos Airbus 320 e Boeing 737. Especialistas ouvidos pela publicação consideram essa estratégia arriscada e citam o exemplo da canadense Bombardier, que enfrentou dificuldades financeiras ao tentar competir diretamente com os gigantes do setor. O Le Monde conclui que a Embraer se tornou uma referência tecnológica global, se referindo à empresa como uma pérola brasileira, e afirma que seu futuro dependerá da capacidade de crescer sem perder a independência que marcou sua trajetória até agora. Aqui.
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2: A Sabiá Arte e Cultura abriu as portas recentemente em Paris como a primeira livraria e espaço cultural 100% dedicado às artes brasileiras na capital francesa. Embora exista uma livraria de língua portuguesa por aqui, este novo espaço é inteiramente voltado às obras do Brasil, reunindo literatura, música, arte e identidade cultural.
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2: Por trás dessa iniciativa está o empreendedor Anderson Vital, curador, iluminador de espetáculos de teatro e DJ. Original de São Paulo, Anderson contou à RFI que o espaço Sabiá Arte e Cultura nasceu a partir de sua paixão por livros desde a adolescência e também da saudade da cultura brasileira após 6 anos vivendo na França.
4: Eu comecei já a sentir falta, né, da minha cultura brasileira, porque eu fiquei trabalhando muito tempo com os franceses. Também de base, na minha adolescência, eu trabalhei num sebo, numa livraria sebo, e sou apaixonado por livro, literatura. E aí apareceu a oportunidade de fazer esse projeto aqui em Paris. Eu descobri uma coisa que se chama Paris Comércio, que são lojas da Mairie de Paris. Preparei um dossiê, enviei, passei por entrevista com eles, e eles gostaram do projeto e validaram a loja. Me entregaram uma loja, ela tem 14 metros quadrados, mas eu tenho um terraço bem legal na frente, e eu tô no Village Saint-Paul, no Marais. Eu fiz o projeto, eles validaram, eu fui pro Brasil comprar os livros, buscar, né, a mercadoria, né, buscar.
2: Não só livros, tem discos também. O que mais que tem aqui que as pessoas podem encontrar no seu espaço Sabiá?
4: Olha, é verdade, bem lembrado. Eu sou apaixonado por música, por arte, tenho algumas formações relacionadas a isso também. Eu gosto de falar que a loja, a Sabiá Arte e Cultura, é um pouco a minha sala de casa. Porque tá cheio de livros, tá cheio de discos, obras de artes. Eu tenho uma colaboração com 6 artistas brasileiros.
2: Você próprio que faz a seleção, a curadoria de tudo que tem aqui na Sabiá?
4: Exatamente, sou eu mesmo. Eu quero trazer mais a nossa cultura afro-brasileira, a nossa cultura indígena, a nossa floresta, a nossa cultura popular, que é muito rica. E quero mais profundidade, eu quero mostrar para os franceses e para o público internacional a nossa cultura social, a nossa antropologia brasileira, o trabalho de pessoas importantes.
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2: Sua curadoria traz obras de grandes nomes brasileiros da arte e literatura, como Sebastião Salgado,

0: Hélio Oiticica, Augusto de Campos, entre outros. Além de ser uma livraria, a Sabi Arte e Cultura também é um espaço de eventos, né, Anderson? O que que você tem proposto desde que abriu e quais são os próximos eventos, programação aí da Sabi Arte?
1: Eu abri a Sabi Arte já tem 4 semanas, eu tô indo pro meu fazer quase um mês. Nesse período nós já tivemos o lançamento da nossa querida Dora Freind. Também tivemos aqui a leitura dos poemas de Walt Whitman com o Hélio Flanders, vocalista do Vanguard. Para a festa da música, a gente também trabalhou com um coletivo aqui do bairro também. A gente fez uma espécie de pop-up. E os próximos projetos agora, a gente tem lançamento de disco em setembro, de um brasileiro. A gente vai estar divulgando no nosso Instagram. Estamos em contato também para fazer um festival de cinema brasileiro. Nossa curadoria vai nesse caminho. Teatro, cinema, música, literatura brasileira.
0: Anderson conta que, além de seu novo empreendimento cultural já ter sido aprovado pelos franceses moradores do bairro, os turistas também se encantam com a Sabiá Arte e Cultura.
1: A minha localização, eu sou bem privilegiado, por assim dizer. Eu tô aqui no Village São Paulo, que é um village da Idade Média, que atrai muito turista. Tem muitos guias aqui de Paris que vêm.
0: Como Nauel, turista canadense que encontrou a Sabiá por acaso e se interessou ainda mais pela cultura brasileira.
2: Ça c'est cool. Não,
3: é legal, bem legal. Eu conheço muito pouco da cultura e da música brasileira, mas eu acho muito bacana esse espaço, além de ser bem bonito e bastante tranquilo. Eu tenho um amigo que foi ao Brasil e ele disse que foi fantástico para as férias. Eu nunca fui ao Brasil, mas está na minha lista. Esse espaço aqui é genial.
2: C'est un espace très génial.
0: Anderson Vital partilha sua paixão especial pela coleção de discos da loja e revela os interesses principais de quem já visitou a Sabiá Arte e Cultura até agora.
1: E essa coisa de fazer o pessoal descobrir também, né? Eu ofereço essa oportunidade de descobrir, mostro os livros, falo os discos, faço escutar também, falo dos artistas que estão aqui na loja. Trouxe o livro sobre pássaros, árvores brasileiras, Miguel Rio Branco, que eu adoro. E os discos, eu trouxe o Tom Zé, trouxe Jardim Macalé, trouxe Caetano, trouxe o nosso querido Antônio Carlos Jobim, Heitor Villa-Lobos. Cartola é o nosso campeão de vendas aqui. Todo mundo adora o Cartola.
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0: De Paris, Luísa Ramos, RFI.
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6: O vencedor da Copa do Mundo de Futebol vai ser definido no campo, mas essa edição da competição já tem um título nada honrado a exibir. O de mundial mais emissor de gases de efeito estufa da história do esporte. Disputado em 3 países, o alto volume de voos vai ser inevitável não apenas para levar um recorde de 6 milhões de espectadores do mundo todo para os países sede, Estados Unidos, México e Canadá, mas também para os deslocamentos internos até os locais das partidas. A distribuição dos jogos desconsiderou o balanço ambiental das distâncias. O resultado é que as emissões geradas pela Copa serão o dobro da última edição no Catar, 7,8 milhões de toneladas de CO2 equivalentes, avalia um estudo da Plataforma Internacional de Contabilidade de Carbono Greenly. Para se ter uma ideia, isso corresponde às emissões anuais de um país pobre como Serra Leoa, ou então 1 milhão e 700 mil carros a combustível. O diretor da Greenly, Alexis Normand, comenta.
7: O que nos impressionou nesta Copa do Mundo é que ninguém falou sobre essa questão. É uma completa negligência, como se as mudanças climáticas não existissem. Como se trata de um evento global, valeria a pena considerar o seu impacto em outras questões globais, como são as mudanças do clima.
6: A média da distância da viagem de ida e volta percorrida por cada torcedor nessa Copa será de 14,4 mil quilômetros, contra 13 mil para o Catar em 2022. Para piorar, essa edição terá nada menos do que 3 vezes mais participantes do que a última. As emissões dos transportes representarão, assim, 87% das emissões totais dessa Copa, estima Greenlee. A maioria das partidas vai acontecer nos Estados Unidos de Donald Trump, um presidente negacionista climático, que em momento algum da organização do evento se preocupou em diminuir a pegada de carbono. Mas o que chamou a atenção foi o silêncio da Federação Internacional de Futebol, a FIFA, sobre esse tema. E apesar de a entidade ter um objetivo de redução de 50% das emissões nos seus eventos até 2030 e atingir a neutralidade de carbono até 2040. Alexis Normand.
7: Durante a Copa do Mundo do Catar, a FIFA fez algumas confusões, porque depois de prometer que o Mundial seria neutro em carbono, soubemos que ela esqueceu de calcular as emissões indiretas relacionadas ao transporte de passageiros. Então ela disse, não é um problema, porque vamos comprar projetos de compensação de carbono, financiar florestas, etc. Só que os projetos em questão não foram verificados. Isso se tornou um problema de comunicação para eles, de modo que agora, aparentemente, eles decidiram nem sequer tocar mais no assunto.
6: Desta vez, a federação reconhece o peso dos transportes no balanço ambiental do evento. Entretanto, a FIFA alega que a decisão de espalhar as competições por estádios tão distantes foi para privilegiar as instalações e infraestruturas existentes, outro eixo de peso na pegada de carbono de um grande evento esportivo. A entidade delega aos países organizadores a missão de reduzir as emissões dos transportes, da energia, da alimentação e da gestão de resíduos, entre outros aspectos relevantes. Daqui a 4 anos, o formato em que os jogos serão divididos entre diferentes países vai voltar a acontecer, na Copa em Portugal, Espanha e Marrocos. O especialista francês assinala que vai ser uma oportunidade de retomar o exemplo dos Jogos Olímpicos de Paris, que limitou o impacto ambiental a 2,08 milhões de toneladas de carbono, o mais baixo desde a Olimpíada de Londres de 2012.
7: Estão previstos grandes investimentos. Então, por que não imaginar, como fez Paris, um plano Marshall para o investimento em infraestrutura de baixo carbono? Você pode aproveitar para renovar sua rede ferroviária, renovar suas instalações esportivas e fazê-las consumir menos energia, conectá-las a fontes de energia renováveis e assim por diante. Dessa forma, você minimiza o impacto de carbono do transporte e tem edifícios que serão menos poluentes.
6: Eu sou a Lúcia Miesel e esse foi mais um Planeta Verde. E a gente volta na quinta que vem. Até lá.
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0: Paris, quinta-feira, 2 de julho de 2026. O presidente ucraniano, Volodymyr Zelensky, pediu nesta quinta mais apoio dos aliados da Ucrânia para sua defesa antiaérea e solicitou autorização dos Estados Unidos para produzir mísseis Patriot após um novo ataque de grande escala da Rússia a Kiev, que deixou pelo menos 17 mortos e dezenas de feridos na madrugada. O prefeito da capital, Vitaly Klitschko, declarou que este é o maior ataque da Rússia desde o início da guerra e decretou um dia de luto em Kiev. A chefe da diplomacia da União Europeia, Kaja Kallas, afirmou que vai propor novas sanções contra entidades que apoiam a indústria militar russa. As autoridades ucranianas afirmam que os ataques atingiram principalmente prédios residenciais e infraestruturas civis. Vários incêndios foram registrados e milhares de moradores passaram a noite em abrigos, estações de metrô e estacionamentos subterrâneos. No Oriente Médio, as negociações indiretas entre Estados Unidos e Irã foram suspensas e devem ser retomadas após as cerimônias do funeral do líder supremo iraniano, o Ayatollah Ali Khamenei, que começam neste sábado em Teherã e devem durar 6 dias. Mediadores do Catar e do Paquistão afirmam que houve avanços nas discussões para consolidar a trégua firmada em junho, embora persistam divergências sobre o programa nuclear iraniano e o controle do Estreito de Hormuz. Teherã anunciou hoje a criação de um canal de comunicação para registrar eventuais violações do acordo, enquanto o presidente americano Donald Trump afirmou que o processo para desnuclearizar o Irã avança. O chefe da equipe de negociação iraniana, Mohamed Bagher Ghalibaf apelou por vingança por Ali Khamenei, morto no primeiro dia da ofensiva de Israel e Estados Unidos contra Teerã em 28 de fevereiro e incitou a população a participar em massa dos festejos fúnebres. Na Venezuela, um homem foi encontrado com vida entre os escombros 8 dias após os terremotos que devastaram o país. Hernan Gil, de 43 anos, estava preso sob uma guarita de um prédio em La Guaira, uma das regiões mais atingidas pela tragédia em 24 de junho. Centenas de socorristas de 7 países participam da operação de resgate e os terremotos deixaram cerca de 2.300 mortos e 50 mil pessoas seguem desaparecidas. Diante da dimensão da tragédia, a presidente interina Delcy Rodríguez declarou na quarta-feira 7 dias de luto nacional. 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Onze e meia da manhã em Paris, 6:30 pelo horário de Brasília. 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
0: Bom dia, 22 graus em Paris nesta quinta-feira. Vamos aos destaques deste dia 2 de julho de 2026. Kiev sofre maior ataque russo desde o início da guerra e Zelensky pede reforço da defesa aérea ucraniana. Irã e Estados Unidos suspendem negociações até fim das homenagens do funeral do Ayatollah Ali Khamenei. Homem é encontrado com vida entre escombros na Venezuela em luto, 8 dias após os terremotos que devastaram o país. Essas e mais notícias agora no Jornal da RFI. O presidente ucraniano Volodymyr Zelensky pediu nesta quinta-feira mais apoio dos aliados da Ucrânia para sua defesa antiaérea e solicitou a autorização dos Estados Unidos para produzir mísseis Patriot, após um novo ataque de grande escala na Rússia a Kiev. Da Rússia a Kiev, que deixou pelo menos 17 mortos e dezenas de pessoas feridas na madrugada. O prefeito da capital, Vitali Klitschko, declarou que esta foi o maior ataque das forças russas desde o início da guerra em 2022 e decretou luto em Kiev na sexta-feira, 3 de julho. Mais informações com Adriana Moisés.
8: A chefe da diplomacia da União Europeia, Kaya Kallas, declarou que vai propor novas sanções contra entidades que apoiam a indústria militar russa. Segundo ela, o bloco pretende aumentar a pressão sobre Moscou até que o governo russo perceba que não poderá vencer a guerra. As autoridades ucranianas afirmam que os ataques atingiram principalmente prédios residenciais e infraestruturas civis. Um posto de ambulâncias no centro da capital foi danificado e profissionais de saúde ficaram feridos. Vários incêndios foram registrados e milhares de moradores passaram a noite em abrigos, estações de metrô e estacionamentos subterrâneos. Mais de 4 anos após o início da invasão da Ucrânia, Kiev continua sendo alvo frequente de ataques aéreos. As negociações mediadas pelos Estados Unidos para tentar pôr fim ao conflito seguem paralisadas.
0: No Oriente Médio, as negociações indiretas entre Estados Unidos e Irã foram suspensas e devem ser retomadas após as cerimônias do funeral do líder supremo iraniano, o Ayatollah Ali Khamenei, que começam neste sábado em Teerã e devem durar 6 dias. Mediadores do Catar e do Paquistão afirmam que houve avanços nas discussões para consolidar a trégua firmada em junho, embora persistam divergências sobre o programa nuclear iraniano e o controle do Estreito de Hormuz. O presidente americano Donald Trump afirmou que o processo de desnuclearização do Irã avança. Já Teerã anunciou hoje a criação de um canal de comunicação para registrar eventuais violações do acordo. O chefe da equipe de negociação iraniana, Mohamed Bagher Ghalibaf, apelou por vingança pela morte de Ali Khamenei, que foi morto no primeiro dia da ofensiva de Israel e Estados Unidos contra Teerã em 28 de fevereiro, e incitou a população a participar em massa do funeral. Apesar de um acordo quadro para a paz duradoura entre Israel e Líbano ter sido assinado na semana passada, ainda há dúvidas sobre sua implementação. O destaque é do correspondente da RFI em Israel, Henry Galski.
9: Israel afirma que irá permanecer no Líbano até que o Hezbollah seja desarmado. Este é um processo complexo e que requer muito mais do que vontade entre as partes. O Hezbollah não aceita ser desarmado. Ao mesmo tempo, o Irã afirma que o memorando de entendimento assinado com os Estados Unidos determina o fim das hostilidades em todas as frentes, inclusive no Líbano. Israel considera que o Hezbollah representa uma ameaça permanente às comunidades do norte do país e por isso afirma que não vai se retirar até que a milícia xiita libanesa seja desarmada. O acordo assinado entre Líbano e Israel prevê o estabelecimento de zonas-piloto em vilarejos atualmente ocupados pelas tropas israelenses e dos quais os soldados deverão se retirar para dar lugar ao exército regular libanês, que passa a ter como missão conter e desarmar o Hezbollah.
0: Ouvimos Henry Galski, correspondente da RFI em Israel. Na Venezuela, um homem foi encontrado com vida entre os escombros em um prédio 8 dias após os terremotos que devastaram o país. Hernan Gil, de 43 anos, foi encontrado sob uma guarita em La Guaira, uma das regiões mais afetadas pela tragédia de 24 de junho. Centenas de socorristas de 7 países seguem em operações de resgate há vários dias. Segundo o balanço oficial mais recente, os terremotos deixaram cerca de 2.300 mortos e 50 mil pessoas seguem desaparecidas. A presidente interina, Delcy Rodrigues, decretou na quarta-feira, 7 dias de luto nacional. A França registra hoje os primeiros grandes incêndios do verão. Bombeiros estão mobilizados para controlar o fogo nos departamentos de Aude e Hérault, no sul, onde cerca de 1.200 hectares de vegetação já foram destruídos. O primeiro-ministro francês, Sébastien Lecornu, se reuniu hoje com ministros em Marselha para discutir medidas de adaptação às mudanças climáticas e prevenção de incêndios. Ainda na Europa, Portugal enfrenta uma nova onda de calor intenso. Os termômetros podem atingir até 44 graus em localidades do Vale do Tejo e Alentejo, aumentando os riscos para a saúde e possibilidades de incêndios florestais. Vários distritos portugueses devem permanecer em alerta vermelho até o fim de semana. Na política, a coalizão governista da Alemanha chegou a um acordo sobre um pacote de reformas que abrange aposentadorias, tributação, competitividade e poder de compra, com o objetivo de tirar o país da estagnação econômica. O acordo anunciado pelo chanceler Friedrich Merz prevê medidas para aumentar a flexibilidade das empresas, reduzir a burocracia e preservar o sistema de proteção social do país. O pacote também busca aliviar a carga sobre trabalhadores e empresas por meio de corte de impostos. As medidas foram anunciadas após meses de divergências entre o partido conservador CDU, do chanceler, e os sociais-democratas, do SPD. Uma intensa massa de ar quente atinge metade dos Estados Unidos nesta quinta-feira e deve provocar temperaturas recordes nos próximos dias em Washington e também em Nova York. As altas temperaturas preocupam as seleções que disputam a Copa do Mundo. Hoje, Espanha e Áustria jogam em Los Angeles, Portugal enfrenta a Croácia em Toronto e Suíça e Argélia se enfrentam em Vancouver em busca de vagas nas oitavas de final. 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
0: Na sequência, no segundo bloco da programação brasileira da Rádio França Internacional, deste dia 2 de julho, você vai ouvir o que o Le Monde destaca sobre a Embraer, considerada pelo jornal francês como um símbolo do sucesso industrial brasileiro. Em seguida, vamos conhecer a Sabiá Arte e Cultura, a primeira livraria 100% brasileira de Paris, criada por Anderson Vital, que reúne em seu novo espaço livros, vinis e uma programação dedicada à cultura brasileira. brasileira. O podcast Planeta Verde de hoje aponta a Copa do Mundo 2026 como a edição do Mundial de maior emissão de gases de efeito estufa na história do esporte. Antes, temos o nosso Linha Direta com Israel sobre o possível formato do mecanismo conjunto entre os exércitos do Líbano e Israel para colocar em prática as chamadas zonas piloto de retirada do exército israelense.
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8: Após o acordo firmado entre Líbano e Israel para tentar encerrar anos de tensão na fronteira, ainda há dúvidas sobre como os principais compromissos assumidos pelas partes serão implementados na prática. Questões centrais, como a retirada das tropas israelenses do sul do Líbano e o desarmamento do Hezbollah, continuam cercadas de incertezas. Para entender os desafios e as perspectivas desse acordo, conversamos agora com o nosso correspondente em Israel, Henry Galski. Bom dia, Henry. Como deve funcionar este acordo e o que ele representa neste momento?
9: Há um marco histórico importante neste acordo, na medida em que os dois países declaram que reconhecem o direito mútuo de viver em paz e segurança. Israel e Líbano não mantêm relações diplomáticas, mas este pode ser um passo inicial nesse sentido. O fato é que essas negociações, mediadas pelos Estados Unidos, têm como foco resolver as questões mais urgentes, principalmente a ocupação israelense no sul do Líbano e também a demanda de segurança por parte de Israel, em especial do norte do território. Israel mantém uma presença militar desde 2024, quando passou a ocupar 5 pontos no sul do país. Mas, após o início da guerra contra o Irã e os disparos do Hezbollah, Israel entrou de vez no sul do Líbano, destruindo boa parte dos vilarejos, provocando um deslocamento interno de mais de 1 milhão de libaneses e criando uma faixa de segurança que avança entre 5 a 10 quilômetros pelo território. Sobre este ponto, há duas narrativas distintas. Segundo o Hezbollah, os disparos com foguetes e drones que começaram em março deste ano são uma resposta às violações israelenses do acordo de cessar-fogo de 2024. Já segundo Israel, o Hezbollah passou a disparar como forma de auxílio ao Irã, uma vez que no último dia de fevereiro, Israel e Estados Unidos iniciaram a guerra que, no primeiro momento, tinha como objetivo a queda do regime iraniano. Como o Hezbollah é um proxy do Irã, um grupo aliado a Teherã, a ação do Hezbollah é considerada um ato de vingança pelos ataques contra o regime iraniano. Inclusive, internamente no Líbano, há este debate sobre o quanto o Hezbollah tem interesse em defender a soberania libanesa ou se age para favorecer o seu patrão iraniano.
8: A retirada israelense do sul do Líbano ainda é cercada de dúvidas. Por que razões, Henry?
9: Israel afirma que irá permanecer no Líbano até que o Hezbollah seja desarmado. Este é um processo complexo e que requer muito mais do que vontade entre as partes. O Hezbollah não aceita ser desarmado. Ao mesmo tempo, o Irã afirma que o memorando de entendimento assinado com os Estados Unidos determina o fim das hostilidades em todas as frentes, inclusive no Líbano. O acordo assinado entre Líbano e Israel prevê o estabelecimento de zonas piloto em vilarejos atualmente ocupados pelas tropas israelenses e dos quais os soldados deverão se retirar para dar lugar ao exército regular libanês, que passa a ter como missão conter e desarmar o Hezbollah.
8: Mas a questão é como esse processo vai funcionar na prática, é isso?
9: Exatamente. Segundo a TV pública israelense, haverá um fórum conjunto entre militares israelenses e libaneses para estabelecer os passos de forma que este plano saia do papel. O objetivo é coordenar ações para desarmar o Hezbollah. Os Estados Unidos deverão aprovar os nomes dos envolvidos nesse fórum, em especial do lado libanês, porque temem que as informações sejam encaminhadas ao Hezbollah. Em Israel, há expectativa de que este mecanismo permita uma coordenação maior nível com os libaneses. No entanto, ainda de acordo com a TV pública israelense, a avaliação de fontes do Exército é que o processo de retirada das tropas vai levar mais tempo do que se imaginava inicialmente, porque as autoridades do país ainda aguardam esclarecimentos de Washington sobre como os norte-americanos vão se envolver nesse mecanismo.
8: Em relação às negociações entre o Irã e os Estados Unidos, Henry, que informações você conseguiu obter sobre a visão israelense dessas conversas?
9: Segundo informações obtidas pela RFI, o temor das autoridades israelenses é de que o presidente dos Estados Unidos, Donald Trump, seja arrastado pelos iranianos para negociações intermináveis e improdutivas. Na visão israelense, o objetivo do regime iraniano seria o de liberar os ativos financeiros congelados pelas sanções norte-americanas, ou parte desses ativos, garantir a consolidação do Estreito de Hormuz como ativo do Irã e salvar o Hezbollah no Líbano.
8: Obrigada, Henri Galski, por sua participação no Linha Direta de hoje.
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0: A fabricante brasileira Embraer é destaque na edição desta quinta-feira do jornal francês Le Monde. O diário apresenta a empresa como um dos maiores símbolos do sucesso industrial do Brasil, sendo a terceira maior construtora de aviões do mundo, atrás apenas da Airbus e da Boeing. Segundo o jornal, a Embraer transformou São José dos Campos, no interior paulista, em uma espécie de Seattle ou Toulouse da América do Sul, em referência a dois dos principais polos aeronáuticos do planeta. A reportagem destaca a eficiência das linhas de produção da empresa, resultado de uma parceria com a japonesa Toyota. Métodos inspirados na indústria automobilística permitiram aumentar em 88% as entregas de aviões comerciais em apenas 6 anos, passando de 130 aeronaves em 2020 para 244 em 2025. O Le Monde também elogia a capacidade de inovação da fabricante brasileira, que emprega cerca de 25 mil pessoas no mundo, incluindo mais de 4 mil engenheiros, com operações no Brasil, Estados Unidos e Portugal. Apesar dos elogios, o jornal questiona se a Embraer deve tentar entrar no mercado dos aviões de maior porte, dominado pelos modelos Airbus 320 e Boeing 737. Especialistas ouvidos pela publicação consideram essa estratégia arriscada e citam o exemplo da canadense Bombardier, que enfrentou dificuldades financeiras ao tentar competir diretamente com os gigantes do setor. O Le Monde conclui que a Embraer se tornou uma referência tecnológica global, se referindo à empresa como uma pérola brasileira, e afirma que seu futuro dependerá da capacidade de crescer sem perder a independência que marcou sua trajetória até aqui.
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0: A Sabiá Arte e Cultura abriu as portas recentemente em Paris como a primeira livraria e espaço cultural 100% dedicado às artes brasileiras na capital francesa. Embora exista uma livraria de língua portuguesa por aqui, este novo espaço é inteiramente voltado às obras do Brasil, reunindo literatura, música, arte e identidade cultural.
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0: Por trás dessa iniciativa está o empreendedor Anderson Vital, curador, iluminador de espetáculos de teatro e DJ. Original de São Paulo, Anderson contou à RFI que o espaço Sabiá Arte e Cultura nasceu a partir de sua paixão por livros desde a adolescência e também da saudade da cultura brasileira após 6 anos vivendo na França.
1: Eu comecei já a sentir falta, né, da minha cultura brasileira, porque eu fiquei trabalhando muito tempo com os franceses. Também de base, na minha adolescência, eu trabalhei num sebo, numa livraria sebo, e sou apaixonado por livro, literatura. E aí apareceu a oportunidade de fazer esse projeto aqui em Paris. Eu descobri uma coisa que se chama Paris Comércio, que são lojas da Mairie de Paris, que preparei um dossiê, enviei, passei por entrevista com eles, e eles gostaram do projeto e validaram a loja. Me entregaram uma loja, ela tem 14 metros quadrados, mas eu tenho um terraço bem legal na frente, e eu tô no Village Saint-Paul, no Marais. Eu fiz o projeto, eles validaram, eu fui pro Brasil comprar os livros, buscar, né, a mercadoria, né, buscar.
0: Não só livros, tem discos também. O que mais que tem aqui que as pessoas podem encontrar no seu espaço Sabiá?
1: Olha, é verdade, bem lembrado. Eu sou apaixonado por música, por arte, tenho algumas formações relacionadas a isso também. Eu gosto de falar que a loja, a Sabiá Arte e Cultura, é um pouco a minha sala de casa. Porque tá cheio de livros, tá cheio de discos, obras de artes. Eu trouxe, eu fiz uma colaboração com 6 artistas brasileiros.
0: Você próprio que faz a seleção, a curadoria de tudo que tem aqui na Sabiá?
1: Exatamente, sou eu mesmo. Eu quero trazer mais a nossa cultura afro-brasileira, a nossa cultura indígena, a nossa floresta, a nossa cultura popular, que é muito rica, e quero mais profundidade. Eu quero mostrar para os franceses e para o público internacional a nossa cultura social, a nossa antropologia brasileira, o trabalho de pessoas importantes.
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0: Sua curadoria traz obras de grandes nomes brasileiros da arte e literatura, como Sebastião Salgado, Hélio Oiticica, Augusto de Campos, entre outros. Além de ser uma livraria, Sabiá Arte e Cultura também é um espaço de eventos, né, Anderson? O que, que você tem proposto desde que abriu e quais são os próximos eventos, programação aí da Sabiá?
1: Eu abri a Sabiá já tem 4 semanas, eu tô indo pro meu fazer quase 1 mês. Nesse período nós já tivemos o lançamento da nossa querida Dora Freind. Também tivemos aqui a leitura dos poemas de Walt Whitman com o Hélio Flanders, vocalista do Vanguard. Para a Festa da Música, a gente também trabalhou com um coletivo aqui do bairro também. A gente fez uma espécie de pop-up. E os próximos projetos agora, a gente tem lançamento de disco em setembro, de um brasileiro. A gente vai estar divulgando no nosso Instagram. Estamos em contato também para fazer um festival de cinema brasileiro. Nossa curadoria vai nesse caminho. Teatro, cinema, música, literatura brasileira.
0: Anderson conta que, além de seu novo empreendimento cultural já ter sido aprovado pelos franceses moradores do bairro, os turistas também se encantam com a Sabiá Arte e Cultura.
1: A minha localização, eu sou bem privilegiado, por assim dizer. Eu tô aqui no Village São Paulo, que é um village da Idade Média, que atrai muito turista. Tem muitos guias aqui de Paris que vêm.
0: Como Nauel, turista canadense que encontrou a Sabiá por acaso e se interessou ainda mais pela cultura brasileira.
2: Ça, c'est cool. Não,
3: é legal, bem legal. Eu conheço muito pouco da cultura e da música brasileira, mas eu acho muito bacana esse espaço, além de ser bem bonito e bastante tranquilo. Eu tenho um amigo que foi ao Brasil e ele disse que foi fantástico para as férias. Eu nunca fui ao Brasil, mas está na minha lista. Esse espaço aqui é genial.
2: C'est un espace très génial.
0: Anderson Vital partilha sua paixão especial pela coleção de discos da loja e revela os interesses principais de quem já visitou a Sabiá Arte e Cultura até agora.
1: E essa coisa de fazer o pessoal descobrir também, né? Eu ofereço essa oportunidade de descobrir, mostro os livros, falo os discos, faço escutar também, falo dos artistas que estão aqui na loja. Trouxe o livro sobre pássaros, árvores brasileiras, Miguel Rio Branco, que eu adoro. E os discos eu trouxe o Tom Zé, trouxe Jardim Macalé, trouxe Caetano, trouxe o nosso querido Antônio Carlos Jobim, Heitor Villa-Lobos. Cartola é o nosso campeão de vendas aqui. Todo mundo adora o Cartola.
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0: De Paris, Luísa Ramos, RFI.
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6: O vencedor da Copa do Mundo de Futebol vai ser definido no campo, mas essa edição da competição já tem um título nada honrado a exibir. O de mundial mais emissor de gases de efeito estufa da história do esporte. Disputado em 3 países, o alto volume de voos vai ser inevitável não apenas para levar um recorde de 6 milhões de espectadores do mundo todo para os países sede, Estados Unidos, México e Canadá, mas também para os deslocamentos internos até os locais das partidas. A distribuição dos jogos desconsiderou o balanço ambiental das distâncias. O resultado é que as emissões geradas pela Copa serão o dobro da última edição no Catar, 7,8 milhões de toneladas de CO2 equivalentes, avalia um estudo da Plataforma Internacional de Contabilidade de Carbono Greenly. Para se ter uma ideia, isso corresponde às emissões anuais de um país pobre como Serra Leoa, ou então 1 milhão e 700 mil carros a combustível. O diretor da Greenly, Alexis Normand, comenta.
12: O que nos impressionou nesta Copa do Mundo é que ninguém falou sobre essa questão. É uma completa negligência, como se as mudanças climáticas não existissem. Como se trata de um evento global, valeria a pena considerar o seu impacto em outras questões globais, como são as mudanças do clima.
6: A média da distância da viagem de ida e volta percorrida por cada torcedor nessa Copa será de 14,4 mil quilômetros, contra 13 mil para o Catar em 2022. Para piorar, essa edição terá nada menos do que 3 vezes mais participantes do que a última. As emissões dos transportes representarão, assim, 87% das emissões totais dessa Copa, estima Greenlee. A maioria das partidas vai acontecer nos Estados Unidos de Donald Trump, um presidente negacionista climático, que em momento algum da organização do evento se preocupou em diminuir a pegada de carbono. Mas o que chamou a atenção foi o silêncio da Federação Internacional de Futebol, a FIFA, sobre esse tema. E apesar de a entidade ter um objetivo de redução de 50% das emissões nos seus eventos até 2030, e atingir a neutralidade de carbono até 2040. Alexis Normand.
7: Durante a Copa do Mundo do Catar, a FIFA fez algumas confusões, porque depois de prometer que o Mundial seria neutro em carbono, soubemos que ela esqueceu de calcular as emissões indiretas relacionadas ao transporte de passageiros. Então ela disse, não é um problema, porque vamos comprar projetos de compensação de carbono, financiar florestas, etc. Só que os projetos em questão não foram verificados. Isso se tornou um problema de comunicação para eles, de modo que agora, aparentemente, eles decidiram nem sequer tocar mais no assunto.
6: Desta vez, a federação reconhece o peso dos transportes no balanço ambiental do evento. Entretanto, a FIFA alega que a decisão de espalhar as competições por estádios tão distantes foi para privilegiar as instalações e infraestruturas existentes, outro eixo de peso na pegada de carbono de um grande evento esportivo. A entidade delega aos países organizadores a missão de reduzir as emissões dos transportes, da energia, da alimentação e da gestão de resíduos, entre outros aspectos relevantes. Daqui a 4 anos, o formato em que os jogos serão divididos entre diferentes países vai voltar a acontecer, na Copa em Portugal, Espanha e Marrocos. O especialista francês assinala que vai ser uma oportunidade de retomar o exemplo dos Jogos Olímpicos de Paris, que limitou o impacto ambiental a 2,08 milhões de toneladas de carbono, o mais baixo desde a Olimpíada de Londres de 2012.
7: Estão previstos grandes investimentos. Então, por que não imaginar, como fez Paris, um plano Marshall para o investimento em infraestrutura de baixo carbono? Você pode aproveitar para renovar sua rede ferroviária, renovar suas instalações esportivas e fazê-las consumir menos energia, conectá-las a fontes de energia renováveis e assim por diante. Dessa forma, você minimiza o impacto de carbono do transporte e tem edifícios que serão menos poluentes.
6: Eu sou a Lúcia Miesel e esse foi mais um Planeta Verde. E a gente volta na quinta que vem. Até lá.
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0: Paris, quinta-feira, 2 de julho de 2026. O presidente ucraniano, Volodymyr Zelensky, pediu nesta quinta mais apoio dos aliados da Ucrânia para sua defesa antiaérea e solicitou autorização dos Estados Unidos para produzir mísseis Patriot após um novo ataque de grande escala da Rússia a Kiev, que deixou pelo menos 17 mortos e dezenas de feridos na madrugada. O prefeito da capital, Vitaly Klitschko, declarou que este é o maior ataque da Rússia desde o início da guerra e decretou um dia de luto em Kiev. A chefe da diplomacia da União Europeia, Kaja Kallas, afirmou que vai propor novas sanções contra entidades que apoiam a indústria militar russa. As autoridades ucranianas afirmam que os ataques atingiram principalmente prédios residenciais e infraestruturas civis. Vários incêndios foram registrados e milhares de moradores passaram a noite em abrigos, estações de metrô e estacionamentos subterrâneos. No Oriente Médio, as negociações indiretas entre Estados Unidos e Irã foram suspensas e devem ser retomadas após as cerimônias do funeral do líder supremo iraniano, o Ayatollah Ali Khamenei, que começam neste sábado em Teerã e devem durar 6 dias. Mediadores do Catar e do Paquistão afirmam que houve avanços nas discussões para consolidar a trégua firmada em junho, embora persistam divergências sobre o programa nuclear iraniano e o controle do Estreito de Hormuz. Teerã anunciou hoje a criação de um canal de comunicação para registrar eventuais violações do acordo, enquanto o presidente americano Donald Trump afirmou que o processo para desnuclearizar o Irã avança. O chefe da equipe de negociação iraniana, Mohammad Bagher Ghalibaf, apelou por vingança por Ali Khamenei, morto no primeiro dia da ofensiva de Israel e Estados Unidos contra Teerã em 28 de fevereiro e incitou a população a participar em massa dos festejos fúnebres. Na Venezuela, um homem foi encontrado com vida entre os escombros 8 dias após os terremotos que devastaram o país. Hernan Gil, de 43 anos, estava preso sob uma guarita de um prédio em La Guaira, uma das regiões mais atingidas pela tragédia em 24 de junho. Centenas de socorristas de 7 países participam da operação de resgate e os terremotos deixaram cerca de 2.300 mortos e 50 mil pessoas seguem desaparecidas. Diante da dimensão da tragédia, a presidente interina Delcy Rodríguez declarou na quarta-feira 7 dias de luto nacional. 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Onze e meia da manhã em Paris, 6:30 pelo horário de Brasília. 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
0: Bom dia, 22 graus em Paris nesta quinta-feira. Vamos aos destaques deste dia 2 de julho de 2026. Kiev sofre maior ataque russo desde o início da guerra e Zelensky pede reforço da defesa aérea ucraniana. Irã e Estados Unidos suspendem negociações até fim das homenagens do funeral do Ayatollah Ali Khamenei. Homem é encontrado com vida entre escombros na Venezuela em luto, 8 dias após os terremotos que devastaram o país. Essas e mais notícias agora no Jornal da RFI. O presidente ucraniano Volodymyr Zelensky pediu nesta quinta-feira mais apoio dos aliados da Ucrânia para sua defesa antiaérea e solicitou a autorização dos Estados Unidos para produzir mísseis Patriot, após um novo ataque de grande escala da Rússia a Kiev, que deixou pelo menos 17 mortos e dezenas de pessoas feridas na madrugada. O prefeito da capital, Vitali Klitschko, declarou que foi o maior ataque das forças russas desde o início da guerra em 2022 e decretou luto em Kiev na sexta-feira, 3 de julho. Mais informações com Adriana Moisés.
8: A chefe da diplomacia da União Europeia, Kaya Kallas, declarou que vai propor novas sanções contra entidades que apoiam a indústria militar russa. Segundo ela, o bloco pretende aumentar a pressão sobre Moscou até que o governo russo perceba que não poderá vencer a guerra. As autoridades ucranianas afirmam que os ataques atingiram principalmente prédios residenciais e infraestruturas civis. Um posto de ambulâncias no centro da capital foi danificado e profissionais de saúde ficaram feridos. Vários incêndios foram registrados e milhares de moradores passaram a noite em abrigos, estações de metrô e estacionamentos subterrâneos. Mais de 4 anos após o início da invasão da Ucrânia, Kiev continua sendo alvo frequente de ataques aéreos. As negociações mediadas pelos Estados Unidos para tentar pôr fim ao conflito seguem paralisadas.
0: No Oriente Médio, as negociações indiretas entre Estados Unidos e Irã foram suspensas e devem ser retomadas após as cerimônias do funeral do líder supremo iraniano, o Ayatollah Ali Khamenei, que começam neste sábado em Teerã e devem durar 6 dias. Mediadores do Catar e do Paquistão afirmam que houve avanços nas discussões para consolidar a trégua firmada em junho, embora persistam divergências sobre o programa nuclear iraniano e o controle do Estreito de Hormuz. O presidente americano Donald Trump afirmou que o processo de desnuclearização do Irã avança. Já Teherã anunciou hoje a criação de um canal de comunicação para registrar eventuais violações do acordo. O chefe da equipe de negociação iraniana, Mohammad Bagher Ghalibaf, apelou por vingança pela morte de Ali Khamenei, que foi morto no primeiro dia da ofensiva de Israel e Estados Unidos contra Teherã em 28 de fevereiro, e incitou a população a participar em massa do funeral. Apesar de um acordo quadro para a paz duradoura entre Israel e Líbano ter sido assinado na semana passada, ainda há dúvidas sobre sua implementação. O destaque é do correspondente da RFI em Israel, Henry Galski.
9: Israel afirma que irá permanecer no Líbano até que o Hezbollah seja desarmado. Este é um processo complexo e que requer muito mais do que vontade entre as partes. O Hezbollah não aceita ser desarmado. Ao mesmo tempo, o Irã afirma que o memorando de entendimento assinado com os Estados Unidos determina o fim das hostilidades em todas as frentes, inclusive no Líbano. Israel considera que o Hezbollah representa uma ameaça permanente às comunidades do norte do país e por isso afirma que não vai se retirar até que a milícia xiita libanesa seja desarmada. O acordo assinado entre Líbano e Israel prevê o estabelecimento de zonas-piloto em vilarejos atualmente ocupados pelas tropas israelenses e dos quais os soldados deverão se retirar para dar lugar ao exército regular libanês, que passa a ter como missão conter e desarmar o Hezbollah.
0: Ouvimos Henry Galski, correspondente da RFI em Israel. Na Venezuela, um homem foi encontrado com vida entre os escombros em um prédio 8 dias após os terremotos que devastaram o país. Hernan Gil, de 43 anos, foi encontrado sob uma guarita em La Guaira, uma das regiões mais afetadas pela tragédia de 24 de junho. Centenas de socorristas de 7 países seguem em operações de resgate há vários dias. Segundo o balanço oficial mais recente, os terremotos deixaram cerca de 2.300 mortos e 50 mil pessoas seguem desaparecidas. A presidente interina, Delcy Rodrigues, decretou na quarta-feira 7 dias de luto nacional. A França registra hoje os primeiros grandes incêndios do verão. Bombeiros estão mobilizados para controlar o fogo nos departamentos de Aude e Hérault, no sul, onde cerca de 1.200 hectares de vegetação já foram destruídos. O primeiro-ministro francês, Sébastien Lecornu, se reuniu hoje com ministros em Marselha para discutir medidas de adaptação às mudanças climáticas e prevenção de incêndios. Ainda na Europa, Portugal enfrenta uma nova onda de calor intenso. Os termômetros podem atingir até 44 graus em localidades do Vale do Tejo e Alentejo, aumentando os riscos para a saúde e possibilidades de incêndios florestais. Vários distritos portugueses devem permanecer em alerta vermelho até o fim de semana. Na política, a coalizão governista da Alemanha chegou a um acordo sobre um pacote de reformas que abrange aposentadorias, tributação, competitividade e poder de compra, com o objetivo de tirar o país da estagnação econômica. O acordo anunciado pelo chanceler Friedrich Merz prevê medidas para aumentar a flexibilidade das empresas, reduzir a burocracia e preservar o sistema de proteção social do país. O pacote também busca aliviar a carga sobre trabalhadores e empresas por meio de corte de impostos. As medidas foram anunciadas após meses de divergências entre o Partido Conservador CDU, do chanceler, e os sociais-democratas do SPD. Uma intensa massa de ar quente atinge metade dos Estados Unidos nesta quinta-feira e deve provocar temperaturas recordes nos próximos dias em Washington e também em Nova York. As altas temperaturas preocupam as seleções que disputam a Copa do Mundo. Hoje, Espanha e Áustria jogam em Los Angeles, Portugal enfrenta a Croácia em Toronto e Suíça e Argélia se enfrentam em Vancouver em busca de vagas nas oitavas de final. 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
0: Na sequência, no segundo bloco da programação brasileira da Rádio França Internacional, deste dia 2 de julho, você vai ouvir o que o Le Monde destaca sobre a Embraer, considerada pelo jornal francês como um símbolo do sucesso industrial brasileiro. Em seguida, vamos conhecer a Sabiá Arte e Cultura, a primeira livraria 100% brasileira de Paris, criada por Anderson Vital, que reúne em seu novo espaço livros, vinis e uma programação dedicada à cultura brasileira. O podcast Planeta Verde de hoje aponta a Copa do Mundo 2026 como a edição do Mundial de maior emissão de gases de efeito estufa na história do esporte. Antes, temos o nosso Linha Direta com Israel sobre o possível formato do mecanismo conjunto entre os exércitos do Líbano e Israel para colocar em prática as chamadas zonas piloto de retirada do exército israelense.
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8: Após o acordo firmado entre Líbano e Israel para tentar encerrar anos de tensão na fronteira, ainda há dúvidas sobre como os principais compromissos assumidos pelas partes serão implementados na prática. Questões centrais, como a retirada das tropas israelenses do sul do Líbano e o desarmamento do Hezbollah, continuam cercadas de incertezas. Para entender os desafios e as perspectivas desse acordo, conversamos agora com o nosso correspondente em Israel, Henry Galski. Bom dia, Henry. Como deve funcionar este acordo e o que ele representa neste momento?
9: Há um marco histórico importante neste acordo, na medida em que os dois países declaram que reconhecem o direito mútuo de viver em paz e segurança. Israel e Líbano não mantêm relações diplomáticas, mas este pode ser um passo inicial nesse sentido. O fato é que essas negociações, mediadas pelos Estados Unidos, têm como foco resolver as questões mais urgentes, principalmente a ocupação israelense no sul do Líbano e também a demanda de segurança por parte de Israel, em especial do norte do território. Israel mantém uma presença militar desde 2024, quando passou a ocupar 5 pontos no sul do país. Mas, após o início da guerra contra o Irã e os disparos do Hezbollah, Israel entrou de vez no sul do Líbano, destruindo boa parte dos vilarejos, provocando um deslocamento interno de mais de 1 milhão de libaneses e criando uma faixa de segurança que avança entre 5 a 10 quilômetros pelo território. Sobre este ponto, há duas narrativas distintas. Segundo o Hezbollah, os disparos com foguetes e drones que começaram em março deste ano são uma resposta às violações israelenses do acordo de cessar-fogo de 2024. Já segundo Israel, o Hezbollah passou a disparar como forma de auxílio ao Irã, uma vez que no último dia de fevereiro, Israel e Estados Unidos iniciaram a guerra que, no primeiro momento, tinha como objetivo a queda do regime iraniano. Como o Hezbollah é um proxy do Irã, um grupo aliado a Teherã, a ação do Hezbollah é considerada um ato de vingança pelos ataques contra o regime iraniano. Inclusive, internamente no Líbano, há este debate sobre o quanto o Hezbollah tem interesse em defender a soberania libanesa ou se age para favorecer o seu patrão iraniano.
8: A retirada israelense do sul do Líbano ainda é cercada de dúvidas. Por que razões, Henry?
9: Israel afirma que irá permanecer no Líbano até que o Hezbollah seja desarmado. Este é um processo complexo e que requer muito mais do que vontade entre as partes. O Hezbollah não aceita ser desarmado. Ao mesmo tempo, o Irã afirma que o memorando de entendimento assinado com os Estados Unidos determina o fim das hostilidades em todas as frentes, inclusive no Líbano. O acordo assinado entre Líbano e Israel prevê o estabelecimento de zonas piloto em vilarejos atualmente ocupados pelas tropas israelenses e dos quais os soldados deverão se retirar para dar lugar ao exército regular libanês, que passa a ter como missão conter e desarmar o Hezbollah.
8: Mas a questão é como esse processo vai funcionar na prática, é isso?
9: Exatamente. Segundo a TV pública israelense, haverá um fórum conjunto entre militares israelenses e libaneses para estabelecer os passos de forma que este plano saia do papel. O objetivo é coordenar ações para desarmar o Hezbollah. Os Estados Unidos deverão aprovar os nomes dos envolvidos nesse fórum, em especial do lado libanês, porque temem que as informações sejam encaminhadas ao Hezbollah. Em Israel, há expectativa de que este mecanismo permita uma coordenação maior nível com os libaneses. No entanto, ainda de acordo com a TV pública israelense, a avaliação de fontes do Exército é que o processo de retirada das tropas vai levar mais tempo do que se imaginava inicialmente, porque as autoridades do país ainda aguardam esclarecimentos de Washington sobre como os norte-americanos vão se envolver nesse mecanismo.
8: Em relação às negociações entre o Irã e os Estados Unidos, Henry, que informações você conseguiu obter sobre a visão israelense dessas conversas?
9: Segundo informações obtidas pela RFI, o temor das autoridades israelenses é de que o presidente dos Estados Unidos, Donald Trump, seja arrastado pelos iranianos para negociações intermináveis e improdutivas. Na visão israelense, o objetivo do regime iraniano seria o de liberar os ativos financeiros congelados pelas sanções norte-americanas, ou parte desses ativos, garantir a consolidação do Estreito de Hormuz como ativo do Irã e salvar o Hezbollah no Líbano.

0: mais de 4 mil engenheiros, com operações no Brasil, Estados Unidos e Portugal. Apesar dos elogios, o jornal questiona se a Embraer deve tentar entrar no mercado dos aviões de maior porte, dominado pelos modelos Airbus 320 e Boeing 737. Especialistas ouvidos pela publicação consideram essa estratégia arriscada e citam o exemplo da canadense Bombardier, que enfrentou dificuldades financeiras ao tentar competir diretamente com os gigantes do setor. O Le Monde conclui que a Embraer se tornou uma referência tecnológica global, se referindo à empresa como uma pérola brasileira, e afirma que seu futuro dependerá da capacidade de crescer sem perder a independência que marcou sua trajetória até aqui.
1: Reportagem Luísa Ramos.
0: A Sabiá Arte e Cultura abriu as portas recentemente em Paris como a primeira livraria e espaço cultural 100% dedicado às artes brasileiras na capital francesa. Embora exista uma livraria de língua portuguesa por aqui, este novo espaço é inteiramente voltado às obras do Brasil, reunindo literatura, música, arte e identidade cultural.
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0: Por trás dessa iniciativa está o empreendedor Anderson Vital, curador, iluminador de espetáculos de teatro e DJ. Original de São Paulo, Anderson contou à RFI que o espaço Sabiá Arte e Cultura nasceu a partir de sua paixão por livros desde a adolescência e também da saudade da cultura brasileira após 6 anos vivendo na França.
3: Eu comecei já a sentir falta, né, da minha cultura brasileira, porque eu fiquei trabalhando muito tempo com os franceses. Também de base, na minha adolescência, eu trabalhei num sebo, numa livraria sebo, e sou apaixonado por livro, literatura. E aí apareceu a oportunidade de fazer esse projeto aqui em Paris. Eu descobri uma coisa que se chama Paris Comércio, que são lojas da Mairie de Paris, que preparei um dossiê, enviei, passei por entrevista com eles, e eles gostaram do projeto e validaram a loja. Me entregaram uma loja, ela tem 14 metros quadrados, mas eu tenho um terraço bem legal na frente, e eu tô no Village Saint-Paul, no Marais. Fiz o projeto, eles validaram, eu fui pro Brasil comprar os livros, buscar, né, a mercadoria, né, buscar.
0: Não só livros, tem discos também. O que mais que tem aqui que as pessoas podem encontrar no seu espaço Sabiá?
3: Olha, é verdade, bem lembrado. Eu sou apaixonado por música, por arte, tenho algumas formações relacionadas a isso também. Eu gosto de falar que a loja, a Sabiá Arte e Cultura, é um pouco a minha sala de casa. Porque tá cheio de livros, tá cheio de discos, obras de artes. Tem uma colaboração com 6 artistas brasileiros.
0: Você próprio que faz a seleção, a curadoria de tudo que tem aqui na Sabiá?
3: Exatamente, sou eu mesmo. Eu quero trazer mais a nossa cultura afro-brasileira, a nossa cultura indígena, a nossa floresta, a nossa cultura popular, que é muito rica. E quero mais profundidade, eu quero mostrar para os franceses e para o público internacional a nossa cultura social, a nossa antropologia brasileira, o trabalho de pessoas importantes.
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0: Sua curadoria traz obras de grandes nomes brasileiros da arte e literatura, como Sebastião Salgado, Hélio Oiticica, Augusto de Campos, entre outros. Além de ser uma livraria, Sabiá Arte e Cultura também é um espaço de eventos, né, Anderson? O que você tem proposto desde que abriu e quais são os próximos eventos, programação aí da Sabiá?
3: Eu abri a Sabiá já tem 4 semanas, eu tô indo pro meu fazer quase um mês. Nesse período nós já tivemos o lançamento da nossa querida Dora Freind. Também tivemos aqui a leitura dos poemas de Walt Whitman com o Hélio Flanders, vocalista do Vanguard. Para a Festa da Música, a gente também trabalhou com um coletivo aqui do bairro também, a gente fez uma espécie de pop-up. E os próximos projetos agora, a gente tem lançamento de disco em setembro, de um brasileiro, a gente vai estar divulgando no nosso Instagram. Estamos em contato também para fazer um festival de cinema brasileiro, nossa curadoria vai nesse caminho, teatro, cinema, música, literatura brasileira.
0: Anderson conta que, além de seu novo empreendimento cultural já ter sido aprovado pelos franceses moradores do bairro, os turistas

0: também se encantam com a Sabiá, arte e cultura.
1: A minha localização, eu sou bem privilegiado, por assim dizer. Eu tô aqui no Village São Paulo, que é um village da Idade Média, que atrai muito turista. Tem muitos guias aqui de Paris que vêm.
0: Como Nauel, turista canadense que encontrou a Sabiá por acaso e se interessou ainda mais pela cultura brasileira.
2: Ça c'est cool. Não,
3: é legal, bem legal. Eu conheço muito pouco da cultura e da música brasileira, mas eu acho muito bacana esse espaço, além de ser bem bonito e bastante tranquilo. Eu tenho um amigo que foi ao Brasil e ele disse que foi fantástico para as férias. Eu nunca fui ao Brasil, mas está na minha lista. Esse espaço aqui é genial.
2: C'est un espace très génial.
0: Anderson Vital partilha sua paixão especial pela coleção de discos da loja e revela os interesses principais de quem já visitou a Sabiá Arte e Cultura até agora.
1: E essa coisa de fazer o pessoal descobrir também, né? Eu ofereço essa oportunidade de descobrir, mostro os livros, falo os discos, faço escutar também, falo dos artistas que estão aqui na loja. Trouxe o livro sobre pássaros, árvores brasileiras, Miguel Rio Branco, que eu adoro. E os discos eu trouxe o Tom Zé, trouxe Jardim Macalé, trouxe Caetano, trouxe o nosso querido Antônio Carlos Jobim, Heitor Villa-Lobos. Cartola. Cartola é o nosso campeão de vendas aqui. Todo mundo adora o Cartola.
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0: De Paris, Luísa Ramos, RFI.
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6: O vencedor da Copa do Mundo de Futebol vai ser definido no campo, mas essa edição da competição já tem um título nada honrado a exibir. O de mundial mais emissor de gases de efeito estufa da história do esporte. Disputado em 3 países, o alto volume de voos vai ser inevitável não apenas para levar um recorde de 6 milhões de espectadores do mundo todo para os países sede, Estados Unidos, México e Canadá, mas também para os deslocamentos internos até os locais das partidas. A distribuição dos jogos desconsiderou o balanço ambiental das distâncias. O resultado é que as emissões geradas pela Copa serão o dobro da última edição no Catar. 7,8 milhões de toneladas de CO2 equivalentes, avalia um estudo da Plataforma Internacional de Contabilidade de Carbono Greenly. Para se ter uma ideia, isso corresponde às emissões anuais de um país pobre como Serra Leoa, ou então 1 milhão e 700 mil carros a combustível. O diretor da Greenly, Alexis Normand, comenta.
7: O que nos impressionou nesta Copa do Mundo é que ninguém falou sobre essa questão. É uma completa negligência, como se as mudanças climáticas não existissem. Como se trata de um evento global, valeria a pena considerar o seu impacto em outras questões globais, como são as mudanças do clima.
6: A média da distância da viagem de ida e volta percorrida por cada torcedor nessa Copa será de 14,4 mil quilômetros, contra 13 mil para o Catar em 2022. Para piorar, essa edição terá nada menos do que 3 vezes mais participantes do que a última. As emissões dos transportes representarão, assim, 87% das emissões totais dessa Copa, estima Greenly. A maioria das partidas vai acontecer nos Estados Unidos de Donald Trump, um presidente negacionista climático, que em momento algum da organização do evento se preocupou em diminuir a pegada de carbono. Mas o que chamou a atenção foi o silêncio da Federação Internacional de Futebol, a FIFA, sobre esse tema. E apesar de a entidade ter um objetivo de redução de 50% das emissões nos seus eventos até 2030, e atingir a neutralidade de carbono até 2040. Alexis Normand.
7: Durante a Copa do Mundo do Catar, a FIFA fez algumas confusões, porque depois de prometer que o Mundial seria neutro em carbono, soubemos que ela esqueceu de calcular as emissões indiretas relacionadas ao transporte de passageiros. Então ela disse, não é um problema, porque vamos comprar projetos de compensação de carbono, financiar florestas, etc. Só que os projetos em questão não foram verificados. Isso se tornou um problema de comunicação para eles, de modo que agora, aparentemente, eles decidiram nem sequer tocar mais no assunto.
6: Desta vez, a federação reconhece o peso dos transportes no balanço ambiental do evento. Entretanto, a FIFA alega que a decisão de espalhar as competições por estádios tão distantes foi para privilegiar as instalações e infraestruturas existentes, outro eixo de peso na pegada de carbono de um grande evento esportivo. A entidade delega aos países organizadores a missão de reduzir as emissões dos transportes, da energia, da alimentação e da gestão de resíduos, entre outros aspectos relevantes. Daqui a 4 anos, o formato em que os jogos serão divididos entre diferentes países vai voltar a acontecer, na Copa em Portugal, Espanha e Marrocos. O especialista francês assinala que vai ser uma oportunidade de retomar o exemplo dos Jogos Olímpicos de Paris, que limitou o impacto ambiental a 2,08 milhões de toneladas de carbono, o mais baixo desde a Olimpíada de Londres de 2012.
7: Estão previstos grandes investimentos. Então, por que não imaginar, como fez Paris, um plano Marshall para o investimento em infraestrutura de baixo carbono? Você pode aproveitar para renovar sua rede ferroviária, renovar suas instalações esportivas e fazê-las consumir menos energia, conectá-las a fontes de energia renováveis e assim por diante. Dessa forma, você minimiza o impacto de carbono do transporte e tem edifícios que serão menos poluentes.
6: Eu sou a Lúcia Miesel e esse foi mais um Planeta Verde. E a gente volta na quinta que vem. Até lá.
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0: Paris, quinta-feira, 2 de julho de 2026. O presidente ucraniano, Volodymyr Zelensky, pediu nesta quinta mais apoio dos aliados da Ucrânia para sua defesa antiaérea e solicitou autorização dos Estados Unidos para produzir mísseis Patriot após um novo ataque de grande escala da Rússia a Kiev, que deixou pelo menos 17 mortos e dezenas de feridos na madrugada. O prefeito da capital, Vitaly Klitschko, declarou que este é o maior ataque da Rússia desde o início da guerra e decretou um dia de luto em Kiev. A chefe da diplomacia da União Europeia, Kaja Kallas, afirmou que vai propor novas sanções contra entidades que apoiam a indústria militar russa. As autoridades ucranianas afirmam que os ataques atingiram principalmente prédios residenciais e infraestruturas civis. Vários incêndios foram registrados e milhares de moradores passaram a noite em abrigos, estações de metrô e estacionamentos subterrâneos. No Oriente Médio, as negociações indiretas entre Estados Unidos e Irã foram suspensas e devem ser retomadas após as cerimônias do funeral do líder supremo iraniano, o Ayatollah Ali Khamenei, que começam neste sábado em Teerã e devem durar 6 dias. Mediadores do Catar e do Paquistão afirmam que houve avanços nas discussões para consolidar a trégua firmada em junho, embora persistam divergências sobre o programa nuclear iraniano e o controle do Estreito de Hormuz. Teerã anunciou hoje a criação de um canal de comunicação para registrar eventuais violações do acordo, enquanto o presidente americano Donald Trump afirmou que o processo para desnuclearizar o Irã avança. O chefe da equipe de negociação iraniana, Mohammad Bagher Ghalibaf, apelou por vingança por Ali Khamenei, morto no primeiro dia da ofensiva de Israel e Estados Unidos contra Teerã em 28 de fevereiro e incitou a população a participar em massa dos festejos fúnebres. Na Venezuela, um homem foi encontrado com vida entre os escombros 8 dias após os terremotos que devastaram o país. Hernan Gil, de 43 anos, estava preso sob uma guarita de um prédio em La Guaira, uma das regiões mais atingidas pela tragédia em 24 de junho. Centenas de socorristas de 7 países participam da operação de resgate e os terremotos deixaram cerca de 2.300 mortos e 50 mil pessoas seguem desaparecidas. Diante da dimensão dimensão da tragédia, a presidente interina Delcy Rodrigues declarou na quarta-feira 7 dias de luto nacional. 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Onze e meia da manhã em Paris, 6:30 pelo horário de Brasília. 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
0: Bom dia, 22 graus em Paris nesta quinta-feira. Vamos aos destaques deste dia 2 de julho de 2026. Kiev sofre maior ataque russo desde o início da guerra e Zelensky pede reforço da defesa aérea ucraniana. Irã e Estados Unidos suspendem negociações até fim das homenagens do funeral do Ayatolá Ali Khamenei. Homem é encontrado com vida entre escombros na Venezuela em luto, 8 dias após os terremotos que devastaram o país. Essas e mais notícias agora no Jornal da RFI. O presidente ucraniano Volodymyr Zelensky pediu nesta quinta-feira mais apoio dos aliados da Ucrânia para sua defesa antiaérea e solicitou a autorização dos Estados Unidos para produzir mísseis Patriot, após um novo ataque de grande escala na Rússia a Kiev. Da Rússia a Kiev, que deixou pelo menos 17 mortos e dezenas de pessoas feridas na madrugada. O prefeito da capital, Vitali Klitschko, declarou que esta foi o maior ataque das forças russas desde o início da guerra em 2022 e decretou luto em Kiev na sexta-feira, 3 de julho. Mais informações com Adriana Moisés.
8: A chefe da diplomacia da União Europeia, Kaya Kallas, declarou que vai propor novas sanções contra entidades que apoiam a indústria militar russa. Segundo ela, o bloco pretende aumentar a pressão sobre Moscou até que o governo russo perceba que não poderá vencer a guerra. As autoridades ucranianas afirmam que os ataques atingiram principalmente prédios residenciais e infraestruturas civis. Um posto de ambulâncias no centro da capital foi danificado e profissionais de saúde ficaram feridos. Vários incêndios foram registrados e milhares de moradores passaram a noite em abrigos, estações de metrô e estacionamentos subterrâneos. Mais de 4 anos após o início da invasão da Ucrânia, Kiev continua sendo alvo frequente de ataques aéreos. As negociações mediadas pelos Estados Unidos para tentar pôr fim ao conflito seguem paralisadas.
0: No Oriente Médio, as negociações indiretas entre Estados Unidos e Irã foram suspensas e devem ser retomadas após as cerimônias do funeral do líder supremo iraniano, o Ayatolá Ali Khamenei, que começam neste sábado em Teerã e devem durar 6 dias. Mediadores do Catar e do Paquistão afirmam que houve avanços nas discussões para consolidar a trégua firmada em junho, embora persistam divergências sobre o programa nuclear iraniano e o controle do Estreito de Hormuz. O presidente americano Donald Trump afirmou que o processo de desnuclearização do Irã avança. Já Teerã anunciou hoje a criação de um canal de comunicação para registrar eventuais violações do acordo. O chefe da equipe de negociação iraniana, Mohammad Bagher Ghalibaf, apelou por vingança pela morte de Ali Khamenei, que foi morto no primeiro dia da ofensiva de Israel e Estados Unidos contra Teerã em 28 de fevereiro, e incitou a população a participar em massa do funeral. Apesar de um acordo quadro para a paz duradoura entre Israel e Líbano ter sido assinado na semana passada, ainda há dúvidas sobre sua implementação. O destaque é do correspondente da RFI em Israel, Henry Galski.
9: Israel afirma que irá permanecer no Líbano até que o Hezbollah seja desarmado. Este é um processo complexo e que requer muito mais do que vontade entre as partes. O Hezbollah não aceita ser desarmado. Ao mesmo tempo, o Irã afirma que o memorando de entendimento assinado com os Estados Unidos determina o fim das hostilidades em todas as frentes, inclusive no Líbano. Israel considera que o Hezbollah representa uma ameaça permanente às comunidades do norte do país e por isso afirma que não vai se retirar até que a milícia xiita libanesa seja desarmada. O acordo assinado entre Líbano e Israel prevê o estabelecimento de zonas-piloto em vilarejos atualmente ocupados pelas tropas israelenses e dos quais os soldados deverão se retirar para dar lugar ao exército regular libanês, que passa a ter como missão conter e desarmar o Hezbollah.
0: Ouvimos Henri Galski, correspondente da RFI em Israel. Na Venezuela, um homem foi encontrado com vida entre os escombros em um prédio 8 dias após os terremotos que devastaram o país. Hernan Gil, de 43 anos, foi encontrado sob uma guarita em La Guaira, uma das regiões mais afetadas pela tragédia de 24 de junho. Centenas de socorristas de 7 países seguem em operações de resgate há vários dias. Segundo o balanço oficial mais recente, os terremotos deixaram cerca de 2.300 mortos e 50 mil pessoas seguem desaparecidas. A presidente interina, Delcy Rodrigues, decretou na quarta-feira, 7 dias de luto nacional. A França registra hoje os primeiros grandes incêndios do verão. Bombeiros estão mobilizados para controlar o fogo nos departamentos de Aude e Hérault, no sul, onde cerca de 1.200 hectares de vegetação já foram destruídos. O primeiro-ministro francês, Sébastien Lecornu, se reuniu hoje com ministros em Marselha para discutir medidas de adaptação às mudanças climáticas e prevenção de incêndios. Ainda na Europa, Portugal enfrenta uma nova onda de calor intenso. Os termômetros podem atingir até 44 graus em localidades do Vale do Tejo e Alentejo, aumentando os riscos para a saúde e possibilidades de incêndios florestais. Vários distritos portugueses devem permanecer em alerta vermelho até o fim de semana. Na política, a coalizão governista da Alemanha chegou a um acordo sobre um pacote de reformas que abrange aposentadorias, tributação, competitividade e poder de compra, com o objetivo de tirar o país da estagnação econômica. O acordo anunciado pelo chanceler Friedrich Merz prevê medidas para aumentar a flexibilidade das empresas, reduzir a burocracia e preservar o sistema de proteção social do país. O pacote também busca aliviar a carga sobre trabalhadores e empresas por meio de corte de impostos. As medidas foram anunciadas após meses de divergências entre o Partido Conservador CDU, do chanceler, e os sociais-democratas do SPD. Uma intensa massa de ar quente atinge metade dos Estados Unidos nesta quinta-feira e deve provocar temperaturas recordes nos próximos dias em Washington e também em Nova York. As altas temperaturas preocupam as seleções que disputam a Copa do Mundo. Hoje, Espanha e Áustria jogam em Los Angeles, Portugal enfrenta a Croácia em Toronto e Suíça e Argélia se enfrentam em Vancouver em busca de vagas nas oitavas de final. 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
0: Na sequência, no segundo bloco da programação brasileira da Rádio França Internacional, deste dia 2 de julho, você vai ouvir o que o Le Monde destaca sobre a Embraer, considerada pelo jornal francês como um símbolo do sucesso industrial brasileiro. Em seguida, vamos conhecer a Sabiá Arte e Cultura, a primeira livraria 100% brasileira de Paris, criada por Anderson Vital, que reúne em seu novo espaço livros, vinis e uma programação dedicada à cultura brasileira. O podcast Planeta Verde de hoje aponta a Copa do Mundo 2026 como a edição do Mundial de maior emissão de gases de efeito estufa na história do esporte. Antes, temos o nosso Linha Direta com Israel sobre o possível formato do mecanismo conjunto entre os exércitos do Líbano e Israel para colocar em prática as chamadas zonas-piloto de retirada do exército israelense.
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8: Após o acordo firmado entre Líbano e Israel para tentar encerrar anos de tensão na fronteira, ainda há dúvidas sobre como os principais compromissos assumidos pelas partes serão implementados na prática. Questões centrais, como a retirada das tropas israelenses do sul do Líbano e o desarmamento do Hezbollah, continuam cercadas de incertezas. Para entender os desafios e as perspectivas desse acordo, conversamos agora com o nosso correspondente em Israel, Henri Galsky. Bom dia, Henri. Como deve funcionar este acordo e o que ele representa neste momento?
9: Há um marco histórico importante neste acordo, na medida em que os dois países declaram que reconhecem o direito mútuo de viver em paz e segurança. Israel e Líbano não mantêm relações diplomáticas, mas este pode ser um passo inicial nesse sentido. O fato é que essas negociações, mediadas pelos Estados Unidos, têm como foco resolver as questões mais urgentes, principalmente a ocupação israelense no sul do Líbano e também a demanda de segurança por parte de Israel, em especial do norte do território. Israel mantém uma presença militar desde 2024, quando passou a ocupar 5 pontos no sul do país. Mas, após o início da guerra contra o Irã e os disparos do Hezbollah, Israel entrou de vez no sul do Líbano, destruindo boa parte dos vilarejos, provocando um deslocamento interno de mais de 1 milhão de libaneses e criando uma faixa de segurança que avança entre 5 a 10 quilômetros pelo território. Sobre este ponto, há duas narrativas distintas. Segundo o Hezbollah, os disparos com foguetes e drones que começaram em março deste ano são uma resposta às violações israelenses do acordo de cessar-fogo de 2024. Já segundo Israel, o Hezbollah passou a disparar como forma de auxílio ao Irã, uma vez que no último dia de fevereiro, Israel e Estados Unidos iniciaram a guerra que, no primeiro momento, tinha como objetivo a queda do regime iraniano. Como o Hezbollah é um proxy do Irã, um grupo aliado a Teherã, a ação do Hezbollah é considerada um ato de vingança pelos ataques contra o regime iraniano. Inclusive, internamente no Líbano, há este debate sobre o quanto o Hezbollah tem interesse em defender a soberania libanesa ou se age para favorecer o seu patrão iraniano.
8: A retirada israelense do sul do Líbano ainda é cercada de dúvidas. Por que razões, Henri?
9: Israel afirma que irá permanecer no Líbano até que o Hezbollah seja desarmado. Este é um processo complexo e que requer muito mais do que vontade entre as partes. O Hezbollah não aceita ser desarmado. Ao mesmo tempo, o Irã afirma que o memorando de entendimento assinado com os Estados Unidos determina o fim das hostilidades em todas as frentes, inclusive no Líbano. O acordo assinado entre Líbano e Israel prevê o estabelecimento de zonas-piloto em vilarejos atualmente ocupados pelas tropas israelenses e dos quais os soldados deverão se retirar para dar lugar ao exército regular libanês, que passa a ter como missão conter e desarmar o Hezbollah.
8: Mas a questão é como esse processo vai funcionar na prática, é isso?
9: Exatamente. Segundo a TV pública israelense, haverá um fórum conjunto entre militares israelenses e libaneses para estabelecer os passos de forma que este plano saia do papel. O objetivo é coordenar ações para desarmar o Hezbollah. Os Estados Unidos deverão aprovar os nomes dos envolvidos nesse fórum, em especial do lado libanês, porque temem que as informações sejam encaminhadas ao Hezbollah. Em Israel, há expectativa de que este mecanismo permita uma coordenação maior nível com os libaneses. No entanto, ainda de acordo com a TV pública israelense, a avaliação de fontes do Exército é que o processo de retirada das tropas vai levar mais tempo do que se imaginava inicialmente, porque as autoridades do país ainda aguardam esclarecimentos de Washington sobre como os norte-americanos vão se envolver nesse mecanismo.
8: Em relação às negociações entre o Irã e os Estados Unidos, Henri, que informações você conseguiu obter sobre a visão israelense dessas conversas?
9: Segundo informações obtidas pela RFI, o temor das autoridades israelenses é de que o presidente dos Estados Unidos, Donald Trump, seja arrastado pelos iranianos para negociações intermináveis e improdutivas. Na visão israelense, o objetivo do regime iraniano seria o de liberar os ativos financeiros congelados pelas sanções norte-americanas, ou parte desses ativos, garantir a consolidação do Estreito de Hormuz como ativo do Irã e salvar o Hezbollah no Líbano.
8: Obrigada, Henri Galsky, por sua participação no Linha Direta de hoje.
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0: A fabricante brasileira Embraer é destaque na edição desta quinta-feira do jornal francês Le Monde. O diário apresenta a empresa como um dos maiores símbolos do sucesso industrial do Brasil, sendo a terceira maior construtora de aviões do mundo, atrás apenas da Airbus e da Boeing. Segundo o jornal, a Embraer transformou São José dos Campos, no interior paulista, em uma espécie de Seattle ou Toulouse da América do Sul, em referência a dois dos principais polos aeronáuticos do planeta. A reportagem destaca a eficiência das linhas de produção da empresa, resultado de uma parceria com a japonesa Toyota. Métodos inspirados na indústria automobilística permitiram aumentar em 88% as entregas de aviões comerciais em apenas 6 anos, passando de 130 aeronaves em 2020 para 244 em 2025. O Le Monde também elogia a capacidade de inovação da fabricante brasileira, que emprega cerca de 25 mil pessoas no mundo, incluindo mais de 4 mil engenheiros, com operações no Brasil, Estados Unidos e Portugal. Apesar dos elogios, o jornal questiona se a Embraer deve tentar entrar no mercado dos aviões de maior porte, dominado pelos modelos Airbus 320 e Boeing 737. Especialistas ouvidos pela publicação consideram essa estratégia arriscada e citam o exemplo da canadense Bombardier, que enfrentou dificuldades financeiras ao tentar competir diretamente com os gigantes do setor. O Le Monde conclui que a Embraer se tornou uma referência tecnológica global, se referindo à empresa como uma pérola brasileira, e afirma que seu futuro dependerá da capacidade de crescer sem perder a independência que marcou sua trajetória até aqui.
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0: A Sabiá Arte e Cultura abriu as portas recentemente em Paris como a primeira livraria e espaço cultural 100% dedicado às artes brasileiras na capital francesa. Embora exista uma livraria de língua portuguesa por aqui, este novo espaço é inteiramente voltado às obras do Brasil, reunindo literatura, música, arte e identidade cultural.
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0: Por trás dessa iniciativa está o empreendedor Anderson Vital, curador, iluminador de espetáculos de teatro e DJ. Original de São Paulo, Anderson contou à RFI que o espaço Sabiá Arte e Cultura nasceu a partir de sua paixão por livros desde a adolescência e também da saudade da cultura brasileira após 6 anos vivendo na França.
1: Então eu comecei já a sentir falta, né, da minha cultura brasileira, porque eu fiquei trabalhando muito tempo com os franceses. Também de base, na minha adolescência, eu trabalhei num sebo, numa livraria sebo, e sou apaixonado por livro, literatura. E aí apareceu a oportunidade de fazer esse projeto aqui em Paris. Eu descobri uma coisa que se chama Paris Comércio, que são lojas da Mairie de Paris, que preparei um dossiê, enviei, passei por entrevista com eles, e eles gostaram do projeto e validaram a loja. Me entregaram uma loja, ela tem 14 metros quadrados, mas eu tenho um terraço bem legal na frente, e eu tô no Village Saint-Paul, no Maré. Eu fiz o projeto, eles validaram, eu fui pro Brasil comprar os livros, buscar, né, a mercadoria, né, buscar.
0: Não só livros, tem discos também. O que mais que tem aqui que as pessoas podem encontrar no seu espaço Sabiá?
1: Olha, é verdade, bem lembrado. Eu sou apaixonado por música, por arte, tenho algumas formações relacionadas a isso também. Eu gosto de falar que a loja, a Sabiá Arte e Cultura, é um pouco minha sala de casa. Porque tá cheio de livros, tá cheio de discos, obras de artes. Eu trouxe, eu fiz uma colaboração com 6 artistas brasileiros.
0: Você próprio que faz a seleção, a curadoria de tudo que tem aqui na Sabiá?
1: Exatamente, sou eu mesmo. Eu quero trazer mais a nossa cultura afro-brasileira, a nossa cultura indígena, a nossa floresta, a nossa cultura popular, que é muito rica, e quero mais profundidade. Eu quero mostrar para os franceses e para o público internacional a nossa cultura social, a nossa antropologia brasileira, o trabalho de pessoas importantes.
0: Sua curadoria traz obras de grandes nomes brasileiros da arte e literatura, como Sebastião Salgado, Hélio Oiticica, Augusto de Campos, entre outros. Além de ser uma livraria, Sabiá Arte e Cultura também é um espaço de eventos, né, Anderson? O que você tem proposto desde que abriu e quais são os próximos eventos, programação aí da Sabiá?
1: Eu abri a Sabiá já tem 4 semanas, eu tô indo pro meu fazer quase um mês. Nesse período nós já tivemos o lançamento da nossa querida Dora Freind. Também tivemos aqui a leitura dos poemas de Walt Whitman com o Hélio Flanders, vocalista do Vanguard. Para a festa da música, a gente também trabalhou com um coletivo aqui do bairro também, a gente fez uma espécie de pop-up. E os próximos projetos agora, a gente tem lançamento de disco em setembro, de um brasileiro, a gente vai estar divulgando no nosso Instagram. Estamos em contato também para fazer um festival de cinema brasileiro, nossa curadoria vai nesse caminho, teatro, cinema, música, literatura brasileira...
0: Anderson conta que, além de seu novo empreendimento cultural já ter sido aprovado pelos franceses moradores do bairro, os turistas também se encantam com a sabiá, arte e cultura.
1: A minha localização, eu sou bem privilegiado, por assim dizer. Eu estou aqui no Village São Paulo, que é um village da Idade Média, que atrai muito turista. Tem muitos guias aqui de Paris que vêm.
0: Como Nauel, turista canadense que encontrou a sabiá por acaso e se interessou ainda mais pela cultura brasileira.
2: Ça c'est cool. Não, je connais...
3: É legal, bem legal. Eu conheço muito pouco da cultura e da música brasileira, mas eu acho muito bacana esse espaço, além de ser bem bonito e bastante tranquilo. Eu tenho um amigo que foi ao Brasil e ele disse que foi fantástico para as férias. Eu nunca fui ao Brasil, mas está na minha lista. Esse espaço aqui é genial.
2: C'est un espace très génial.
0: Anderson Vital partilha sua paixão especial pela coleção de discos da loja e revela os interesses principais de quem já visitou a Sabiá Arte e Cultura até agora.
1: E essa coisa de fazer o pessoal descobrir também, né? Eu ofereço essa oportunidade de descobrir, mostro os livros, falo os discos, faço escutar também, falo dos artistas que estão aqui na loja. Trouxe o livro sobre pássaros, árvores brasileiras, Miguel Rio Branco, que eu adoro. E os discos, eu trouxe o Tom Zé, trouxe Jardim Macalé, trouxe Caetano, trouxe o nosso querido Antônio Carlos Jobim, Heitor Villa-Lobos. Cartola é o nosso campeão de vendas aqui. Todo mundo adora o Cartola.
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0: De Paris, Luísa Ramos, RFI.
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6: O vencedor da Copa do Mundo de Futebol vai ser definido no campo, mas essa edição da competição já tem um título nada honrado a exibir. O de mundial mais emissor de gases de efeito estufa da história do esporte. Disputado em 3 países, o alto volume de voos vai ser inevitável não apenas para levar um recorde de 6 milhões de espectadores do mundo todo para os países sede, Estados Unidos, México e Canadá, mas também para os deslocamentos internos até os locais das partidas. A distribuição dos jogos desconsiderou o balanço ambiental das distâncias. O resultado é que as emissões geradas pela Copa serão o dobro da última edição no Catar, 7,8 milhões de toneladas de CO2 equivalentes, avalia um estudo da Plataforma Internacional de Contabilidade de Carbono Greenly. Para se ter uma ideia, isso corresponde às emissões anuais de um país pobre como Serra Leoa, ou então 1 milhão e 700 mil carros a combustível. O diretor da Greenly, Alexis Normand, comenta.
7: O que nos impressionou nesta Copa do Mundo é que ninguém falou sobre essa questão. É uma completa negligência, como se as mudanças climáticas não existissem. Como se trata de um evento global, valeria a pena considerar o seu impacto em outras questões globais, como são as mudanças do clima.
6: A média da distância da viagem de ida e volta percorrida por cada torcedor nessa Copa será de 14,4 mil quilômetros, contra 13 mil para o Catar em 2022. Para piorar, essa edição terá nada menos do que 3 vezes mais participantes do que a última. As emissões dos transportes representarão, assim, 87% das emissões totais dessa Copa, estima Greenly. A maioria das partidas vai acontecer nos Estados Unidos de Donald Trump, um presidente negacionista climático, que em momento algum da organização do evento se preocupou em diminuir a pegada de carbono. Mas o que chamou a atenção foi o silêncio da Federação Internacional de Futebol, a FIFA, sobre esse tema. E apesar de a entidade ter um objetivo de redução de 50% das emissões nos seus eventos até 2030 e atingir a neutralidade de carbono até 2040. Alexis Normand.
7: Durante a Copa do Mundo do Catar, a FIFA fez algumas confusões, porque depois de prometer que o Mundial seria neutro em carbono, soubemos que ela esqueceu de calcular as emissões indiretas relacionadas ao transporte de passageiros. Então ela disse, não é um problema, porque vamos comprar projetos de compensação de carbono, financiar florestas, etc. Só que os projetos em questão não foram verificados. Isso se tornou um problema de comunicação para eles, de modo que agora, aparentemente, eles decidiram nem sequer tocar mais no assunto.
6: Desta vez, a federação reconhece o peso dos transportes no balanço ambiental do evento. Entretanto, a FIFA alega que a decisão de espalhar as competições por estádios tão distantes foi para privilegiar as instalações e infraestruturas existentes, outro eixo de peso na pegada de carbono de um grande evento esportivo. A entidade delega aos países organizadores a missão de reduzir as emissões dos transportes, da energia, da alimentação e da gestão de resíduos, entre outros aspectos relevantes. Daqui a 4 anos, o formato em que os jogos serão divididos entre diferentes países vai voltar a acontecer, na Copa em Portugal, Espanha e Marrocos. O especialista francês assinala que vai ser uma oportunidade de retomar o exemplo dos Jogos Olímpicos de Paris, que limitou o impacto ambiental a 2,08 milhões de toneladas de carbono, o mais baixo desde a Olimpíada de Londres de 2012.
7: Estão previstos grandes investimentos. Então, por que não imaginar, como fez Paris, um plano Marshall para o investimento em infraestrutura de baixo carbono? Você pode aproveitar para renovar sua rede ferroviária, renovar suas instalações esportivas e fazê-las consumir menos energia, conectá-las a fontes de energia renováveis e assim por diante. Dessa forma, você minimiza o impacto de carbono do transporte e tem edifícios que serão menos poluentes.
6: Eu sou a Lúcia Miesel e esse foi mais um Planeta Verde. E a gente volta na quinta que vem. Até lá.
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0: Paris, quinta-feira, 2 de julho de 2026. O presidente ucraniano, Volodymyr Zelensky, pediu nesta quinta mais apoio dos aliados da Ucrânia para sua defesa antiaérea e solicitou autorização dos Estados Unidos para produzir mísseis Patriot após um novo ataque de grande escala da Rússia a Kiev, que deixou pelo menos 17 mortos e dezenas de feridos na madrugada. O prefeito da capital, Vitaly Klitschko, declarou que este é o maior ataque da Rússia desde o início da guerra e decretou um dia de luto em Kiev. A chefe da diplomacia da União Europeia, Kaja Kallas, afirmou que vai propor novas sanções contra entidades que apoiam a indústria militar russa. As autoridades ucranianas afirmam que os ataques atingiram principalmente prédios residenciais e infraestruturas civis. Vários incêndios foram registrados e milhares de moradores passaram a noite em abrigos, estações de metrô e estacionamentos subterrâneos. No Oriente Médio, as negociações indiretas entre Estados Unidos e Irã foram suspensas e devem ser retomadas após as cerimônias do funeral do líder supremo iraniano, o Ayatolá Ali Khamenei, que começam neste sábado em Teerã e devem durar 6 dias. Mediadores do Catar e do Paquistão afirmam que houve avanços nas discussões para consolidar a trégua firmada em junho, embora persistam divergências sobre o programa nuclear iraniano e o controle do Estreito de Hormuz. Teerã anunciou hoje a criação de um canal de comunicação para registrar eventuais violações do acordo, enquanto o presidente americano Donald Trump afirmou que o processo para desnuclearizar o Irã avança. O chefe da equipe de negociação iraniana, Mohammad Bagher Ghalibaf, apelou por vingança por Ali Khamenei, morto no primeiro dia da ofensiva de Israel e Estados Unidos contra Teerã em 28 de fevereiro e incitou a população a participar em massa dos festejos fúnebres. Na Venezuela, um homem foi encontrado com vida entre os escombros 8 dias após os terremotos que devastaram o país. Hernan Gil, de 43 anos, estava preso sob uma guarita de um prédio em La Guaira, uma das regiões mais atingidas pela tragédia em 24 de junho. Centenas de socorristas de 7 países participam da operação de resgate e os terremotos deixaram cerca de 2.300 mortos e 50 mil pessoas seguem desaparecidas. Diante da dimensão da tragédia, a presidente interina Delcy Rodríguez declarou na quarta-feira 7 dias de luto nacional. 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Música. 11h30 da manhã em Paris, 6h30 pelo horário de Brasília. 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
0: Bom dia, 22 graus em Paris nesta quinta-feira. Vamos aos destaques deste dia 2 de julho de 2026. Kiev sofre maior ataque russo desde o início da guerra e Zelensky pede reforço da defesa aérea ucraniana. Irã e Estados Unidos suspendem negociações até fim das homenagens do funeral do Ayatollah Ali Khamenei. Homem é encontrado com vida entre escombros na Venezuela em luto, 8 dias após os terremotos que devastaram o país. Essas e mais notícias agora no Jornal da RFI. O presidente ucraniano Volodymyr Zelensky pediu nesta quinta-feira mais apoio dos aliados da Ucrânia para sua defesa antiaérea e solicitou a autorização dos Estados Unidos para produzir mísseis Patriot, após um novo ataque de grande escala na Rússia a Kiev. Da Rússia a Kiev, que deixou pelo menos 17 mortos e dezenas de pessoas feridas na madrugada. O prefeito da capital, Vitaly Klitschko, declarou que esta foi o maior ataque das forças russas desde o início da guerra em 2022 e decretou luto em Kiev na sexta-feira, 3 de julho. Mais informações com Adriana Moisés.
8: A chefe da diplomacia da União Europeia, Kaya Kallas, declarou que vai propor novas sanções contra entidades que apoiam a indústria militar russa. Segundo ela, o bloco pretende aumentar a pressão sobre Moscou até que o governo russo perceba que não poderá vencer a guerra. As autoridades ucranianas afirmam que os ataques atingiram principalmente prédios residenciais e infraestruturas civis. Um posto de ambulâncias no centro da capital foi danificado e profissionais de saúde ficaram feridos. Vários incêndios foram registrados e milhares de moradores passaram a noite em abrigos, estações de metrô e estacionamentos subterrâneos. Mais de 4 anos após o início da invasão da Ucrânia, Kiev continua sendo o alvo frequente de ataques aéreos. As negociações, mediadas pelos Estados Unidos, para tentar pôr fim ao conflito, seguem paralisadas.
0: No Oriente Médio, as negociações indiretas entre Estados Unidos e Irã foram suspensas e devem ser retomadas após as cerimônias do funeral do líder supremo iraniano, o Ayatollah Ali Khamenei, que começam neste sábado em Teerã e devem durar 6 dias. Mediadores do Catar e do Paquistão afirmam que houve avanços nas discussões para consolidar a trégua firmada em junho, embora persistam divergências sobre o programa nuclear iraniano e o controle do Estreito de Hormuz. O presidente americano Donald Trump afirmou que o processo de desnuclearização do Irã avança. Já Teerã anunciou hoje a criação de um canal de comunicação para registrar eventuais violações do acordo. O chefe da equipe de negociação iraniana, Mohammad Bagher Ghalibaf, apelou por vingança pela morte de Ali Khamenei, que foi morto no primeiro dia da ofensiva de Israel e Estados Unidos contra Teerã em 28 de fevereiro, e incitou a população a participar em massa do funeral. Apesar de um acordo quadro para a paz duradoura entre Israel e Líbano ter sido assinado na semana passada, ainda há dúvidas sobre sua implementação. O destaque é do correspondente da RFI em Israel, Henry Galski.
9: Israel afirma que irá permanecer no Líbano até que o Hezbollah seja desarmado. Este é um processo complexo e que requer muito mais do que vontade entre as partes. O Hezbollah não aceita ser desarmado. Ao mesmo tempo, O Irã afirma que o memorando de entendimento assinado com os Estados Unidos determina o fim das hostilidades em todas as frentes, inclusive no Líbano. Israel considera que o Hezbollah representa uma ameaça permanente às comunidades do norte do país e por isso afirma que não vai se retirar até que a milícia xiita libanesa seja desarmada. O acordo assinado entre Líbano e Israel prevê o estabelecimento de zonas-piloto em vilarejos atualmente ocupados pelas tropas israelenses e dos quais os soldados deverão se retirar para dar lugar ao exército regular libanês, que passa a ter como missão conter e desarmar o Hezbollah.
0: Ouvimos Henri Galski, correspondente da RFI em Israel. Na Venezuela, um homem foi encontrado com vida entre os escombros em um prédio 8 dias após os terremotos que devastaram o país. Hernan Gil, de 43 anos, foi encontrado sob uma guarita em La Guaira, uma das regiões mais afetadas pela tragédia de 24 de junho. Centenas de socorristas de 7 países seguem em operações de resgate há vários dias. Segundo o balanço oficial mais recente, os terremotos deixaram cerca de 2.300 mortos e 50 mil pessoas seguem desaparecidas. A presidente interina, Delcy Rodrigues, decretou na quarta-feira 7 dias de luto nacional. A França registra hoje os primeiros grandes incêndios do verão. Bombeiros estão mobilizados para controlar o fogo nos departamentos de Aude e Hérault, no sul, onde cerca de 1.200 hectares de vegetação já foram destruídos. O primeiro-ministro francês, Sébastien Lecornu, se reuniu hoje com ministros em Marselha para discutir medidas de adaptação às mudanças climáticas e prevenção de incêndios. Ainda na Europa, Portugal enfrenta uma nova onda de calor intenso. Os termômetros podem atingir até 44 graus em localidades do Vale do Tejo e Alentejo, aumentando os riscos para a saúde e possibilidades de incêndios florestais. Vários distritos portugueses devem permanecer em alerta vermelho até o fim de semana. Na política, a coalizão governista da Alemanha chegou a um acordo sobre um pacote de reformas que abrange aposentadorias, tributação, competitividade e poder de compra, com o objetivo de tirar o país da estagnação econômica. O acordo anunciado pelo chanceler Friedrich Merz prevê medidas para aumentar a flexibilidade das empresas, reduzir a burocracia e preservar o sistema de proteção social do país. O pacote também busca aliviar a carga sobre trabalhadores e empresas por meio de corte de impostos. As medidas foram anunciadas após meses de divergências entre o Partido Conservador CDU, do chanceler, e os sociais-democratas do SPD. Uma intensa massa de ar quente atinge metade dos Estados Unidos nesta quinta-feira e deve provocar temperaturas recordes nos próximos dias em Washington e também em Nova York. As altas temperaturas preocupam as seleções que disputam a Copa do Mundo. Hoje, Espanha e Áustria jogam em Los Angeles, Portugal enfrenta a Croácia em Toronto e Suíça e Argélia se enfrentam em Vancouver em busca de vagas nas oitavas de final. 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
0: Na sequência, no segundo bloco da programação brasileira da Rádio França Internacional, deste dia 2 de julho, você vai ouvir o que o Le Monde destaca sobre a Embraer, considerada pelo jornal francês como um símbolo do sucesso industrial brasileiro. Em seguida, vamos conhecer a Sabiá Arte e Cultura, a primeira livraria 100% brasileira de Paris, criada por Anderson Vital, que reúne em seu novo espaço livros, vinis e uma programação dedicada à cultura brasileira. O podcast Planeta Verde de hoje aponta a Copa do Mundo 2026 como a edição do Mundial de maior emissão de gases de efeito estufa na história do esporte. Antes, temos o nosso Linha Direta com Israel sobre o possível formato do mecanismo conjunto entre os exércitos do Líbano e Israel para colocar em prática as chamadas zonas-piloto de retirada do exército israelense.
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8: Após o acordo firmado entre Líbano e Israel para tentar encerrar anos de tensão na fronteira, ainda há dúvidas sobre como os principais compromissos assumidos pelas partes serão implementados na prática. Questões centrais, como a retirada das tropas israelenses do sul do Líbano e o desarmamento do Hezbollah, continuam cercadas de incertezas. Para entender os desafios e as perspectivas desse acordo, conversamos agora com o nosso correspondente em Israel, Henry Galski. Bom dia, Henry. Como deve funcionar este acordo e o que ele representa neste momento?
9: Há um marco histórico importante neste acordo, na medida em que os dois países declaram que reconhecem o direito mútuo de viver em paz e segurança. Israel e Líbano não mantêm relações diplomáticas, mas este pode ser um passo inicial nesse sentido. O fato é que essas negociações, mediadas pelos Estados Unidos, têm como foco resolver as questões mais urgentes, principalmente a ocupação israelense no sul do Líbano e também a demanda de segurança por parte de Israel, em especial do norte do território. Israel mantém uma presença militar desde 2024, quando passou a ocupar 5 pontos no sul do país. Mas, após o início da guerra contra o Irã e os disparos do Hezbollah, Israel entrou de vez no sul do Líbano, destruindo boa parte dos vilarejos, provocando um deslocamento interno de mais de 1 milhão de libaneses e criando uma faixa de segurança que avança entre 5 a 10 quilômetros pelo território. Sobre este ponto, há duas narrativas distintas. Segundo o Hezbollah, os disparos com foguetes e drones que começaram em março deste ano são uma resposta às violações israelenses do acordo de cessar-fogo de 2024. Já segundo Israel, o Hezbollah passou a disparar como forma de auxílio ao Irã, uma vez que no último dia de fevereiro, Israel e Estados Unidos iniciaram a guerra que, no primeiro momento, tinha como objetivo a queda do regime iraniano. Como o Hezbollah é um proxy do Irã, um grupo aliado a Teherã, a ação do Hezbollah é considerada um ato de vingança pelos ataques contra o regime iraniano. Inclusive, internamente no Líbano, há este debate sobre o quanto o Hezbollah tem interesse em defender a soberania libanesa ou se age para favorecer o seu patrão iraniano.
8: A retirada israelense do sul do Líbano ainda é cercada de dúvidas. Por que razões, Henry?
9: Israel afirma que irá permanecer no Líbano até que o Hezbollah seja desarmado. Este é um processo complexo e que requer muito mais do que vontade entre as partes. O Hezbollah não aceita ser desarmado. Ao mesmo tempo, o Irã afirma que o memorando de entendimento assinado com os Estados Unidos determina o fim das hostilidades em todas as frentes, inclusive no Líbano. O acordo assinado entre Líbano e Israel prevê o estabelecimento de zonas piloto em vilarejos atualmente ocupados pelas tropas israelenses e dos quais os soldados deverão se retirar para dar lugar ao exército regular libanês, que passa a ter como missão conter e desarmar o Hezbollah.
8: Mas a questão é como esse processo vai funcionar na prática, é isso?
9: Exatamente. Segundo a TV pública israelense, haverá um fórum conjunto entre militares israelenses e libaneses para estabelecer os passos de forma que este plano saia do papel. O objetivo é coordenar ações para desarmar o Hezbollah. Os Estados Unidos deverão aprovar os nomes dos envolvidos nesse fórum, em especial do lado libanês, porque temem que as informações sejam encaminhadas ao Hezbollah. Em Israel, há expectativa de que este mecanismo permita uma coordenação maior nível com os libaneses. No entanto, ainda de acordo com a TV pública israelense, a avaliação de fontes do Exército é que o processo de retirada das tropas vai levar mais tempo do que se imaginava inicialmente, porque as autoridades do país ainda aguardam esclarecimentos de Washington sobre como os norte-americanos vão se envolver nesse mecanismo.
8: Em relação às negociações entre o Irã e os Estados Unidos, Henry, que informações você conseguiu obter sobre a visão israelense dessas conversas?
9: Segundo informações obtidas pela RFI, o temor das autoridades israelenses é de que o presidente dos Estados Unidos, Donald Trump, seja arrastado pelos iranianos para negociações intermináveis e improdutivas. Na visão israelense, o objetivo do regime iraniano seria o de liberar os ativos financeiros congelados pelas sanções norte-americanas, ou parte desses ativos, garantir a consolidação do Estreito de Hormuz como ativo do Irã e salvar o Hezbollah no Líbano.
8: Obrigada, Henry Galski, por sua participação no Linha Direta de hoje.
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0: A fabricante brasileira Embraer é destaque na edição desta quinta-feira do jornal francês Le Monde. O diário apresenta a empresa como um dos maiores símbolos do sucesso industrial do Brasil, sendo a terceira maior construtora de aviões do mundo, atrás apenas da Airbus e da Boeing. Segundo o jornal, a Embraer transformou São José dos Campos, no interior paulista, em uma espécie de Seattle ou Toulouse da América do Sul, em referência a dois dos principais polos aeronáuticos do planeta. A reportagem destaca a eficiência das linhas de produção da empresa, resultado de uma parceria com a japonesa Toyota. Métodos inspirados na indústria automobilística permitiram aumentar em 88% as entregas de aviões comerciais em apenas 6 anos, passando de 130 aeronaves em 2020 para 244 em 2025. O Le Monde também elogia a capacidade de inovação da fabricante brasileira, que emprega cerca de 25 mil pessoas no mundo, incluindo

0: nasceu a partir de sua paixão por livros desde a adolescência e também da saudade da cultura brasileira após 6 anos vivendo na França.
1: Eu comecei já a sentir falta, né, da minha cultura brasileira, porque eu fiquei trabalhando muito tempo com os franceses. Também de base, na minha adolescência, eu trabalhei num sebo, numa livraria sebo, e sou apaixonado por livro, literatura. E aí apareceu a oportunidade de fazer esse projeto aqui em Paris. Eu descobri uma coisa que se chama Paris Comércio, que são lojas da Mairie de Paris, que preparei um dossiê, enviei, passei por entrevista com eles, e eles gostaram do projeto e validaram a loja. Me entregaram uma loja, ela tem 14 metros quadrados, mas eu tenho um terraço bem legal na frente, e eu tô no Village Saint-Paul, no Marais. Eu fiz o projeto, eles validaram, eu fui pro Brasil comprar os livros, buscar, né, a mercadoria, né, buscar.
0: Não só livros, tem discos também. O que mais que tem aqui que as pessoas podem encontrar no seu espaço Sabiá?
1: Olha, é verdade, bem lembrado. Eu sou apaixonado por música, por arte, tenho algumas formações relacionadas a isso também. Eu gosto de falar que a loja, a Sabiá Arte e Cultura, é um pouco minha sala de casa. Porque tá cheio de livros, tá cheio de discos, obras de artes. Tenho uma colaboração com 6 artistas brasileiros.
0: Você próprio que faz a seleção, a curadoria de tudo que tem aqui na Sabiá?
1: Exatamente, sou eu mesmo. Eu quero trazer mais a nossa cultura afro-brasileira, a nossa cultura indígena, a nossa floresta, a nossa cultura popular, que é muito rica, e quero mais profundidade. Eu quero mostrar para os franceses e para o público internacional a nossa cultura social, a nossa antropologia brasileira, o trabalho de pessoas importantes.
2: Deve haver o perdão.
0: Sua curadoria traz obras de grandes nomes brasileiros da arte e literatura, como Sebastião Salgado, Hélio Oiticica, Augusto de Campos, entre outros. Além de ser uma livraria, Sabiá Arte e Cultura também é um espaço de eventos, né, Anderson? O que você tem proposto desde que abriu e quais são os próximos eventos, programação aí da Sabiá?
1: Eu abri a Sabiá já tem 4 semanas, eu tô indo pro meu fazer quase 1 mês. Nesse período nós já tivemos o lançamento da nossa querida Dora Freind. Também tivemos aqui a leitura dos poemas de Walt Whitman com o Hélio Flanders, vocalista do Vanguard. Para a Festa da Música, a gente também trabalhou com um coletivo aqui do bairro também. A gente fez uma espécie de pop-up. E os próximos projetos agora, a gente tem lançamento de disco em setembro, de um brasileiro. A gente vai estar divulgando no nosso Instagram. Estamos em contato também para fazer um festival de cinema brasileiro. Nossa curadoria vai nesse caminho. Teatro, cinema, música, literatura brasileira.
0: Anderson conta que, além de seu novo empreendimento cultural já ter sido aprovado pelos franceses moradores do bairro, os turistas também se encantam com a Sabiá Arte e Cultura.
1: A minha localização, eu sou bem privilegiado, por assim dizer. Eu tô aqui no Village Saint-Paul, que é um village da Idade Média, que atrai muito turista. Tem muitos guias aqui de Paris que vêm.
0: Como Nauel, turista canadense que encontrou a Sabiá por acaso e se interessou ainda mais pela cultura brasileira.
3: Ça, c'est cool. Não, mas...
4: É legal, bem legal. Eu conheço muito pouco da cultura e da música brasileira, mas eu acho muito bacana esse espaço, além de ser bem bonito e bastante tranquilo. Eu tenho um amigo que foi ao Brasil e ele disse que foi fantástico para as férias. Eu nunca fui ao Brasil, mas está na minha lista. Esse espaço aqui é genial.
3: C'est un espace très génial.
0: Anderson Vital partilha sua paixão especial pela coleção de discos da loja e revela os interesses principais de quem já visitou a Sabiá Arte e Cultura até agora.
1: E essa coisa de fazer o pessoal descobrir também, né? Eu ofereço essa oportunidade de descobrir, mostro os livros, falo os discos, faço escutar também, falo dos artistas que estão aqui na loja. Trouxe o livro sobre pássaros, árvores brasileiras, Miguel Rio Branco, que eu adoro. E os discos eu trouxe o Tom Zé, trouxe Jardim Macalé, trouxe Caetano, trouxe o nosso querido Antônio Carlos Jobim, Heitor Villa-Lobos. Cartola é o nosso campeão de vendas aqui. Todo mundo adora o Cartola.

0: De Paris, Luísa Ramos, RFI.
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0: O vencedor da Copa do Mundo de Futebol vai ser definido no campo, mas essa edição da competição já tem um título nada honrado a exibir. O de mundial mais emissor de gases de efeito estufa da história do esporte. Disputado em 3 países, o alto volume de voos vai ser inevitável não apenas para levar um recorde de 6 milhões de espectadores do mundo todo para os países sede, Estados Unidos, México e Canadá, mas também para os deslocamentos internos até os locais das partidas. A distribuição dos jogos desconsiderou o balanço ambiental das distâncias. O resultado é que as emissões geradas pela Copa serão o dobro da última edição no Catar. 7,8 milhões de toneladas de CO2 equivalentes, avalia um estudo da Plataforma Internacional de Contabilidade de Carbono Greenly. Para se ter uma ideia, isso corresponde às emissões anuais de um país pobre como Serra Leoa, ou então 1 milhão e 700 mil carros a combustível. O diretor da Greenly, Alexis Normand, comenta.
3: O que nos impressionou nesta Copa do Mundo é que ninguém falou sobre essa questão. É uma completa negligência, como se as mudanças climáticas não existissem. Como se trata de um evento global, valeria a pena considerar o seu impacto em outras questões globais, como são as mudanças do clima.
0: A média da distância da viagem de ida e volta percorrida por cada torcedor nessa Copa será de 14,4 mil quilômetros, contra 13 mil para o Catar em 2022. Para piorar, essa edição terá nada menos do que 3 vezes mais participantes do que a última. As emissões dos transportes representarão, assim, 87% das emissões totais dessa Copa, estima Greenly. A maioria das partidas vai acontecer nos Estados Unidos de Donald Trump, um presidente negacionista climático, que em momento algum da organização do evento se preocupou em diminuir a pegada de carbono. Mas o que chamou a atenção foi o silêncio da Federação Internacional de Futebol, a FIFA, sobre esse tema. E apesar de a entidade ter um objetivo de redução de 50% das emissões nos seus eventos até 2030, e atingir a neutralidade de carbono até 2040. Alexis Normand.
3: Durante a Copa do Mundo do Catar, a FIFA fez algumas confusões, porque depois de prometer que o Mundial seria neutro em carbono, soubemos que ela esqueceu de calcular as emissões indiretas relacionadas ao transporte de passageiros. Então ela disse, não é um problema, porque vamos comprar projetos de compensação de carbono, financiar florestas, etc. Só que os projetos em questão não foram verificados. Isso se tornou um problema de comunicação para eles, de modo que agora, aparentemente, eles decidiram nem sequer tocar mais no assunto.
0: Desta vez, a federação reconhece o peso dos transportes no balanço ambiental do evento. Entretanto, a FIFA alega que a decisão de espalhar as competições por estádios tão distantes foi para privilegiar as instalações e infraestruturas existentes, outro eixo de peso na pegada de carbono de um grande evento esportivo. A entidade delega aos países organizadores a missão de reduzir as emissões dos transportes, da energia, da alimentação e da gestão de resíduos, entre outros aspectos relevantes. Daqui a 4 anos, o formato em que os jogos serão divididos entre diferentes países vai voltar a acontecer, na Copa em Portugal, Espanha e Marrocos. O especialista francês assinala que vai ser uma oportunidade de retomar o exemplo dos Jogos Olímpicos de Paris, que limitou o impacto ambiental a 2,08 milhões de toneladas de carbono, o mais baixo desde a Olimpíada de Londres de 2012.
3: Estão previstos grandes investimentos. Então, por que não imaginar, como fez Paris, um plano Marshall para o investimento em infraestrutura de baixo carbono?
2: Você pode aproveitar para renovar sua rede ferroviária, renovar suas instalações esportivas e fazê-las consumir menos energia, conectá-las a fontes de energia renováveis e assim por diante. Dessa forma, você minimiza o impacto de carbono do transporte e tem edifícios que serão menos poluentes.
0: sou a Lúcia Miesel e esse foi mais um Planeta Verde. E a gente volta na quinta que vem. Até lá.
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5: Paris, quinta-feira, 2 de julho de 2026. O presidente ucraniano, Volodymyr Zelensky, pediu nesta quinta mais apoio dos aliados da Ucrânia para sua defesa antiaérea e solicitou autorização dos Estados Unidos para produzir mísseis Patriot após um novo ataque de grande escala da Rússia a Kiev, que deixou pelo menos 17 mortos e dezenas de feridos na madrugada. O prefeito da capital, Vitaly Klitschko, declarou que este é o maior ataque da Rússia desde o início da guerra e decretou um dia de luto em Kiev. A chefe da diplomacia da União Europeia, Kaja Kallas, afirmou que vai propor novas sanções contra entidades que apoiam a indústria militar russa. As autoridades ucranianas afirmam que os ataques atingiram principalmente prédios residenciais e infraestruturas civis. Vários incêndios foram registrados e milhares de moradores passaram a noite em abrigos, estações de metrô e estacionamentos subterrâneos. No Oriente Médio, as negociações indiretas entre Estados Unidos e Irã foram suspensas e devem ser retomadas após as cerimônias do funeral do líder supremo iraniano, o Ayatollah Ali Khamenei, que começam neste sábado em Teerã e devem durar 6 dias. Mediadores do Catar e do Paquistão afirmam que houve avanços nas discussões para consolidar a trégua firmada em junho, embora persistam divergências sobre o programa nuclear iraniano e o controle do Estreito de Hormuz. Teerã anunciou hoje a criação de um canal de comunicação para registrar eventuais violações do acordo, enquanto o presidente americano Donald Trump afirmou que o processo para desnuclearizar o Irã avança. O chefe da equipe de negociação iraniana, Mohammad Bagher Ghalibaf, apelou por vingança por Ali Khamenei, morto no primeiro dia da ofensiva de Israel e Estados Unidos contra Teerã em 28 de fevereiro e incitou a população a participar em massa dos festejos fúnebres. Na Venezuela, um homem foi encontrado com vida entre os escombros 8 dias após os terremotos que devastaram o país. Hernan Gil, de 43 anos, estava preso sob uma guarita de um prédio em La Guaira, uma das regiões mais atingidas pela tragédia em 24 de junho. Centenas de socorristas de 7 países participam da operação de resgate e os terremotos deixaram cerca de 2.300 mortos e 50 mil pessoas seguem desaparecidas. Diante da dimensão da tragédia, a presidente interina Delcy Rodríguez declarou na quarta-feira 7 dias de luto nacional. 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Onze e meia da manhã em Paris, 6:30 pelo horário de Brasília. 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
5: Bom dia, 22 graus em Paris nesta quinta-feira. Vamos aos destaques deste dia 2 de julho de 2026. Kiev sofre maior ataque russo desde o início da guerra e Zelensky pede reforço da defesa aérea ucraniana. Irã e Estados Unidos suspendem negociações até fim das homenagens do funeral do Ayatollah Ali Khamenei. Homem é encontrado com vida entre escombros na Venezuela em luto, 8 dias após os terremotos que devastaram o país. Essas e mais notícias agora no Jornal da RFI. O presidente ucraniano Volodymyr Zelensky pediu nesta quinta-feira mais apoio dos aliados da Ucrânia para sua defesa antiaérea e solicitou a autorização dos Estados Unidos para produzir mísseis Patriot, após um novo ataque de grande escala da Rússia a Kiev, que deixou pelo menos 17 mortos e dezenas de pessoas feridas na madrugada. O prefeito da capital, Vitaly Klitschko, declarou que esta foi o maior ataque das forças russas desde o início da guerra em 2022 e decretou luto em Kiev na sexta-feira, 3 de julho. Mais informações com Adriana Moisés.
6: A chefe da diplomacia da União Europeia, Kaja Kallas, declarou que vai propor novas sanções contra entidades que apoiam a indústria militar russa. Segundo ela, o bloco pretende aumentar a pressão sobre Moscou até que o